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A vida continua, a vida segue, são 5 horas e 17 minutos, mais uma vez bom dia, ótimo despertar neste domingo. A seguir, Jenny com Cocoano, uma homenagem à avó, a todas as nossas avós, porque não? Aquela que cuida bem de nós. Um beijinho para as vovós.

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O lado romântico de Zicnera, só eu e tu. Uma das primeiras músicas que inspiraram tantas outras, que levam também demonstração de interesse e de valorização dos aspectos não só românticos, mas também do próprio lugar onde nasceu. Recordarmos Madala.

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0: Carla José, a recordarmos esta voz que está um pouco distante da música, mas mantém aqui o seu firme sucesso intitulado Ndombolo. São 5 horas e 45 minutos a seguir uma data na história.
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2: 7 de junho, Dia Mundial da Segurança Alimentar.

O Dia Mundial da Segurança Alimentar foi instituído pela ONU, Organização das Nações Unidas, em 2018 e celebra-se anualmente a 7 de junho. Tem por objetivo alertar para a importância da segurança alimentar, desde a produção do alimento até ao seu armazenamento e consumo, a fim de evitar danos para a saúde humana. Este dia tem como propósito inspirar ações para prevenir, detectar e gerir riscos de origem alimentar, contribuindo para a segurança alimentar, a saúde, o crescimento económico e o desenvolvimento sustentável. A segurança alimentar tem um papel fundamental para garantir que os alimentos permaneçam seguros em todas as etapas da cadeia alimentar, que vai desde a produção à colheita, processamento, armazenamento, distribuição até à preparação e consumo. O Dia Mundial da Segurança Alimentar, celebrado a 7 de junho, visa chamar a atenção e inspirar ações para ajudar a prevenir riscos de origem alimentar, contribuindo para a segurança alimentar, saúde humana, prosperidade económica, agricultura, acesso aos mercados, turismo e desenvolvimento sustentável. Este Dia Internacional é uma oportunidade para oferecer os esforços e garantir que os alimentos que consumimos sejam seguros, integrar a segurança alimentar na agenda pública e reduzir a carga de doenças transmitidas por alimentos em todo o mundo. A Organização Mundial da Saúde, OMS, e a Organização das Nações Unidas para a Alimentação e Agricultura, FAO, são as entidades que promovem esta iniciativa, visando incentivar os Estados-membros a celebrarem este dia sob o lema Segurança Alimentar, Negócio de Todos, e a tomarem medidas concretas. De junho de 1494, assinatura do Tratado de Tordesilhas.

0: O Tratado de Tordesilhas é assim denominado por ter sido celebrado na povoação castelhana de Tordesilhas. Assinado a 7 de junho de 1494, entre Portugal e Castela, parte da Espanha, o tratado preconizava a partilha do chamado Novo Mundo entre ambas as coroas. O tratado ocorreu num momento de transição entre a hegemonia do papado, poder até essa altura universalista, e a afirmação do poder singular e secular dos monarcas nacionais, uma das facetas da transição da Idade Média para a Idade Moderna. O Tratado de Tordesilhas estabeleceu a divisão das áreas de influência dos países ibéricos, cabendo a Portugal as terras descobertas e por descobrir, situadas antes da linha imaginária que demarcava 370 léguas, ou seja, 1770 quilômetros a oeste das Ilhas de Cabo Verde. Como resultado das negociações, os termos do tratado foram ratificados por Castela a 2 de julho de 1494 e por Portugal a 5 de setembro do mesmo ano. Contrariando a agenda anterior de Alexandre VI, que atribuía à Espanha a posse das terras localizadas a partir de uma linha demarcada a 100 léguas de Cabo Verde, o novo tratado foi aprovado pelo Papa Júlio II em 1506. Os cosmográficos divergiam sobre as dimensões da Terra, sobre o ponto de partida para a contagem das léguas e sobre a própria extensão das léguas que diferia entre os reinos de Castela e de Portugal. O que é mais provável é que os negociadores portugueses, na expressão de Frei Bartolomeu de Las Casas, tenha tido mais perícia e mais experiência do que os castelhanos. Em princípio, o tratado resolvia os conflitos que se seguiram. A descoberta do Novo Mundo por Cristóvão Colombo, pois pouco se sabia das novas terras que passaram a ser exploradas por Castela. De imediato, o tratado garantia a Portugal o domínio das águas do Atlântico Sul, essencial para a manobra náutica na altura conhecida como Volta do Mar, empregue para evitar as correntes marítimas que empurravam para o norte as embarcações que navegassem junto à costa sudoeste da África, permitindo a ultrapassagem do Cabo da Boa Esperança. Nos anos seguintes, Portugal prosseguiu no seu projeto de alcançar a Índia, o que foi finalmente alcançado pela frota de Vasco da Gama, na sua primeira viagem de 1497 a 1499. Em uma data na história, recordamos hoje dois fatos históricos. O Dia Mundial da Segurança Alimentar, proclamado pela Organização das Nações Unidas, a 7 de junho de 2018, e o Tratado de Tordesilhas, assinado a 7 de junho de 1494, entre Portugal e Castela. A redação do texto foi de Dalila Miquidade, teve a sonorização de Moussa Gigalibo e a locução de Albertina Zandamela.
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Esta semana damos continuidade à nossa viagem pelo universo da música erudita produzida por compositores moçambicanos. Numa conversa enriquecedora conduzida por Rosa Maciel, Estevão Chissano fala sobre o seu percurso, as suas influências e a importância deste género musical para a valorização da cultura e da identidade nacional.

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1: Este é o sabor agradável das cordas de baixo feito pelo multi-instrumentista Paíto Checo, que partiu na passada segunda-feira e que no nosso programa vai ser homenageado.

0: baixo feito por ele no Baila Maria, prémio para Moçambique na Rádio França Internacional, ou a bateria no Macuerro do Azimbo.
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0: Paíto Tcheco, que participou também como baterista no grupo Gorwane. Na segunda parte, a Orquestra Sinfónica de Londres ajuda-nos a recordar que o dia 7 de junho é também o dia de nascimento do grande Prince.

E a propósito de orquestras, teremos também o saxofonista Salim Washington e a sua excelente secção de sopros. Ou a secção dos Tora Tora Big Band. Num programa em que o baterista Frank Paco vai-nos servir o prato final.

0: dos das 6 horas.
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0: São 6 horas.

É o início do Lugares e Destinos de Moçambique, numa edição dedicada a uma região que combina natureza exuberante, conservação da biodiversidade, património histórico e uma vibrante cultura local, sendo um destino em crescimento. Sofala, com 49 mil visitantes registados recentemente e um crescimento de 5,9%, consolida-se como um polo turístico de destaque em Moçambique. Vai gostar desta aventura pelas terras dos Jacas.

com uma superfície total de 68.108 km² e uma extensão de 330 km da linha da costa, Sofala situa-se na região centro de Moçambique, tendo como limites a nordeste a província de Tete, a norte a província de Zambézia, através do rio Zambeze, a sul faz fronteira com a província de Inhambane, através do rio Save. A este é banhado pelo Oceano Índico e a oeste pela província de Manica. A sua capital é a cidade costeira da Beira. Beira está localizada a cerca de 1190 km a norte de Maputo, no centro da costa do Oceano Índico. É uma cidade portuária no canal de Moçambique. O município tem uma área de 633 km², uma altitude média de 14 metros abaixo do nível médio do mar. Faz fronteira norte e oeste com o distrito de Dundo, a leste com o Oceano Índico e no sul com o distrito de Búzia. A cidade está localizada numa região pantanosa junto à foz do rio Pungue e sobre alongamento de dunas de areia ao longo da costa do Índico. A vegetação natural é caracterizada por terras baixas e litoral com mangal.

A cidade de Beira, capital da província de Sofala, foi fundada em 1887 pelos portugueses e, a partir de 1891, administrada e desenvolvida pela Companhia de Moçambique, a quem foi dada a concessão das terras que abrangem as atuais províncias de Manica e Sofala e que tinha na Beira a sua sede. Em 1942, a cidade passou para a administração direta do governo português, situação que se manteve até 1975, ano da independência de Moçambique. Originalmente chamada Chivev, nome de um rio local, foi rebatizada em homenagem ao príncipe da Beira, Dom Luís Filipe, que em 1907 foi o primeiro membro da família real portuguesa a visitar Moçambique. Dom Luís Filipe foi portador do decreto real que concedia à Beira o estatuto de cidade. A Companhia de Moçambique construiu a linha férrea que ligava então Rodésia, aberta em 1899. Em 20 de agosto de

1907, a beira era elevada à condição de cidade. Um ano depois era inaugurada a iluminação elétrica e, em 1911, serviço telefónico urbano. Já sob a administração direta do governo português, deu-se início à construção de uma nova estação ferroviária, concluída em 1966. Ainda antes da independência, a beira destacava-se pelo seu porto marítimo bem equipado.

0: Observação de fonobravia, paisagens de pássaros, caminhadas, prática de desportos radicais, visita aos locais de interesse cultural e combinação selva-praia são algumas das experiências que o ouvinte poderá viver em Sofala. A experiência começa com o Parque Nacional da Gorongosa, onde a natureza se revela em toda a sua majestade, com elefantes e leões a percorrerem as savanas e florestas densas num espetáculo de vida selvagem que é tanto educativo quanto emocionante. A seguir, uma conversa com a diretora provincial da Cultura e Turismo daquele ponto de país, nosso destino esta semana. E nós continuamos em lugares e destinos de Moçambique. Hoje, na cidade da Beira, a capital da província de Sofala, uma província localizada na zona centro da República de Moçambique, com uma forte componente turística. E é com prazer que nós vamos conversar hoje com a diretora provincial da Cultura e Turismo desta província, Florença Manuel, a quem desde já agradeço imenso pela disponibilidade. Diretora, qual é o mapa turístico da província de Sofala?
1: Primeiro, agradecer pela oportunidade que nos é concedida de poder falar um pouco em torno do nosso turismo a nível da província. É com muito prazer estar a receber e a oportunidade que nos é concedida de poder falar um pouco em torno do turismo a nível da província de Sofala. Bom, falar do turismo de Sofala é falar de um setor extremamente importante. Portanto, é um dos setores que faz com que desenvolva-se a economia em qualquer país, em qualquer província, em particular a nossa, que é de Sofala. É um desafio, porque o turismo faz-se com diversos setores, refiro-me aqui, das vias de acesso, infraestruturas, energia. Então, tudo isso culmina com um turismo que todo mundo quer e deseja. Mas, a nível da província de Sofala, nós estamos bem, o nosso desafio é de estar muito bem. Existem sim algumas lacunas, né? Mas temos áreas muito bonitas, temos potencialidades muito fortes ao nível da província de Sofala. Em relação ao turismo, temos o turismo de contemplação e sinergético, uma das grandes atrações a nível da província de Sofala. Falar destes dois turismos, nós olhamos diretamente ao Parque Nacional de Gorongosa.
0: Será, diretora, o Parque Nacional de Gorongosa a bandeira de turismo da província?
1: Sim, nós podemos sim dizer que o parque faz parte sim da bandeira da nossa província, porque no Parque Nacional nós podemos contemplar em poucos minutos todos os tipos de animais, me refiro os Big Fives, nós podemos contemplar no nosso Parque Nacional de Gorongosa, e também em relação à parte de contemplação da floresta, temos uma diversidade de fauna e flora a nível do Parque Nacional de Gorongosa. Mas também nós temos, para além destes dois, pode sim fazer o turismo de contemplação de praia e sol. Temos lindas praias ao nível da província de Sofala, desde a praia do Sengo, não é? A praia do Savane, mesmo a praia do Clube Náutico. Então temos muitas praias que qualquer um que queira vir aqui ao nível da província, existem sim oportunidades para poder contemplar a praia. E para além do turismo de negócios, também nós temos, que é possível, mesmo aqui na cidade da Beira, assim como Dundo, na Matanda, é possível também fazer este turismo. O turismo religioso, o nosso Embuze, que é o Minhamucuri. Então, é um dos turismos também, a oportunidade que as pessoas podem lá ir e pedir a pessoas, a testemunhos que se deram muito bem partir deste turismo. Mas o desafio maior que temos lá é vias de acesso. E talvez encontrar um investidor para que possa lá trazer um dinamismo diferente, desde as vias de acesso, estabelecimentos também, de alojamento, porque quem for para lá tem que voltar no mesmo dia, né? Não temos assim um alojamento, mesmo ali no Manimucuri. Então há assim necessidade de se encontrar um investidor para poder assegurar o Manimucuri, mas que as forças como tal ainda existem, desde os tempos lá fora, ainda existem. Há pessoas que ainda vão para lá, fazem sim as suas rezas, as suas crenças, de acordo com as crenças de cada um, consegue sim receber o que eles querem.
2: Falando do alojamento, diretora, qual é, portanto, e aqui já entramos para os números, quantas camas a província tem ou de alojamento temos, quantos, aonde?
1: Bom, em termos da rede, a nível da província de Sofala, nós neste momento estamos com 199 alojamentos e, portanto, em relação aos quartos, nós estamos neste momento cerca de 2.825. Temos 3.744 camas, com mesas temos cerca de 3.851 e cadeiras 13.353. E em relação aos restaurantes, nós estamos neste momento com 233. Portanto, é um número razoável ao nível da província de Sofala, queremos mais.
2: E quando olhamos para esta rede, como chamou, cerca de 199, perto de 200 alojamentos, cerca de 250 serviços de restauração, fazendo casamento do turismo com a economia, estamos a dizer que estamos a empregar quantas pessoas na província na área do turismo?
1: O total de cerca de 4.227 trabalhadores que nós temos ao nível da província de Sofala, só nestes de alojamento e de restauração.
2: E quando falamos da capital, a cidade da Beira, qual é a maior atração turística?
1: A maior atração é esta de contemplação e sinergética, não é? Mas também temos outras, mesmo aqui ao nível da província. Esta de contemplação e sinergética podemos sim ver no Parque Nacional de Gorongosa, mas na cidade da Beira nós temos infraestruturas verdes também, que é um local muito bonito, onde as crianças vão lá com os seus familiares, né? Podem passar o tempo e existem lá várias diversidades de atividades que se fazem lá ao nível da infraestrutura. E não posso aqui deixar de falar em relação à gastronomia.
2: Gastronomia, sim.
1: Em relação à gastronomia, nós somos considerados uma província forte.
2: Amador.
1: Exatamente, porque nós temos os nossos pratos típicos, desde a marola, temos o nosso tempo, o nosso xerixende, temos a nossa alaua. Então, são pratos justamente nossos e típicos, que qualquer um que for a provar, para além do camarão, né? O nosso camarão também
2: famosíssimo.
1: Então, temos tudo para dar certo. Então, convido de fato a todo aquele turista, um visitante estrangeiro que venha para a nossa província e possa assim provar os nossos pratos típicos que temos ao nível da província.
2: Quais são as grandes perspectivas, as ambições do setor relativamente ao turismo, obviamente?
1: Bom, antes de falar das perspectivas, nós gostaria de falar dos desafios, não é? O desafio que nós temos é de buscar mais recursos para execução das atividades e também a partir da criação de projetos sustentáveis. E nós também gostaríamos de continuar a firmar parcerias com empresas públicas e privadas, não é? Com vista a viabilizar projetos turísticos, culturais. Também gostaríamos de continuar a promover a nossa província como destino turístico, de preferência, com vista a incentivar os investidores a a entrarem na nossa província. Em relação à perspectiva, gostaríamos nós de melhorar o sistema e meios de comunicação para flexibilizar o fluxo de informação entre a direção e operadores turísticos e com os técnicos dos serviços estatais de educação, porque os nossos técnicos estão distantes da cidade, então há sim necessidade de comunicar, de melhorar esta comunicação e flexibilizar o fluxo. E uma outra perspectiva é continuar a capacitar os nossos operadores turísticos e fazedores das artes em matéria de marketing. Como sabem, agora o maior meio de vender os nossos produtos é por esta via de marketing digital. Então, é um dos desafios de formar os nossos operadores e fazedores das artes e culturas. E também incentivar os nossos operadores turísticos no sentido de criar novos segmentos para o desenvolvimento do turismo doméstico. Nós tivemos uma péssima experiência na fase da Covid-19. Então, vimos que tudo parou, não é? Não tivemos muita entrada, nenhuma, talvez, dos nossos turistas. Portanto, há necessidade, sim, de investigar ou incentivar o turismo doméstico. Entre nós, vamos fazer o nosso turismo.
2: Saímos da Beira para o Gorongosa, onde temos um grande potencial turístico.
1: E nós ali vamos, sim, fazer o nosso turismo doméstico.
2: Diretora, como é que a nossa tradição pode ser um potencial turístico? Pessoas que querem ver como é que as comunidades nos distritos vivem, ter experiência. As pessoas que vivem nas grandes cidades não têm grande contacto com a comunidade local, saber como é que vivem, apesar dos desafios que têm, como é que essas pessoas vivem. Já agora é diretora também da cultura. Qual é o casamento que se tem feito entre a cultura e o turismo?
1: Bom, esse é um desafio que nós temos a nível da instituição, tanto que temos feito anualmente festivais de danças tradicionais. Nesses festivais, nós aproveitamos fazer sim o turismo, porque é a partir desses festivais que convidamos algumas pessoas que talvez nunca foram aos distritos e não conhecem os hábitos dos distritos e aproveitam, tendo esta oportunidade, conseguem sim ver que, afinal de contas, há muita coisa nos distritos. É possível, sim, fazer aquela troca de experiência e juntar as sinergias entre a comunidade e ao nível dos outros, das cidades, e juntos reunirmos as forças e fazer uma diferença. Nós temos feito isso. Tanto que este ano está prevista um festival de danças tradicionais, né? E temos também, são dois, um de danças tradicionais e o outro justamente de dança roots, onde vamos sim juntar todos os grupos no distrito de Caia. Este é o nosso projeto, mesmo para todos os distritos. Vamos sim reunir em Caia e cada um vai poder ver a tradição, a cultura do outro distrito. Os outros convidados vão ter esta oportunidade também.
2: Uma espécie de intercâmbio.
1: Exatamente.
2: Também. Diretora, estamos a caminhar para o final da nossa conversa, mas é importante olhar para uma outra perspectiva do turismo, e que é o turismo histórico. Há um potencial grande na província de Sofala. Em Inhaminga, por exemplo, foram mortas 3 mil pessoas um pouco antes de alcançarmos a nossa independência. O que é que se pensa fazer com aquele local histórico onde muitas almas, se calhar, repousam e que devem ser homenageadas, levar pessoas de outros pontos do país, de outros pontos, inclusive da província, a conhecerem este local com grande significado histórico?
1: De facto, para além de todos esses turismos, temos sim os nossos patrimónios edificados. Nós o que temos feito é revitalizar, incentivar os distritos para que possam sim ter um grupo de pessoas, né, que cuidam dos nossos patrimónios. Infelizmente, temos visto alguns dos nossos patrimónios à mercê, né, um e o outro meio danificado, mas o nosso objetivo ao nível dos distritos todos, estamos a tentar revitalizar os nossos patrimónios edificados e publicitar um pouco mais, levar os alunos para lá. E temos lá um guia assim, que conta o historial para os nossos alunos, as nossas crianças, os visitantes também, para poder ter, acompanhar um pouco da história que lá existe, porque são histórias bonitas, mas também tristes, que todos nós temos sim conhecer e ter aquele patrimônio como se fosse nosso, e é nosso de facto.
2: A independência custou-nos muito, é bom valorizar. No passado, os nossos mais velhos trouxeram-nos a independência com muito sacrifício e hoje nós temos uma outra luta, que é a luta pela independência económica, que essa nossa geração deve assumir esta luta. Diretora, para fecharmos, um convite para quem nos ouve aqui mesmo na província de Sofala, para quem nos ouve noutras províncias do país e até para quem nos ouve fora de Moçambique. Portanto, a Antena Nacional chega noutros pontos do mundo. Um convite para as pessoas visitarem Sofala.
1: Bom, muito obrigada. Para finalizar mesmo, eu gostaria de convidar a todos aqueles, principalmente os que não conhecem. A nossa província tem muita potencialidade bonita e forte. E também há oportunidades de investimento. Então, venham à nossa província para investir, né? Explorem, temos terras que podem sim explorar e investir nela. E em relação ao turismo, aqui tem tudo para dar certo. É um local específico para lazer, desde o Parque Nacional de Gorongosa, desde a nossa infraestrutura, a nossa gastronomia, o nosso patrimônio cultural. Temos danças muito bonitas aqui a nível da província de São Paulo. E aproveito desde já de convidar para o Festival de Danças Tradicionais para poder ver qual é forte a província que só fala das danças tradicionais.
2: Quando chegar a essa altura, diretora, eu quero garantir que nós, enquanto Antena Nacional da Rádio Moçambique, estaremos a acompanhar este festival de perto.
1: Muito obrigada, foi um prazer enorme receber. Obrigada.
2: Obrigado.

0: No nosso roteiro pela cidade da Beira, o nosso próximo destino é o maior parque urbano em África, edificado na Baixa da cidade. Ocupa uma área de 45 mil metros quadrados, abrangendo os bairros de Cheimite e da Ponta Geia. O parque é parte de um projeto que iniciou com a reabilitação do canal do Chiveve em 2013. Com as infraestruturas, foi assegurado o controle das águas fluviais do rio Chiveve, o que tem contribuído para a redução de inundações que afetavam cerca de 30 mil famílias. Além do saneamento, as infraestruturas edificadas proporcionam vários locais de lazer e diversão para crianças e adultos.
1: Vamos começar como mandam as regras. Vamos começar do início. Quando é que surge, quando é que é inaugurado este parque? E com que objetivo?
2: Bom, o parque surge com o objetivo de melhorar as condições de vida da comunidade de Beirense. É um projeto que foi idealizado em 2013, a partir de um master plan da cidade da Beira. E ele surge com o simples objetivo de proteger as comunidades das inundações e doenças hídricas através da limpeza do canal Chiveve.
1: Portanto, o parque não surge com o objetivo primário de promoção do turismo?
2: Não. Ele surge exatamente para proteger as comunidades circunvizinhas da cidade e a Beira em geral, no que concerne às inundações, doenças hídricas. E havia muito fecalismo também ao céu aberto. Então, o objetivo era simplesmente fazer a limpeza do rio Chiveve e que a drenagem do rio Chiveve continuasse a funcionar normalmente.
1: E quando é que surge a componente turística que é forte? A componente turística deste parque é bastante forte. Quando é que surge?
2: Certo. A componente turística surge depois da limpeza do canal Chiveve que a nível do projeto, denominamos a primeira fase.
1: O canal de Chiveve que já deu nome à cidade.
2: Exatamente. Então, que denominamos a primeira fase do projeto. Depois de se concretizar a primeira fase, pensou-se na componente operação e manutenção. Okay, como é que vamos gerir essa drenagem? Ali é que se pensou numa segunda fase, que constituiu na construção de infraestruturas de turismo e lazer, que denominamos a segunda fase, que deu origem ao Parque de Infraestruturas Verdes da Beira, de que nós desfrutamos nos dias de hoje.
1: O que é que se pode encontrar neste lado, nesta outra face do parque?
2: Bom, primeiro é um parque que tem muita componente turística, é um parque que oferece lazer à comunidade, oferece turismo através de espaços verdes onde as pessoas podem lá estar. É um parque que tem infraestruturas de restauração onde as pessoas podem ir para lá desfrutar da gastronomia que a cidade e o país oferece. Tem infraestruturas lá de desporto, as pessoas podem praticar várias modalidades lá. Temos ginásios de manutenção física e de reabilitação. É possível...
1: Ginásios gratuitos?
2: Os de reabilitação física são gratuitos, ao relento, mas aqueles de manutenção estão adjudicados a terceiros que fazem essa operacionalização. E também temos a bacia do Chiveve, onde tem lá caiaques e barcos.
1: Uma bacia de retenção?
2: Bacia de retenção, sim. O parque tem duas bacias de retenção. Nesse caso, a primeira, que está localizada na bacia 1, e a segunda, que está localizada na bacia 4. Então, pode-se fazer lá, pode-se desenvolver atividades de caiaque e barco a pedal a partir da bacia 1 ao longo do rio Chiveve. Sim.
1: Então, restaurantes, quantos restaurantes nós temos?
2: Bom, nós temos 3 restaurantes. Um na bacia 1, aliás, 2 na bacia 1 e 1 na bacia 3. Mas associado a esse restaurante, temos outras infraestruturas pequenas com atividades de restauração, que nós denominamos quiosque. São por aí 12 quiosques da bacia 1 à bacia 4 e mais duas lanchonetes que se localizam na bacia 2. E para além disso, o parque dispõe de um mercado. Temos um ponto na bacia 2 que era chamado Ponte dos Cegos. Era um lugar que se praticava muito fecalismo em céu aberto.
1: Havia muita criminalidade também.
2: Havia muita criminalidade. Era um espaço em que os criminosos ficavam lá exatamente para fazer esse trabalho. E agora é um espaço muito bonito, com um mercado que oferece condições e segurança para os vendedores. Então, no âmbito do projeto, foram retirados os vendedores que estavam lá. Alguns foram reassentados. Outros preferiram sair e voltar depois do projeto. E nesse momento, esses vendedores estão lá a fazer o mesmo trabalho, no entanto, em condições muito melhores. É um mercado que tem cerca de 32 lojas, 80 bancas. É um mercado muito, muito grande.
1: Outras atrações. Temos, portanto, pode-se andar
2: de bicicletas. Pode-se andar de bicicletas, de trotinetes, patins. Esses objetos similares desse tipo. É possível fazer isso a partir da ciclovia que temos da Bacia 1 à Bacia 4, que tem uma extensão de 9 quilômetros.
1: 9 quilômetros?
2: Exatamente. É um parque que tem uma...
1: Portanto, abrange mais de um bairro?
2: Sim. Está no centro da cidade, né, até ao bairro da Ponta G.
3: O bairro da Ponta G.
2: Muito, bem mais concretamente na zona do Goto. E deixa-me dizer que a população do Goto é a população exatamente que veio se beneficiar de forma significativa por esse projeto. Tanto que o parque trabalha em colaboração com a comunidade do Goto. E quanto à extensão, é um parque que tem uma extensão de 45 hectares.
1: 45. Diga uma coisa, há quantas entradas para o parque, tendo em conta essa extensão toda?
2: Certo. Nós temos três principais entradas. Uma na bacia 1, uma entrada principal na bacia 2, uma na bacia 3, aliás 4, e outra na bacia 4. No entanto, temos outras entradas alternativas. A própria bacia 1 tem mais duas entradas. A bacia 2 também tem mais duas entradas. A bacia 3 tem por aí mais três entradas. E a bacia 4 tem mais duas entradas. Então, essas entradas funcionam exatamente para quando o parque está congestionado. Então, nós conseguimos evacuar ou descongestionar o parque a partir dessas entradas.
1: Por falar em parque congestionado, em média, quantas pessoas vocês recebem nos dias úteis da semana e quantas pessoas vocês recebem ao fim de semana? E já agora, por que não dizer qual é o dia que geralmente o parque está lotado?
2: Bom, nos dias úteis de semana nós recebemos muito pouca gente. Recebemos por aí cerca de 2 mil pessoas. Já ao meio de semana, aliás, no final de semana, chegamos a 4 mil, 5 mil. Então, os dias mais movimentados, obviamente, são dias especiais. Refiro-me a feriados. Criados especificamente 1 de junho. Por quê? Porque é um parque para todos, no entanto, é um parque muito visitado pelas crianças. Os pais tendem a levar as crianças para o parque por ser um sítio seguro e tem muitos lugares que atraem as crianças. Então, o dia 1 de junho é o dia mais movimentado no parque de Costa Verde. Mas temos outros dias, como 20 de agosto, que é dia da Zadabeira. Temos o próprio dia 1 de janeiro. Temos o dia da mulher moçambicana. Esses dias especiais são os dias mais movimentados
4: para o Parque dos Passageiros da Beira.
5: Ok, João, diga uma coisa também que chama muita atenção.
6: Vamos lá, vamos também nos apropriar deste parque. O nosso parque é definitivamente, a nível do município, o maior cartão de visita da Beira hoje.
4: Ele é o cartão de visita da Beira. Não se pode dizer que foi a Beira e não ter chegado ao Parque de Passageiros. E nós somos gratos a isso, porque não só a cidade reconhece, o país e o mundo. Olha, nós temos recebido visitas de estrangeiros e ficam maravilhados com o que encontram dentro do parque.
6: Qual é a condição para entrar para o parque?
4: Para aceder ao parque, paga-se uma taxa mínima de 20 meticais. No entanto, há exceções. As crianças de 0 a 7 anos não pagam. Os idosos, nesse caso, a partir de 60 anos. E pessoas especiais também não pagam. Mais ainda, pelo facto de estar localizado no centro da cidade, ou seja, próximo de várias instituições, tem pessoas que acedem ao parque, não para visitá-los, mas simplesmente para tomar alguma refeição. Nesse sentido, abrimos uma exceção para que de segunda a quinta-feira algumas áreas do parque sejam de acesso gratuito, onde o cliente vai, come alguma coisa e sai. No entanto, a partir da sexta-feira e todo o final de semana, a taxa...
5: Independente do local ou da parte do parque, paga-se uma taxa para a entrada. O parque recebe, acolhe também eventos? Que tipo?
4: O parque acolhe vários tipos de eventos. Primeiro, há eventos que promovemos nós mesmos internamente, como no caso de algumas feiras, mas também muitos eventos que são realizados por promotores externos. As feiras também, espetáculos, temos casamentos, casamentos civis e até festas do próprio casamento. E já agora temos, na Bacia 2, temos um anfiteatro, que é mais ou menos um anfiteatro ao relento, construído exatamente para receber diversos tipos de eventos culturais, shows e muito mais. E na Bacia 1 temos um salão de eventos para receber conferências, seminários, casamentos, batismos e muito mais, sem falar dos vastos espaços verdes de que nos dispomos, onde as pessoas vão para lá para fazer vários tipos de eventos, piqueniques, muita coisa. Então, é uma coisa mista, não há limitações no que concerne a tipo de eventos. É um parque feito na Beira para os beirenses e para os moçambicanos no geral.
5: João, já para terminar a nossa conversa, um convite para aqueles que nos ouvem no país todo, através da Antena Nacional da Rádio Moçambique, para visitar esta infraestrutura que mexe com a cidade da Beira.
4: Bom, antes de eu fazer o convite, eu gostaria de dizer que o parque não está simplesmente ligado a esta componente turística. Nós estamos ligados à conservação. E temos o nosso slogan, que é protegendo o ambiente natural, o que significa que nós estamos ligados, o nosso objetivo é proteger o ambiente natural. É por isso que quando forem ao parque vão encontrar que temos lá uma floresta de mangás. Dentro do Rio Chivebe temos várias espécies marinhas e nós também temos viveiros de reprodução de várias espécies de plantas, onde fazemos o repovoamento. Dentro do parque fazemos o plantio de árvores a nível da cidade da Beira, pelos bairros que precisam, e também fornecemos a instituições que têm a mesma causa. Fazemos fornecimento dessas árvores em prol da conservação do meio ambiente. E para as pessoas que querem visitar o parque, venham visitar o parque. É uma infraestrutura nossa. Venham, desfrutem de tudo que ele oferece,
7: e divulgue um parque além fronteira. E mais, quero convidar a todos os utilizadores do parque que protejam, que conservem essas infraestruturas para que possamos desfrutar delas por mais anos.

0: é o fim da primeira das duas partes que fazem o Lugares e Destinos deste domingo, que está a destacar a província de Sofala, centro de Moçambique. Continue ligado.
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2: Em Moçambique são 7 horas.

0: Caro ouvinte, acompanhe as notícias a seguir apresentadas por Adérito Lipanga. Adérito, bom dia.
1: Sérgio Guissamulli, ouvinte, muito bom dia. A Presidente da Assembleia da República prestou condolências pela morte do Bispo da Diocese de Climane, Dom Osório Sitora Afonso, por baleamento na madrugada deste sábado na residência episcopal. Margarida Talapa afirmou que os moçambicanos estão de luto e consternados pela perda de um líder religioso de múltiplas dimensões.
2: Moçambique está de luto. Viemos em nome de Sua Excelência o Presidente da República de Moçambique, do Governo de Moçambique, da Assembleia da República, apresentar as nossas sentidas condolências à Igreja Católica, à população da província da Zambésia e aos moçambicanos. Esperamos que a quem de direito faça o seu trabalho e esclareça-se o mais urgente possível a perca deste grande líder.
1: Presidente da Assembleia da República, Margarida Talapa, prestando condolências pela morte do Bispo da Diocese de Climane, Dom Osório Afonso, e o pároco da Igreja Nossa Senhora de África em Mugogoda, Padre Raciel Walaque, afirma que a Diocese de Climane está à espera do pronunciamento da Conferência Episcopal de Moçambique sobre procedimentos subsequentes.
3: Neste momento, ainda não temos informações completas para poder adiantar. Estamos a aguardar o pronunciamento da Conferência dos Bispos de Moçambique, que a qualquer momento irão encaminhar algumas orientações para que possamos adiantar a imprensa. Está-se a fazer um trabalho. Assim que tivermos informações, havemos de solicitar a imprensa para poder explicar com mais detalhes. O Bispo estava a exercer as suas atividades pastorais normalmente.
1: Diocese de Climane aguarda pelo pronunciamento da Conferência Episcopal de Moçambique sobre a morte do Bispo da Diocese de Climane, Dom Osório Sitora Afonso. E morreu este sábado em Maputo José Júlia Novunga Sixpence, assessor do gabinete do primeiro-ministro. José Sixpence perdeu a vida aos 53 anos de idade, vítima de morte súbita. E o gabinete de informação diz em comunicado ter recebido com profundo pesar a notícia do falecimento súbito do comunicador José Sixpence, ocorrido na tarde deste sábado. Desde 2015, José Sixpence exercia as funções de assessor de imprensa do primeiro-ministro, distinguindo-se pelo seu profissionalismo, dedicação ao serviço público e valioso contributo para o fortalecimento da comunicação institucional do Estado e do Governo. Neste momento de dor e consternação, o Gabinete de Informação endereça à família enlutada, aos colegas comunicadores do Governo, aos profissionais da comunicação social e aos amigos, as mais sentidas condolências, desejando-lhes força e conforto para enfrentar esta irreparável perda. E neste momento de dor e consternação, a Rádio Moçambique também endereça as mais sentidas condolências à família enlutada. O Banco Mundial reconhece a experiência de Moçambique no combate a pobreza e desigualdades, gestão de conflitos e mudanças climáticas nas zonas vulneráveis. É neste sentido que o presidente da República, Daniel Chapo, é convidado de honra para co-presidir a Conferência Fragilidades 2026 ao lado de Ajay Banda, presidente do Grupo Banco Mundial. Detalhes por Mohamed Jan, enviado especial da Rádio Moçambique a Washington.
4: O analista de economia, Derrick Mulatinho, entende que mais do que terá proveito econômico, a presença do presidente Chapo dá uma visibilidade única ao país perante o mundo.
5: A presença do presidente abre portas para parcerias concretas, não apenas em empréstimos, mas também em investimentos. Um exemplo importante aqui é o projeto da Total Energies, que é de 20,5 mil milhões de dólares, mas já conta com cerca de 4,7 mil milhões de dólares do USA Exim Bank.
4: Analista de economia, Derrick Mulatinho, e a participação do presidente da República no Fórum Fragilidade. Rádio Moçambique, Mohamed Jani, Washington DC.
1: Prosseguem as ações de assistência e proteção aos cidadãos moçambicanos afetados pelos recentes atos de xenofobia registrados na província do Cabo Ocidental, na República da África do Sul. Neste âmbito, foram concluídos os preparativos para o repatriamento de mais de 169 moçambicanos atualmente acolhidos em centros comunitários temporários nas localidades de Mossel Bay e Hermanos. A chegada ao posto fronteiriço de Ressano Garcia está agendada para este domingo. Em comunicado, o Gabinete de Informação diz que as autoridades moçambicanas asseguram que estão garantidas todas as condições logísticas necessárias para o transporte e assistência aos compatriotas durante o percurso de regresso ao país. No desporto, a Seleção Nacional de Futebol, os Mambas, está em Jakarta, na Indonésia, no âmbito da data FIFA. O detalhe por Adão Matimbe.
6: Mambas aptos para destilarem veneno ao Oman neste domingo, no primeiro encontro de sempre entre as duas nações, Moçambique e Oman, cruzam caminho em Jakarta, na Indonésia, em desafio de caráter particular inserido na data FIFA de junho. O Oman, um país do Médio Oriente, ocupa atualmente a posição 79 do ranking da FIFA e Moçambique vem no lugar 101. O selecionador dos Mambas tem a equipa quase pronta para este embate, tanto que o treino deste sábado foi marcado por transições e posicionamento dos jogadores em campo.
1: Para fechar, o resumo das temperaturas máximas previstas para hoje: Tete pode registrar 34 graus centígrados, seguida por Pemba com 31, Nampula prevê 30 graus, Beira e Quelimane 28, Inhambane e Vilanculo 26, Maputo e Xai-Xai 25 graus, por fim Lixinga pode ser melhor, Lixinga 24 graus e por fim Chimoio é que poderá ser a cidade mais fresca com 22 graus centígrados de temperatura máxima. Assim apresentamos as notícias das 7 às próximas quando forem 9 horas.

0: Vamos nos concentrar na saúde do povo. Esta que é a nossa ideia. A nossa Assembleia da República aprovou uma nova lei de saúde que permite-nos cuidar do povo lá na base. Construirmos muitos postos de saúde comunitários lá na base, para termos menos enchentes nos centros de saúde e termos menos enchentes nos hospitais. E é isto que nós vamos apostar. E vamos continuar a trabalhar dia e noite para cuidar do nosso povo. Esteja onde estiver, mesmo que esteja a 52 quilômetros, se não conseguirmos fazer chegar o hospital lá, se não conseguirmos fazer chegar um centro de saúde, no âmbito dos cuidados de saúde primário, que é cuidar o povo lá na base, nós vamos construir postos de saúde comunitário para podermos cuidar do nosso povo.
1: Presidente da República, Daniel Chapo.

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3: Esta semana damos continuidade à nossa viagem pelo universo da música erudita produzida por compositores moçambicanos. Numa conversa enriquecedora conduzida por Rosa Maciel, Estevão Chissano fala sobre o seu percurso, as suas influências e a importância deste género musical para a valorização da cultura e da identidade nacional.

Amigo ouvinte, bem-vindo à segunda e última parte do Lugares e Destinos de Moçambique. Nesta hora do nosso programa, vamos continuar a falar da província de Sofala, destacando a cidade da Beira, a sua capital.

0: A culinária da cidade da Beira é fortemente marcada pela sua localização costeira, destacando-se pelos frutos do mar frescos, como camarão, caranguejos e pratos com coco, além de influências europeias. Restaurantes populares incluem Solange Beach Club, The View, Anselmo e o icónico 2+1. Pratos locais típicos de Moçambique, como frango à zambesiana, chima e folhas de cacana, também são comuns. Mas não é tudo.
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0: A seguir, vamos conversar com Batista Cássio, diretor-geral da BAT Service, empresa vocacionada na prestação de serviços em diferentes áreas, que inclui assessoria no tratamento de vistos e, por esta via, ligada ao turismo.
2: Ivan, quero saudar aqui e agradecer também pela oportunidade que nos dá de poder falar um pouco sobre a BAT Service, que é uma empresa que dedica-se, né, na aplicação, na assessoria, não é? Consultoria, em geral, de várias áreas, serviços. Bom, é assim que nós trabalhamos, especificamente nessa área do turismo também, e dentre várias outras áreas. Então, nós agradecemos, né, pela oportunidade de poder expor um pouco mais. Nós começamos a trabalhar, não temos 6 anos, temos apenas 3 anos de exercício aqui na cidade e província de Sofala, e realmente tem sido um tempo de muitos desafios e nós vamos seguindo assim.
3: Patrícia, vocês recebem em função daquilo que é o escopo do vosso trabalho, recebem vários turistas com diferentes intenções, pessoas que vêm aqui trabalhar temporariamente, pessoas que vêm para Moçambique para desfrutar do que temos de melhor, e a província de Sofala destaca-se bastante, por exemplo, pelo turismo de contemplação. Quais são os locais, na vossa experiência, que as pessoas que entram para o país por intermédio da vossa consultoria, quais são os locais na província de Sofala de eleição? O turismo de bandeira, já fizemos aqui uma espécie, já fizemos aqui uma referência, mas quais são efetivamente os locais que vocês aconselham aos turistas que vêm para a cidade da Beira ou para a província de Sofala?
2: Olha, a cidade da Beira é conhecida como uma cidade histórica, não é? Uma cidade histórica, e nós fazemos referência de vários lugares, vários destinos, não é? Como sabe, nós temos alguns lugares de referência quando você entra para os postais a nível da cidade, da cidade da Beira concretamente, falar daquilo que é o nosso porto, não é? E também você vê o farol de Estoril, quando vê a Praia Nova, não é? A Catedral, sem falar do nosso Parque Nacional de Lourosa. Então, dentre outros lugares que a gente pode fazer referência aqui, a cidade da Beira, falar também da estrutura dela, né, que tem aqui, são dentre eles muitos outros lugares que nós...
3: Batista, o Grande Hotel, as pessoas têm curiosidade de ver como é que aquele gigante deixou de funcionar, como é que as pessoas vivem naquele local. Até isso foi motivo de um documentário, o Grande Hotel.
2: Foi, por acaso, o Grande Hotel também. Por acaso, dentro de muita gente que vem para cá, e nós fazemos questão de apresentar, de falar sobre o Grande Hotel, que é um lugar realmente muito histórico. Foi um dos maiores hotéis que a África Austral já teve. E, enfim, hoje é um lugar
4: está abandonado.
3: Abandonado, entre aspas, porque vivem pessoas no Grande Hotel.
2: Eu já ia dizer isso. Muita gente tem curiosidade de ver por qual vem este nome, Grande Hotel. Então, a gente faz questão de ir lá apresentar.
3: E a Casa dos Bicos, que depois transformou-se também num dos mais importantes palcos da música na cidade da Beira.
2: Então, olha, como disse, dentre vários outros lugares, a gente não está a fazer referência aqui, mas eu estou a falar de algo que você olha, abre a internet, né, ou entra na página da cidade, você já vai ver isso que eu estou aqui a dizer, né? São lugares, mas a cidade da Beira é uma cidade linda, é uma cidade que a gente não pode trocar por outra, é uma cidade de sossego, uma cidade de descanso, relaxamento e tantas outras coisas, sem falar da nossa gastronomia.
3: Exatamente, este é o nosso próximo tópico, Batista. O que é que vocês recomendam às pessoas que entram para a cidade da Beira a partir da vossa consultoria relativamente à gastronomia?
2: Olha, deixa eu explicar aqui algo muito importante. Dentre várias pessoas que a gente conversa, né, estão fora, né, e lembrar que nós ainda não temos aqui uma página publicada, ainda não, estamos no processo de formar uma página, mas pelas pessoas que nos ouvem através dos contactos, coisas assim, nós fazemos questão de falar um pouco sobre a forma como a pessoa tem que chegar aqui, antes de, né, de começar a exercer ou ir para lugares que eles desejam ir. Nós temos que falar, né, dos procedimentos, temos que falar de como é que eles devem, tudo que eles devem fazer para poder entrar aqui, né, e obedecer em todas aquelas que são as leis migratórias. A gente, nós temos feito questão de explicar, né, algumas pessoas que não sabem que quando entram aqui, por exemplo, eles precisam comunicar, né, a migração, né, as pessoas devem ser informadas sobre isso. Né, que devem comunicar, que chegaram, que vão ficar no lugar X, para as entidades governamentais saberem sobre isso. Né, que existe, entrou o plano X, está no lugar X. E nós fazemos questão de informar isso. Isso é muito importante. Agora, quando nós vamos falar sobre a nossa gastronomia, a cidade da Beira é uma cidade conhecida por uma cidade, essa cidade de chuveiro, né, como dizem, chuveiro. Né? Especificamente por causa da nossa praia. E se eu falo da praia, tem que fazer referência à Praia Nova. Porque a Praia Nova é um lugar onde você, além de ter acesso a ver aquela beleza da praia, mas você vê os barcos quando chegam, os barcos de pesca quando chegam ali, né, com os peixes, com os mariscos todos. Né, e é de lá onde sai a nossa marola. Não é? É a nossa marola. E a gente faz diferença também sobre essa questão, porque as pessoas, quando chegam aqui, têm essa curiosidade de quererem se aproveitar disto, não é? De querer provar essa nossa coisa. E para não falar das picanhas que as pessoas comem lá, e nós temos que falar sobre isso. Não é? A nossa marola, a nossa chima. Não, chima, não, a nossa massa, nós chamamos de massa aqui. Chima é mais lá para a Zona Sul. Né, vocês chamam de chima, e nós falamos de massa, né, ou de cima, não é? É o que a gente fala. Mas a gente faz questão de fazer com que eles venham provar isso, né, dos turistas que chegam aqui. Fazemos questão de apresentar esse nosso prato típico aqui.
3: Estoril é um local perfeito, a Praia de Estoril, para a conhecer melhor a nossa gastronomia, e depois acaba casando com o farol, para quem queira apreciar o farol, os barcos que acabaram naufragando na costa da Beira.
4: Já ia falar sobre isso também, que este é o nosso cartão, cartão de visita, o postal, né? O farol de Maputo, aquele barco que está lá, as pessoas querem fazer foto, querem caminhar ali, querem fazer muito, porque aquilo ali é algo histórico, né? Então, olha para aquele hotel Estoril que está como está, e pronto, é um lugar espetacular, um lugar agora com muitos lugares para você sentar, poder deliciar-se de várias coisas que tem ali. Então é um lugar espetacular.
3: Batista, um dos maiores atrativos do turismo também são as pessoas, a hospitalidade, a forma como as pessoas recebem os seus visitantes. Como é o beirense?
2: Beirense é gente boa, não é? Já sabe que nós somos pessoas extremamente receptivas. Nós recebemos, trazemos hospitalidade para as pessoas. E uma característica comum é que a gente gosta de falar, não é? A gente é conhecido assim, aqui nas terras de Sofala, não é? Que são pessoas que conversam, são pessoas que não têm dificuldades para relacionamento, né? E essa é a característica que temos, né? As pessoas gostam de se conhecer, né? Conhecerem as outras pessoas, e, enfim, são várias características que os beirenses têm. São pessoas trabalhadoras, são pessoas que batalham,
4: essa é a característica que eu posso dizer.
3: Para terminar a nossa interessante conversa, gostava que o Batista fizesse um convite para quem ouve o programa Lugares e Destinos de Moçambique, a partir de outros pontos, a partir de outras latitudes do nosso país e até do mundo, tendo em conta que a nossa emissão é global. Batista, um convite, um remate para que as pessoas possam escolher a Beira ou a província de Sofala no geral como destino turístico.
4: Olha, obrigado ainda por esta questão. Eu precisava realmente de dizer a você que está ali a ouvir esta entrevista e tem curiosidade em conhecer a cidade da Beira. A cidade da Beira é uma cidade linda, é uma cidade atrativa, com várias instâncias que vale a pena conhecer. E eu quero fazer este convite a qualquer um que está a ouvir aí, para vir para cá, para vir passear aqui, vir ver as mudanças que tem esta cidade. Eu não sei como é que você já ouviu falar dela, mas o que eu posso lhe dizer hoje é que é uma cidade bonita, uma cidade atrativa, uma cidade que atrai, é uma cidade histórica. E trazer referência ao nosso Parque Nacional de Gorongosa, que está a 250 quilômetros daqui. Então, é lá você pode ter acesso a vários animais e muitas outras coisas que você vai poder desfrutar do Parque Nacional. Então, a cidade da Beira está aberta, né, para receber...
3: A província de Sofala no geral.
4: Muito bem, a província de Sofala. Nós fazemos questão de te convidar para vir para cá, né, e venha para cá comer a nossa malola, né, que é diferenciado.
3: O xerexende com coco.
4: Meu Deus, nem me fala. Então, é muita coisa. O nosso tempo é também... Né, vale a pena vir provar a cidade da Beira. Convido você, você é o nosso convidado especial.
3: Também tem aqui na Beira o Parque de Infraestruturas Verdes.
4: Meu Deus, este também é um outro lugar atrativo, né, para você poder conhecer essas estruturas. Eu não sei como posso te dizer para si como é que está aí esse parque, mas posso te falar que vale a pena conhecer, que é diferenciado. Eu não sei se aqui em Moçambique existe um lugar igual, não é? Então, é algo diferenciado a nível do nosso país. Então, vale a pena conhecer as estruturas, que é um lugar gerido pelo Conselho Municipal da Cidade da Beira. E, enfim, então...
3: Batista, indo para aquele que é o foco do vosso negócio, mesmo já a fechar, o governo de Moçambique, o Estado moçambicano, tem feito um grande esforço no sentido de evitar ações de corrupção no tratamento de vistos. Eu sei que vocês também têm feito um grande esforço para complementar essa ação do governo. Vocês sempre aconselham as pessoas, portanto, para os que querem visitar Moçambique, para terem a atenção com o tratamento legal da documentação, de evitar terceiros no meio deste processo. Quer dizer, há consultores, né, que ajudam, preparam aquilo que vocês fazem, mas sempre com a indicação de que é preciso tratar as coisas de forma como a lei prevê.
4: Sim, isso é realmente... Até porque esta linha de turismo é uma linha muito, muito susceptível também a esse tipo de prática. Nós fazemos questão de explicar isto, não é? Principalmente a quem é estrangeiro, que vem para cá, não é? Para não entrar, não partir por esta via. Nós fazemos questão de explicar todas as vias legais, né, que a pessoa vai obter. Até porque já existem páginas na internet do governo que explica sobre isso, que dá toda a direção possível para você poder obter um visto, como é que você tem que fazer, o preenchimento do formulário, tudo. Ainda agora, já se pode fazer até o pagamento via online, né, já se pode fazer isso. Então, já não existe. Nós aconselhamos as pessoas já não entrarem por lá. Existem todos, nós indicamos, nós direcionamos a todos eles a seguirem esses passos ali.
3: Muito obrigado, Batista. Eu tive muito gosto em conversar consigo.

A costa moçambicana é abençoada com praias de rara beleza e a cidade da Beira, a segunda maior urbe do país, não é uma exceção. Entre as várias opções de lazer costeiro que a cidade oferece, a Praia do Estoril destaca-se como um verdadeiro santuário para quem procura escapar da agitação urbana sem se afastar demasiado do centro. Este pedaço de paraíso, junto ao Oceano Índico, tem conquistado tanto os beirenses como visitantes que descobrem no seu areal um lugar de paz, natureza e ondas generosas. Um recanto ligeiramente afastado do centro da cidade da Beira, a Praia do Estoril oferece precisamente aquilo que muitos procuram. Distância suficiente para garantir tranquilidade, mas sem a necessidade de uma viagem extenuante. Esta localização estratégica transformou-a no destino preferido de quem valoriza o sossego e deseja um contacto mais íntimo e autêntico com a natureza costeira moçambicana. O trajeto até a Praia do Estoril é, por si só, uma experiência gratificante. À medida que nos afastamos das ruas movimentadas do centro da Beira, a paisagem urbana vai dando lugar a um ambiente mais natural e sereno. As palmeiras balançam suavemente com a brisa marítima e o ar torna-se progressivamente mais fresco e carregado com o aroma característico do mar. A vegetação costeira que margeia a praia cria um ecossistema rico e diversificado. Árvores adaptadas ao ambiente salino oferecem sombra natural aos visitantes, enquanto arbustos nativos florescem com cores vibrantes durante certas épocas do ano. Esta vegetação não é apenas esteticamente apelativa, desempenha um papel crucial na proteção da costa contra a erosão e serve de habitat para diversas espécies de aves marinhas. O canto das aves mistura-se harmoniosamente com o som constante das ondas, criando uma sinfonia natural que acalma o espírito. Durante a maré baixa, é possível observar pequenos caranguejos a correrem pelas rochas e poças de água salgada que se formam, revelando um microcosmos fascinante da vida marinha. Estrelas do mar, ouriços e pequenos peixes ficam momentaneamente retirados nestas piscinas naturais, oferecendo oportunidades educativas especialmente apreciadas pelas crianças. O pôr do sol na Praia do Estoril é um espetáculo à parte. Acredite, sem a interferência de grandes edifícios, o horizonte abre-se completamente, permitindo observar o sol a mergulhar lentamente no Oceano Índico. O céu transforma-se numa tela de cores impressionantes: laranjas intensos, rosas suaves, púrpuras profundos que se refletem nas águas e criam momentos de pura magia visual. Na Praia do Estoril, no fim da nossa visita, conversamos com um jovem que vai desenvolvendo o seu negócio naquele local.

0: Neste momento estamos aqui na Praia do Estoril para conversar com um jovem empreendedor que vai levantando o seu negócio aqui neste lugar turístico. Eu consigo visualizar e bem o farol de Estoril. Lá são várias pessoas que não vivem, não moram na cidade da Beira, que quando escalam este ponto do país, vêm para este local para, portanto, contemplar este farol, o famosíssimo farol de Estoril, retratado, inclusive, em revistas de grande circulação. Eu estou aqui com este jovem de apenas 20 anos, o teu nome?
1: Chamo-me Cláudio Elísio.
0: Há quanto tempo empreende aqui na Praia de Estoril?
1: Estou há 5 anos, sim, sim.
0: Portanto, desde os 15 anos é que vende aqui na Praia de Estoril?
1: Não, antigamente eu vendia com a minha mãe.
0: Ok.
1: Então agora já faço meus negócios também. Uhum. Aprendi com ela, agora já faço meus negócios. Uhum. Sim, sim.
0: Quais são os dias de maior concentração de pessoas aqui na Praia de Estoril?
1: Os dias de maior concentração das pessoas é nos domingos, nos feriados. Só nós entramos nos final de semana. Final de semana, nos feriados. Então, nos meios de semana, a partir de segunda, quinta-feira, nós não entramos.
0: Não há negócio nessa altura?
1: Só final de semana, onde entram pessoas, na verdade, na praia.
0: Uhum. E as pessoas compram muito aqui?
1: Ah, compram, uhum. Sim. Nos final de semana, sim, compram.
0: E qual é a preferência das pessoas? O que é que as pessoas preferem comprar?
1: Aqui as pessoas preferem comprar bebida, petisco, sim, sim, essas coisas.
0: E vêm famílias?
1: Vêm famílias, exatamente.
0: Há pessoas que aproveitam, por exemplo, a nadar aqui na praia?
1: Nadar, sim. Sim, nadam as pessoas.
0: E a polícia, tem estado aqui?
1: Sim, sim, tem estado aqui. Proibiu, na verdade, esses não houve, vão só lá na praia. Sim, sim.
0: Está sempre aqui?
1: Não, eu não vendo aqui, eu vendo lá. Vendo lá. Estou aqui devido... as pessoas que vendem aqui não estão.
0: Ah, ok.
1: Sim, sim, sim. Hoje não entraram mesmo.
0: Na estrada?
1: Na estrada. Vendo na estrada. Hoje entrei aqui.
0: Onde é que é mais movimentado? Na estrada ou aqui?
1: Na estrada aqui.
0: Quem são as pessoas que frequentam geralmente este lugar? Há pessoas que vêm de outros pontos da província ou de outros pontos do país para a Praia do Estoril?
1: Sim, sim, sim. Tem.
0: O que é que essas pessoas procuram quando vêm para aqui?
1: Tipo, procuram um lugar que possam frescar. Como aqui a maioria que eu vejo são pessoas de Tete. Como na praia, em Tete não tem praia. Então eles vêm para cá, quando estão aqui na beira, enchem muito, a maioria são de Tete.
0: Ok.
1: Sim, mas em Baguianos também. Sim, sim, sim.
0: Fala-me um pouco do teu negócio. Qual é a receita para este frango? Deixa-me provar um pouco este frango. Tirar aqui uma partezinha do frango. Está com bom aspecto o teu frango, é? Sim, senhora. Qual é a receita?
1: Tempero.
0: Como é que prepara esse frango?
1: Tipo, faço assim. Corto, depois de cortar, aplico, coloco alho, limão, próprio tempero de frango. Sim, sou básico, sou isso.
0: Exatamente.
1: Sim. Depois, primeiro tempero lá em casa, depois de temperar, coloco numa bacia, venho para cá já temperado.
0: Ok.
1: Chego aqui, só começo a assar a vender. Sim.
0: Para além do frango, tem aqui a batata.
1: Tem
0: batata. Pedaços enormes esses.
1: Sim, sim.
0: É assim que as pessoas gostam?
1: Sim, sim.
0: Okay.
1: Pessoas não gostam muito quando cozem muito.
0: O frango é algo que encontramos em quase todos os pontos do país e do mundo.
1: Sim, sim, sim.
0: Mas nós estamos à beira-mar, portanto, as pessoas também vêm à procura de peixe aqui.
1: Sim, sim, sim.
0: A amarora, por exemplo. Há muita gente que pede, por exemplo, quem nos ouve em Maputo é Magumba, né? A Marora vende bem aqui.
1: Sim, sim, vende. Até essa praia não é uma praia. No Estoril não é muito de pesca. Esse não é setor de pesca. Pesca. Onde pescam é lá.
0: Lá onde?
1: Lá daquela margem lá.
0: Ok.
1: Falo de Vileiro. Sim,
0: okay.
1: Onde pescam Praia Nova. Sim, aqui não pescam.
0: E as pessoas aqui não comem muito peixe, não pedem peixe?
1: Pedem. Até nós vamos fazer questão de comprar no Estoril para cá.
0: Sim. No Estoril ou na Praia Nova?
1: Na Praia Nova, exatamente.
0: Ok, as pessoas no país todo estão a ouvir agora através da Antena Nacional da Rádio Moçambique. Um convite para as pessoas que se calhar vêm à beira e não privilegiam a Praia do Estoril. O que é que as pessoas podem encontrar aqui?
1: Aqui encontra tudo. Tudo vem encontrar, coisa de comer, bebida, uma boa paisagem, um lugar de frescar. Sim, aqui encontra.
0: Aqui bate uma boa brisa.
1: Boa brisa mesmo. Até aqui tens tido tem momento no final de semana mesmo. Yeah. Fica cheio mesmo aqui. Sim. Hoje está vazio, hoje não entraram muito na praia.
0: Ok, muito obrigado.

0: Fim da nossa viagem por lugares e destinos de Moçambique, numa edição que destacamos a província central de Sofala. Despedem-se Ivanov Dias e Alves Magaia. Até para a semana.
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Em todo o território nacional são precisamente 8 horas.

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1: Olá. Esta é uma musiquinha para todos vocês saberem o que é que são boas maneiras. Vamos aprender um bocadinho? 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

Meus queridos e melhores amigos, finalmente estamos juntinhos cá no programa que se encontram todas as criancinhas que vivem sempre cheias de felicidades e sorrisos de tirar o fôlego. Estava com tantas saudades de poder chegar até perto de ti e te transmitir todas as coisas boas que o nosso programa Tu Aí, Tu Aqui consegue criar. Até porque aqui neste mundo infantil, a magia está sempre a somar. E nada melhor que renovar as nossas fantasias belíssimas a cada domingo, para que o resto dos dias da semana possam decorrer da melhor forma em qualquer lugar que formos, principalmente na escola, que é o sítio que mais precisa de boa disposição. A tua amiguinha que vai ajudar-te nesta missão de aumentar a tua animação e deixar-te cada vez mais animado, sou eu, Kianga Shirime. Mas existe por trás de mim uma equipa que permite com que este programa chegue para ti. Na produção podemos encontrar as manas Rosimera Alfaica, Chelsea Maite, Violeta Mate e o mano Stélio Shimizane. A cargo dos cuidados com o som e as músicas está o mano Francisco Mutsenga. E na realização o Titio Coutinho Zita. Estaremos contigo durante uma hora e neste tempo garanto-te, meu amigo, que coisas boas irão acontecer. Tal como esta musiquinha que conseguimos escutar no fundo. Vamos dançar!

Que música boa é esta que o Mano Francisco colocou para nós? E olha, meu amiguinho, que mais músicas iguais a esta irão tomar conta do nosso espaço hoje, aqui no Tu Aí, Tu Aqui. Ou seja, iremos escutar músicas diferentes com mensagens bonitas, cheias de conteúdos educativos e, claro, sempre, sempre divertidas, tal como esta que ouvimos agora. Afinal de contas, somos crianças e merecemos nos divertir muitíssimo. Pois é o nosso direito divertir, brincar, dançar e sentirmos-nos mais do que bem dispostos para viver as alegrias que o mundo nos dá. Uma das coisas que nos dá alegria neste programa são as rubricas. Para hoje, teremos rubricas muito boas e que com certeza irão deixar-te bem informado e inteligente também. Hoje, iremos abrilhantar o nosso mundo do saber através das adivinhas em formas de curiosidades. E ainda escutaremos uma história de encantar. Mas se pensas que é só isso, estás completamente enganado, meu amigo. Mais adiante, iremos mergulhar pelo mundo das doces palavras. Ou seja, meu poema para o meu amiguinho especial vai entrar em ação. Para terminar, ótimos conselhos virão para tornar-nos meninas e meninos cada vez mais inteligentes. Bem, acho que não há razões para te distanciares do teu rádio. Muito pelo contrário, amiguinho. Aproxima-te mais do teu receptor e aumenta o volume do mesmo, porque o Tu Aí, Tu Aqui vai animar.

O nosso programa está cada vez melhor, não achas, amiguinho? E sabias que isso é só o início, porque o melhor ainda está por vir. Já vamos começar com os conhecimentos que vêm sempre para somar coisas boas para as nossas vidas. O primeiro ponto que vamos escalar será o mundo dos mistérios que precisam ser desvendados através da nossa mente. Queres saber como fazer isso? Vamos juntos descobrir! Atenção, atenção! Prepara-te para pensar, adivinhar e aprender. Está na hora de mais uma adivinha em forma de curiosidades. Sabes o que aí vem? Um desafio para a tua cabeça, uma pergunta misteriosa e uma resposta cheia de surpresas. Se gostas de descobrir coisas novas e aprender de forma divertida, estás no lugar certo. Afina os ouvidos, prepara a tua imaginação e vê se consegues acertar nesta. Sou redondinho, amarelinho, e se me vires no céu, ficas logo mais quentinho. Quem sou eu? Já tens a resposta? Se ainda não adivinhaste, aqui vai uma pista. Aparece todos os dias e dá-nos luz e calor. Sem ele, as plantas não cresceriam e os dias seriam sempre escuros. E o mundo não seria como o conhecemos. Agora ficou mais fácil, não é? Vou repetir. Sou redondinho, amarelinho, e se me vires no céu, ficas logo mais quentinho. Quem sou eu? Se disseste o sol, acertaste! O sol é uma estrela gigantesca e está tão longe da Terra que a sua luz demora cerca de 8 minutos a chegar até nós. O sol é essencial para a vida na Terra. Sem ele, não teríamos calor nem luz. As plantas não poderiam fazer a fotossíntese e não haveria oxigênio para respirarmos. Até os animais dependem dele para se orientarem e regularem a vida. E assim termina mais uma adivinha em forma de curiosidades. Mas não fiques por aqui, porque há sempre mais perguntas para desvendar e segredos para descobrir. Assim que possível, traremos uma adivinha. Será que vais conseguir acertar? O meu nome é Edna Mondlane. Mantenha a cabeça a pensar e os olhos bem atentos ao mundo à tua volta. Até lá!

O nosso programa está só a começar. Ainda tens tempo, amiguinho, de chamar todos os teus primos, irmãos e amigos para se juntarem a esta festa de todas as crianças conosco. Amiguinho, prepara-te para viajar. Chegou a hora da história! Hoje a diversão ganha mais vida e as aventuras nunca acabam. Abre bem os ouvidos e descobre curiosidades incríveis de outros tempos. Boa escuta!

da história. Estás pronto para a aventura de hoje? Fecha os olhos, abre os ouvidos e vamos a isso. A história de hoje tem como título O Sonho do Pedro. Boa escuta!

0: menino chamado Pedro, que tinha o sonho de ser um grande caçador. Pedro vivia numa aldeia bem próxima da floresta selvagem. Certo dia, o menino aproximou-se da floresta selvagem e viu um animal que passou a correr. Ao invés de se assustar, Pedro ficou muito feliz por ver um animal que ninguém naquela aldeia conhecia. Teve a ideia de ir atrás do animal e fazer o registro do mesmo, de modo que as pessoas soubessem da sua existência. Ele queria até inventar um nome para aquela criatura. O menino Pedro correu para contar ao seu pai tudo o que havia visto.
1: Pai, pai, pai! O senhor não vai acreditar no que acaba de acontecer.
2: O que aconteceu, meu filho?
1: Vi um animal muito, mas muito estranho, a correr pela floresta.
2: Filho, não é mais uma das tuas brincadeiras?
1: Não, pai. Claro que não. É um animal que nem mesmo os titis mais crescidos da aldeia conhecem.
0: O senhor Antônio, pai do Pedro, ficou assustado pelo que o menino acabava de o contar e pensou no perigo em que o filho esteve ao passear sozinho pela floresta. Daí, o senhor Antônio, mesmo sabendo que o menino Pedro sonhava em ser um grande veterinário, proibiu de aproximar-se da floresta selvagem por estar preocupado com a segurança do seu filho. Pedro ficou muito triste com essa decisão e logo disse:
1: Pai, entendo que me queira proteger, mas por favor, não deve esquecer-se do meu sonho.
2: Oh, Pedrito, Pedrito, que pai é esse que teria a coragem de acabar com o sonho do seu próprio filho? Faço isso pela tua segurança. Se achas que quero prejudicar o teu futuro... Ah, filho, então não me conheces. Eu preocupo-me contigo. Faz o que quiseres, desde que não me tragas problemas nenhuns.
0: Depois de ouvir as palavras do pai, baixou a cabeça por alguns segundos e pôs a pensar se seguia o conselho do pai desistindo do seu sonho, mas cuidando da sua segurança, ou se seguia o seu sonho deixando-se desprotegido. Depois de tanto pensar, disse ao pai:
1: Pai, já fiz a minha escolha. Vou seguir o meu sonho, mas com muito cuidado para não me magoar. Para isso, chamarei o Mano Castro para acompanhar-me em todas as aventuras da floresta. Estou pronto para ser um grande veterinário. Vou cuidar dos animais.
0: E porque Pedro prometeu estar acompanhado pelo Castro, seu amigo, um pouco mais crescido, o senhor Antônio deixou seu filho seguir com um grande sonho.
2: Tudo bem, meu filho. Mas toma muito cuidado em todas as tuas aventuras. Ah, e lembra-te, nunca, mas nunca deves ir à floresta sem a minha companhia ou de outras pessoas mais crescidas que conheçamos.
0: Pedro, contente, agradeceu ao seu pai com um fortíssimo abraço. E porque a biologia era o que mais ocupava os pensamentos do menino, logo, logo, sem o seu pai se aperceber, saiu às pressas em direção à floresta selvagem.

0: acho que se ouvia na floresta. E como já deves imaginar, amiguinho, era o menino Pedro, o grande caçador. O grande pequeno caçador. Pedro caminhou por quase toda a floresta, mas não encontrou sinal algum do tal animal misterioso. E por isso, começou a duvidar do que antes tinha certeza que tinha visto.
1: Já andei por toda a floresta e até agora nada. O que terá acontecido com aquele animal? Será que eu vi mesmo? Ou é coisa da minha imaginação? Não é melhor ir para casa?
0: O menino Pedro buscou as respostas que precisava no silêncio. Sim, sempre que ele estivesse sozinho, a precisar de alguma opinião, virava-se para o lado e conversava com o silêncio. Depois decidiu voltar para casa, pedir desculpas ao pai e desistir do seu grande sonho de salvar os animais. Pedro cruzou os pequenos caminhos da floresta e foi em direção à sua casa. De repente, viu um animal misterioso que tanto procurava. Em instantes, Pedro ficou feliz. Mas quando aproximou-se do animal, viu que este estava com a pata magoada. O pequeno grande veterinário cuidou da ferida do animal e levou à sua aldeia. Era um animal muito bonito, de 5 patas, com pelos coloridos e o melhor, era um animal doméstico, embora estivesse numa floresta selvagem. Fantástico, não é? Depois de uma longa caminhada, o pequeno grande veterinário chegou à casa. Com o espanto a ver todas as pessoas da aldeia em sua casa, preocupadas em saber o que havia acontecido com ele. O senhor Antônio, pai do Pedrito, quando apercebeu-se da chegada do menino, principalmente do lindo animal misterioso que trazia, ficou muito, mas muito orgulhoso e correu para abraçá-lo. Aliás, não só o senhor Antônio fez isso, como também todas as pessoas da aldeia. O menino Pedro ficou muito feliz e, antes de ouvir os mais velhos a reclamar do que havia feito, pediu desculpas.
1: Pai, titios e amigos, peço desculpas pela preocupação que vos causei. Reconheço que ter ido à floresta selvagem sozinho significou estar em grande perigo.
2: Oh, meu pequeno herói, o importante é que chegaste aqui forte, completo, com um companheiro. E o melhor, reconheceste o teu erro. Oh, vem cá, dá um abraço.
1: Oh, pai.
0: Oh, querido ouvinte, quero saber o final. Sim, ficou exatamente como estás a imaginar. O pequeno grande veterinário tornou-se num grande veterinário. Nunca devemos desistir dos nossos sonhos, mas também devemos ouvir e seguir os conselhos dos nossos pais. Afinal, eles sempre querem o melhor para nós.

história O Sonho do Caçador contou com a produção dos amiguinhos do nosso clube, Kiara Fernando e António Germano. Adaptação de Francisco Mutsenga, Otília Francisco foram personagens e intérpretes. Pai, Francisco Mutsenga, narradora Tiane Luso, Pedro Duarte Chico.

0: Rima aqui, rima colá, vem aí algo que te vai encantar. Chegou a hora do o meu poema para o meu amiguinho especial. Palavras mágicas que dançam e fazem sonhar. Escuta bem, sente cada verso e deixa-te levar pela imaginação. Amigo, hoje é um dia novo, um dia para sonhar, acreditar e ser corajoso. Mesmo que o céu esteja nublado, o teu coração é luz, forte e iluminado. Cada passo que deres, pequeno ou grande, deixa-te mais perto do sonho que tanto queres alcançar. Se tropeçares, não fiques triste. Levanta-te de novo com força e coragem. O vento pode soprar, a chuva pode cair, mas dentro de ti há uma estrelinha a brilhar. A cada amanhecer tens uma nova chance de crescer, de aprender e avançar com esperança. Abraça os teus amigos, sorri para a vida, descobre o mundo com alegria e acolhida. Não tenhas medo de errar ou de tentar, porque os sonhos grandes nascem de acreditar. És único, és especial, cheio de magia, e cada dia é um presente cheio de alegria. Então caminha com coragem, voa com coração. O mundo espera a tua força e imaginação. Nunca pares de sonhar, nunca deixes de acreditar, porque tudo o que desejas podes conquistar.
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Já estamos bem perto de dizer tchau tchau, mas antes disso acontecer, o que achas de escutarmos os conselhos? Sim, boa! Até porque os conselhos são fundamentais no crescimento das crianças, ajudando-a a compreender o mundo, a tomar boas decisões e a desenvolver valores importantes. Bons conselhos, amiguinho, ajudam-nos a evitar erros e a escolher caminhos mais seguros e felizes. Bem-vindo à rubrica Conselhos. Hoje temos algo incrível para te contar. Verás como um pequeno gesto pode fazer uma grande diferença na tua vida. Imagina que tens aquele amigo com quem podes contar sempre, que te faz rir até não poder mais e está ao teu lado quando mais precisas. Agora pensa, tu também és esse tipo de amigo? A amizade é um dos maiores tesouros que podemos ter. E hoje vou compartilhar contigo alguns segredos sobre como ser um bom amigo. Vai ser fácil, prometo! Ser um bom amigo não é complicado. O primeiro passo é ouvir com atenção quando teu amigo fala. Às vezes só precisamos de alguém que nos escute de verdade. Não interrompas nem fiques distraído. Quando mostras que realmente te importas, a amizade cresce. Outro ponto é ser gentil. Um simples por favor ou obrigado já faz maravilhas. Não te esqueças de tratar os outros com respeito, mesmo quando as opiniões forem diferentes. Aceitar essas diferenças vai tornar a amizade ainda mais forte. Partilhar e ajudar também são essenciais. Se vês que o teu amigo precisa de algo, dá-lhe uma mãozinha. Pode ser algo simples como partilhar um brinquedo ou ajudar numa tarefa. Mas assim, vai mostrar-lhe que está sempre no teu coração. E claro, temos todos os nossos momentos em que erramos. Não tenhas medo de pedir desculpa quando necessário e também de perdoar. Isso vai manter a amizade viva e cheia de confiança. Não te esqueças, a amizade é construída com gestos pequenos, mas sinceros. Um bom amigo é simples e valioso. Basta que todos os dias te lembres de ser atento, respeitoso e ajudar quando for preciso. Os bons amigos tornam a nossa vida muito mais alegre e colorida. Agora, já pensaste em mostrar a um amigo o quanto ele é importante para ti? Espero que sim. E na próxima semana, trago mais um conselho que vai ajudar-te a ser ainda melhor. Até lá, continua a dar o teu melhor nas amizades.

E porque tudo que começa tem fim, deixa-nos dizer que o nosso programa fica por aqui. Foi muito bom passar este tempo contigo. Na apresentação do programa estive eu, Kianga Shirime. Na produção, as manas Chelsea Maite, Rosimera Alfaica, Violeta Mate e o mano Stélio Shimizane. Na sonorização esteve o mano Francisco Mutsenga e na realização o titio Coutinho Zita. Contamos contigo na próxima semana. Beijinhos, amiguinhos!

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1: Em Moçambique são 9 horas.

0: Caro ouvinte, de volta ao serviço de notícias, a seguir apresentado por Adérito Lipang. Adérito, bom dia.
1: Uma vez mais, bom dia, Sérgio Guissamulo e ouvinte. O presidente da República já se encontra na capital norte-americana, Washington, D.C., onde vai co-presidir esta segunda-feira o Fórum Fragilidades 2026. O evento é organizado pelo Banco Mundial e, ao lado do presidente Ajay Banga, Daniel Chapo vai passar a experiência de Moçambique no combate à pobreza e desigualdades, gestão de conflitos e mudanças climáticas nas zonas vulneráveis. Há mais de 3 mil participantes que representam várias nações. Falando à imprensa moçambicana, o ministro da Planificação e Desenvolvimento, Salim Valado, disse que o evento vai servir também para a mobilização de mais financiamentos, tendo em conta as prioridades de desenvolvimento nas comunidades. Hoje, o presidente da República, Daniel Chapo, vai manter encontros bilaterais com algumas personalidades, com destaque para Linda Thomas Greenfield, antiga embaixadora dos Estados Unidos da América nas Nações Unidas e secretária de Estado adjunta para os assuntos africanos. O Papa Leão XIV manifesta sentimento de pesar devido ao assassinato este sábado de Dom Osório Afonso, bispo de Climane na Zambésia e administrador apostólico da Beira em Sofala. Em mensagem apresentada através do canal Telegram da Sala de Imprensa da Santa Sé, o líder da Igreja Católica diz unir-se em oração ao povo da diocese de Climane e de Moçambique para que Deus conceda consolo e guarde em seu amor cada homem e cada mulher. E os chefes da missão da União Europeia e dos seus Estados-membros em Moçambique afirmam que a morte de Dom Osório Afonso representa uma ferida profunda para a comunidade católica e para a sociedade em geral. Em declaração conjunta, os membros da União Europeia apelam para que as autoridades conduzam uma investigação minuciosa e transparente a fim de levar os responsáveis à justiça. Ainda ontem, perdeu a vida em Maputo José Júlia Novunga Sixpence, assessor do gabinete do primeiro-ministro, vítima de morte súbita. E o gabinete de informação refere em mensagem que José Sixpence distinguiu-se pelo seu profissionalismo, dedicação ao serviço público e valioso contributo para o fortalecimento da comunicação institucional do Estado e do governo. Já o secretariado executivo do Sindicato Nacional de Jornalistas recorda a experiência profissional de José Sixpence, destacando a sua dedicação e compromisso com a causa jornalística. Em mensagem, o SNJ lamenta a perda e apresenta sentimentos de pesar à família enlutada, aos amigos e colegas de trabalho. E a bancada parlamentar da Frelimo, na Assembleia da República, refere que José Sixpence construiu uma carreira marcada pelo compromisso com a informação e pela cobertura de importantes acontecimentos políticos no país e no estrangeiro. Desde 2015, José Sixpence exercia as funções de assessor de imprensa do primeiro-ministro. O Fundo de Desenvolvimento Econômico Azul, ProAzul, investiu cerca de 40 milhões de meticais para a aquisição de materiais de apoio e comercialização do pescado no âmbito do programa Mais Peixe Sustentável em Cabo Delgado, Cadre Buana.
2: Trata-se de motorizadas, congeladores, balanças, bicicletas, geradores, colmans, entre outros materiais entregues a 30 associações dos distritos de Pemba, Mituge e Micufi. A iniciativa é implementada pelo Fundo de Desenvolvimento da Economia Azul, ProAzul, visando melhorar as condições de conservação, transporte e venda do pescado, contribuindo desta forma o aumento da renda dos pescadores e comerciantes do setor. Cadre Urbana, em Pemba.
1: No estrangeiro, autoridades sul-africanas afirmam que apreenderam este sábado, no porto de Durban, perto de 90 quilos de droga, avaliada em cerca de 36 milhões de randes, o equivalente a cerca de 145 milhões de meticais. A droga estava escondida numa máquina escavadora importada de Santos, no Brasil. A operação envolveu agentes alfandegários que interceptaram a substância suspeita de ser cocaína e alertaram membros do Departamento Sul-Africano de Combate ao Narcotráfico. A droga apreendida vai ser enviada para um laboratório de ciências forenses para análise química. Até o momento, nenhum suspeito foi detido. No desporto, a Seleção Nacional de Futebol Mambas está em Jakarta, na Indonésia, no âmbito da data FIFA. O detalhe por Adão Matimbe.
3: Mambas aptos para destilarem veneno a Oman neste domingo, no primeiro encontro de sempre entre as duas nações, Moçambique e Oman, cruzam caminho em Jakarta, na Indonésia, em desafio de caráter particular inserido na data FIFA de junho. O Oman, um país do Médio Oriente, ocupa atualmente a posição 79 do ranking da FIFA e Moçambique vem no lugar 101. O selecionador dos Mambas tem a equipa quase pronta para este embate, tanto que o treino deste sábado foi marcado por transições e posicionamento dos jogadores em campo.
1: Para fechar o resumo das temperaturas máximas previstas para hoje nas principais cidades, Tete pode atingir 34 graus centígrados de temperatura máxima, para Pemba prevê-se 31 graus, Nampula 30, Beira e Quelimane 28, Inhambane e Vila Ankulo 26, para Maputo e Xaxai prevê-se 25 graus, Lixinga 24, por último, Chimoio, com 22 graus centígrados de temperatura máxima. Apresentamos as notícias das 9, as próximas quando forem 11 horas. 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
4: Eu disse mais de uma vez, em 72, 73, eu sou um intelectual revolucionário. E essa natureza, por eles reclamada, destoa da imagem gráfica que temos difundido e que ele próprio difundiu sobre si. Na forma, as fardas, o culto físico, na palavra, a recordação dos feitos, e ele recordava também através da palavra, na forma, as fardas, e na palavra, a recordação dos feitos guerreiros de seus antepassados, e na mão, comandante vitorioso da guerra, um comandante de homens e líder incomparável. Não que essas diversas qualidades sejam compatíveis, mas o espírito comum tende a fixar uma imagem inicial e não sair dela, no que essa de Queiroz designou por caturrice, que é a persistência teimosa de uma primeira impressão. Portanto, o Samora é o comandante militar, para a maior parte das pessoas.
5: Professor Oscar Monteiro, no simpósio Samora, o intelectual e revolucionário.

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3: Esta semana damos continuidade à nossa viagem pelo universo da música erudita produzida por compositores moçambicanos. Numa conversa enriquecedora conduzida por Rosa Maciel, Estevão Chissano fala sobre o seu percurso, as suas influências e a importância deste género musical para a valorização da cultura e da identidade nacional.

músicas que trazem boa disposição, a começar por esta de Mingas, Alirante, que tenha uma ótima manhã de domingo. E Mamoji, em jeito de recordação dos sucessos da nossa música. Bom dia. Barona de Olhos Azuis. Foi um dia.

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Realmente uma grande homenagem, Ivo Maiel, um sucesso Mamã, mas aqui a contar com vários artistas que também dão o seu contributo nesta música que homenageia a Mamã. 9 horas e 42 minutos. Continuamos com o ritmo marrabenta, João Cabral.

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0: A Moçambique, neste preciso momento, são 10 horas.
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0: Ora, viva, estão de ouvinte, muito bom dia e demos assim início a mais uma sessão de trabalhos desta Esquina Sonora, referente a domingo, dia 7 de junho de 2026. Em termos de música para este horário, quisemos começar com Mona Lisa, que pertence a Salomão, o Keio, uma viagem que fizemos a província de Gaza. Muita música vai rolar, muita informação também, e tudo para fazê-lo companhia da melhor forma possível. Obrigado pela preferência e esperamos igualmente que esta emissão esteja a chegar em perfeitas condições de audição. Um bom domingo na companhia da sua antena nacional, transmitir a partir dos estúdios em Maputo na frequência 92.3 para Maputo e em todo o mundo através do sítio www.rm.co.mz. E vamos continuar assim com mais música para si nesta fantástica manhã dominical.
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0: Provinciano é mais um tema que faz parte do álbum We Have e que pertence à banda daqui da nossa casa, o grupo R.E.M. Esperamos que o estimado vinho tenha apreciado. Foi depois de termos ouvido o Respeito ao Idoso de Anibalzinho, Uma Viagem à Terra da Boa Gente, a província de Inhambane. São 10 horas e 22 minutos e esperamos que esteja a ter uma manhã feliz dominical na companhia da sua antena nacional. Depois de música, vamos agora observar os nossos compromissos comerciais. Bom dia.
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0: Baila Maria, que pertence ao conceituado músico moçambicano Chico António, que já não está entre nós, mas ficou esta grande obra e muitas outras obras de grandes figuras da música nacional. Ouvimos também Ampiá Piá, de Jorge Mamade, uma viagem que fizemos à província de Sofala. São 10 horas e 48 minutos em Moçambique, apenas 12 minutos separam-nos da hora certa, às 11 horas, altura em que atualizamos as notícias no que diz respeito às temperaturas máximas previstas para este domingo. A cidade de Tete pode registar 34 graus, seguida por Pemba com 31 graus. Nampula prevê 30 graus, Beira e Quelimane 28, Inhambane e Vilanculo 26, Maputo e Xai-Xai 25, Lixinga 24 e, por último, a cidade de Chimoio pode ser a mais fresca do país, com uma máxima de 22 graus centígrados. Celebra-se hoje o Dia Mundial da Segurança dos Alimentos, ou Segurança Alimentar. O dia, portanto, celebra-se, como já disse, a 7 de junho e tem como principal objetivo chamar a atenção para a importância de garantir que os alimentos consumidos em todo o mundo sejam seguros, livres de contaminações e próprios para o consumo humano. A data foi estabelecida pela Organização das Nações Unidas, em parceria com a Organização Mundial da Saúde e a Organização das Nações Unidas para a Alimentação e Agricultura, FAO, reforçando a necessidade de ações globais para prevenir doenças transmitidas por alimentos e promover boas práticas em toda a cadeia alimentar para sensibilizar para, portanto, a importância da segurança alimentar. E, afinal de contas, o que é a segurança dos alimentos? A segurança dos alimentos diz respeito ao conjunto de práticas e condições que garantem que os alimentos não causem danos à saúde do consumidor. Isso inclui desde a produção no campo até o transporte, armazenamento, preparo e consumo final. Quando essas etapas não são seguidas corretamente, podem ocorrer contaminações por bactérias, vírus, parasitas ou substâncias químicas, levando a doenças alimentares que, em alguns casos, podem ser graves. Por que que esta data é importante, estimado ouvinte? Vamos continuar a falar disso lá mais adiante. São 10 horas e 50 minutos em Moçambique. Musicalmente, vamos à província de Tete, concretamente em Songo, onde nasceu o conceituado músico moçambicano Mr. Nyungwe. Iremos ouvir Mama Wanzaku.
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0: Estamos na província de Tete, em forma de música, ouvimos Beto, que pertence ao LD. Em Moçambique, neste preciso momento, são 11 horas. A esta altura, juntamos na antena a voz do jornalista Adair Tulipank para atualizar a informação. Bom dia.
1: Henriques Dias e ouvinte, bom dia. O presidente da República já se encontra na capital norte-americana, Washington, D.C., onde vai co-presidir esta segunda-feira o Fórum Fragilidades 2026, um evento organizado pelo Banco Mundial. Ao lado do presidente do Banco Mundial, Ajay Banga, Daniel Chapo vai passar a experiência de Moçambique no combate à pobreza e desigualdades, gestão de conflitos e mudanças climáticas nas zonas vulneráveis. Há mais de 3 mil participantes que representam várias nações. Falando à imprensa moçambicana, o ministro da Planificação e Desenvolvimento, Salimo Valá, disse que o evento vai servir também para a mobilização de mais financiamentos, tendo em conta as prioridades de desenvolvimento nas comunidades. Hoje, o presidente da República, Daniel Chapo, vai manter encontros bilaterais com algumas personalidades, com destaque para Linda Thomas Greenfield, antiga embaixadora dos Estados Unidos da América nas Nações Unidas e secretária de Estado adjunta para os assuntos africanos. O Papa Leão XIV manifesta sentimento de pesar devido ao assassinato este sábado de Dom Osório Afonso, bispo de Kilimani, na Zambésia, e administrador apostólico da Beira em Sofala. Em mensagem apresentada através do canal Telegram da Sala da Imprensa da Santa Sé, o líder da Igreja Católica diz unir-se em oração ao povo da Diocese de Kilimani e de Moçambique para que Deus conceda consolo e guarde em seu amor cada homem e cada mulher. E os chefes da missão da União Europeia e dos seus Estados-membros em Moçambique afirmam que a morte de Dom Osório Afonso representa uma ferida profunda para a comunidade católica e para a sociedade em geral. Em declaração conjunta, os membros da União Europeia apelam para que as autoridades conduzam uma investigação minuciosa e transparente a fim de levar os responsáveis à justiça. E o Vigário Judicial da Arquidiocese de Maputo descreve Dom Osório Afonso como um padre de grandes obras e próximo à comunidade cristã. Segundo o padre Hilário Francisco, a Igreja Católica vive um momento de choque e descrença pelo seu passamento físico. No entanto, o clérigo diz que a comunidade cristã deve viver a alegria e os ensinamentos deixados por Dom Osório Afonso como forma de honrar a sua memória e legado.
2: Dom Osório tinha bastantes qualidades. De fato, ele ilustrava a palavra de Deus com uma maestria extraordinária. Todos nós conseguíamos compreender a melhor forma de vivermos esta mensagem em primeiro lugar, de fato, fazermos aquilo que ele nos ensinou. Mas olhar para aquelas suas qualidades, de uma simplicidade, de proximidade, um homem fácil de comunicar.
1: Vigário Judicial da Arquidiocese de Maputo, Padre Hilário Francisco, reagindo à morte ontem de Dom Osório Afonso. Ainda ontem perdeu a vida em Maputo José Júlia Novunga Sixpence, assessor do gabinete do primeiro-ministro, vítima de morte súbita. E o gabinete de informação refere em mensagem que José Sixpence distinguiu-se pelo seu profissionalismo, dedicação ao serviço público e valioso contributo para o fortalecimento da comunicação institucional do Estado e do Governo. Já o secretariado executivo do Sindicato Nacional de Jornalistas recorda a experiência profissional de José Sixpence, destacando a sua dedicação e compromisso com a causa jornalística. Em mensagem, o SNJ lamenta a perda e apresenta sentimentos de pesar à família enlutada, aos amigos e colegas de trabalho. E a bancada parlamentar da Frelimo na Assembleia da República refere que José Sixpence construiu uma carreira marcada pelo compromisso com a informação e pela cobertura de importantes acontecimentos políticos no país e no estrangeiro. Desde 2015, José Sixpence exercia as funções de assessor de imprensa do primeiro-ministro. O Fundo de Desenvolvimento Económico Azul, ProAzul, investiu cerca de 40 milhões de meticais para a aquisição de materiais de apoio à comercialização do pescado no âmbito do programa Mais Peixe Sustentável em Cabo Delgado. Cadre Buena.
3: Trata-se de motorizadas, congeladores, balanças, bicicletas, geradores, colmans, entre outros materiais entregues a 30 associações dos distritos de Pemba, Mituji e Micufi. A iniciativa é implementada pelo Fundo de Desenvolvimento da Economia Azul, ProAzul, visando melhorar as condições de conservação, transporte e venda do pescado, contribuindo desta forma o aumento da renda dos pescadores e comerciantes do setor. Cadre Urbana, em Pemba.
1: Antes do fecho, uma nota do estrangeiro. As autoridades sul-africanas afirmam que apreenderam este sábado no porto de Durban perto de 90 quilos de droga, avaliada em cerca de 36 milhões de randes, o equivalente a cerca de 145 milhões de meticais. A droga estava escondida numa máquina escavadora importada de Santos, no Brasil. A operação envolveu agentes alfandegários que interceptaram a substância suspeita de ser cocaína e alertaram membros do Departamento Sul-Africano de Combate ao Narcotráfico. A droga apreendida vai ser enviada para um laboratório de ciências forenses para análise química. Até o momento, nenhum suspeito foi detido. E estas foram as notícias das 11, as próximas às 12 horas e 30 minutos, inseridas no Jornal da Tarde.
4: Ele disse mais de uma vez, em 72, 73, eu sou um intelectual revolucionário. E essa natureza, por ele reclamada, destoa da imagem gráfica que temos difundido e que ele próprio difundiu sobre si. Na forma, as fardas, o culto físico, na palavra, a recordação dos feitos, e ele recordava também, através da palavra, na forma, as fardas. E na palavra, a recordação dos feitos guerreiros de seus antepassados, e na mão, comandante vitorioso da guerra, um comandante de homens e líder incomparável. Não que essas diversas qualidades sejam compatíveis, mas o espírito comum tende a fixar uma imagem inicial e não sair dela, no que essa de Queiroz designou por catorrice, que é a persistência teimosa de uma primeira impressão. Portanto, o Samora é o comandante militar, para a maior parte das pessoas.
5: Professor Oscar Monteiro, no simpósio Samora, o intelectual e revolucionário.

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0: Uma viagem à província norteña de Nampula. Ouvimos a banda Iupuru com Nifungo e esperamos que o estimado ouvinte tenha apreciado. Entramos para mais uma hora de atividades. Muita música vai continuar a rolar, especialmente para si, nesta manhã dominical. Esperamos que esta emissão esteja a chegar em perfeitas condições de audição. Às 12 horas, os tópicos do Jornal da Tarde e, de seguida, o Magazine Desportivo, em simultâneo com o canal desportivo da Rádio Moçambique. O nosso muito obrigado pela preferência. Esta emissão está a decorrer num dia em que se celebra, portanto, o Dia Mundial da Segurança dos Alimentos, e já havia feito uma questão anteriormente: porque é que essa data é importante? Segundo as estimativas internacionais, milhões de pessoas adoecem todos os anos devido ao consumo de alimentos contaminados. Por isso, o Dia Mundial da Segurança dos Alimentos busca promover a consciencialização sobre riscos alimentares, incentivar boas práticas de higiene e manipulação de alimentos, fortalecer sistemas de fiscalização e controle sanitário, apoiar políticas públicas de segurança alimentar, reduzir doenças transmitidas por alimentos em todo o mundo. E como garantir alimentos mais seguros? Mais uma pergunta que iremos responder lá mais adiante. São 11 horas e 24 minutos. Seguimos agora com mais música.
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0: Ao ritmo de Júlia Muito, Rolimengos, estivemos a dançar. Muito, muito linda esta música. Não dá para deixar assim, quando algo assim toca e certamente também toca-nos a alma. Por isso mesmo estivemos aqui a balançar. Foi depois de termos ouvido Kumalembe, dos Maçucos, uma viagem que fizemos à província norteña do Niassa. São 11 horas e 36 minutos em Moçambique. Um Pastor nas Sombras do Pecado é o título do livro lançado recentemente em Maputo, da autoria de Altino Mário Stefani. O Palácio de Justiça serviu de palco para a apresentação desta obra literária editada pela Little Art, que se apresenta como uma metáfora crítica do nosso tempo. O livro aborda a crise de valores e a liderança, defendendo que o líder que não consegue governar a sua própria família dificilmente poderá guiar uma comunidade ou sociedade. Formado em ética e escrivão de direito de profissão, o autor Altino Mário Stefani explica, portanto, que o que motivou a trazer esta reflexão a público. O lançamento, que contou também com momentos culturais de declamação de poesia pelo grupo Lihat, teve a apresentação oficial a cargo de Aurélio Manhissa. O apresentador destacou o impacto social da obra, sublinhando a forma como o autor retrata aqueles que na sociedade atual, como diz a metáfora da obra, piscam à esquerda e viram à direita. São 11 horas e 37 minutos, estávamos aqui a falar deste livro, portanto, Um Pastor nas Sombras do Pecado, de Altino Mário Stefani, que já está no mercado literário nacional, sob a chancela da Little Art Edições. O autor Altino Mário Stefani nasceu em Maputo em 1970, no seio de uma família com raízes na província de Inhambane. Foi graduado, portanto, graduado em Ética pelo Instituto Superior Maria Mãe de África. Portanto, conta com um percurso profissional ligado à justiça, exercendo atualmente as funções de escrivão de direito provincial no Tribunal Judicial da cidade de Maputo. Desta bagagem humana e profissional que nasce esta sensibilidade de escrita e fez então esta obra. 11 horas e 38 minutos, Antena Nacional em manhã de domingo. E obrigado pela preferência. Um feliz aniversário a si, que está hoje a colher mais uma rosa no Jardim da Vida. Vamos agora, em forma de música, à província de Manica.
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0: Ouvimos antes Unidade Nacional, que pertence ao Mapping, e depois Mapico. São as nossas manifestações culturais, no que diz respeito à música, convergirem aqui na sua antena nacional neste domingo, dia 7 de junho de 2026. Obrigado pela preferência. Se é que está a descansar, tenha um bom descanso. Assim que está a trabalhar, tal como nós aqui deste lado, um bom trabalho. São 11 horas e 54 minutos. Vamos apreciar a nossa montra sonora.
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3: Este é o sabor agradável das cordas de baixo feito pelo multi-instrumentista Paíto Checo, que partiu na passada segunda-feira e que no nosso programa vai ser homenageado.

0: baixo feito por ele no Baila Maria, prémio para Moçambique na Rádio França Internacional, ou a bateria no Macuerro do Azimbo.
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0: Paíto Tcheco, que participou também como baterista no grupo Gorwan. Na segunda parte, a Orquestra Sinfónica de Londres ajuda-nos a recordar que o dia 7 de junho é também o dia de nascimento do grande Prince.

E a propósito de orquestras, teremos também o saxofonista Salim Washington e a sua excelente secção de sopros. Ou a secção dos Tora Tora Big Band. Num programa em que o baterista Frank Paco vai-nos servir o prato final.

0: O casamento ou a união prematuro, porque é a lei 19, não é? Que estavam a falar dela. Então, a lei 19 proíbe a união e casamento pré. Isso dá pena, dá cadeia. Assim como nós temos que consciencializar as nossas comunas em podermos plantar as árvores. Eu gostei, fiquei feliz, porque vi que cada um de vós aqui disse que em casa tem frutas lá no quintal, não é? Não tem? Então, por que que só tem em casa e nas escolas não tem? Vocês não têm aqui aquela cadeira que trata...
1: São 12 horas em Moçambique.
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Boa tarde, caro ouvinte. Acompanhe dentro de instantes as notícias da província de Cabo Delgado. Às 12h30, Jornal da Tarde em cadeia nacional. 13h, Jornal de Cabo Delgado. Nossa companhia, Aniceto Frederico, na assistência técnica, Nordino Pedro, junto dos microfones. Bem-vindos à nossa companhia.

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São 12 horas e 18 minutos. Tenho um bom começo de tarde deste domingo, 7 de junho de 2026. Às 12 horas e 30 minutos, o contacto será com a Antena Nacional para a transmissão do Jornal da Tarde. Até lá, vamos abrir um espaço de música. Começamos com esta presença de irmãs Domingas e Belita.

Nos chegam da província de Nampula, irmãs Domingas e Belita, o seu tema Louco Nimove, que é a necessidade de obediência em Deus, e, principalmente para o amigo que crê em Deus e também profissão, religião. 12 horas e 26 minutos. Isto é uma cacata de

0: Ou seja, Ciúma, que é o número do agrupamento Mukaketa Jazz. São 12 horas e 30 minutos. O contacto já a seguir com a Antena Nacional para a transmissão do Jornal da Tarde. Boa escuta.
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0: Boa tarde, estimado ouvinte. Bem-vindo ao Jornal da Tarde. Presidente da República transmite em Washington, nos Estados Unidos da América, experiência de Moçambique no combate à pobreza e desigualdades, gestão de conflitos e mudanças climáticas em zonas vulneráveis. Daniel Chapo é o único chefe de Estado e convidado de honra para o Fórum Fragilidades 2026, organizado pelo Banco Mundial. Mau tempo faz feridos e destrói infraestruturas em Chiconono, no distrito de Muembe, no Niassa. Assassinato de Dom Osório Afonso, bispo de Quelimane, na Zambésia, e administrador apostólico da Beira em Sofala, continua a gerar onda de indignação e repúdio pelo país e além fronteiras. São apenas as notas em destaque neste jornal dominical, que comporta ainda a atualidade sobre as artes e cultura. Moussagi Galibo está na sonorização, eu sou Adéri Tulipang na edição e apresentação. Votos de ótima escuta. Presidente da República transmite esta segunda-feira em Washington, nos Estados Unidos da América, a experiência de Moçambique no combate à pobreza e desigualdades, gestão de conflitos e mudanças climáticas em zonas vulneráveis. Daniel Chapo, que já se encontra em Washington, é o único chefe de Estado e convidado de honra para o Fórum Fragilidades 2026, organizado pelo Banco Mundial. Na sequência, o enviado especial da Rádio Moçambique a Washington, o jornalista Mohamed Jani, traz a visão do governo moçambicano. Mohamed, boa tarde.
1: Boa tarde. O governo moçambicano está, neste momento, com os olhos focados em projetos de resiliência, desenvolvimento econômico e combate às desigualdades sociais. Quem o diz é o ministro da Planificação e Desenvolvimento, que afirma também que o Fórum Fragilidade vai servir para a mobilização de mais financiamentos para projetos de desenvolvimento do país. Salim Valá falava aqui em Washington, D.C., a propósito da participação de Moçambique no Fórum Fragilidade 2026, um evento do Banco Mundial.
2: Em dezembro do ano passado, o Conselho de Ministros apreciou e aprovou a matriz de alocação de recursos baseado no desempenho. E isso permitiu que Moçambique pudesse concorrer e pudesse ser aprovado a poder beneficiar de cerca de 450 milhões de dólares adicionais àquilo que são os vários os elementos do portfólio nas várias áreas, na agricultura, nas infraestruturas, na energia, no turismo, na criação de empregos, no ambiente. Portanto, é um sinal claro de que o nosso país está bem posicionado e que as perspectivas para o futuro serão ainda mais encorajadoras, mais promissoras, tendo em conta o desempenho que nós estamos a ter numa estratégia que é, no fundo, uma mudança de paradigma na forma como encaramos a gestão, por exemplo, das mudanças climáticas, mas a gestão também de conflitos.
1: O ministro Valá referiu também que o governo está, neste momento, a concluir o plano de reconstrução e recuperação pós-cheias 2026, que prevê a mobilização de 1,6 mil milhões de dólares para infraestruturas, capacitação institucional, reforço da capacidade de prevenção a eventos extremos e ajuda aos afetados, sendo este Fórum Fragilidade um espaço certo para a apresentação destes desafios. Refira-se que o presidente da República, Daniel Chapo, já se encontra aqui em Washington, D.C., onde vai co-presidir esta segunda-feira o Fórum Fragilidades 2026, ao lado de Ajay Banga, presidente do Grupo Banco Mundial. Hoje, o chefe de Estado moçambicano vai manter encontros bilaterais com algumas personalidades, com destaque para Linda Thomas Greenfield, antiga embaixadora dos Estados Unidos da América nas Nações Unidas e secretária de Estado adjunta para os assuntos africanos, e ainda Tony Carroll, presidente da US International Finance Partners, onde vão abordar assuntos de interesse comum. Rádio Moçambique, Mohamed Jani, Washington, D.C.
0: Presidente da República é o único chefe de Estado e convidado de honra para o Fórum Fragilidades 2026, organizado pelo Banco Mundial, a ter lugar em Washington, nos Estados Unidos da América. Na sequência, Daniel Chapo transmite esta segunda-feira a experiência de Moçambique no combate à pobreza e desigualdades, gestão de conflitos e mudanças climáticas em zonas vulneráveis. Por cá, mau tempo faz feridos e destrói infraestruturas em Chiconono, no distrito de Muembe, na província do Niassa. O retrato por Pinto Catawa.
3: Chuva acompanhada de ventos fortes e granizos causou na tarde deste sábado a destruição parcial ou total de residências e infraestruturas públicas no posto administrativo de Chico Nono, no distrito de Moembe, no Niassa. Uma equipe multissetorial do governo distrital deslocou-se às primeiras horas deste domingo ao terreno para apurar os reais danos causados pelo mau tempo naquele ponto da província. A secretária permanente do distrito de Moembe, Felicidade Xizoma, que confirmou a informação à Rádio Moçambique, disse que, na sequência do mau tempo, algumas pessoas deram entrada no posto de saúde local com ferimentos ligeiros.
4: Houve chuva e ventos fortes, tivemos informação, sim, que houve destruição de algumas casas. Não temos até agora o número, mas temos uma equipa lá no terreno a fazer o trabalho de levantamento destes danos todos. A essa altura, poderemos, com muita firmeza, informar qual foi o número de famílias afetadas, o que realmente terá acontecido. Informações a avançar agora, eu acho que é tudo muito prematuro.
3: Secretária permanente do distrito de Moembe, no Niassa, Felicidade Xizoma, afirmando estar em curso o levantamento de danos causados pelo mau tempo no posto administrativo de Chico Nono, de Lixinga, Pinto, Catawa.
0: Na cidade de Xaixai, em Gaza, já retomaram as obras de construção de raiz do mercado grossista que haviam sido interrompidas por conta das cheias e inundações deste ano. Esta é uma informação trazida por Mário Martins.
5: Trata-se de uma infraestrutura de extrema importância para a organização municipal que vem sendo aguardada com enorme expectativa desde o ano passado, sendo que antes das cheias de janeiro e março últimos, sofreu uma adenda no prazo da sua entrega. O vereador de Obras e Infraestruturas do município de Xaixai informou que, retomadas as obras, decorre a recuperação do muro de vedação que sofreu uma queda na parte traseira, cujos trabalhos de finalização decorrem a ritmo animador. Rogério Manjate explica que, a esta fase, seguir-se-á a construção dos alpendres para os vendedores, que faz parte da segunda fase da empreitada.
6: Caiu o muro da zona em que nós estamos a pensar e construir um canal para drenar as águas para o Rio Limpopo. E neste momento as obras já foram retomadas, já está sendo reconstruído o muro, também já retomou-se os trabalhos de construção da estrada de 530 metros que dá acesso ao próprio mercado. Nós, município, como fiscais das obras do mercado do grossista, estamos a pensar que sim, porque tudo, mas quase tudo mesmo, já está feito, excluindo a estrada. Então, neste momento, todas as atenções vão estar viradas à construção de estradas, colocação do pavé. Então, de acordo com aquilo que a empresa apresentou como proposta, achamos que sim, vai se concluir.
5: Vereador de Obras e Infraestruturas do município de Xaixai, Rogério Manjate, e o ritmo para a finalização das obras de construção do novo mercado grossista da cidade de Xaixai, com a entrega prevista para julho próximo. Mário Martins, em Xaixai.
0: O assassinato de Dom Osório Afonso, bispo de Climane, na Zambésia, e administrador apostólico da Beira, em Sofala, continua a gerar reações e onda de indignação e repúdio. Jornalista Rezique Zacarias.
7: A comunidade muçulmana nativa da Zambésia condena o assassinato bárbaro do bispo da diocese de Climane e administrador apostólico da arquidiocese da Beira, Dom Osório Afonso. O coordenador regional centro da comunidade muçulmana nativa, Augusto Nobre, repudia o ato e diz que a sua morte deixa a comunidade em estado de choque, enfermidade e profunda tristeza. Com o seu desaparecimento físico, perde-se a voz de um sábio teólogo, pregador dos ensinamentos bíblicos e políticos e sociais.
8: Nós soubemos através dos órgãos de comunicação social, concretamente com a Rádio Moçambique, e na primeira hora. E tivemos logo que nos reunir para podermos também, em conjunto, vivermos este sentimento e expressarmos o nosso maior desapontamento pelo crime hediondo que aconteceu para o grande líder. Não vimos motivos para assassinar um homem de paz. Então, é um santo padre, ele não merecia esse tipo de bárbaro assassinato. É um ato praticamente condenável, porque é uma ação hedionda.
7: A comunidade muçulmana nativa presta condolências à Igreja Católica pelo desaparecimento físico do líder.
8: A comunidade muçulmana nativa ficou profundamente chocada e muito entristecida com a notícia sobre o bárbaro assassinato do reverendíssimo bispo Estitora, que é nosso querido irmão. A perda da vida do nosso grande líder da Igreja Católica magoou e enfermou a todos os nossos corações. Um teólogo disseminava políticas sociais bastante inclusivas. Nós privilegiamos do seu potencial saber, porque era um líder que promovia mensagens sobre a paz, a compaixão, o amor ao próximo. Lutemos para curar esse desespero.
7: Augusto Nobre, coordenador regional Centro da Comunidade Muçulmana Nativa, Quelimane, Rizik Zacarias.
0: Quem também reagiu é o antigo presidente da República, Joaquim Chissano, depois da missa dominical desta manhã na Sé Catedral de Maputo. Jornalista Paulino Nunes, boa tarde.
9: Boa tarde. O antigo presidente da República, Joaquim Chissano, descreve Dom Osório Afonso, falecido ontem em Quelimane, como um padre de trato fácil e próximo à comunidade cristã. Apesar do pouco contato que manteve com Dom Osório, Joaquim Chissano diz que, enquanto desempenhou as funções de bispo auxiliar de Maputo, o clérigo foi uma referência no serviço da igreja e da população.
10: Parece-me um homem muito aberto e muito chegado ao povo e às pessoas. Não tive tempo de acompanhar, porque ele ficou pouco tempo aqui, fazia trabalho nas paróquias e aqui vinha raramente, foram apenas 2 anos que ficou aqui. Ainda esperávamos ouvir muito dele, porque a bagagem que ele trouxe da sua preparação é muito grande e esperávamos sempre uma contribuição muito grande na nossa igreja.
9: Já o vigário judicial da Arquidiocese de Maputo, o padre Hilário Francisco, afirma que a Igreja Católica vive um momento de choque e descrença pelo passamento físico do bispo da Diocese de Quelimane. Padre Hilário diz, no entanto, que a comunidade cristã deve viver a alegria e os ensinamentos deixados por Dom Osório Afonso como forma de honrar a sua memória e legado.
11: Dom Osório tinha bastantes qualidades. De fato, ele ilustrava a palavra de Deus com uma mestria extraordinária. Todos nós conseguíamos compreender a melhor forma de vivermos esta mensagem, em primeiro lugar, de fato, fazermos aquilo que ele nos ensinou. Mas olhar para aquelas suas qualidades, de uma simplicidade, de proximidade, um homem fácil de comunicar.
9: E em representação dos acólitos da Sé Catedral, Aider Guimarães descreveu Dom Osório como um padre carinhoso e sábio.
12: Ele era um pastor sábio, com grandes palavras. As homilias que ele dava nos davam muitos ensinamentos, muitas boas obras. O Dom Osório era muito carinhoso pelas obras que ele fazia. Então acho que nós, os crentes, para seguirmos o bom exemplo do Dom Osório, deveríamos fazer o que ele fazia.
9: Fiéis católicos da cidade de Maputo, reagindo após a missa na Sé Catedral à morte de Dom Osório Sitora Afonso, bispo da Diocese de Quelimane e administrador apostólico da Arquidiocese da Beira.
0: E o Papa Leão XIV manifesta sentimento de pesar devido ao assassinato este sábado de Dom Osório Afonso, bispo de Quelimane na Zambésia e administrador apostólico da Beira em Sofala. Em mensagem apresentada através do canal Telegram da Sala de Imprensa da Santa Sé, o líder da Igreja Católica diz unir-se em oração ao povo da Diocese de Quelimane e de Moçambique para que Deus conceda consolo e guarde em seu amor cada homem e cada mulher. E os chefes da missão da União Europeia e dos seus Estados-membros em Moçambique afirmam que a morte de Dom Osório Afonso representa uma ferida profunda para a comunidade católica e para a sociedade em geral. Em declaração conjunta, os membros da União Europeia apelam para que as autoridades conduzam uma investigação minuciosa e transparente a fim de levar os responsáveis à justiça. Ainda ontem, perdeu a vida em Maputo José Júlia Novunga Sixpence, assessor do gabinete do primeiro-ministro, vítima de morte súbita. E o gabinete de informação refere em mensagem que José Sixpence distinguiu-se pelo seu profissionalismo, dedicação ao serviço público e valioso contributo para o fortalecimento da comunicação institucional do Estado e do Governo. E a bancada parlamentar da Frelimo na Assembleia da República refere que José Sixpence construiu uma carreira marcada pelo compromisso com a informação e pela cobertura de importantes acontecimentos políticos no país e no estrangeiro. Já o secretariado executivo do Sindicato Nacional de Jornalistas recorda a experiência profissional de José Sixpence, destacando a sua dedicação e compromisso com a causa jornalística. As reações por Érica Mungwambe.
13: O secretário-geral do Sindicato Nacional de Jornalistas enaltece o contributo do jornalista e assessor do gabinete do primeiro-ministro José Sixpence para o desenvolvimento e consolidação do jornalismo moçambicano. Reagindo à morte ontem de José Sixpence, Farouco Sadiq recorda o seu desempenho na cobertura de assuntos ligados à Assembleia da República.
14: Estamos diante de uma grande perda para o jornalismo moçambicano, para a família da comunicação social. O companheiro José Sixpence foi um jornalista com uma excelente participação nas suas atividades profissionais, quer primeiro no jornal Domingo, para o qual trabalhou, quer mais tarde para o gabinete do primeiro-ministro como assessor de imprensa, mas também teve um papel fundamental na criação da rede de jornalistas parlamentares de Moçambique, teve um papel fundamental nos órgãos do SNJ, da qual participou.
13: Por sua vez, o jornalista e delegado da Sociedade do Notícias em Manica, Jorge Rungo, classifica de devastadora e trágica a morte do seu amigo e colega José Sixpence. Jorge Rungo destaca que o percurso de Sixpence foi, acima de tudo, marcado por honestidade.
15: Em breves palavras, posso dizer que é uma tragédia. É uma tragédia. Não tem outro termo para usar. O Six era competente, sério, dedicado e tinha uma particularidade excepcional, que era a honestidade. Teve muitas oportunidades na vida, mas a consciência dele, a personalidade dele, lhe dizia sempre para fazer as coisas que lhe parecessem as mais corretas, e é por isso que tornou-se um grande homem, um grande rapaz, um grande amigo e também um grande pai.
13: O assessor do gabinete do primeiro-ministro, José Sixpence, perdeu a vida ontem em Maputo, vítima de morte súbita. Sixpence foi membro fundador e primeiro coordenador da Rede dos Jornalistas Parlamentares de Moçambique, uma agremiação formada para melhorar a cobertura dos assuntos relativos à Assembleia da República. Até a data da sua morte, José Sixpence exercia, desde 2015, as funções de assessor de imprensa do primeiro-ministro.
0: As principais preocupações da população de Cabo Delgado, com destaque para o terrorismo, estiveram sob o olhar atento da Brigada Central da Frelimo de assistência a esta província. Com efeito, o tema sobre o combate ao terrorismo, face ao seu impacto destrutivo na estabilidade social e económica da província de Cabo Delgado, em particular, e do país em geral, poderá ser levado aos debates da Conferência Nacional de Quadros a ter lugar em Chimoio. Sumali Gilberto.
16: O chefe adjunto da Brigada Central de Assistência à província de Cabo Delgado, Carlos Cilia, reforçou em Pemba que o terrorismo é um mal que afeta severamente a vida social e económica de todos os moçambicanos. Carlos Cilia falava no encerramento da Conferência Provincial de Quadros da Frelimo, realizada na última sexta-feira na cidade de Pemba. O encontro de um dia debateu as principais preocupações da população de Cabo Delgado e culminou com a apresentação dos 153 delegados à Conferência Nacional de Quadros, agendada para o próximo mês de agosto na província de Manica. Carlos Cilia sublinhou que a destruição de bens públicos e privados, o deslocamento de famílias e o condicionamento da livre circulação de pessoas e bens em algumas regiões de Cabo Delgado são marcas das ações inimigas que colocam o terrorismo no centro dos principais desafios do país.
17: E fomos unânimes aqui de reafirmar que o terrorismo é a maior causa do sofrimento das populações da nossa província em Cabo Delgado, mas também levamos uma mensagem a todos os moçambicanos que sintam que o terrorismo é um mal que destrói o nosso país, que nos empobrece cada vez mais, que cria desgraças às famílias, e que assumamos que a guerra, esse é o terrorismo, é o mal que afeta a todos os moçambicanos.
16: Carlos Cilia, chefe adjunto da Brigada Central de Assistência a Cabo Delgado, no encerramento na última sexta-feira da Conferência Provincial de Quadros da Frelimo, rumo à magna reunião do partido, agendada para agosto na cidade de Chimoio, província de Manica. Refira-se que, nos debates em sede da Conferência Provincial, os mais de 100 militantes conferencistas reforçaram a necessidade de incluir o tema sobre o combate ao terrorismo na agenda nacional, face ao seu impacto destrutivo na estabilidade social e económica da província e do país em geral. Sumali Gilberto, em Pemba.
0: E a chefe da Brigada Central da Frelimo de Assistência à Província de Sofala, Ana Comuane, apela à coesão interna dos membros do partido. Benícia Fayane.
18: A chefe da Brigada Central da Frelimo de Assistência Política na província de Sofala, Ana Kumani, apela à coesão e espírito de camaradagem aos delegados da Conferência Nacional de Quadros a realizar-se de 21 a 23 de agosto em Manica. Ana Kumani disse que só com a união é que se podem atingir os objetivos do partido rumo às eleições municipais e gerais em 2028 e 2029, respectivamente. A chefe da Brigada Central falava no encerramento da Conferência Provincial de Preparação da Reunião Nacional de Quadros, que culminou com a eleição de 20 dos 45 delegados de Sofala.
19: Cumpre-nos reiterar a nossa mensagem de apelo à chegada, porque é importante interiorizarmos e levarmos conosco ao regressar à nossa proveniência, que devemos nos empenhar ainda mais para estarmos na vanguarda e servirmos de exemplo no cumprimento das orientações do nosso camarada presidente, Daniel Francisco Chapo, presidente da Frelimo e Presidente da República de Moçambique. Devemos todos aderir e levar esta mensagem de volta junto às nossas comunidades, aos nossos camaradas, membros e aos militantes e simpatizantes do partido. Vamos a chumoio com uma mensagem clara. A província de Sofala está na vanguarda. A província de Sofala continuará na vanguarda, porque na província de Sofala, com a Frelimo e Chapo, unidos, Moçambique avança.
18: Por seu turno, o primeiro secretário da Frelimo em Sofala, Luiz Nhanzonzo, disse esperar que os delegados eleitos representem condignamente e saibam transmitir as mensagens e preocupações da população deste ponto do país.
20: Apelamos ainda a todos nós que continuemos a dar a nossa contribuição nos vários processos que o nosso partido desencadeia rumo à conquista de mais vitórias. Queremos também nos servir deste momento para endereçar a nossa profunda gratidão às comissões de trabalho, ao secretariado técnico deste evento, aos oficiais do protocolo, aos órgãos de comunicação social e a todos envolvidos na preparação e realização desta conferência.
18: O primeiro secretário da Frelimo em Sofala, Luiz Nhanzonzo, falando no encerramento da Conferência Provincial de Preparação à 11ª Conferência Nacional de Quadros. Da cidade da Beira, Benícia Faiani.
0: Quando são 12 horas e 53 minutos, um olhar à atualidade internacional, as autoridades sul-africanas apreenderam este sábado no porto de Durban perto de 90 quilos de droga avaliada em cerca de 36 milhões de randes, o equivalente a cerca de 145 milhões de meticais. A droga estava escondida numa máquina escavadora importada de Santos, no Brasil. A operação envolveu agentes alfandegários que interceptaram a substância suspeita de ser cocaína e alertaram membros do Departamento Sul-Africano de Combate ao Narcotráfico. A droga apreendida vai ser enviada para um laboratório de ciências forenses para análise química. Até o momento, nenhum suspeito foi detido. Subiu para 488 o número de casos de ébola na República Democrática do Congo. O número inclui 86 mortes. As autoridades de saúde na República Democrática do Congo justificam que os casos tendem a aumentar devido à rápida e contínua transmissão comunitária. O balanço anterior apontava para 452 casos, incluindo 82 mortes por ébola no país. Abrimos agora a página sobre a atualidade das artes e cultura. A Vila Municipal de Massingiri está em festa. Passam hoje 3 anos desde que ascendeu a categoria de município. Para além de refletir sobre os desafios, a efeméride está a ser marcada por atividades recreativas, incluindo manifestações de expressões artístico-culturais locais. Rui Macaringa.
21: Várias atividades de índole cultural, recreativo e desportivo marcam as celebrações do 3º aniversário da municipalização da Vila Autárquica de Massingir, que se assinala este domingo. No topo das atenções estão as danças tradicionais locais, nomeadamente Massese, Macuai, uma partida de futebol e um espetáculo musical envolvendo alguns artistas renomados da província de Gaza. O presidente do município de Massinger, que deu a conhecer esta informação, referiu que, além do entretenimento a marcar a efeméride, os 3 anos de municipalização refletem a franca evolução socioeconômica da nova vila autárquica da província de Gaza, daí que o lisonjeiro vai para todos os municípios. Aliás, de acordo ainda com o edil Ajão Governo, a vila autárquica de Massinger tem pela frente vários desafios, a destacar o combate à erosão.
1: A nossa vila está propensa à erosão. Sentimos que é um trabalho de base de consultoria que nós precisamos de desenvolver para podermos perceber os sinais que a nossa vila, com estas mudanças climáticas que caracterizam tanto a nossa circunscrição, pode vir a dar nos próximos dias.
21: Presidente do município de Massinger, Ajão Governo, e os desafios por que passa esta vila autárquica, que este domingo celebra o 3º aniversário da sua municipalização. Cidade Xuxai, Rui Macaring.
0: As Ilhas Maurícias estão disponíveis para trabalhar com Moçambique e outros países africanos no reforço das intervenções no setor do turismo para torná-lo mais robusto e virado à arrecadação de receitas e criação de emprego. Fidalgo Júnior.
2: É um compromisso assumido pelo segundo ministro do Turismo da República das Maurícias, Sidney Pierre, que falava este sábado na ilha de Moçambique, onde participou de uma excursão turística inserida no programa do Fórum Nacional de Turismo e de Investimento, realizado semana finda no distrito de Rapali. Definitivamente penso que Moçambique tem um grande potencial por causa dos recursos que possui. Estamos totalmente comprometidos, como Conselho de Turismo Africano, para apoiar seu desenvolvimento em colaboração com outros países. A excursão deste sábado teve uma visitante de cunho literário e com prestígio internacional. Paulina Chiziane mostrou-se feliz com o que viu e ouviu neste que foi o seu regresso à primeira capital do nosso país.
22: É um reencontro com a paz, o bem-estar, com o silêncio e com o paraíso que esta ilha representa.
23: O que comeu na ilha de Moçambique?
22: Siri Siri, revoada, chima e coisas boas que só a ilha tem.
2: Abdul Tauzir, diretor do Museu da Ilha de Moçambique, em representação das autoridades locais, mostrou-se feliz pela visita à sua cidade.
24: Importante e valiosa, no sentido de que com estes nossos visitantes, eles vão poder ver e apreciar ao vivo a história que encerra a Ilha de Moçambique, sabendo que a Ilha de Moçambique é património mundial da humanidade.
2: Na cidade da Ilha de Moçambique, além da Fortaleza São Sebastião, do Museu da Ilha de Moçambique, a excursão contemplou a zona de Macute, tendo os turistas escalado vários bairros desta área. Fidalgo Júnior, Rádio Moçambique, Nampula.
0: Na Galeria do Porto de Maputo está patente uma exposição coletiva numa iniciativa que visa recuperar a memória do brinquedo papagaio nas ruas de Maputo. Nosso colega Ori Pota foi compreender melhor a intenção desta exposição.
25: Pensando em crianças e memórias de infância, amigos e amantes das artes conceberam um projeto voando entre sonhos e cores. O resultado está disponível a partir de hoje na Galeria do Porto de Maputo, numa exposição coletiva que pode ser apreciada até o dia 12 de junho. Mauro Brito é um dos artistas convidados na iniciativa Voando entre Sonhos e Cores. Ele afirma que a iniciativa devolve aos participantes as memórias da infância e a alegria para as crianças que atualmente são absorvidas pelo mundo digital.
26: Esta iniciativa consiste em trazer estas brincadeiras, estas ocupações saudáveis, que são também importantes para a convivência social, para a integração, para a inclusão, para trazer as crianças de volta ao ponto inicial, aquele lugar que nos é muito característico, que nos moldou, que é a infância. E daí explorar um pouco à volta da sua memória, da sua relação social, esta iniciativa vá avante. Como se tivesse de devolver alegria às crianças que hoje, infelizmente, são tomadas ou são absorvidas pelo mundo digital, pelos telemóveis, e pouco têm brincado nos quintais, têm interagido com
25: Quedo, o papagaio, nas ruas de Maputo. A exposição coletiva pode ser apreciada até o dia 12 de junho do corrente ano, na Galeria do Porto de Maputo.
0: Termina assim o Jornal da Tarde, assinado por Moussa Ji Galibo na sonorização e Adair Tulipang na edição e apresentação. Boa tarde.

0: Estivemos em cadeia nacional a transmitir o jornal de tarde em Moçambique, são 13 horas.
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0: Acompanhe dentro distantes a primeira edição do jornal de Cabo Delgado, referente este domingo, 7 de junho de 2026.

0: 3 horas e 5 minutos, caro ouvinte, acompanhe já a seguir a primeira edição do Jornal de Cabo Delgado. Boa escuta.
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2: O problema de terrorismo está a afetar, de certa maneira, a vida dos cidadãos que vivem na província de Cabo Delgado. Esta é uma constatação do chefe adjunto da Brigada Central da Assistência à província de Cabo Delgado. Uma província que já reforça a vigilância e prevenção para evitar a entrada e propagação do vírus da Ébola. Destaques do Jornal da Tarde da Rádio Moçambique, hoje editado e apresentado por Florencio Moussa, com a sonorização de Fabião Marques. Já dissemos que o problema de terrorismo é apontado como sendo um dos grandes constrangimentos na economia de todos os moçambicanos, principalmente os residentes na província de Cabo Delgado. Esta é uma constatação do chefe da Brigada Central, dizíamos, do chefe adjunto da Brigada Central da Frelimo de Assistência à província de Cabo Delgado, Sumali Gilberto.
3: Em Cabo Delgado, os delegados à 11ª Conferência Nacional de garantem uma representação.
2: Algum problema aqui de alinhamento, mas nós dizíamos que a província, dizíamos que o terrorismo na província de Cabo Delgado tem sido um dos grandes constrangimentos da economia dos moçambicanos, de forma particular os residentes desta província, mas é um assunto que nós vamos acompanhar lá mais em diante. Vamos dizer que residentes de Kisanga, na província de Cabo Delgado, afirmam que veículos mistos alocados ao distrito está para além de um transporte de pessoas e bens, ao desempenhar o papel de socorrista para outros transportadores que operam no distrito. Segundo alguns entrevistados pela Rádio Moçambique, durante a época chuvosa, o veículo misto foi solicitado inúmeras vezes para socorrer outros transportes de passageiros que, devido ao solo lamacento, ficavam atolados nas rodovias deste distrito costeiro.
4: Meu maridale, essa estrada não passava carro, só passava trator, trabalhou. Se fosse nós, iria exigir outro, mais ou menos de 3, porque outro passava essa estrada. Essa estrada, porque essa estrada são 3 estradas aqui. Porque em tempo chuvoso não se passa carro aqui. É através dessa estrada. Resolve esse trator.
2: Sarangue Hid é comerciante do posto administrativo de Mahati, localizado a 15 km da sede distrital de Kisanga, que lembra o papel desempenhado pelo veículo misto para, uma das vezes, conseguir fazer chegar a sua mercadoria para a reposição dos estoques na baraca.
5: Uma outra vez, eu estava de Pemba, esta via de Bulbiza, pelo caminho, o carro entrou ali. De repente, esse não tinha conhecimento, só que vinha, de onde ele vinha. Encontrou-nos ali, e pedimos socorro, rebocou aquele carro, saiu, e aquele carro, então, tinha medo de chegar aqui. Então, baldeamos os produtos do carro para Tartori. Chegamos aqui muito bem, graças a Tartori. Sim, esta ideia foi muito válida e deve continuar assim para sempre. Sim, o sofrimento não acaba, mas pelo menos ajuda.
2: O veículo misto destacou-se também na assistência alimentar às famílias retornadas, providenciada pelo Programa Mundial de Alimentação. Abujat Bilhet é o operador de veículo misto alocado do sítio de Kisanga, que conta o episódio, melhor assim, que estiveram envolvidas viaturas que carregavam apoio alimentar do PMA.
6: Os carros do PMA enterravam. Eu ia socorrendo, depois ele também, o meu ficou parado, ali enterrado, ficou quase 4 dias. Mas graças a Deus saiu depois. Porque tem muita força, tenho estado sempre a levar no tempo chuvoso. E o tempo chuvoso não há nenhum carro que anda, por causa da água, por causa da estrada, porque a estrada não está boa.
2: Importância dos veículos mistos na circulação de pessoas e bens no distrito de Kisanga, na província de Cabo Delgado. São 13 horas e 10 minutos no ar, o Jornal da Tarde da Rádio Moçambique. Cabo Delgado está em Atalaia para evitar que o surto de ébola venha eclodir nesta parcela do país, tal como reporta a seguir a jornalista Lúcia Antícola.
7: Em Cabo Delgado, as autoridades reforçam a vigilância e prevenção para evitar a entrada e propagação do vírus da ébola nesta região. A informação foi avançada pelo chefe de controle de doenças e gestor de incidentes de cólera nesta província, Sangue Agostinho, para quem, face ao surto da ébola na vizinha República do Congo, a província está sujeita devido à entrada de vários estrangeiros a trabalho e turismo. Sangue informou que, dentre várias ações em curso, decorrem simulações de preparação para os técnicos da saúde em caso eventual de ocorrência de casos suspeitos da ébola.
8: Como sabem, no Congo já está lá ativo o surto de ébola e a nossa província é uma província que recebe muitos viajantes vindo de vários pontos do país, destino a Funge ou a outros projetos que aqui cá existem. E houve na semana passada uma simulação em trabalho, de modo a preparar os técnicos que trabalham a nível dos pontos de entrada, para garantir que eles tenham noções básicas de como intervir em caso de termos um caso suspeito.
7: Sangue Agostinho, chefe de controle de doenças e gestor de incidentes de cólera em Cabo Delgado, e as ações de vigilância na província face ao surto de ébola na vizinha República do Congo.
2: O chefe adjunto da Brigada Central de Assistência à província de Cabo Delgado, Carlos Cilia, reforçou em Pemba que o terrorismo é um mal que afeta severamente a vida social e econômica de todos os moçambicanos. Carlos Cilia falava no encerramento da Conferência Provincial de Quadros da Frelimo, realizada na última sexta-feira na cidade de Pemba. O encontro de um dia debateu as principais preocupações da população de Cabo Delgado e culminou com a apresentação dos 153 delegados à Conferência Nacional de Quadros, agendada para o mês de agosto na província de Manica. Carlos Cilia sublinhou na ocasião que a destruição de bens públicos e privados e o deslocamento de famílias e condicionando a livre circulação de pessoas e bens em algumas regiões de Cabo Delgado são marcas de ações inimigas que colocam o terrorismo no centro dos principais desafios do país. Esta é uma matéria que nós vamos desenvolver nos próximos serviços noticiosos. Chegados aqui, caro ouvinte, marcamos o ponto final a esta edição do Jornal da Tarde da Rádio Moçambique. Florencio Moussa e Fabio Marques despedem-se. Boa tarde.
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0: Estivemos a transmitir o Jornal de Cabo Delgado, são 13 horas e 14 minutos.
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3 horas e 38 minutos, atrás sons do nosso país, por intermédio de Tomás Guilhermino, também tivemos na República Democrática de Congo, com Bilhão Biel. Contamos música, já nos momentos finais deste nosso encontro, hoje tarde de domingo.

0: Guilherme Silva a interpretar Moçambique. Caro 20 às 14, acompanha as notícias em cadeia nacional e termina também neste momento o nosso encontro, que teve início às 11 horas e 55 minutos. Na sua companhia, Ernesto Imposto na assistência técnica, Nordiano Pedro junto dos microfones. Até a próxima ocasião.
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0: Está de regresso na antena o jornalista Derek Lipang para atualizar a informação. Muito boa tarde.
1: Boa tarde, Henriques Dias e ouvinte. O governo pretende dinamizar a implementação dos projetos de resiliência, desenvolvimento económico e combate a desigualdades sociais no país. É uma pretensão inserida na participação esta segunda-feira do presidente da República, Daniel Chapo, no Fórum de Fragilidades 2026 a ter lugar na capital norte-americana, Washington, D.C. O detalhe com o enviado especial da Rádio Moçambique a Washington, o jornalista Mohamed Jani.
2: Quem o diz é o ministro da Planificação e Desenvolvimento, que afirma também que o Fórum Fragilidade vai servir para a mobilização de mais financiamentos para projetos de desenvolvimento do país. Refira-se que o presidente da República, Daniel Chapo, já se encontra aqui em Washington, D.C., onde vai co-presidir esta segunda-feira o Fórum Fragilidades 2026. Hoje, o chefe de Estado moçambicano vai manter encontros bilaterais com algumas personalidades, com destaque para Linda Thomas Greenfield, antiga embaixadora dos Estados Unidos da América nas Nações Unidas e secretária de Estado adjunta para os assuntos africanos, e ainda Tony Carroll, presidente da US International Finance Partners, onde vão abordar assuntos de interesse comum. Rádio Moçambique, Mohamed Jani, Washington, D.C.
1: O antigo presidente da República, Joaquim Chissano, descreve Dom Osório Afonso, falecido ontem em Quelimane, como um padre de trato fácil e próximo à comunidade cristã. Apesar do pouco contacto que manteve com Dom Osório, Joaquim Chissano diz que, enquanto desempenhou as funções de bispo auxiliar de Maputo, o clérigo foi uma referência no serviço da igreja e da população.
3: Fazia trabalho nas paróquias e aqui vinha raramente, foram apenas 2 anos que ficou aqui. Ainda esperávamos ouvir muito dele, porque a bagagem que ele trouxe da sua preparação é muito grande e esperávamos sempre uma contribuição muito grande na nossa igreja.
1: Já o vigário judicial da Arquidiocese de Maputo, padre Hilário Francisco, afirma que a Igreja Católica vive um momento de choque e descrença pelo passamento físico do bispo da Diocese de Quelimane. O secretário-geral do Sindicato Nacional de Jornalistas enaltece o contributo do jornalista e assessor do gabinete do primeiro-ministro, José Sixpence, para o desenvolvimento e consolidação do jornalismo moçambicano. Reagindo à morte ontem de José Sixpence, Farouk Sadiq recorda o seu desempenho na cobertura de assuntos ligados à Assembleia da República.
4: Foi um jornalista com uma excelente participação nas suas atividades profissionais, quer primeiro no jornal Domingo, para o qual trabalhou, quer mais tarde para o gabinete do primeiro-ministro como assessor de imprensa, mas também teve um papel fundamental na criação da rede de jornalistas parlamentares de Moçambique, teve um papel fundamental nos órgãos do SNJ, da qual participou.
1: Por sua vez, o jornalista e delegado da Sociedade de Notícias em Manica, Jorge Rungo, classifica de devastadora a trágica morte do seu amigo e colega José Sixpence. O assessor do gabinete do primeiro-ministro, José Sixpence, perdeu a vida ontem em Maputo, vítima de morte súbita. Na província do Niassa, mau tempo provocou ontem feridos e destruição de residências e infraestruturas públicas em Chiconono, no distrito de Muembe. Hoje, uma equipa multissetorial do governo distrital deslocou-se ao local para fazer o levantamento dos danos causados pelo mau tempo na região. As informações foram prestadas à Rádio Moçambique pela secretária permanente do distrito de Muembe, Felicidade Xizoma.
5: Houve chuva e ventos fortes, tivemos informação sim que houve destruição de algumas casas. Não temos até agora o número, mas temos uma equipa lá no terreno. A essa altura poderemos com muita firmeza informar qual foi o número de famílias afetadas, o que, realmente terá acontecido.
1: Secretária Permanente do Distrito de Muembe, no Niassa, Felicidade Xizoma. Na atualidade internacional, o grupo extremista Boko Haram libertou ontem mais de 400 pessoas sequestradas no início deste ano numa aldeia do estado de Borno, no nordeste da Nigéria. Trata-se de pessoas que foram sequestradas durante ataques protagonizados na aldeia de Ngoche, a menos de 10 quilômetros da fronteira com os Camarões. As autoridades locais afirmam que ainda não foram reveladas as circunstâncias da libertação, mas presume-se que o Boko Haram tenha cobrado o pagamento de resgate. Subiu para 488 o número de casos de ébola na República Democrática do Congo. O número inclui 86 mortes. As autoridades de saúde na República Democrática do Congo justificam que os casos tendem a aumentar devido à rápida e contínua transmissão comunitária. O balanço anterior apontava para 452 casos, incluindo 82 mortes por ébola no país. Apresentamos as notícias das 14, as próximas quando forem 18 horas.

0: usarem, a Seleção Nacional de Camadas de Formação possam usar este campo para fazer jogos internacionais.
1: A direção da Federação Moçambicana de Futebol visitou ontem o Clube Ferroviário de Maputo.
0: Isso é uma visita rotineira de trabalho, temos feito pelo país todo, ou estamos a fazer aqui no Ferroviário, um clube histórico, uma infraestrutura histórica, um pouco degradada, infelizmente, mas eu penso que merece toda a atenção de todos nós, os futebolistas, dos dirigentes federativos e dirigentes do próprio clube, para esta infraestrutura ser usada principalmente para camadas de formação. Então nós viemos fazer uma visita, ver o que é que a Federação pode dar um apoio no melhoramento dessa infraestrutura. Então, nada ainda está de concreto, mas é só a intenção que nós temos. Nós vamos aos documentos, aos papéis, e se Deus quiser, podemos conseguir concretizar e recuperar mais uma infraestrutura. Portanto, o campo está a ser usado, mas não é adequado ao futebol de alta competição e ao futebol dos dias de hoje. Tentarmos ajudar o Ferroviário, portanto, é uma parceria win-win das duas partes. O Ferroviário também tem a sua responsabilidade, a Federação também tem. Então vamos trabalhar para ver se nós podemos melhorar e dar uma qualidade a esta infraestrutura.
1: Faisal Sidat, presidente da Federação Moçambicana de Futebol, e o presidente do Clube Ferroviário de Maputo, Orion Benzana, apreciou a iniciativa da Federação, remetendo a decisão de requalificação para os caminhos de ferro de Moçambique.
2: Não, primeiro, agradecer a visita, porque nós somos um clube que estamos filiados na associação e, por via disso, na federação também, Moçambicano de Futebol. Então, penso que eles são os nossos pais, vêm ver como é que estamos, os campos que usamos para os jogos. E, portanto, também estão com uma proposta de poder nos ajudar a melhorar o nosso piso. Portanto, há aqui uma hipótese de se colocar uma relva sintética. Eu penso que isso é bem-vindo. É bem-vindo, isso é uma honra para nós, mas pronto. É uma fase inicial, é um namoro ainda. Temos o nosso patrono também, com quem temos que colocar a questão, ir apresentar, porque havia outros projetos aqui, vamos ver. Mas a acontecer é uma satisfação enorme para nós, porque de facto temos problema do campo, né? Como vem, o estádio onde nós usamos neste momento também está sendo reabilitado. Portanto, aqui ter este campo em boas condições, os nossos treinos seriam aqui, isso nos ajudaria bastante. Neste momento estamos a recorrer a campos alternativos, onde despendemos muito dinheiro para isso, então aqui seria bom, não só para a equipa de, digamos, principal para treinar aqui, mas aí íamos aproveitar fazer a formação, que é muito bom. É um campo muito procurado, viram agora as crianças que saíram. De certeza, tendo um campo melhor, seria muito bom também. Do nosso lado, não há essa dúvida. Eles colocaram a questão, mas como digo, é uma fase inicial. Nós vamos ter que procurar ainda algum caminho para ter o aval, né, do nosso patrono para avançarmos com isso. Mas é uma ideia genial, não há dúvidas.
1: Orio Mbenzane, presidente do Clube Ferroviário de Maputo.
3: Muito obrigado, Fernando Chilovan. 14 horas e 35 minutos. Já existe o 11 inicial da seleção moçambicana para esse encontro contra o Oman, jogo de caráter particular inserido então nesta data FIFA. Moçambique vai jogar de início com Kimi Zavala, depois Beu Januário, Chico Muxanga, Edmilson Dove, Infren Matola, Nené, Cambala, Dayo António, Chamin, Nélio e Chamito. Este 11 escolhido então por Chiquinho Conde ao longo dos 90 minutos. Chiquinho Conde ainda poderá utilizar Hernan, o guarda-redes suplente. Ainda o outro guarda-redes é o Ivan Urbal. Dizia eu que já estão também disponíveis os jogadores que estarão no banco suplentes. São eles Hernan, Ivan, os dois guarda-redes, ainda Oscar, Amadou, Dário Melo, Alcides, Cantolo, Walter, Keims, Ezequiel, Celton e Gebuza. O jogo começa às 15 horas no horário de Maputo. 14 horas e 36 minutos, canal esportivo da Rádio Moçambique, simultâneo mundial com a antena nacional. É o Domingo Esportivo, por dia 7 de junho de 2026.

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1: Somos o orgulho do desporto moçambicano. 14 horas e 38 minutos, já dissemos que o nosso principal destaque vai para as fases provinciais da Taça de Moçambique, um pouco por todo o país. Vamos então até a província do Maputo, mais particularmente ao Marraquene, ao encontro de Rigoberto Chissano, ele que está a acompanhar então o que vai ser o encontro da final da fase de Taça de Moçambique na província de Maputo, entre a Encomate Chinavane e a Escola de Formação de Sargentos de Ibuane. Rigoberto, boa tarde.
3: Sim, Castro, boa tarde, ouvintes da Rádio Moçambique, em particular do RM Desporto. Responde, de facto, Castro, a partir do campo do Estrela Vermelha, aqui em Marraquene, neste embate da final da Taça de Moçambique, entre as formações do Incomate Chinavane e a Escola de Formação dos Sargentos de Boane. Como tem dito, Castro, a equipa da Escola de Formação dos Sargentos de Boane já deu gosto ao pé através do jogador Guambe. Aos 5 minutos desta primeira parte, a Escola de Formação dos Sargentos de Boane já vence então o Incomate Chinavane por uma bola sem concorrência. Mas tem sido o Incomate Chinavane, a equipa que está mais adulta, a equipa que está a encostar cada vez mais a equipa da Escola de Sargentos de Boane, mas são os atacantes, estes têm sido então os mais fracos, se permitirem o termo, porque quando chegam naquela zona mais preciosa, eles fazem coisas contrárias. Já disse, estão jogados 39 minutos em Incomate Chinavane 0, Escola de Sargentos de Boane 1. Castro, porque podemos visitarmos a folha, então, como é que está a constituição das duas equipas, a começar com a equipa que está a perder em Incomate Chinavane, que é a linha com o Rafael primeiro, a baliza, 1, 2 é o Mabero, Rengue é o número 3, Jeremias é o número 4, Hussein é o número 5, Valoi é o número 8, Ngotini é o número 11, Olívio é o número 13, 15 é Altino, o capitão da equipa, 14 é Pacul, 21 é o Jaime. São suplentes da equipa que viajou da Açucareira de Chinavane, treinada pelo Mr. Edson Mavunga, tem como suplentes Fabião, número 6, Henrique, número 7, André, 9, 10 é Arlindo, 16 é dos Santos e 18 é o Xambal. A equipa de Boane, ou a Escola de Sargentos de Boane, alinha com Vítor, número 12, Baliza, Carlos, número 2, Issa, 14, Milagre, 5, Elísio, 8, 10, Ginásio, 25, Chavame, 17, Moisés, 19 é o Guambe, o autor do golo, o único golo até o momento, aos 5 minutos desta primeira parte, número 6 é o Paundi, 4 é o Américo. São suplentes da equipa de Boane, Daniel, número 1, Fazenda, 18, 20, João, 13, Simões, 15, Guambe, 23, Micas, e o 2 é o Sansão. Já disse, a equipa de Boane, ou seja, a Escola de Sargento de Boane, já vence então aos 5 minutos, golo apontado por Guambe. Apita esta partida, Edmilson Pedro Manguel, primeiro assistente, Eugênio Machaé. Segundo assistente, Afonso Rosita Massave. Quarto árbitro é o decano Fernando Judite. Transcorridos 41 minutos, final da Taça de Moçambique na província de Maputo. Expa de Boane, 1. Incomate Chinavane, 0. Castro Jorge.
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5: Taça de Moçambique, prova fértil em surpresas para já em combates na Vane perde diante do Esfa de Boano por 1-0. O jogo é referente à final da fase provincial a nível da província do Maputo. E em Sofala, o histórico têxtil caiu. Caiu ontem e foi com estrondo, Filipe Jorge. Vamos então ouvir a reportagem do Filipe Jorge, muito a propósito do jogo de ontem, que colocou fora de prova da Taça de Moçambique o têxtil do Pongwe.
6: A equipa de Águias Especiais de Sofala transitou este sábado para a fase regional da Taça de Moçambique ao vencer o têxtil do Pongwe por uma bola sem resposta em jogo da última eliminatória da competição. O desafio realizado no Estádio Municipal da Beira foi marcado por um equilíbrio, sobretudo na primeira parte, e uma superioridade de Águias Especiais na etapa conclusiva. O único tento do encontro apontado nos minutos de compensação foi da autoria do meio-campista Wadja. No final do desafio, o técnico de Águias Especiais de Sofala, Abdul Kadri, disse que os seus jogadores mostraram que têm qualidade para ombrear com sucesso com qualquer coletividade.
7: Nós já estávamos na fase regional, viemos consolidar debaixo das coisas, conseguimos entrar e fazer o jogo de paciência, porque psicologicamente estávamos abatidos. Viemos para este jogo para os miúdos se comportarem e fazerem aquilo que fizeram. Estamos de parabéns, não fomos muito consistentes, mas os jogos a eliminar devem ser desta maneira.
8: E como é que vai encarar a fase regional? É a doer, não é?
7: Não é a doer, porque é uma experiência que vamos ter sobre como é que os outros campeonatos estão nas outras províncias. Há de ser mais para uma preparação, para se a sorte nos bater, estarmos na pool de apuramento.
8: Águias têm esperança, não é?
7: Águias sempre vão voar. A esperança é a última morrer. Vamos até onde puder. Nós, como fazedores da bola, só nos espelhamos aqui dentro do campo.
6: Já o timoneiro dos Fabris da Manga, Fabinho Pedalada, fala de erros infantis que ditaram a derrota e deu mérito à formação adversária.
9: São regras do jogo, isso acontece. A gente não conseguiu implementar nosso jogo por conta disso. Mas é méritos à equipe do Águia, foi um grande chute, uma bola muito difícil de defender. Méritos para eles e vamos seguir no campeonato. A gente está líder, a gente tem que pensar nas próximas partidas agora. A gente jogou desde o minuto 10 com um jogador a menos. É muito difícil quando você joga com uma equipe forte com um jogador a menos. A gente passou praticamente a partida toda com um jogador a menos. Os gajos se desgastaram muito, foi um jogo muito difícil. E o gajo acertou um chute lindo, bonito, e parabéns a ele, né? Parabéns ao Águias aí pela passagem. Boa sorte para eles na próxima etapa do torneio.
6: Rescaldo da última eliminatória da Taça de Moçambique, fase provincial de Sofala. Filipe Jorge, Beira.
5: Horas e 45 minutos.

0: 14:46, seguimos então viagem até o município da Matola, mais particularmente no bairro da Matola Gare, junto dos nossos colegas já posicionados na Lalegia Arena para as indicações desse ABB Vulcano. Boa tarde, Ximeno.
1: Castro Jorge, muito boa tarde, boa noite, bom dia, conforme naturalmente a hora que escutam esta transmissão e que a partir deste momento vos chega também a partir aqui do Arena Lalegia para Suprionasmo numa tarde primaveril, 26 graus, com sol a beijar este excelente relevado do campo, portanto da ABB, o campo número 1, ou melhor ainda da Arena Lalegia, com as equipas ali na primeira roda, enfim, para poderem pedir aos deuses aquilo que podem naturalmente fazer ao longo desta partida. Já foi feita a escolha de campo, creio que a formação da ABB vai jogar nesta primeira parte da nossa esquerda para a direita, naturalmente com o Vulcano Faluá em sentido contrário. Olho para o papel para dizer que o juiz da partida é o senhor Paulo Jones, auxiliado por Anastácio Coça e por Xadré Cumbe, tendo como quarto árbitro o senhor Hermenegildo Nguenha. A formação da ABB vai jogar com Teixeira na baliza e depois Mokhtar, Jalô, Martinho e Cremildo, Candinho, Ahmed, Kadri, que é o capitão, Karimo, Mané e Jeita. Suplentes à disposição de Nuno Santos e Rugo, Alan Pires. Estes são os dois, enfim, sub-17 que classificaram Moçambique para o Mundial de Qatar. Portanto, dizia eu, o Alan e o Pires, e depois também Fernandinho, Stefan, Sumbane, Rume, Dumbaya e Ginaldo. A formação do Vulcano vai jogar com Paulo na baliza. E depois Gerson, Chipoa, Jaime e Pai. Euclides, Elder, Rabiote e Júnior. Lindomar e Jamanta, que é o capitão da equipa. Suplentes à disposição do Salas, ou se preferirem, Elton Mungambe, são o Monstro, o Sabane, o Amone, o Mário, o Azulinho e o HP. E, portanto, estão reunidas as condições para daqui a bocado começar esta partida, que já leva algum atraso, naturalmente, porque já são 14:48, devia começar às 14:45, a formação do Vulcano, todo de amarelo, com calções pretos, a própria camisola também tem borrado de preto, as meias são azuis, enquanto que a formação da ABB vai jogar naturalmente com o equipamento alternativo, que é o rosa, com as meias também cor-de-rosa, portanto as calções é que são pretos. Portanto, tudo em ordem para daqui a bocado o senhor Paulo Jones superar o apito para o início da partida, Castro.
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0: Olá, Mísseres, o remate está finalmente de volta.
3: É, o programa onde rematamos as nossas dúvidas e vencemos a malária.
0: É isso mesmo, Mísseres, estamos a poucos dias do maior espetáculo desportivo do mundo.
3: Isso, a Copa do Mundo que vai arrancar já na próxima quinta-feira com o encontro entre o México e a África do Sul.
0: E os Bafana Bafana vão ganhar, de certeza.
3: Ah, Castro, que confiança! Mas já imaginaste o inferno da claque mexicana num pleno estádio Azteca? África do Sul vencer? Ah, Castro!
0: Bem mesmo, Jaimita. Vão ganhar o primeiro, mas também vão ganhar o último jogo deste Mundial.
3: É sério, Castro? Bafana Bafana, campeões mundiais. Jura? Aonde?
0: Johnny, tenho informações.
3: You? Que informações, Castro?
0: Shhh!
3: Será que compraram todos os árbitros?
0: Fala baixo, Jaimita.
3: É, agora estou curiosa, Castro. Conta lá, o que se passa?
0: Sabias que no México não há malária?
3: E depois, o que é que isso tem a ver com os Bafana Bafana serem campeões mundiais?
0: Shhh! México não tem malária, mas tem o mosquito Anopheles, e muito!
3: E?
0: Os mexicanos não usam rede mosquiteira.
3: E daí?
0: A vitória prepara-se, Jaimita. As minhas fontes me confidenciaram que milhares de adeptos de Bafana Bafana, espera bem, infectados com o plasmode da malária, foram hospedar-se ao lado do hotel da seleção do México há umas semanas.
3: Ah, Ana, queres dizer que se os adeptos passarem
0: o plasmode da malária aos mosquitos mexicanos
3: e os mosquitos picarem os jogadores mexicanos que não usam rede?
0: E Bafana Bafana vai dormir embaixo da rede mosquiteira.
3: Oh, grande batota, Castro. Mas tens certeza disso?
0: Sem dúvida, Jaimita.
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3: Rematem já, misters. Quem sabe, a vossa dúvida pode muito bem ser premiada com 250 medicais na próxima semana.
0: Sabes o que acontece muito aqui hoje, Emita?
3: O que é, Castro?
0: É que os atletas, quando não vêm em mosquito, têm preguiça de estigar a rede mosquiteira, sabes?
3: E esta preguiça é perigosa,
0: é
3: Castro.
0: É muito perigoso, Emita.
3: Basta aparecer um mosquito com malária e pumba! Perdes o jogo e o campeonato. Tudo por causa da preguiça.
0: É o que vai acontecer com o México e com todas as outras equipas que não usam rede.
3: Ah, e os Bafana Bafana serão campeões mundiais.
0: Por isso, misters, falem com os vossos atletas. Usem a rede mosquiteira todas as noites, porque a malária não perdoa.
3: Nunca.
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5: 14:52, pergunto se já se joga no, na Lalegia Arena.
1: Afirmativo, Castro. 4 minutos, 0-0. Deixa-me dizer apenas que os cuidados técnicos estão a cargo do Afonso Boano, o homem da logística, foi o companheiro Russomano.
5: Muito obrigado. Deixa-me também uma passagem muito rápida por Tete. Tete, boa tarde.
6: Castro, boa tarde.
5: Sim, já se joga por aí?
6: Já se joga 15 minutos, 0-0 marcador. São as equipas do Grupo Desportivo de Tete e também Xitiba Futebol Clube, uma das equipas do distrito de Caurabaza, sendo que ontem esta jornada 9, Castro, iniciou com amputada, porque a União Desportiva do Songo B, ainda motivos desconhecidos, não se fez a mais sede distrital de Xiúta, onde iria defrontar o Zamalek Futebol Clube. Hoje, aqui, joga o Desportivo Futebol Clube de Xitima, e em Manje, a equipa de Manje Futebol Clube terá pela frente a Ação Desportiva do Xingar, se preferirem a ADC, e em Olongo, a sede distrital de Angônia, Futebol Clube de Angônia, terá pela frente o líder Planície de Pado, que soma 19 pontos, os mesmos de Jandela África de Marara, na segunda posição, sendo que a equipa da UDSB é última para o final. Portanto, 15 minutos e meio, Desportivo de Tete 0, Futebol Clube de Estima também 0.
5: Muito obrigado. Voltamos então à Lalegia Arena para as incidências desse encontro que está aí já a acontecer.
1: Exatamente, Castro, estamos agora com 5 minutos, 31 segundos, está ali caído, já se levanta naturalmente, foi o Gerson que levou aí uma bolada do Cremildo na tentativa do cruzamento e saiu pontapé de canto para a formação da ABB. É na asa esquerda, portanto, do ataque do ABB, braço levantado, mas agora o juiz da partida interrompe, diz que não podem dar ali aos porrões meninos, já são crescidinhos, portanto, tem de suportem como deve ser para que depois seja apontado o canto para a formação da ABB. É na esquerda, está ali por Roberto Martinho, não sei se vai ser um pontapé cumprido ou então um canto curto, bola então para Martinho atrasa depois ali para o Candinho vai fazer o cruzamento, chegada à baliza, cola do cabeceamento, é para lá da linha de fundo, porque a bola passou por cima do travessão, é pontapé de rede para a formação do Vulcano. Vai ser o próprio guarda-redes Paulo, 24 nas costas, vai colocar o esférico, aliás havia fora de jogo, aliás é falta ofensiva do homem da ABB, portanto é pontapé livre no interior da área do guarda-redes Paulo, ele próprio toma balanço, já bateu, rasteiro, entregou sobre o cordão central, é por Rabiot mete na direita, vai ali aparecer depois o Gerson, o homem que levou uma bolada há pouco, mas já está completamente recuperado, só que ainda joga a formação da ABB na tentativa de ir para o ataque, a bola saiu para a linha lateral, vai ser lançamento, é para a formação do Gerson, Gerson dá uns batimentos no esférico, naturalmente à espera de uma linha de passe, o que é certo é que o cronómetro vai correndo, 6 minutos 50 48 segundos cravados nessa primeira parte, 0-0 no marcador. Transmissão do RM Desporto a partir aqui da Arena Lalchi, no município de Matola. Bola enviada lá para a frente, a turma da BB novamente. Cremildo choca com o mesmo Gerson, a bola sobrou depois para a zona defensiva da equipa da BB. Vai sair, a menos que o jogador, o guarda-redes Teixeira, consiga ainda captar dentro do retângulo de jogo. Não, mesmo fora de jogo, fora do retângulo de jogo, melhor dizendo. Portanto, vai ser pontapé de baliza para a formação da BB. Já estão transcorridos 7 minutos 30 segundos nesta primeira parte, 0-0 no marcador. Vai a formação da BB tentar sair a jogar ainda no seu meio campo. Bola depois um do lado lá para a frente, seria para o quadro, mas a bola sobra agora sobre o lado direito. Atenção, sobrou, mas para a linha lateral. Vai ser lançamento já efetuado, já na zona de perigo. Olha a tentativa de cruzamento, sai o guarda-redes, vai arrojar-se ao solo e bloqueou com segurança. Portanto, passa o perigo, foi o Paulo, o guarda-redes da turma de Vulcano. A bola vai ser movimentada já para o jogo por intermédio do próprio guarda-redes, que tem uma camisola verde fluorescente. A bola depois é enviada para o corte ali do Jaló, o gigante defesa da formação da BB. Joga-se agora sobre o lado direito, depois aparece o Cremildo. É um auxílio defensivo, atrasou para o seu guarda-redes, é exatamente para o Teixeira. Número 1 nas costas, equipado todo de verde, de cima a baixo, calção, meias e camisola. A bola agora vai sobre o lado direito, é para o capitão Cade, vai manobrar, vai procurar, portanto, enfim, é por marcha naquela tentativa de ir para o ataque. O que é que faz agora o Cadre? O Cadre vem para uma zona mais central e depois há um toque para a esquerda, na direção de quem? É exatamente na direção de Cremildo. Cremildo deixa depois ali para o Ejaita. Ejaita perde posição, mesmo assim recupera depois ali o Martinho. Martinho atrasou para o Candinho. Rima e é verdade. Candinho agora para o Martinho. Ainda na esquerda, levanta com o seu pé. Bola próximo da linha de fundo, acaba por sair porque não chegou lá a tempo. O camisola 28 Carimo, então é pontapé de baliza para a formação do Vulcano. A bola vai ser colocada pelo próprio guarda-redes Paulo. Olho para o cronómetro, já vamos para quase 10 minutos nessa primeira parte, 0-0 no marcador. O Paulo toma o balanço, vai bater, não prefere portanto não sair a jogar, vai bater, portanto tem pontapé cumprido. É exatamente isso que ele faz, bola batida com muita força, ultrapassa já a linha de meio campo, vai ali para a cabeça do Martinho, faz o primeiro corte, a bola sobra ainda para os homens da BB. Olha ali depois o Cadre, Cadre para a esquerda, é para o Cremildo. Cremildo tenta, estava a solicitar a intervenção do Ahmed. A bola sai para a linha lateral. Desta feita, em lançamento para a formação do Vulcano. Anuar. Gerson, camisola número 2, já fez o arremesso.
5: Anuar, sim, Castro. Permita-me só uma pequena pausa mesmo, para seguir viagem até Chiuri, em Cabo Delgado. Chiuri, que hoje recebe então o torneio Chapo Chapo. Cadre, boa tarde.
7: Viva, boa tarde, Castro Jorge, boa tarde, ouvinte da Rádio Moçambique. De facto, respondemos a partir da Vila de Chiuri, aqui no campo municipal, onde dentro de instante será lançado, assim que é melhor, o torneio Chapo Chapo, uma iniciativa presidencial. Já estão aqui os dirigentes, o coordenador nacional, as duas equipas que vão testemunhar o arranque deste torneio aqui ao nível do distrito de Chiuri. Estamos a falar do Futebol Clube de Chiuri e também da Associação Desportiva de Catapua. E dentro de instantes o coordenador nacional vai lançar exatamente este torneio, muito público aqui no campo para testemunhar este evento. Em Cabo Delgado começou com o lançamento no distrito de Montepuege, depois passou para Pemba, agora a terceira vez é aqui no distrito de Chiuri. Porque Castro Jorge daqui a pouco vai avançar este torneio e também há jogos noutros recintos esportivos ao nível nacional. Nós voltaremos nos próximos espaços, ainda nesta emissão, para lhe trazer mais detalhes sobre esta prova aqui ao nível do distrito, sinal mesmo do país. Até já.
5: Muito obrigado, Cadre Urbano. 15 horas em toda a República de Moçambique. Passagem muito rápida também por Tete. Como estão as coisas nesse desportivo de Tete, Futebol Clube de Chitima?
6: Mantém-se, Castro, as duas equipas já procuram espaços para violar uma das balizas, mas certo que os dois guarda-redes também, ainda passados esses 20 minutos que estão a entrar desse tinte, mas só deixa-me dizer que também em Moatis teremos este jogo, aliás, deve ser já a decorrer o jogo desportivo de, aliás, Xingal de Tete e Ferroviário de Moatis. aliás, o Moulambe Futebol Clube, sendo que Jindal África Demarara recebe a visita do Ferroviário de Matiz. E aqui já o disse, Desportivo de Tete, Futebol Clube de Chitima e o Longwe, Futebol Clube de Angônia e Planície. Ontem a UTSB gazetou ao jogo com o Zamalek, isto em Manje, lá, mas também em Manje, que os donos da casa, ou seja, Manje Futebol Clube, recebe a DC. A reportagem de Mauro Cardoso, o apoio logístico de Mateus Sande. 21 minutos, 0 Desportivo TT, também 0 Chitima Futebol Clube, duas equipas que estão separadas já, 3 pontos vantagem para o Desportivo, que está na 4ª posição.
5: 15 horas e 1 minuto e meio, canal esportivo da Rádio Moçambique. Estamos então em domingo esportivo do dia 7 de junho de 2026, voltamos então à Lalge Arena.
1: 13 minutos gravados, primeira parte 0-0, mantém-se portanto nulo aqui no campo da Arena Lalji, mais propriamente sobre o lado direito, agora a formação do ABB, bola metida, atenção, olha o cruzamento, vai surgir já, há fora de jogo o juiz da partida depois da sinalética, mas dá uma sensação que efetivamente o cruzamento vem da linha de fundo, portanto de frente para trás e... Portanto, ficam a reclamar os homens do ABB, mas o juiz da partida, o senhor Paulo Jones, naturalmente, que é soberano, então o livre mesmo vai acontecer no interior, aliás, vai o pontapé livre para a formação do Vulcano no interior da sua pequena área. A bola vai ser colocada já no local devido, um pouco mais à frente, naturalmente, rouba alguns metros o guarda-redes Paulo. A verdade é que a bola foi mesmo introduzida e, no meu ponto de vista, não havia fora de jogo, porque o passe é de frente para trás, portanto, quase da linha de fundo para trás. O que é certo é que o juiz assinou o respectivo para o jogo e agora um pontapé de canto que vai surgir sobre a direita do ataque da BB. Caminhamos já para o minuto 14 nesta primeira parte, 0-0 no marcador, transmissão do Remo Desporto a partir aqui do campo número 1 da Arena Lalji. É pontapé de canto sobre o lado direito, portanto vai ser o Martinho que se desloca, portanto, da sua zona defensiva para o lado direito do ataque para fazer a execução deste pontapé de canto. O Martinho atrasa ali depois para o Cadre. O Cadre vai fazer o quê? Um redilhado, tenta o remate contra o corpo do adversário. Aliás, não era o Cadre, mas sim o Carimo. Insiste ainda a formação da BB, novamente o Carimo, mete sobre o lado direito, tentativa de ganhar a linha de fundo, não há como porque a bola está fechada e então surge a formação do Vulcano a tentar sair, mas não sai, não senhor, ainda joga-se no meio campo da turma de Vulcano, a BB portanto no ataque, bola sobre a direita, o Carimo vai tentar, aliás o Bogtar faz um cruzamento muito chegado da baliza, a bola bate mesmo na malha superior, então é pontapé de rede para a formação do Vulcano. 14 minutos 50 segundos cravados nesta primeira parte, 0-0 no marcador, estamos aqui na Arena Lalji, campo número 1, no município de Matola, bairro, aliás, bairro de Matola Car, é pontapé de baliza para a formação do Vulcano. O próprio guarda-redes, exatamente o Paulo, já tomou o balanço, já pontapeou com muita força, a bola ultrapassa a linha de meio campo, mas vai para a cabeça ali do Cremildo, seria depois para o Ahmed, mas intercepta depois ali o Euclides, Euclides mete o cordão central, meteu para o Rabiote, tentativa de passar, não passa, não senhor, estava ali o Martinho a fechar muito bem a porta, mas recupera ainda a turma do Vulcano. O cruzamento agora que vai surgir, não surge porque o corte já foi efetuado, olha novamente a formação da BB, agora sobre o lado direito tentativa de passar, já passou, ele vai tentar solicitar depois um companheiro, fica nas covas, porque o corte foi efetuado, foi por Helder, tentativa de passar para o ataque, a formação do Vulcano exatamente depois ali por intermédio de Rapaiote, número 17, a bola sobra no entanto para os homens da BB, o Ahmed mete sobre o lado direito, vai tentar agora sair o cruzamento, a bola passa, passa muito por cima, vai ultrapassar praticamente a lateral da área de penalti sobre o lado direito da defesa do Vulcano, então Jorson joga depois ali com o Helder, Helder entregou na direção de Euclides, Euclides deu e recebeu, a bola vai para o defesa Jorson, o Jorson hesita e depois acaba por optar por pontapé com muita força, salta ali o gigante Jaló, faz o cabeceamento, a bola sai para lá da linha lateral, é lançamento que vai pertencer à formação da BB, caminha o cronómetro já para o minuto 16, mais 15 segundos desta primeira parte, 0-0 no marcador, está agora ali o Candinho, entregou para o capitão, chama-se El Cadre, o senegalês, a bola depois metida sobre o lado direito, vai para lá o Mokhtar, corre o Mokhtar, tem pela frente agora o adversário, mais provavelmente o pai, tenta o cruzamento, tenta agora, deu e recebeu, agora vai tentar fazer o quê? Não pode fazer a progressão, tem que começar tudo de novo, então o Cadre recolhe, o Cadre tem que atrasar, atrasou ali para o Jaló, Jaló, piso esférico, e depois com o pé direito, entrega depois para o Mokhtar, Mokhtar depois mete para o Cadre, aliás não é o Cadre, é o É exatamente o caso. A bola vai sobre o lado direito. Agora é o Mokhtar. Mokhtar, 26 nas costas, vai para o Monsanto mais central. Vai fazer o quê? Não faz o cruzamento. Prefere agora entregar para o Cadre. Recolhe já o Cadre. A bola na esquerda é para o Martinho. Martinho mete para o Ahmed. Ahmed faz um passo muito comprido. A bola sai para o lado da linha de fundo. Portanto, vai sair também. Pontapé de baliza para a formação do Vulcano. 17 minutos, 10 segundos cravados nesta primeira parte. 0 a 0 no marcador. O pontapé vai partir por intermédio de para o guarda-redes, Paulo. Olha lá para a frente, prefere bater mesmo lá para a frente, não quer sair a jogar, porque, enfim, a defesa pode meter água e depois surgir uma situação de perigo junto à sua baliza. Já bateu com muita força, apareceu depois ali o Lindomar. O Lindomar não conseguiu interceptar, intercepta assim a equipa do BB. A bola vai agora para o Ahmed, passa por entre dois, entregou depois ali para o Jeijaita, tenta o remate de longe, disparatado, a bola acaba por sair muito longe ao lado da baliza do guarda-redes Paulo. Caminhamos já para o minuto quase 18 minutos, portanto, desta primeira parte, 0 a 0 no marcador. Nelson Santos, nada satisfeito, foi dando indicações à sua equipa, porque a turma de Vulcano vai defender do jeito que pode, naturalmente deixando apenas lá à frente um homem chamado Jamanta, na tentativa, portanto, de segurar a defensiva do ABB. Bola colocada agora no bico esquerdo da área de baliza do guarda-redes Paulo, é exatamente ele próprio, prepara-se para, enfim, fazer a movimentação, enquanto que sobe o bloco da turma da ABB, do Vulcano, desce o bloco da formação da ABB e depois há ali um corte, a bola na direita, vai aparecer depois o defesa, portanto o Pai tenta sacudir, depois sofre falta atacante, e portanto é pontapé, livre para a formação do Vulcano, ainda na sua zona defensiva. A bola, já duas bolas dentro do campo, não pode ser, uma já teve que sair e saiu mesmo, então o pontapé vai surgir desta feita sobre o lado esquerdo da defensiva do Vulcano. É o próprio guarda-redes, portanto fora da sua área de rigor, ele próprio coloca o esférico no local devido, praticamente no bico esquerdo da área de grande penalidade do lado esquerdo, portanto da sua defensiva. Bate com muita força lá para frente, depois ali um desvio, eu creio que foi de Jamanta, a bola sobra ainda, depois para os homens do ABB, a bola depois atrasado para alguém, vai depois ali para o Jaló. Jaló deixa ficar, no entanto, para o seu colega de equipa, mas propriamente o Grimildo depois entregou um pouco mais para frente na direção do Ahmed. Ahmed mais para trás. O Jaló já recolheu. O Ahmed também já recolheu. Vai tentar, portanto, passar para a ofensiva. A formação da ABB, tudo muito denunciado. Passes muito curtos, mas também com muita lentidão. Agora o Jaló abre para a esquerda. Então o capitão Cadre já recebeu. Deixa depois ali para a Ijeita. Muito recuado de Ijeita. Bate agora sobre o lado direito. Creio que aquele é Mokhtar. Tem pela frente o adversário. É exatamente o Pai, tenta entregar um pouco mais lá para frente, o corte já foi efetuado, ainda insiste o Mokhtar, tenta o cruzamento e a bola sai para lá da linha de fundo, sai também, pontapé de canto, é para a formação, portanto, da BB. 20 minutos gravados nesta primeira parte, 0 a 0 no marcador, transmissão do RM Desporto a partir aqui da Arena Largi, no município da Matola, bairro da Matola Gar, aqui na zona do Tchumeni. A bola vai ser colocada, portanto, do lado direito do ataque da formação da BB, portanto, no quarto círculo, muita gente ali no interior da área do guarda-redes Paulo, o canto já foi apontado, cruzamento, atenção, tentativa de cabeceamento, corta a defensiva da Vulcano, mas mesmo assim, olha, depois o juiz da partida interrompe porque tentava sair numa segunda vaga a formação da BB, o que é certo é que está caído ali um jogador no interior da área do guarda-redes Paulo, portanto naturalmente deve ter levado, enfim, deve ter chocado com o seu adversário, saiu maltratado, portanto partida interrompida quando o cronómetro assinala 20 minutos e 50 segundos nesta primeira parte, 0 a 0 no marcador.
5: Muito obrigado, Anuar. 15 horas e 10 minutos, Canal Esportivo da Rádio Moçambique, neste simultâneo mundial com a Antena Nacional. Uma passagem breve também por Tete para sabermos como é que vai esse desportivo de Tete, Futebol Clube de Chitima. Tempo resultado?
8: Sim, tempo resultado, 30 minutos, 0 a 0, sinal mais para Chitima.
5: Muito obrigado, 15 horas e 10 minutos. Não sei se já temos então o pontapé inicial dessa Liga Chap Chap. Cadri? Não temos para já o Cadre Urbano, voltamos à Lalge Arena.
1: Muito bem, 21 minutos, 20 segundos, já se levantou o jogador que estava ali maltratado, chipou na circunstância, a bola já foi batida pelo próprio guarda-redes para o meio-campo adversário, aparece depois ali o 17, aliás o 17 que é o Rabiote não consegue fazer o passe, a bola é interceptada depois ali por Cadre deu para Cremildo atrasa para o Martinho, adeus Cremildo para Escordino, Cremildo deixa depois ali para o gigante, o Jaló faz a progressão muito pesado, mas mas muito seguro nas suas passadas. Entregou depois agora sobre o lado direito. A bola depois vai viajar com muita força em direção a Carimo, junto à linha de fundo, prepara o cruzamento, a bola batida contra o corpo do adversário. Insiste ainda a formação da BB, a bola acaba por sair para o lado da linha de fundo e vai sair também. Pontapé de canto é para a formação da BB. Já entramos no segundo minuto capicua desta primeira parte, ou seja, 22 minutos. Agora mais uns pauzinhos. O canto vai ser batido sobre o lado direito do ataque da formação da BB. Muita gente ali no interior da área, porque a equipa do Vulcano coloca praticamente toda a gente. Olha agora o cruzamento, tentativa de cabeceamento, a bola passa por cima do travessão, pontapé de baliza para a formação do Vulcano. Já estamos com 22 minutos, quase 40 segundos nesta primeira parte. Não há gols ainda aqui no campo da BB, na Arena Lalgi, 0-0 no marcador. É pontapé de baliza ainda para a formação do Vulcano. Paulo, 24, nas costas, equipado, como já disse, de uma camisola verde fluorescente. As meias são cor-de-rosas e depois os calções são pretos. Endossa lá para a frente e depois aparece ali o setter, que é o Lindomar. Lindomar tentava entregar para o Euclides, depois o Euclides atrasa na direção do Jaime. O Jaime faz a abertura para a esquerda e vai depois aparecer ali o Jaló. O Jaló não dá confiança ao adversário, acabou por atrasar mesmo para o seu próprio guarda-redes. O Teixeira já recolheu com o pé esquerdo e depois rapidamente para a zona esquerda. A bola depois ali vai para o Cadre. Cadre ainda no seu meio campo, de atrasou. A bola agora batida com muita força, foi o Candinho, bateu em profundidade. Estava deslocado, camisola número 27 da turma da BB, o Cremildo, portanto, é pontapé livre. Já foi apontado. A bola vai para quem? Vai ali para o Rabiote. Rabiote já passou para o primeiro e depois entrega sobre o lado direito. Entregou para quem? É para o Lindomar. Lindomar deixa lá mais para frente, vai, tenta chegar até a linha de fundo, faz o cruzamento. Quase. É que a bola ia entrar, mas a bola acabou mesmo por sair junto ao poste lateral direito da baliza de Teixeira. Passa o perigo, é a primeira situação perigosa que a formação de Vulcano cria, isto aos 23 minutos, quase 24 desta primeira parte. Insiste agora a formação da BB. O Ahmed não chega ao esférico, acabou por fazer o corte depois ali o próprio defesa, o Jaime. Bola batida com muita força, o lançamento já saiu, foi de Mokhtar, entregue ali ao capitão, que vai tentar fazer a manobra, deixa depois para o Candinho. Candinho deu um pouco mais para frente, é para o Ahmed, o polvo da turma da BB. Bola para quem? Bola ali para o Martinho. Martinho para Cremildo. Cremildo para Martinho. Martinho vai fazer o quê? Levanta a cabeça, muda o centro de jogo, muito corredor central, a falta ofensiva do homem da BB, creio que foi o Carimo. Então pontapé livre para a formação do Vulcano. Daqui a bocado vamos entrar no minuto 25 desta primeira parte. Não há gols aqui no campo da BB, mas propriamente na Arena Lagi. É pontapé livre, é para a formação da Vulcano. A bola batida na zona ofensiva, olha ali depois o Rabiote, depois acaba por chegar a esférico sem qualquer tipo de problemas ali para o guarda-redes Teixeira. Teixeira entregou já para a sua zona média, onde está o Cadre, ele sempre muito atento na forma de movimentar a sua equipa. É ele praticamente o homem que está na batuta. Olha agora o cruzamento, uma finta, primeiro ao adversário e depois perde posição, foge da linha de fundo, já cruzou, a bola bate no defesa esquerdo do Pai, vai para lá da linha de fundo e vai sair também. Pontapé de canto para a formação da BB. Ficam a pedir mais qualquer coisa os homens da BB. O que é certo é que o juiz da partida, o senhor Paulo Sones, diz mesmo que é pontapé de canto, é para a formação da BB. Lado direito do seu ataque, pontapé de canto apenas, porque os homens da BB queriam mais qualquer coisa. A bola vai ser batida sobre o lado direito, o corrompre vai avançando. Já estamos com 25 mais 50 desta primeira parte e os golos não aparecem. 0 para a BB, 0 também para a formação de Vulcano. Olha agora o cabeceamento, praticamente ali no bico direito da área, mas houve falta ofensiva, então vai ser pontapé livre para a formação do Vulcano. Paulo, novamente, já bateu com muita força. O juiz diz que não, senhor, eu ainda não disse para Pita para bater a bola, e o esférico, portanto, vai ser entregue novamente ali na área de grande penalidade para o respectivo ponto livre. Já caminhamos para o minuto 26, mais 15 segundos desta primeira parte, 0-0 no marcador. Transmissão do Arena Desporto simultâneo com a Antena Nacional, a partir aqui da Arena Lalgi, no município da Matola, no bairro da Matola Garra, na zona de Tchulene. A bola vai ser colocada, portanto já foi colocada no traço superior da área de baliza do guarda-redes Paulo. Ele próprio já tomou o balanço, já bateu com muita força sobre o corredor central, aparece depois ali ao meio a tentar desviar, mas desvia para o adversário, desviou para quem? Para Euclides, bola na esquerda e a bola acaba mesmo por sair, desta feita em lançamento de linha lateral para a formação do Vulcano.
5: Anuar,
1: a equipa do Vulcano, sim, Cássio.
5: Deixa-me só atualizar que já está cumprido o primeiro quarto de hora nesse Oman, Moçambique, e o resultado está igualado sem golos. Portanto, Oman 0, Moçambique também 0.
1: Aqui também 0 a 0, agora com 27 cravados nesta primeira parte. Olha agora o quento, não cruza não, senhor. Depois um passe muito corrido e a bola vai sair para o lado da linha de fundo. Não, não saiu, não, senhor. O defesa da formação da BB acabou depois por sofrer falta cometida pelo seu adversário. Então vai sair pontapé, livre, praticamente ali no interior da área de grande penalidade da formação.

0: uma competição como a Taça de Moçambique. A bola vai ser entregue depois ali para o Ejaita. Ejaita toca para Ahmed. Ahmed está a ser pressionado pelo adversário. A bola depois atrasada. Vai depois chegar ali novamente a Ahmed. Tem pela frente o adversário. Novamente troca os jogadores a BB. Ainda a entrada praticamente do seu meio campo ofensivo. E depois a bola é atrasada ali para o Jaló. Jaló muda o centro do jogo para a esquerda. E mudou para quem? É para o Martinho. Esquerdino. Atrasou depois ali para o seu colega. Mais provavelmente o capitão deu e recebeu. Depois o capitão vai fazer o quê? Vai também mudar o centro de jogo. Abriu-se o lado direito. Sai o Polvo. O 10. Ahmed. Manda a bola com muita força. Sem qualquer nexo. A bola sai para a ladinha de fundo. É pontapé. De baliza para a formação do Falcão.
1: 15 horas e 17 minutos. Deixa-me só espreitar Chitima e Entete também hoje com o torneio. Tchau, tchau. Para o Mamad Grafik.
2: Bora viva! Respondemos a partir do distrito de Chifunde, da sede de Luia, onde dentro de instantes vai principiar o jogo entre as formações do Real Dortmund e Real Madrid, quer dizer, e Real Dortmund, ambas do distrito de Chifunde. Nesta altura que falo, as três equipas já estão dentro do retângulo do jogo a fazer exercício de aquecimento para quando forem, sensivelmente, 15 horas e 30 minutos a arrancar o jogo. Mas tenho aqui, em curtas palavras, comigo o coordenador do Recreativo de Futebol, Chapo Chapo, Tomás Silancuz, em direto para a Antena Nacional. A quanto é que está a organização para este embate que vai arrancar daqui a instantes?
3: Boa tarde, caros ouvintes. Muito obrigado, RN Desporto. Bem, as condições estão criadas para o arranque do ensaio do Recreativo Chapo Chapo, que vai colocar em disputa duas equipas domiciliadas no distrito de Chifunde, mormente Dortmund de Luia e Real Madrid de Luia. São duas equipas selecionadas para o Recreativo Chapo Chapo para disputar ao nível do distrito de Chifunde, e logo após o arranque do Recreativo, essas equipas vão participar de uma disputa para o nível provincial e de nível provincial para o nível nacional.
2: Também aqui comigo, Castro Jorge, ouvintes do RN Desporto, tem o administrador do distrito, o senhor Tomás Razão, sou administrador em direto para a Antena Nacional. Como é que são de preparativos para acolher este Recreativo Chapo Chapo?
4: Muito boa tarde, estimados ouvintes. Muito obrigado, Rádio Moçambique. O distrito de Chifunde encara este torneio não apenas como uma competição desportiva, mas como uma oportunidade de reforçar os valores da disciplina, do respeito mútuo, da inclusão social e de fraternidade entre os participantes. Por isso, nós agradecemos, Sua Excelência, Presidente da República de Moçambique, Daniel Francisco Chapo, patrono desta iniciativa, e Chifunde está pronto. Agora vamos testemunhar o arranque de duas turmas, o Real Madrid de Luia e Dortmund também de Luia. E nós estamos preparados e bem representados em três postos administrativos. Cada posto está preparado para este torneio com quatro equipes, e vamos fazer o nosso máximo até a nossa representação na fase provincial e subsequente. É uma festa enorme, é uma maravilha para a nossa juventude, e estamos aqui com várias atividades culturais, união, patrimônio da humanidade, está aqui, crianças, mulheres, jovens, adultos. É um momento de consolidação da unidade nacional, da coesão entre moçambicanos e da exaltação da nossa cultura moçambicana.
1: Ficou então o essencial desta intervenção do Mamad Rafik a partir então do distrito de Chifunde, onde há o lançamento da edição 2026 do torneio Chapo Chapo. Seguimos agora de regresso à Lalegia Arena, onde mantém-se o 0-0 nesse ABB Vulcano.
0: É verdade, Castro, 0-0, temosamente. É certo que a equipa da ABB tem sido a formação que está praticamente instalada no meio campo, defendido pela formação do Vulcano, mas manda a verdade dizer que com um futebol se calhar muito lento, muito denunciado, daí que portanto não haja capacidade de penetração nas zonas mais perigosas, nem em termos do seu ataque. Portanto, Mantém-se o 0-0 numa altura em que já entrará no penúltimo minuto que apicou desta primeira parte. Ou

0: 33, agora mais uns pousinhos, pontapé de baliza para a formação do Vulcano, bola batida com muita força, ali um pentear para intermédio ali do mar, a bola sobra depois para Cremildo, Cremildo deixa depois ali o alcance de quem? Do gigante Jaló, deixa também o Jaló sobre o lado direito, vai tentar portanto sair ainda a formação do ABB, novamente agora o Jaló levanta a cabeça e depois com o pé esquerdo faz uma tentativa de, enfim, fazer um futebol direto e depois há uma falta ofensiva. São frequentes as faltas ofensivas dos homens da ABB, e daí, portanto, que o senhor Paulo Jones, muito atento, esteja, portanto, enfim, a apitar tudo que é jogada irregular. Pontapé já executado com muita força, a bola vai quase entrar na área de grande penalidade do guarda-redes Teixeira, já havia deslocação, portanto, é pontapé livre para a formação da ABB. Estamos agora com 34 minutos gravados nesta primeira parte. 0-0 no marcador, transmissão do RM Desporto, a partir daqui, de Arena Lalgi, no município da Matola, no bairro da Matola Carne, na zona de Tchumene, bola sobre o lado direito, a formação da ABB, e depois ali abraça a bola, o jogador da ABB, mas foi empurrado pelo seu adversário, então vai ser pontapé, creio que era o Carimo, vai ser pontapé livre, é praticamente no enfiamento da área de grande penalidade, portanto, do lado esquerdo da defesa do Vulcano, do lado direito, portanto, do ataque da formação da ABB, vai ser creio que é o Martinho, deslocou-se aqui da sua zona defensiva para o lado oposto, portanto ele próprio vai colocando, o esférico vai ganhando, portanto, a melhor posicionamento. Enquanto isso, o juiz da partida, o senhor Paulo Jones, faz uma sinalética. Não sei, sinceramente, é que a barreira defensiva da formação do Vulcano não estava a distância regulamentar, ou seja, os 9,15 metros, agora sim, vai partir o pontapé livre, olha o Martinho, já cruzou, tentativa de cabeceamento, há um corte, foi exatamente o do Gerson para a lado da linha de fundo, e sai mais um pontapé de canto, é para a formação, portanto, da ABB, é sobre o lado direito, ainda do ataque da formação que joga em casa, é exatamente o Martinho, o marcador de serviço, o Martinho levanta a meia altura, tentativa de cabeceamento, corta a formação, por intermédio de Jaime, sai ainda a jogar a formação do ABB, portanto, numa segunda faca de ataque, só que depois a bola foi neutralizada, o esférico chega para Euclides, lado esquerdo, lança em profundidade, olha o perigo, vai tentar ali chegar o Jamanta, só que foi mais leste a defesa da formação, da ABB fez o corte, mas ainda insiste, a equipa da ABB, Rabiote, no lado esquerdo, driblou o adversário, e depois fez o atraso, e atrasou para quem? É para o Elda, Elder, um pouco mais para frente na direção do Júnior, o Júnior vai tentar o cruzamento, enfim, há ali uma entrada. Não, o juiz da partida foi uma entrada legal por parte do defensor da formação do ABB, neste caso particular, o Mokhtar, só que fica caído no relvado, está ali, está de lado, naturalmente a necessitar de assistência, porque já foi feito o sinal para que a equipa médica da formação do Vulcano se fizesse ação. A verdade é que a partida volta a estar interrompida, o cronómetro vai assinalando 36 minutos, mais 20 segundos gravados nesta primeira parte, transmissão do RM Desporto, a partir aqui do campo número 1, ou melhor dizendo, da Arena Lalgi, aqui no município da Matola, no bairro da Matola Carne, na localidade de Tchumene. Está ainda interrompido o jogo, vai para lá a passo, o massagista, portanto, da formação do Vulcano, enquanto isso também o cronómetro vai avançando, já estamos com 36 minutos, 45 segundos gravados nesta primeira parte, não há golos ainda aqui no campo da ABB, portanto, 0-0 no marcador, o público, enfim, com algum destaque, sobretudo do lado da bancada, onde ficam situados os adeptos da ABB. Do outro lado também, os adeptos não só do Vulcano, como também os adeptos do futebol. É isto mesmo, o futebol que une as pessoas, une, portanto, todas as cores clubistas e, neste caso particular, até tem sido um jogo bastante correto, muito bem dirigido pelo senhor Paulo Jones, nesta primeira parte, pelo menos, com 0-0 no marcador, 37 minutos, 50 segundos cravados nesta primeira parte, não há golos, tal como já dissemos, e agora é um silêncio absoluto nas bancadas, parece que, enfim, está a passar qualquer coisa que o público quer respeitar, mas a verdade é que isto é um jogo de futebol e os incitamentos têm que ser constantes. Vamos a isso, público que se encontra aqui presente no campo da ABB. Agora já se levantou o jogador o jogador do Vulcano, nesse caso particular, o Júnior, A partida também já foi reatada. Vai a bola para quem? Vai a bola ali para o Martinho com seu pé esquerdo. Entregou para o Gigante. O Gigante que é exatamente o Jaló. Ultrapassa a linha de meio campo. Número 5 da turma da BB. Mete sobre o lado direito. E depois um passe ali um pouco transviado. Mesmo assim conseguiu recuperar. Ali o capitão Cadre meteu na direita. O cruzamento foi de Bogdar para o corte da defensiva. Mais particularmente por intermédio de Jaime. Vai depois aparecer o lado direito ainda a funcionar. A equipa da BB tenta enfim pressionar o adversário, mas a verdade é que ele vai se defendendo com as armas que pode. De resto, eu quando enfim colhi a constituição da equipa do Vulcano, portanto cerca das 14 horas e mais qualquer coisa, foi o próprio técnico da formação do Vulcano, o senhor Elton Manjumano, e mais provavelmente o Salas, que me disse: vamos colocar um autocarro enfim, à frente da nossa baliza, porque queremos levar qualquer coisa daqui. Exatamente, pelo menos neste momento ainda não aconteceu o golo da BB. Já estamos quase com 39 cravados nesta primeira parte. 0-0 no marcador. Olha agora o cruzamento, o cabeceamento em corte defensivo, foi o Euclides, insiste ainda a turma do BB, agora com o desvio ali do cantinho de cabeça para o Jaló. Jaló sobre a linha do meio campo, do lado direito, ou na meia direita, melhor dizendo, agora vem penteio ao esférico e depois bate com muita força, é para o lado esquerdo, na direção de Carabildo, enfim, desolado está ali o técnico Nelson Santos, porque enfim, foi um passe que, bom, por sorte é que o Carmildo conseguiria fazer a interseção. Caminhamos já quase para o minuto 40 dessa primeira parte da transmissão do RM Desporto, simultâneo com a Antena Nacional, a partir aqui do campo número 1, na Arena Lalji, é para ser mais preciso, 0-0 no marcador. Olha agora aí, o 17 que é o Rabiote. Rabiote luta com o adversário, mas comete falta, creio que foi o jogador da BB que cometeu a falta, mas provavelmente o camisola número 28, exatamente o Carimo, portanto é pontapé livre, é para a formação do Vulcano. Está o jogador número 25, mais propriamente o central Chipoa, a preparar-se já para a movimentação. Não, Chipoa bate com muita força, em muita profundidade, o corte ali de Cremildo, a bola vai sobrar para quem? Sobrou depois ali para o Cantinho vai movimentar, atrasou para a zona mais recuada e depois o esférico chega finalmente ali para o Hamed. Hamed faz a abertura para a esquerda, vai tentar, enfim, galgar terreno, depois ali o Martinho bate com muita força, vai aparecer depois ali o Cremildo uma vez mais, ficava, estava acampado o 27 da forma da BB, protesta, diz que não estava, não senhor, mas eu por acaso também consegui ver, porque estou mesmo no enfiamento da jogada. O Carmildo estava acampado, portanto fora de jogo, muito bem assinalado pelo auxiliar do lado direito e também correspondido pelo juiz da partida, senhor Paulo Jorge. É pontapé livre, portanto é para a formação do Vulcano, camisola número 25, e depois enfim afasta-se da bola, porque o próprio guarda-redes vai agora bater, e já bateu o Paulo, a bola com muita força, o solo da pata perturbar, enfim algumas intervenções da defensiva da BB, mas mesmo assim consegue depois recuperar. A bola vai para o Cantinho. Cantinho tenta fazer o quê? Faz a viagem do corredor central para o lado direito e depois para e depois faz o quê? E depois faz o passe ali para o capitão, que se chama Cadre. Cadre meteu na direita, vai sair o cruzamento, vai sair, sim senhor, a bola depois esbarra no adversário. E sobra para quem? É para o homem que está no ataque. É exatamente o Jamanta. Jamanta meteu lá para frente, seria na direção do 17, que é exatamente o Rabiote, só que a bola acabou por ser atrasada ali para o guarda-redes Teixeira. Já recolheu o Teixeira, entregou ali para o Jaló, Gigante, deixa para o Polvo, que é o camisola número 10, Ahmed, Ahmed é para a esquerda, é para Cremildo, Cremildo faz o quê? Entregou novamente para o Ahmed, Ahmed agora rodopiou e depois entregou para o Cantinho, Cantinho muda no centro de jogo, é para a direita, vai descendo, portanto a formação da BB ainda não fez o cruzamento, a bola acaba por voltar ali para o Ahmed, Ahmed deixa para o Mokhtar, Mokhtar vai fazer o quê? Mokhtar mete um pouco para frente. Ainda não surgiu o cruzamento, agora sim, cruzamento efetuado, Gijeta bate contra o corpo do adversário e depois o Ahmed faz o pontapé a meia volta, mas a bola saiu torta para lá da linha de fundo e vai sair também pontapé de baliza para a formação do Vulcano. Já estamos com 42 minutos, mais 50 segundos gravados nesta primeira.
1: Sim, caso. Deixa-me só atualizar o resultado do jogo entre Omaha e Moçambique, agora jogados 32 minutos, mantém-se para já Omaha 0, Moçambique também 0.
0: Muito bem, bom, 0-0, por enquanto não é nada mal, Castro, mas nós queríamos também um golito, para fim, podemos festejar, já que não há golos aqui no campo da BB, pelo menos que haja golo, é um
1: ver. Acho que conseguimos, sim.
0: Vamos sim. Sim, senhor, segue o jogo. Olha ali o Rabiote. Rabiote meteu sobre o lado direito. Aparece depois ali o Jamanta. Vai fazer o cruzamento. É perigoso. Teixeira. Teixeira. Teixeira leu muito bem o jogo. Acabou, portanto, por neutralizar a tentativa de cabeceamento do homem do Vulcano. Segue a bola agora ali para o Karim. Karim vai fazer o cruzamento. Não cruza, não, senhor. Prefere tentar ganhar a linha. Já cruzou. Agora sim. Olha o Ahmed. Tentou fazer um remate. Um remate acrobático, acabou por perder, portanto, o ângulo do remate, acabou também por perder a bola para lá da linha de fundo. Então, pontapé de bola para o desespero dos adeptos da BB. Estamos quase a chegar ao intervalo. Estamos com 43 minutos transcorridos nesta primeira parte. Não há golos ainda aqui na Arena Lalji. 0 para a formação da BB, 0 também para o Vulcano. É a Taça de Moçambique, da zona, portanto, regional sul. É pontapé de baliza para a formação do Vulcano. Paulo, como habitualmente, manda toda a gente lá para frente. Não quer brincadeiras aqui na sua zona defensiva. Já bateu com muita força sobre o meio campo adversário. Aparece aí o Jaló encurralado. Mesmo assim, a bola sobra depois para o Lindomar. Lindomar faz o quê? Entregou um pouco para frente, exatamente para o Jamanta. Olha a tentativa. A tentativa da aproximação do avançado da formação do Vulcano. Só que o Teixeira foi mais leste, já recolheu, entregou para o Cantinho. Cantinho vai distribuir o jogo e deu ali para o capitão. Capitão para o Martinho. O Martinho pisa o esférico, perde algum tempo. O público, enfim, já está impaciente. E depois é um passo transviado com muita força, a bola sai para lá da linha lateral, vai sair daqui a bocado do ponto, o lançamento é para a formação do Vulcano. Entramos já no último minuto capicua desta primeira parte, já estamos com 44, agora mais uns pousinhos, que são 24 segundos, é lançamento, o juiz da partida, enfim, corrige tudo que é desnecessário, mas pronto, ele está ali, quer enfim ser certeiro na sua atuação, mas a verdade, um metro para frente, um metro para trás, não é isso que faz muita diferença, a menos que haja, enfim, situações de algum perigo. A bola depois é rechaçada por Chico Poa. A Chico Poa mandou lá para frente, mesmo assim ainda recolheu o Rabiote. O Rabiote depois faz um toque de calcanhar, bate no corpo do adversário, a bola sai para lá da linha lateral e vai ser também lançamento para a formação do Vulcano. 2 minutos. É o tempo que ainda vai ser jogado nessa primeira parte. Já havia placa do quarto árbitro, que é o senhor Hermenegildo Nguenha. A bola já foi lançada para os homens do Vulcano. Bola levantada com muita força. O gigante lá em cima, nas alturas, Jaló fez o corte, mas insiste ainda a formação do Vulcano. Cai o jogador do Vulcano. O ar deixa seguir, diz que não há rigorosamente nada. A bola vai para o Jaló. Jaló levanta a cabeça. Agora volta a fazer um passe muito comprido. Não sei se o Carmilho vai chegar. Bom, já é a terceira vez que o Jaló tenta fazer aqueles passos muito largos, a solicitar a entrada de Cremildo, que está deste lado, portanto do lado esquerdo, que é o lateral esquerdo, que sobe, enfim, a propósito. A verdade é que os passes de Jaló acabam por não encontrar o melhor direcionamento. Lançamento é para a formação do Vulcano. Gerson lá para a frente, houve falta ofensiva, creio que foi do Rabiote, então vai sair pontapé, livre é para a formação da BB. Já estamos praticamente no minuto 46, iremos até o minuto 47, já foram transcorridos, portanto, 1 minuto e 6 segundos, a bola vai ali para o Cade, bate para o Cremildo, faz o cruzamento, muitos jogadores ali no interior da área do guarda-redes Paulo, à mão do jogador da ABB, portanto, falta ofensiva, é pontapé, pontapé livre, é para a formação, portanto, do Vulcano, já dissemos, o Vulcano, o seu treinador disse que ia colocar um autocarro. Não sei se isto é Hungria, lembra-se dos Hungrias? Aqueles carros que apareceram logo a seguir a independência e que varriam muita gente. Olha, gol! Já! Lá canta! É golo! É golo! É golo! É golo! É golo!

0: Vulcano! Vulcano! Sinceramente, eu estava a olhar para o cronómetro quase para dar o final da primeira parte. A verdade é que num contra-ataque rápido, creio que terá sido o Lindomar, camisola número 7. Lindomar, que tão bem canta, o Castilho, naturalmente, agora não cantou, mas fez o primeiro da formação, portanto, do Vulcano. Golo no último minuto, praticamente, da primeira parte, 1-0 para a formação do Vulcano aqui na Arena Laxinha.
1: Bom, falavas do Hungria, o tal que também ficou chamado de Engoli Bicha.
0: Verdade, e funcionou. E funcionou e de que maneira?
1: É muita coincidência, Manoel. Estás a falar do autocarro e está lá. Isto é mesmo Taça de Moçambique.
0: É a Taça de Moçambique. De resto, ontem vi um jogo ali na Arena Lagi. Enfim, o Ferroviário viu-se e desejou-se para passar a eliminatória. Porque o único lance do golo praticamente feito. E agora aqui uma situação. Pedem penalti os homens do APB, mas dizia o juiz da partida, diz que não há nada, apita mesmo para terminar a primeira parte. Dizia eu que o Ferroviário viu-se e desejou-se e o lance do golo praticamente feito pertenceu ainda à formação do Machedes, com a baliza completamente aberta. O seu jogador atirou ao lado do guarda-redes Felipe Guambi, exatamente, Vítor Guambi, assim que é. Portanto, Castro, final da primeira parte aqui no campo da ABB, 0 para a formação da ABB, 1 para a equipa do Vulcano, golo apontado nos últimos segundos dos dois de compensação que foram dados pelo juiz da partida, o Sr. Paulo Jones.
1: 38 minutos, Oman 0, Moçambique também 0, Liechtenstein vai perdendo em casa diante do Chipre por 0-1, enquanto o Quênia bate o Lesoto por uma bola sem concorrência. A instantes marcou a equipa sub-23 da República Democrática do Congo, vitória sobre a Colômbia sub-19 por uma bola sem concorrência. São alguns dos jogos que nesta altura estão a acontecer no planeta futebol. 15:38, antes de termos então os comentários da primeira parte na Lagi Arena, pergunto se em Tete já terminou a primeira parte. Não, ainda não. Tenho certeza que não.
2: Não, há muito tempo já terminou. Mas Castro, essas coisas de taça é mesmo surpresa, né? Ele encorre no planície, o DS, Águias Especiais, depois afastou o Ferroviário de Lixinga. É, mas é bonito. Mas eu dizia que estamos em tempo de intervalo. Dizia eu também que esse estima veio com tudo, menos aquelas senhoras, aquelas que cantam e dançam, não estão aqui. Não sei o que terá acontecido, se calhar falta de transporte, o combustível também a mexer com isso, mas dizia eu que este time que entrou com tudo, vai vencendo até os primeiros 45 desta etapa inicial, venceu categoricamente o Desportivo por uma bola a zero, foi apontado aos 37 por Raquito, não Riquito, mas chama-se Raquito. Estamos em tempo de intervalo, segunda parte promete, porque muitos que estão aqui são afetos ao grupo Desporto Tete, vamos lá ver qual será a reação deste Desportivo, que joga em casa com só o público, mas também esse time tem muito a dizer nesta divisão de hora. Tempo de intervalo, Desporto Tete 0, Futebol Clube de Estima 1.
1: 40 minutos neste torneio, Três Nações, que tem lugar na Indonésia, 0 para Oman, 0 para Moçambique. Pergunto ao Anuar Moussagi qual foi a história dessa primeira parte com ou sem autocarros. A verdade é que quem não tem cão caça com gato e a caça está a ser frutífera para a equipa do Vulcano.
0: É verdade, Castro. O Lalas dizia que ia colocar um autocarro, se calhar um Hungria, que, tal como disseste, deu muito jeito quando apareceu por aqui. A verdade também manda dizer que a equipa da ABB, não direi que tenha subestimado o adversário. Não, senhor. A verdade é que a equipa da ABB, ao invés de fazer um jogo mais rápido, mais movimentado, tentava, enfim, fazer jogadas mais de toques curtos, enfim, de uma forma muito lenta, muito pastosa, e isso permitiu, portanto, a formação do Vulcano, sobretudo a sua zona defensiva, onde tinham 5 homens a fechar praticamente a baliza do guarda-redes de Jonas, e depois tinha mais 4 homens numa espécie de tampão, criou inúmeras dificuldades, deixando apenas lá à frente o jogador Lindomar, que acabou por ser o homem que iria marcar o único golo desta partida ao minuto 45 mais 2, portanto já no tempo de compensação, enfim, lançando um balde autêntico de água fria para os adeptos da ABB. É certo que não estão aqui em número muito, muito grande, costuma, enfim, esta bancada, portanto, que se situa do lado esquerdo, atrás, portanto, do banco técnico da formação da BB, costuma estar completamente lotada, mas hoje, enfim, se calhar, atendendo a característica do jogo, a verdade é que não há jogos que são favas contadas. E o Vulcano já provou, marcou este golo e não sei qual será a reação na segunda parte, tanto de uma equipa como de outra, porque o futebol é mesmo assim, taça é taça, já vimos o Lixinga a ficar por terra, o Machaquena a ficar por terra, ontem quase que o Ferroviário também ficaria por terra, a formação do Costa Sol, em aspas, é mesmo taça e a taça é assim. Portanto, Paulo Jones, aliás, Paulo Jones, juiz da partida, deste encontro entre as formações da ABB e do Vulcano, nada a dizer a respeito da sua atuação, esteve sempre no sítio certo. Talvez algum preciosismo na colocação de uma bola, mais um metro para frente, mais 30 centímetros para trás, mas isso não acaba por não manchar o seu trabalho. Portanto, 1-0, ou melhor, se preferirem, 0-1, foi o resultado ao final desta primeira parte. Vamos sair por uma breve causa, o Afonso Boan, eu, o Nuno Sagi e também o Semane. Vamos sair por uma breve pausa, voltaremos quando principiar a segunda parte deste ABB. 1-0, melhor dizendo, eu repito, ABB 0, Vulcano 1.
1: Muito obrigado, bom descanso até já, 15 horas e 42 minutos, vamos então espreitar Marroquenes, campo do Estrela?
3: Sim, Castro, estamos neste momento com 41 minutos, continua o encomate em cima da ESFA, mas continua também o resultado. ESFA de Boano continua vencendo então a equipa do encomate de Novano por 1-0. É o Castro, ouvintes, há dias de sorte. É que o Incomate encostou o seu adversário. Tudo está a fazer. Há instantes, a bola quase entrava, mas apareceu a cabeça de um dos jogadores da equipa da ESFA a tirar aquilo que já era tido como golo. Há dias de sorte nesta vida. É o que está acontecendo aqui para a equipa da Escola de Estadio de Boano. É que o Incomate encostou, está a fazer de tudo, mas de tudo mesmo. Mas a ESFA a defender e a se defender muito bem. Continuam 41 minutos, 1-0, vai vencendo então a ESFA de Boane, nesta final da Taça de Moçambique, aqui no campo do Estrela Vermelha, em Maracuém, Castro.
1: Muito obrigado, Rigoberto Chissano, e as informações atualizadas desse encontro entre o ESFA de Boane e o Incomate Navan, para já vantagem para a equipa de Boane, que vence por 1-5. Lembrar que também está em vantagem o Vulcano no encontro diante da Associação Black Bulls para a cidade do Maputo. 15 horas e 44 minutos, este é o seu Domingo Desportivo para 7 de junho de 2026.
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1: Estamos de volta com a nossa rubrica Grande Penalidade.
5: É, a grande penalidade desta semana, Castro, vem do Mércio João, lá na província de Miami.
1: Isso é batota, província muito fria do país.
5: Infelizmente, o frio não elimina o mosquito na totalidade, Castro.
1: É verdade, é o que há muitos enganam. Pensam que neste tempo de frio não há mosquito e, portanto, não há necessidade de esticar a rede.
5: Olha que a preguiça do homem pode muito bem custar muito caro.
1: Vamos então ouvir a história. Olá, Niança!
5: Olá, Mércio!
6: Olá, olá, dupla! Hoje, da terra do frio e de muito morango, vamos acompanhar a história de Delícia Sani, defesa central da equipa feminina da União Desportiva de Lixinga. Esta equipa que muito tem representado esta província de Niassa em várias provas futebolísticas nacionais. A contar a sua história, a nossa entrevistada disse que já teve um caso desembaraçoso, não com ela, mas sim com sua filha, esta que estava com olhos fracos, bem como o corpo quente e febril. De imediato levou ao hospital, de lá onde foi então diagnosticada com malária e depois teve então o aconselhamento médico sobre os cuidados a ter com a malária. Disse também que teve por algum momento de deixar de jogar futebol para tratar da sua filha de 8 anos de idade, mas de lá para cá aprendeu muito, por aí que tem privilegiado a prevenção.
1: Ô Jamita, estás a ouvir como é que a malária afeta o nosso futebol?
5: É, Castro, a Delícia teve que deixar de jogar por algum tempo. Tudo porque a filha estava com malária, não ela.
7: Estão a ver, Mísseres. Não basta só o seu jogador dormir por baixo da rede.
5: Tem que ser a família toda para o seu atleta poder jogar à vontade.
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1: Estamos de volta com a segunda parte da história da Delícia Zane Duniassa.
5: Vamos lá acompanhar.
6: Continuando a nossa conversa por cá, Delícia Zane fala da importância de seguir ao detalhe as regras básicas que ajudam no combate à malária, principalmente nesta época chuvosa.
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9: Unenguete jimpepe, jangu unepe bari. 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
6: Depois da malária que a sua filha teve em 2025, ela diz que agora toma mais atenção com a sua família. Bom, o primeiro passo, ela disse aqui, que foi organizar ao redor da sua residência, onde tinha muito capim, mas também teve de fechar alguns charcos localizados na sua casa. Para além disto, teve de adquirir redes mosquiteiras para a sua residência e também comprou uma rede específica para as janelas e a porta da sua casa, que é para ter uma prevenção máxima sobre a malária.
1: Parece que a Delícia mudou de atitude de forma rigorosa, não é, Ojamita?
5: É verdade, Castro. E de que maneira? Não deu uma chance ao senhor mosquito.
1: Limpou os arredores da casa.
5: Comprou rede mosquiteira para toda a família.
1: Instalou rede mosquiteira nas janelas e nas portas.
5: A Delícia, Castro, é uma verdadeira defesa central.
1: Pois então, vai receber os nossos parabéns, ô Delícia. Uhum. Já não vai deixar passar nenhum adversário por si.
5: Nem de perto.
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1: Caminho do intervalo, mantém-se para já esse Oman 0, Moçambique também 0.
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1: 15 horas e 52 minutos, já no intervalo 0-0 entre Oman e Moçambique, jogo das Três Nações, jogo de caráter particular inserido na data FIFA. Também em tempo de intervalo, no Estádio Municipal de Chimoio, Academia de Futebol de Chimoio e Moçambique também empatam sem abertura de contagem. Pergunto se já temos então artistas no regresso à segunda parte em Tete, nessa Desportivo de Tete 0, Chitima Futebol Clube 1.
15: Já temos, Castro, 7 minutos. Desportivo de Tete inconformado, alugou por completo o último reduto da equipa de Chitima na tentativa de chegar ao empate e também com olhar atento a uma possível reviravolta, mas deixa-me dizer que é a última informação que nos chegou a partir de Marara, onde jogam as equipas da África de Marara e Ferro Verde Botize. A equipa da Agenda África de Marara vencia por 2-1. Este resultado ainda por reconfirmar, porque também há jogo em Botize, Estingal de TTB, e que joga com o Mulan Futebol. Portanto, 8 minutos, Chitima 1, aliás, se preferir, Desportivo de Tete 0, Chitima Futebol Clube 1, a conclusão da jornada da nova divisão do Ouro Futebol.
1: Muito obrigado. 15 horas e 53 minutos, campo da Lalje Arena. Lalje Arena. Não tenho para já o Anuar Messagi a partir da Arena Lalje.
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1: 15 horas 54 minutos, passagem então por Marraquene, no Incomate de Chinavane 0, Esfa de Boane 1, pelo menos esta era a última indicação, Roberto.
3: Castro, as coisas já mudaram aqui no campo do Estrela Vermelha em Marraquene. Aos 45 minutos, quando estava a se levantar, então, a placa 4 para compensar o tempo perdido, o Incomate Chinavane, este chega ao empate por intermédio de André. É que recebe a bola, quase perdida, recebe a bola o André, no chuta em jeito do que em força. E a bola só foi parar no fundo das malhas do guarda-redes Vítor da Escola de Sargento Boane. Estamos no tempo de intervalo, vamos às penalidades. Incomate Chinavane 1 empatou quase no último minuto desta segunda parte do jogo, e Esfa de Boane também 1. Vamos às grandes penalidades. A Escola de Sargento Boane.
1: Roberto?
3: Sim.
1: Só explica uma coisa. O Incomate Chinavane empata à beira do intervalo ou à beira do fim do jogo?
3: À beira do fim do jogo, cara.
1: Ah, ok. É que tinha-me percebido o intervalo.
3: Não, à beira do fim do jogo.
1: Então, vamos aos penaltis.
3: Vamos aos penaltis, e a Esfa acaba então de trocar o guarda-redes, uma substituição do guarda-redes. Sai Vítor, entra Daniel. Se calhar são aquelas estratégias para defender os penaltis.
1: Na tua perspectiva, ainda falta muito tempo para se iniciar essa marcação de penaltis?
3: Sim, sim, ainda falta, porque o jogo acaba de terminar.
1: Ok, então vais ficar em via aberta para quando iniciar então a série, a primeira série de marcação de grandes penalidades, poder nos trazer então esse momento que é decisivo aí em Marraquene. Combinado?
3: Combinado, Castro.
1: Fica então via aberta para o campo de Marraquene, 56 minutos depois das 15. Pergunto ao Anuar se já está em condições de regressar esse ABB Vulcano.
0: Afirmativo, Castro Jorge, 1 minuto, 25 segundos, não houve alteração no xadrez das duas equipas, os que entraram no primeiro minuto da primeira parte são os que voltaram para esta segunda parte. Portanto, 0-1 no marcador, vai vencendo a formação do Vulcano, golo apontado praticamente no último minuto de compensação por intermédio de Lindomar, portanto aos 45 mais 2. É pontapé de canto agora para a formação da ABB, lado direito do seu ataque, a bola já foi colocada ali por Martinho, que é o marcador de serviço dos pontapés de canto, vai levantar, portanto, o seu braço direito, e não sei se continua aqui, Castro.
1: Bom, vamos então, numa altura em que acaba de chegar uma informação, que diz que o Oman está, nesta altura, em vantagem, marcou o Al Subi, estamos a acompanhar por vias alternativas estes jogos, por isso muita dificuldade, mas é um resultado para confirmar, porque na plataforma onde eu estou a acompanhar está 0-0 ainda. Mas vamos confirmar.
0: Muito bem, Castro. Bom, se a confirmar-se o golo do nosso adversário, não vai ser uma notícia muito boa para dar aquele que
1: escuta. É que neste outro local onde estou a receber esta notificação, diz que o golo foi marcado ao minuto 30. E na plataforma que estou a acompanhar, o jogo está com 45 mais, significa que já passamos da primeira parte, e está 0-0, então fica muito complicado.
0: Muito bem, são ossos do ofício, Castro. Vais fazer tudo por tudo, naturalmente, para encontrar a verdade. Olha agora a formação do Vulcano sobre o lado esquerdo, vai correndo exatamente ali, o camisola número 16, vai fazer o cruzamento na circunstância Jaime, a bola acaba depois por chegar ali, junto à zona defensiva da ABB, bola atrasada depois ali para o Jaló, entregou para o guarda-rede, naturalmente que é o Teixeira deixa do lado esquerdo, vai subindo, portanto o Martinho vai correndo, quase a fazer metade do campo sobre o lado esquerdo, depois entrega ali na direção de Carmildo, a bola depois metida no cordão central, há falta, não há não, senhor, pouco juiz da partida deixa a seguir, diz que não há rigorosamente nada, está ali caído o homem da ABB, segue o jogo, a bola sai para lá da linha lateral e nesta altura vem então o senhor Paulo Jones acercar-se do jogador da formação da ABB que estava ali caído, digo estava porque já se levantou, portanto vai prosseguir na partida, o lançamento já foi efetuado, segue o jogo, a equipa da ABB naturalmente vai tentar, enfim, chegar ao gol de empate ainda nestes primeiros minutos desta segunda parte. Ah, se calhar depois tentar virar o resultado, mas a verdade manda dizer que a equipa de Vulcano vem mesmo resolvida a perturbar as ações ofensivas da equipa. Vai agora surgir, a bola passa por cima. Sim, sim.
3: Já vão começar então a marcação de séries de grande penalidade aqui no campo de Estrela. Vai
0: muito
3: começar
0: bem.
3: Então a equipa da Escola de Formação do Sargento de Boane já está posicionado Paundi, o número 6 da equipa da ESFA, e o Rafael do Incomate é o guarda-redes. Toma balanço, defendeu! Defende Rafael do Incomate. É a primeira perdida da equipa da Escola de Formação do Sargento de Boane. É, Paundi falha a primeira tentativa. Salto para Rafael do Incomate de Chinavani. Está assim. Esta de Boane faz então a primeira tentativa. Vai agora o guarda-redes da equipa da Esfa. É o Daniel, que entrou nesta segunda parte. Vai lá o Inove do Incomate de Chinavani. É o André, o autor do golo do empate quase no fim do jogo. Vai tomar balanço. André, Daniel está na baliza. Vamos ver. Atira, defende! Defendeu Daniel da Escola de Sargento de Boane.
1: Rigoberto.
3: Igual Castro e ouvinte, Anuar.
1: Rigoberto.
3: É.
1: Rigoberto.
3: Castro.
1: Só uma confirmação. Anuar, houve golo no campo da ABB?
0: Não.
1: Ok. Seguimos em Marraquene.
3: Sim, Castro. Dizia eu que defende também o guarda-redes Daniel, da Escola de Sargento de Boane, o 9, André, que fez o golo de empate no último minuto do jogo, também viu a sua bola a ser defendida pelo guarda-redes da Escola de Sargento de Boane. Está 0-0, falham as primeiras tentativas, agora está lá o Vítor, o Rafael dizia, é o capitão da Escola de Sargento de Boane, vai tentar, vamos ver o que vai acontecer, toma balanço, chutou, gol! É o número 7. Uma bola bem batida, guardei do outro lado, a bola também do outro lado. Esta já é vantagem nesta marcação de ser de grandes penalidades. Final da taça de Moçambique, província de Maputo, esta de Boane, em comate de Chinavan. As primeiras tentativas foram falhadas e esta consegue converter a segunda por intermédio do capitão da equipa Sassão. Agora está lá a equipa do combate, vai tentar a sua segunda conversão, com a segunda tentativa, está o guarda-redes da equipa da Espa, o guarda-redes faz uma serradeira, golo. É o golo do combate. Segunda tentativa também conseguida, bem convertida pela equipa do combate Naval. 1-1. É, não está fácil para as duas equipas. Bate coração para os adeptos, treinadores e a todos aqueles que sofrem para estas duas equipas. Agora o guarda-redes do combate Navane vai à baliza, enquanto o 18 da ESPA também vai tentar a sua conversão. O 18 é o 8, dizia, é o início. Vai tentar, toma balanço, está o Rafael do Incomate, o guarda-redes, vamos ver o que vai acontecer, é o canhoto. Oh, dizia Arlindo que não confia muito nos canhotos, vamos ver o que vai acontecer, atira, e bem batido, é um canhoto com uma experiência. Quase a bola entra no verde da baliza, bem batido esse penalti, Incomate faz a escola de Sargento de Boane, converte a segunda bola. Vai também o número 5 da equipa do combate e também na baliza está o Daniel da Espa. Vamos ver o que vai acontecer. Bem devagarinho vai o número 5, é o Sene da equipa do combate, vai tentar a sua conversão, toma balanço, o árbitro já apitou, respira fundo. Atira, gol! Eu também, a segunda conversão do Incomate. 2-4. Não está fácil. Agora vai o guarda da equipa do Incomate. É o Rafael. Vou esperar que vai do lado da equipa da Escola Sargento de Boane. Está andando de lado, que dificulta então. Para ver qual será o número deste jogador, vira as costas, é o número 2, é o Carlos. Toma balanço, toma muito balanço, está muito distante da bola. Vamos ver o que vai acontecer, está Rafael na baliza, está o Carlos da Escola Sergio de Boane, aproxima a bola, chutou, é a terceira conversão da equipa da Escola Sergio de Boane. O Rafael tentou, mas a bola estava com uma velocidade que, mesmo com os punhos, não conseguiu chegar. Está 3 para a Escola Sargento de Boane. 2, vai lá o número 14. É o Pacul, da equipa do Incomate, e também o Daniel. É o guarda-redes da equipa da Escola Sargento de Boane. O Pacul vai tentar converter. O árbitro já apitou. Demorou um bocadinho. Chutou, gol. Também o combate consegue a terceira conversão. 3-4. Depois das primeiras tentativas falhadas, as 3 seguidas foram convertidas. E bem convertidas. Agora vai o guarda-redes da equipa do combate naval. É o Rafael. Lá vai também o jogador da equipa das contas sargento de Boane, não consigo ver o número do ponto de encontro. Vamos ver. Está o Rafael. É o número 10 da escola Sergio de Boane. Vai tentar. Atira, gol. Ele falhou. Falha a quarta tentativa. A equipa da escola de Sargento de Boane está, chutou para fora e falha a quarta tentativa, a equipa dos Sargentos de Boane. E agora vai o jogador da equipa do Incomates Naval. Está o Daniel na baliza. O número 4 nas nossas, é o Jeremias. De Incomate Navani, vai a quarta tentativa de Incomate. O árbitro já apitou. Chutou e gol. Incomate consegue converter a quarta tentativa. E se o jogador da equipa da Escola Sargentos de Boane, que caminha devagar e devagarinho neste momento, se falha, Incomate não passa. Vamos ver o que vai acontecer. É a última tentativa da escola de Sargentos de Boane. Está entre os postos o Rafael, vai pedindo a todos os deuses, pega os postos da baliza, viaja no círculo da sua baliza, está a fazer aquelas rezas para ver se Deus possa lhe ajudar. Porque se a escola de Sargento falha, este é o 17. É o Moisés da escola de Sargento de Boane. Se falha, Incomate passa. Se converte, esperamos pela última. Atira, defendeu! E defende, Incomate Navane está na... É campeão da Taça de Moçambique. É Castro Jorge Ouvintes. Vai ser repetido então lá. Não sei o que terá acontecido. Vai ser então repetido o lance. Ah, não há repetição. É mesmo. Falhou. Fiquei com a impressão de que o árbitro tinha chamado então o jogador da equipa da Escola de Sargento de Boane, guarda-redes, mas não. Falhou. É a última tentativa da escola do Incomate Navani. É o capitão Altino, já se grita, campeão, campeão, vamos ver, Carlos! Incomate de Navani faz 4 golos de conversão de penalti, 3 para Expa de Boane e é campeão da Taça de Moçambique, fase provincial de Maputo, Castro Jorge, Novitz. Altino, capitão, chamado a instantes, converteu com mestria. Incomate Navane é o campeão da Taça de Moçambique, fase provincial de Maputo. Castro, vou fazendo uma pequena curva para ver se chego então aos técnicos das duas coletividades para ouvir as reações. Castro.
1: Via aberta continua então para o companheiro de trabalho que está naturalmente no campo do Estrela Vermelha em Marraquene, em Zintaba mais particularmente, e onde testemunhou então a transição, ou conquista no caso particular, a nível da fase provincial de Maputo, Taça Moçambique, de Incomate diante do Expa, depois de empate uma bola nos 90 minutos, na marcação de pontapé de penalti, Incomate Navani vence por 4-3. Roberto?
3: Sim, Castro, estou a 1 minuto de chegar no estádio, no campo, aliás, no centro do campo.
1: Ok, vamos então esperar pelo Rigoberto Chissano para que nos possa trazer então a atualização daquilo que será a reação dos treinadores das duas equipas. Mas antes disso, enquanto fazemos compasso de espera no ar, mantém-se aí o 0-1.
0: É verdade, e o ABB tem só 30 minutos, mais o tempo de compensação naturalmente, para chegar ao gol de empate, ou quiçá, para virar este resultado de 0-1. Uma alteração na equipa da ABB... Naturalmente que o técnico da formação, Nelson Santos, nada satisfeito com a prestação de Carimo, acabou por lançar Stefano ao jogo, isso precisamente aos 15 minutos, e vamos ver o que é que vai dar.
3: Sim, anuário ouvinte, já é possível então ouvir os técnicos das duas coletividades, vão assim se abraçando. Estamos a falar do Mr. Zuma da ESFA e do Mr. Edson Mavunga. Mister, depois da entrada em falso na primeira parte, em combate empata quase o minuto 90 e consegue converter os penaltis. Foi também de uma primeira perdida na primeira conversão.
17: Yeah. Tivemos uma complicação hoje. Uma viagem que só chegamos aqui, logo equipamos, mas isso não tem nada a ver com os espectadores ou que estão aqui. E dizendo que a minha equipe, realmente, o que aconteceu é por aquilo que... Foi a justificação da nossa viagem. Mas pronto, voltamos segunda parte com algumas mexidas. Viu-se que em combate queria chegar lá. E chegou, empatou o jogo numa situação em que poderíamos ter marcado mais. Mas há que trabalhar, há muitas situações que tem que trabalhar aqui. Esta equipe é da minha terra. Eu, quando treino esta equipe, não treino pelo dinheiro, treino no fundo do coração, porque estou a proteger os meus irmãos. E vou continuar a trabalhar para ver se chego longe. Eu só gostei, porque não podia perder dois seguidos com eles. Depois de ter perdido a supertaça, estamos a ganhar a final da taça. Então tudo é taça. Mas o bom é o próprio encomado que chegou nos quartos finais de ano passado. E repesca a ESFA para sermos duas equipas, disputarmos na província, nesta taça. Isso é de louvar. E quem levou esse encomado para a quarta final da taça é o treinador Edson Mavunga.
3: E vem fazer regional.
17: É verdade. É verdade. Para quem esteve aqui, sem ter que tirar o mérito, o ESFA, que tem um bom treinador, o Nhantul, viu um encomado com novas caras. Não é fácil fazer uma equipe desta em três meses encontrar-se. Mas pouco a pouco, enquanto até se encontrar, vou continuar a fazer, criar relações daquilo que aconteceu, para ver se nos entregam quem que vem, para a gente poder lutar e chegarmos a outra fase.
3: Muito obrigado, Mr. Edson Mavunga. Rapidamente vou ouvir também o técnico da escola de Sargento de Boane. Está naquele círculo habitual, mas vou tentar lhe pedir alguns segundinhos. Mister, Castro Jorge, não é possível ouvir neste momento o técnico da escola de Sargento de Boane. Está naquele círculo, então, a dar orientações daquilo que terá falhado, então, nesta partida. Voltaremos dentro de instantes, quando terminar, então, esta última reza da Escola Sargento de Boane, aqui no Campo de Estrela.
1: Enquanto fazemos o compasso de espera, vamos então atualizar o resultado dos Mambas. Efetivamente, a seleção moçambicana está em desvantagem. O que está a acontecer é que está muito difícil ter plataformas que estejam a acompanhar em direto este jogo. Muitas delas davam as informações que nós íamos passando do 0 a 0 até o intervalo, pois, depois deste alerta que o Omar afinal já tinha marcado, fizemos uma vasculha internacional para termos então a certeza do que estávamos a dizer. A verdade é que, efetivamente, na primeira parte, Moçambique saiu em desvantagem. Portanto, Oman 1, Moçambique 0. Este é o resultado fruto da tal investigação que o Honor dizia que tínhamos que fazer, porque estávamos numa primeira fase a acompanhar apenas numa única plataforma e que ela, ao intervalo, dizia que Moçambique e Oman estavam empatados sem golos, coisa que afinal não estava a ser bem assim. Portanto, é já confirmado, devido a esta troca e este cruzamento de informações, que dão conta que Omar, efetivamente, aos 30 minutos, marcou, está e por isso em vantagem neste encontro diante da Seleção Nacional de Futebol de Moçambique. Portanto, Omar 1, Moçambique 0, 16-15. Vamos saber se já é possível ter então a reação da contraparte do técnico do ESFA de Boane nessa derrota por 3-4 diante da Incomate.
3: Ainda não é possível, Castro, mas vou ouvir daqui o capitão da equipa do Comas Navani, Altino. É, Altino está há muito tempo no Comas Navani, quase desde 2015. Altino, o que lhe vem na alma neste momento? É mais uma conquista.
18: É mais uma conquista. A equipa trabalhou para poder alcançar esse objetivo e vamos continuar a trabalhar para alcançar aquilo que são os nossos objetivos, que é levar a equipa para Moçambique.
3: Qual é a sensação de estar neste encomado a ganhar taça atrás de taça?
18: É, a sensação é enorme. É um privilégio estar aqui a representar Incomate e é uma sensação muito enorme. Estamos felizes por alcançar esse objetivo. Obrigado.
3: Muito obrigado. Ficaram as palavras do capitão do Incomate Navani, Altino. mas do lado da escola de Sergio de Boane continuam naquela reza. Neste momento fala então o presidente desta formação, Castro Jorge.
1: Ok, vamos fazer compasso de espera. Quando tiveres a possibilidade de ouvir o treinador, vais intervir nesta nossa emissão. Para já, o Quênia já vence por 2-0 a Seleção Nacional do Lesoto. Regressamos então para a Lalegia Arena, onde a ABB vê-se e deseja-se nesse encontro diante do Vulcão.
0: É verdade, Castro Jorge mantém-se, portanto, o 0-1 no marcador, favorável naturalmente à equipa do Vulcano. A formação da ABB faz o tudo por tudo, mas aquele autocarro que o Salas prometeu colocar atrás, à frente do seu guarda-redes, está a funcionar o tal Hungria, e a verdade é que a equipa da ABB não consegue desenfincilhar-se, não consegue, portanto, perfurar aquela muralha defensiva. Segue o jogo. Cremildo, que está agora a jogar sobre o lado direito, porque Mokhtar passou para o lado esquerdo, esses dois estão lá atrás, olha agora a bola sobre a esquerda, olha o cruzamento, atenção, cabeceamento por cima da barra. Vai ser, portanto, pontapé de baliza para a formação do Vulcano. Caminhamos já para o minuto 22, daqui a bocado vamos entrar mesmo no segundo minuto, capicua desta segunda parte. 0-1 no marcador, ou seja, a equipa da ABB perde no seu reduto perante a formação do Vulcano. A bola vai ser colocada no bico esquerdo, no traço esquerdo da área de baliza do guarda-redes Paulo. Ele

0: pouco. Aos 5, 7 minutos concretizamos o gol, controlamos o jogo na primeira parte, tivemos algumas investidas, onde poderíamos até ter dilatado o score, mas os nossos jogadores não foram tão eficazes na manobrabilidade ofensiva, tanto é que puxamos um pouco a equipe para justamente ajustar nas ideias da segunda parte. Entramos na segunda parte, mesmo a controlar o jogo e contra a corrente de jogo, em combate, consegue fazer um empate justamente na ponta final, onde ninguém percebeu nada ali, porque era supostamente uma bola controlada. Quando eles recebem uma bola de um corredor longe e quando entra no outro corredor, o nosso defesa central do lado direito fica a dormir, e quando é assim, um jogador que dorme paga caro. Pagamos caro justamente por causa disso e fomos aos penaltis. Nos penaltis também fomos um pouco infelizes e futebol é assim. Na loteria, quem ganha, quem tem mais sorte, e em combate nesta senda teve sorte, e parabenizar o próprio combate.
1: Muito obrigado, Mr. Zuma, da equipa da Escola Sargento de Boane, e a leitura desta derrota da final da Taça de Moçambique na marcação de série de grande penalidade, 4-3, foi então o resultado obtido então na marcação de grande penalidade, depois de 1-1 no tempo regulamentar, Castro e ouvintes.
2: Muito obrigado. E em Nampula também joga-se a Taça de Moçambique na cidade portuária de Nacala, e ao intervalo Ferrovade de Nacala vence o de Nampula por 2-0. Ou seja, Ferrovade de Nacala 2, Ferrovade de Nampula 0. 16-19. Voltamos então à Lalji Arena, onde os donos da casa estão em desvantagem.
3: É verdade, tem 20 minutos apenas para chegar ao golo de empate, ou quiçá virar o resultado, porque estamos exatamente com 25 cravados nesta segunda parte. 0-1 no marcador, vai vencendo a formação do Vulcano, e que se defende com as armas que tem. A bola agora saiu para o lado de linha de fundo, então vai sair também pontapé de baliza para a formação do Vulcano. Não tem muita pressa ali o guarda-redes Paulo da equipa do Vulcano, já colocou o esférico no traço superior da sua área de baliza, toma balanço sem muita pressa, agora sim, finge que está ali ao saltinho, vai partir para a bola, vai bater com muita força, a bola quase que ultrapassa a linha de meio campo, aparece depois ali a cabeça de Martinho, desvia, seria para o Med, mas depois intrometeu-se na jogada o Rabiote, e depois a bola chegou ainda aos homens da BB, é o Cremildo, tem que atrasar para ter possibilidade de fazer a progressão, a bola foi depois ali para o Djaló quase que se desequilibrava, vai fazer agora o passe na direção do Cantinho para Martinho, rima e é verdade, a bola agora na esquerda, vai descer ali o Mokhtar, vai tentar fazer o cruzamento, ainda não cruzou agora, chegando à baliza, o corte ali da defensiva, mas provavelmente foi de Chipoa, a bola ainda, segunda vaga de ataque da turma da BB, exatamente o Cremildo, agora faz ali um disparate o Candinho, então recessiona o esférico, os homens do Vulcano, a bola para o 27, que é o Júnior, atrasou para quem? Atrasou ali, e para o 17, que é o Rabiote, mete no corredor central, agora depois ali uma falta, mas o juiz da partida deixa de seguir, deu a lei da vantagem, agora o Stefan levanta na direção do guarda-redes da turma do Vulcano, o Paulo havia também fora de jogo, só que o juiz da partida deixa seguir o jogo, porque a bola acabou para ficar ao alcance do guarda-redes Paulo. Caminhamos já para o minuto 27 desta segunda parte, 0-1 no marcador, a equipa da BB perde no seu retuto aqui na Arena Lalji com a formação do Vulcano. É a Taça de Moçambique, está ali o Candinho, manobra, abriu sobre o lado direito, não estava lá ninguém, agora é que aparece ali o Cremildo, a bola sai para a linha lateral, vai ser lançamento, é o mesmo Cremildo, entregou lá para frente, seria na direção de Jaita, a bola volta a sair, é novo lançamento, agora uma substituição, vai sair a Med na equipa da BB, a camisola número 10, vai entrar o camisola número 40, Ginaldo, portanto Nelson Santos faz a segunda alteração, porque enfim as coisas não estão a correr de feição nas hostes da BB, lançamento para a formação da BB, já efetuado, a bola vai ali para o Djaló tem pela frente um adversário, vai fazer o quê? Meteu sobre o lado direito, é para o Cremildo entrega depois ali para o Stefan, faz o cruzamento, está ali com uma sapatada. O guarda-redes Paulo fez a defesa incompleta, é certo, mas depois acabou por ficar mesmo de posse de bola a equipa do Vulcano, o Rabiote entregou lá para frente, olha o perigo, dois contra dois, olha agora o cruzamento, a bola acaba por chegar junto à linha de fundo, sai para lá da linha de fundo e é pontapé de canto para a formação do Vulcano. É a primeira situação, enfim, de ataque mais adiantado por parte da formação do Vulcano, que ganha um pontapé de canto quando o corrente assinala, 27 minutos 50 segundos gravados nesta segunda parte.

0: é o jogador da BB que vai mesmo colocar o esférico no quarto de circo, porque os jogadores de Vulcano não têm pressa, vão jogando também com o cronómetro, e aí o nervosismo miudinho já se vai apossando dos adeptos da equipa da BB e também do banco técnico. Naturalmente, o Nelson Santos não se cansa de dar instruções ali aos seus jogadores, como faz agora junto do Cremildo, se calhar a mudar o posicionamento, bola já enfim, em movimento, a equipa da BB tentava sair para o ataque, houve que falta sobre o jogador da equipa da BB e o livre vai ser cobrado, portanto, ainda por Martinho, meio do meio campo defensivo, lado esquerdo do ataque, a bola depois metida ali para o Stefan. Stefan vai fazer a distribuição, não tem linha de passe, está ali, vai para cá e vai para lá, e depois a bola metida ali para o Stefan. Stefan vai levantar, abertura agora para a esquerda, vai sair o cruzamento, ainda não saiu, está na lateral da área, tentativa de cruzamento, a bola acaba por se perder para lá da linha de fundo. Não, senhor, foi recuperado ainda pelo homem da BB, depois esbarrar na muralha defensiva do Vulcano, e depois a bola vai sobre o lado direito, portanto mudança de flanco, a bola saiu para lá da linha lateral, foi o Cremildo que deixou sair o esférico, a bola vai para Cantinho, o Cantinho força o ataque e meteu para o Cremildo levanta a cabeça, faz o cruzamento com o pé direito e creio que a bola acaba mesmo por sair para lá da linha de fundo, e vai ser pontapé de baliza, é para a formação do Vulcano. 29 minutos, 20 segundos cravados nesta segunda parte, 0-1 no marcador, vai vencendo a formação do Vulcano a equipa da BP no seu reduto aqui na Arena Lalji, perante o espanto e o da desolação da sua massa, aliás dos seus adeptos aqui, não muitos mas alguns aqui no campo da Arena Lalji. 29 minutos 30 segundos, 40 segundos, melhor dizendo, 0-1 no marcador, marcou portanto ali o Lindomar aos 42, aos 45 mais 2 na primeira parte, o único golo desta partida. Vai agora o Stefan manobrar, abriu para a esquerda, olha ali a subida do Cadre, vai fazer o quê? Para, faz o quê? Atrasa, olha o Stefan, faz o cruzamento, corta depois ali o defesa, é o Chipoa, a bola volta para os homens da BB, novamente ali para o Cadre abriu, aliás é o Mokhtar, lá agora para a esquerda, atenção, vai sair o cruzamento, a meia altura, tentativa de cabeceamento, está ali um corte acrobático por parte do defesa, exatamente o Jaime, a bola que segue ainda para os homens da BB, praticamente a equipa da BB instalada no meio campo adversário, agora ali um pentear da bola por parte de Martinho, de cabeça naturalmente, a bola vai ali para o guarda-redes Teixeira, Teixeira entrega o Martinho, Martinho agora vai ultrapassar a linha de meio campo, é na asa esquerda, vai fazer o quê? Abre agora na direção de Stefan, Stefan recolhe com o pé direito, depois com o esquerdo, faz um passe do lado direito, depois é o Ijaita, olha agora o cruzamento do jogador da formação da BB e a bola acaba! Acaba por sair para lá da linha de fundo num cabeceamento que, enfim, tinha todo o rótulo de golo. A verdade é que a bola saiu para lá da linha de fundo e vai ser pontapé de canto para a formação da ABB, mas há um jogador da equipa do Vulcano que está ali caído, mesmo sobre o traço da linha do golo, isto aos 31 minutos, e a equipa, portanto, da do Vulcano vai, enfim, ganhando alguns minutos, alguns segundos, melhor dizendo, porque tudo que é deixar, enfim, rolar o cronómetro é o que interessa à equipa do Vulcano, que, enfim, está aqui a fazer história, a fazer, portanto, uma sensação de que taça é mesmo taça, porque duas equipas de São Paulo já ficaram pelo caminho, digo particularmente o Machacani e também o Ferroviário de Lixinga, e aqui a equipa da BB, enfim, por este andar, não diria que se arrisca a seguir o mesmo caminho, porque ainda faltam cerca de, estamos com 31 minutos, cerca de 15 minutos, mais coisa, menos coisa, para o termo da partida. Portanto, partida ainda interrompida, estão ali os massagistas da equipa do Vulcano, naturalmente a tentarem recuperar o jogador, que está praticamente rodeado por companheiros e adversários, isto numa tentativa por parte dos homens da ABB de, enfim, verificar se efetivamente o jogador está de uma forma que não possa ainda recuperar, e pede inclusive que, enfim, a maca seja introduzida num retângulo para poder, é o próprio guarda-redes. É o próprio guarda-redes Paulo, portanto, esse, dono e senhor, durante 4 minutos pode gozar dessa prerrogativa de que não pode, enfim, não pode ser retirado para fora das quatro linhas, e acontece que estas normas, Castro Jorge, estas regras, vão ser naturalmente completamente alteradas no Mundial de 2006, porque 2026, melhor dizendo, porque esta perda de tempo são os lançamentos de linha lateral, são, enfim, os pontapés de baliza, são aquelas paragens técnicas do guarda-redes que senta, tem 4 minutos em si para o cronómetro girar, vai matando a iniciativa do adversário. Mas vamos ver o que é que vai acontecer. A verdade é que o médico também da formação da BB acabou mesmo por, como esse é o hábito, esse é o apanágio, acabou também por ir dar uma mãozinha ali ao guarda-redes Paulo, que já se levantou, e ele próprio já colocou o esférico no bico esquerdo da sua área de baliza. Agora não faz o pontapé, é o outro, é o defesa Jaime, é quem pontapeia, a bola com muita força. Entramos já no penúltimo minuto, que picou desta segunda parte, já estamos com 33, agora mais uns pauzinhos, segue o jogo, vai a bola para o Stefano. Stefano com o pé esquerdo entregou ali na direção de Martinho, ultrapassa a linha de meio campo. Martinho depois faz a bola girar para o lado esquerdo, atenção, uma infiltração, olha um cruzamento contra o campo do adversário, a bola volta ainda para a BP, olha o cruzamento ainda mais chegado, novamente de cabeça, e agora desta feita o esférico saiu para lá da linha de fundo, foi o defesa Chipoa que cabeceou para lá da linha de fundo, é pontapé de baliza, é pontapé de canto, melhor dizendo, para a formação da BP, é na zona esquerda, o pontapé vai partir, creio que é mesmo o Martinho, faz a sinalética com o seu braço direito, atenção, atenção, muita gente ali na área do guarda-redes Paulo, bola batida a meia altura, cabeceamento, a bola acaba por ser rechaçada, insiste agora depois o Cremildo, a bola chega depois ali ao Stefano, Stefano faz a abertura para a esquerda, vai sair o cruzamento, é com o pé esquerdo, bola chega da baliza, bola cabeceada para lá da linha de fundo, e vai ser, creio que vai ser, é lançamento para a formação, portanto é lançamento para a formação do Vulcano. E é lá disparado o jogador da BB, naturalmente, para não permitir a queima de tempo por parte dos jogadores do Vulcano. O que é certo é que o cronómetro vai mesmo avançando. Já estamos com 34, quase 35 nesta segunda parte. O que significa que faltam 10 minutos para os 45 deste encontro. A paz ainda, o tempo de compensação. A verdade é que o golo por parte da formação da BB não surge. A bola vai ali para os homens do Vulcano. O 17 Rabiot fez o corte, mas insiste ainda a formação do Vulcano. Então tem que ser o Candinho e depois atrasar ali para o guarda-redes Teixeira, recolhe com o seu pé esquerdo, o Teixeira olha depois para o Candinho, dá-lhe o esférico, o Candinho tem já a desmarcação aqui do Stefano, mas ele prefere pontapear, pontapé para frente e fé em Deus, a bola vai para quem? Vai ali para o Cadre, a Cadre faz a abertura para a esquerda, olha o Mutar, vai tentar fazer o cruzamento, ainda não fez, vai tentar agora fazer o quê? Passa pelo adversário, mas acaba por, enfim, fazer, cometer uma falta, algo perigosa, o defesa direito da formação, o do Vulcano, mais propriamente o Gerson, é pontapé livre, portanto, é para a equipa da ABB. Caminhamos já para o minuto 25, mais 50 segundos, quase 36 nesta segunda parte, 0-1 no marcador. O Vulcano está a fazer taça, está a fazer, enfim, aqui, aquilo que é o espetáculo da taça. Bola a ser colocada já no local devido, e creio que é o Stefano, então Martinho, é mesmo Martinho, o marcador de serviço, o homem das bolas paradas. Agora os dois braços no ar, vai bater a meia altura, cabeceamento, a bola acaba por chegar ali às mãos do guarda-redes Paulo, já segurou o Paulo, vai enfim também para o fofinho da relva, vai queimando uns segundinhos, 36 minutos mais 50, mais 26 segundos, 0-1 no marcador. O Vulcano está a fazer história aqui na taça, pelo menos até este momento. A bola vai para quem? Vai ali para o Martinho, para o Martinho. Martinho deixa depois ali para o Stefano, vai tentar fazer a distribuição de jogo, ainda não fez, a bola na esquerda, vai tentar subir o jogador da turma da BB, mete depois em Cunha, quase sobre a linha de fundo, recolhe aí o Ijeita, vai fazer o quê? Faz o atraso, a bola depois metida a meia altura, lutam dois jogadores, a bola vai sobrar, olha aí a tentativa de remate, ainda não surgiu, ainda não surgiu, a equipa da BB não tem capacidade para perfurar aquela muralha defensiva, toda a equipa do Vulcano praticamente instalada na sua zona mais recuada, a bola agora vai sobre o lado direito e vai para quem? Vai para o Cremildo, Cremildo para o Stefano, Stefano para Grimilde. A bola acaba depois por chegar ao alcance do homem da ABB, mas está caído um homem do Vulcano e o cronómetro vai girando. 37 minutos, mais 50 segundos, 0-1 no marcador. Toda a equipa da ABB, naturalmente, agora, enfim, tenta apressar-se um pouco mais, tanto mais que o jogador do ABB vai mesmo buscar o esférico do local onde se encontrava para entregá-lo ao jogador do Vulcano. Para a marcação do pontapé livre, ainda no seu meio campo defensivo, a bola já endossada lá para a zona defensiva da ABB, e depois a bola vai a mão do camisola número 17, exatamente o Rabiot. Então vai ser pontapé livre, que já foi cobrado. O juiz da partida diz que a bola estava a rolar, ela tem que estar completamente estática, mandam-se as leis, e o livre vai novamente ser cobrado, desta feita por intermédio de Cantinho. Cantinho entregou ali para o Mokhtar, Mokhtar para a esquerda, é exatamente a equipa do ABB a subir. Eu creio que o Diallo, praticamente já é ponta de lança, está ali metido em cunha entre a defesa da formação do Vulcano. Insiste ainda a equipa da ABB, olha agora o remate disparatado, bola com muita força, quase que entra na baliza do outro campo, do campo número 2, portanto pontapé de baliza para a formação do Vulcano. Vai olhando para o cronómetro, 38 minutos, significa que faltam 7 para a placa das compensações, e a formação da ABB perde aqui no seu reduto perante o Vulcano. É pontapé de baliza, é para a formação do Vulcano. O próprio guarda-redes, agora o Paulo, apressa-se, enfim, para fazer, não se apressa para fazer a marcação do pontapé, roupa o segundo, e agora sim, já pontapeou, aparece depois ali o 19, que é o Jamanta, o capitão da equipa, e o esférico chega ainda para os homens do Vulcano, 17 nas costas, é o Rabiot cai no interior da área, o árbitro deixa seguir, diz que é pontapé de baliza, não fica absolutamente nada, manda que, enfim, a bola seja colocada ali de forma estática, e agora o próprio Teixeira entregou já para quem? Entregou para o Cantinho, vai o Cantinho, quase que ultrapassa a linha de campo, não, prefere entregar para o Stefano, vai tentar fazer a distribuição, entregou depois ali para o capitão, que é o Cadre, a Cadre abriu para a esquerda, bola com muita força, sai para lá da linha lateral, próximo da bandeira lá de canto, portanto é lançamento para a formação do Vulcano. O cronómetro vem avançando, daqui a bocado vamos entrar nos últimos 5 minutos desta segunda parte, 0-1 no marcador. A equipa do Vulcano marcou ao minuto 45+2 por intermédio do Lindomar, isto na final praticamente da primeira parte do desafio. O lançamento já a ser executado ali por Gerson, deixa depois ali para o Jaime perde posição, a bola vai até o Cadre levanta a cabeça, faz a abertura para o lado direito, vai o pequenino jogador, mas muito beliçoso, o Grimildo, faz o cruzamento, muito um bombeamento, de melhor dizendo, está ali muita gente do Vulcano. Agora tentativa de cabeceamento, a bola acaba por sair ao lado, mas também já havia posição irregular de Jaita, portanto, mesmo que a bola tivesse entrado, não iria valer, porque efetivamente estava o Ijaita em posição irregular. Caminhamos já para o minuto 40, mais 30 segundos, 0-1 no marcador, transmissão do RM Desportos, e montar no Quintana Nacional, a partir aqui do campo número 1, da Arena Lalgi, melhor dizendo, no município da Matola, bairro da Matola Gar, no área do Chumene. Olha a formação da ABB, olha agora o cruzamento, toda a equipa do Vulcano, praticamente ali à frente do seu guarda-redes, Paulo, é o tal caminhão, é o tal caminhoneta, é o tal, enfim, o comboio que o Salas disse que iria colocar à frente ao seu guarda-redes para impedir que a bola entrasse na baliza. Vai ser lançamento agora para a formação da ABB, bola muito comprida, saltam vários jogadores, o corte já foi efetuado, pontapé para frente, e fé em Deus, é o que faz a equipa do Vulcano, e a bola vai sair, não sai não, senhor, porque recolheu aí o Mokhtar deixa para quem? Deixou sobre o corredor central, deixou para quem? Para o Cantinho, faça a distribuição, Cantinho meteu lá para frente, aparece depois ali o Martinho estica o passe na esquerda, vai surgir agora o cruzamento, ainda não surgiu, agora volta a bola para Martinho, agora sim, o cruzamento já foi efetuado, a bola subida, acaba, olha agora o Cremildo, vai fazer o cruzamento, falham vários jogadores da equipa, naturalmente, do Vulcano, a bola sobra ali para a equipa do ABB, diz o que é o árbitro, interrompe a partida porque está caído o jogador da formação do Vulcano, mesmo sobre o traço superior da área do guarda-redes Paulo, e partida portanto interrompida, está a ser assistido o homem que está ali caído, sinceramente não consigo ver porque está rodeado por companheiros e adversários. A verdade é que o cronômetro vai girando e faltam 3 minutos para a mostragem da placa das compensações. Entra rapidamente também o massagista da formação da APP, porque é um jogador da... Não, é de Vulcano. Portanto, são dois jogadores, um já se levantou, agora o árbitro vai para o outro, para o lado contrário. Eu creio que se o Paulo Jones for um árbitro que, enfim, cumpra as leis, vai ter que dar uma compensação para cima de 6 minutos, porque o tempo perdido é enorme. Só com o guarda-redes Paulo foram cerca de 4 minutos, mas enfim, outras paragens. A verdade é que a equipa do Vulcano agora prepara também uma mexida, porque vejo ali o azulinho a fazer exercícios de aquecimento junto ao seu banco técnico, o que significa que vai ser lançado ao jogo. Vai mesmo entregar o papelinho ali ao quarto árbitro, o senhor Inmunigido Nguenha, no sentido, portanto, de ir render um colega de equipa. E isso tudo leva com que a partida, enfim, vá girando, vá girando. Daqui a bocado vamos entrar mesmo no penúltimo minuto capicua desta partida e a equipa da BB não consegue, enfim, ultrapassar aquela muralha defensiva da formação comandada pelo Lalas. São 5 jogadores em linha que fazem a primeira barreira e depois uma barreira de mais 4 à frente dos 5. Só isso dá 9 jogadores. Apenas um pouco mais adiantado para, enfim, não permitir a subida dos centrais da equipa, portanto, da ABB. Isso tudo leva com que daqui a bocado entremos mesmo no último minuto capicua e há uma saída do 27, entrada do 5. O 27, portanto, é o Júnior, o 5 é exatamente o azulinho, portanto, mudança nas hostes do técnico Salas. Praticamente já no final desta primeira parte, desta segunda parte, melhor dizendo, isto em termos ainda do jogo dos 45 minutos correspondentes à segunda parte. A bola para depois vai metida lá para frente. Sai o esférico para a linha lateral e vai sair lançamento, é para a turma da ABB. Já entramos no último minuto capicua desta partida, 44, agora mais uns pouzinhos, o lançamento vai ser longo, Cremildo, bola lançada, muito próximo da área, agora ele numa tentativa de remate, mas corta a defensiva, o guardou foi ali, o Chipoa, a bola vai tentada, e está lá o guarda-redes Paulo, a limpar tudo, a defender tudo, a tudo que é defensável. Agora já tenho ali o quarto árbitro com a placa das compensações, e eu pedi pelo menos 6 minutos, a verdade é que se calhar vai aumentar mais qualquer coisa, se calhar para aí uns 8 minutos, é exatamente 8 minutos, é o tempo que a BB tem para chegar ao colo da igualdade. Portanto, já foi levantada a placa das compensações, 8 minutos é o tempo que falta jogar nesta partida entre as equipas da BB e do Vulcano, com a equipa do Vulcano a vencer por 1-0, a bola sim na zona defensiva da equipa do Vulcano, defende-se como pode, agora o Martinho vai fazer o cruzamento, não, prefere mandar a bola para a esquerda, agora sim, aí um bailar, tentativa de chegar até a linha de fundo, o cruzamento, e está lá o guarda-redes Paulo, muito seguro, muito sereno, a ler o jogo, a mergulhar, a assegurar e também ir para o fofinho da relva. Muita agitação ali por parte do banco técnico da equipa da BB, tanto Nelson Santos como também o Estádio Comum, mandarem indicações lá para o interior das 4 linhas. A verdade é que o tempo vai correndo e a equipa da BB não encontra o caminho da baliza do guarda-redes Paulo. Lançamento para a turma da BB, meio do meio campo defensivo, foi o Cantinho e que entregou ali para o Mokhtar, Mokhtar para o Martinho, Martinho ultrapassa a linha de meio campo, abriu agora para a esquerda, vai tentar, portanto, a equipa da BB, bola cruzada, corta depois ali o Jaime, novamente a formação da BB, agora chega o esférico ali, ao número 5, exatamente, o Azulinho, tenta passar, não passa, não senhor, estava completamente, não era o Azulinho, mas sim o Xamanta, o autor do golo, a bola vai ali na direção da BB, olha ali a tentativa do remate, corta o central, mais propriamente do pai, a bola vai perder-se para lá da linha lateral e vai ser lançamento, é exatamente para a turma da BB. O Martinho está praticamente integrado no setor ofensivo, lá no cruzamento o Jaló também, e há falta ofensiva, diz o juiz da partida, o senhor Paulo Jones, creio que terá sido o Jaló que cometeu falta, então vai ser pontapé livre ainda dentro da área de rigor da equipa do Vulcano. O próprio guarda-redes Paulo já bateu, a bola vai ali para o peito de Candinho, já recolheu, Candinho tornou o lance, entregou depois um pouco mais para frente, a equipa da ABB tenta fugir, olha depois ali o Cremildo, Cremildo para o Mokhtar, Mokhtar faz uma finta, perde tempo, no lugar de fazer o passe, e depois entregou ali para o Candinho, Candinho é praticamente o central, porque toda a defesa já subiu, subiu o Martinho, saiu também o Tchalô, olha agora o BB, lado esquerdo, vai fazer o cruzamento, muito chegando a baliza, o corte, ali nas alturas, foi Chipoco, a bola chega depois ali para frente, na direção do Rabiot, Rabiot vai enfim, levando o esférico para uma zona mais adiantada, depois o esférico chega, acaba mesmo por ficar na posse de Mokhtar, Mokhtar deixa ali para o Candinho, Candinho atenta já na direção de Cadre, Cadre mete para o Stefan, Stefan vai tentar adiantar, não adianta no senhor, não dá o passe, nem remata, agora sim vai surgir o cruzamento do Stefan, a bola depois é sacudida pela defesa, foi o pai, a bola acaba depois por, enfim, ia saindo parado ali na trave, mas o juiz da partida apitou, falta, falta defensiva da equipa, ah, falta ofensiva, portanto é pontapé livre exatamente para a equipa do Vulcano e agora vai sair o 7, o número 7 da equipa do Vulcano para a entrada do número 8, portanto o número 7 foi o autor do golo para a entrada do número 8, que se chama HP. Estou a falar mesmo. Como deve ser, é HP. HP não é uma máquina de uma tona, é o nome deste jogador da equipa do Vulcano, que entrou para substituir o autor do único tempo desta partida. A bola já foi colocada no local onde vai ser executado o pontapé livre, mas o juiz da partida, enfim, temporiza, se calhar para dar lugar ainda à substituição do Lindomar por HP, pontapé livre para a equipa da ABB, e o tempo vai correndo, praticamente todos os jogadores ali no interior da área do guarda-redes Paulo, bola batida, cruzamento, a bola passa ao lado da baliza do guarda-redes Paulo e creio que é pontapé de canto, é exatamente pontapé de canto para a formação da ABB, a bola já foi colocada no quarto círculo do lado direito do ataque da equipa da ABB, do lado esquerdo, portanto da defensiva do Vulcano, a bola vai partir dos pés de Martinho, do pé esquerdo de Martinho, a meia altura, a bola depois é rechaçada pela defensiva, mais provavelmente por Pai, e a bola vai correndo, quase que sai para o lado lateral, mas ainda chega a tempo, aí o Mokhtar já recolheu, Mokhtar deixa depois ali um pouco mais para frente para o Candinho levanta a cabeça, vai bombear, sim senhor, a bola praticamente no interior da área e já foi cruzada e também já foi sacudida pelo defesa Chipoa, saiu a bola para a linha lateral, o lançamento também já foi efetuado, vai aparecer depois agora um novo cruzamento, atenção, novamente o Chipoa, esta equipa de Vulcano é fiel de aço, aquela defesa de aço, meus amigos, é uma defesa coriácea, é uma defesa que não dá qualquer confiança, não dá, são ali 2, 4, 6 jogadores da B praticamente no interior da área do guarda-redes Paulo, segue o jogo, olha o Cremildo, faz o cruzamento, a bola vai ali para a entrada da área, foi já sacudida por intermédio de Helder, volta aí, o esférico para lá da linha lateral, é novo lançamento ainda para a turma da BB, enfim, é um nervosismo intenso por parte do Nelson Santos e também do custódio de um, a bola vai e depois um pontapeada lá para frente, o guarda-redes está só, exatamente o Teixeira está praticamente a meio do seu meio campo, deixa depois ali para o Candinho para fazer a distribuição, faz a distribuição de uma forma, enfim, direta, bola cruzada, atenção, vai cruzar a linha do golo, vai cruzar, tentativa de remate e a bola acaba, acaba por cair para lá da linha de fundo, por cima da barra, o desespero total dos adeptos, melhor dizendo, da ABB, vai ser pontapé de baliza para a equipa do Vulcano, está mais um jogador caído no interior da área do guarda-redes Paulo e o cronómetro vai girando, portanto se foram dados 8 de compensação, 45 mais 8, iremos até o minuto 53, portanto estamos agora com 51 mais 30, é pontapé de baliza para a formação do Vulcano, vai ser o próprio guarda-redes Paulo, já colocou o esférico no traço superior da área de baliza e depois vê, enfim, creio que os vistos da partida partida mostra cartolina amarela ao guarda-redes Paulo por enfim estar aqui a mar tempo, e a verdade é que estamos a 2 minutos, mais propriamente 2 minutos, não direi dois, se calhar dois, um minuto e mais qualquer coisa, de haver história por parte do Vulcano aqui no campo número 1 da ABB na Arena Lalji. Bola ali para... Sim, Castro.
1: Deixa-me fazer-te uma pergunta. Já viste alguma vez a seleção moçambicana jogar de preto?
0: Não. De amarelo e de vermelho.
1: De amarelo, de vermelho e de branco.
0: Exato, e de branco.
1: De preto, não. É, hoje estamos a jogar de preto e estamos a levar 3. É verdade. Oman 3, Moçambique 1.
0: Bom, enfim, o resultado é completamente desfavorável, mas pronto, não direi que trata-se de um jogo particular. Trata-se de um jogo em que Chiquinho Conte naturalmente quer afinar a máquina para o CAN a partir de setembro em termos das eliminatórias, mas a verdade manda dizer que 3-0 é um resultado algo pesado.
1: 3-1,
0: ok, já foi reduzido, já não é goleada, portanto saiu já da zona do goleada. A verdade é que aqui no campo da ABB vamos ter história, porque o Vulcano veio aqui ao Arena Lalji e está a bater a ABB por uma bola a zero. A equipa da ABB não encontra caminho para furar a muralha defensiva. Olha agora o cruzamento, o corte efetuado, insiste ainda a turma da ABB, a bola foi rechaçada, batida contra o corpo do adversário e vai sair lançamento para a equipa da Vulcano. Daqui a pouco do Sr. Paulo Jones vai apitar a dar por concluído este encontro, porque pela minha cronometragem já estamos com 53 minutos, ora 45 mais 8 são 53, ainda não me lembro da matemática ou da aritmética, seja lá o que for. A verdade é que aqui no campo da ABB vai haver mesmo, no momento exato em que a equipa, o árbitro, o Sr. Paulo Jones, apita mesmo a dar por terminado este encontro, vitória do Vulcano por 1-0, portanto em termos de resultado, 0-1 Vulcano. E quem diria, Castro? Peço-te cobertura porque vou lá abaixo para tentar colher as reações dos principais protagonistas.
1: Alguém disse que a taça era uma competição fértil em surpresas. Está aí mais uma que não estava naturalmente na previsão do mais pessimista ou otimista na lista do futebol moçambicano. ABB cai com estrondo na segunda mais importante competição do futebol moçambicano. Perde diante do Vulcano da segunda divisão por 1 sem concorrência em plena Lalji Arena. Um golo que dá para já vantagem. A transição para a fase regional sul da taça de Moçambique, a equipa do Vulcano, deixando para trás a equipa da ABB. Ontem já tinham ficado também por terra o Machaquene e o Desportivo, ambos da capital do país. Verdade seja dita, também o Costa do Sol e o Ferro Verde, que continuam prova, tiveram que ir à marcação de pontapé na marca de penalti para conseguir então ultrapassar os seus adversários. Portanto, fertilidade em alta na Taça Moçambique a nível da cidade do Maputo. Fazemos então o compasso de espera para ter o Anuar Messagi e as reações do jogo. Enquanto isso, pergunto se... qual é o tempo de jogo e a tendência do Desportivo de Tete, Futebol Clube de Chitima?
2: Castro, já tudo terminado aqui, vitória da equipa do Futebol Clube de Estima, muita festa para Caora Bassa, como que o campeonato tivesse terminado hoje, porque eles sabem qual é a importância deste triunfo. Com este triunfo, Castro, a equipa de Estima pula da quinta para a quarta posição, agora com 16 pontos, os mesmos do seu adversário, ou seja, o Desportivo. As informações que nos chegam a partir de Marara, já terminou, é o resultado final. Jindal África de Marara recebeu e goleou a equipa do Ferro Verde Moatize por 4-1. E aqui mesmo em Moatize, Mulan Futebol Clube recebeu e derrotou o Xingal TTB. Foi a Moatize derrotar o Mulan Futebol Clube por 4-2. Ainda estão em andamento os jogos, pelo menos são essas informações que estamos a receber a partir dos distritos. Manje Futebol Clube lá para Chiúta vai vencendo o ADC por 1-0, vai empatando a 1-1, enquanto que o Futebol Clube de Angonia vai perdendo com o líder, o Planície de Empate, por 0-1. Portanto, são essas indicações. Está terminado este grupo desportivo DTT 2, Sistema Futebol Clube 1, aliás, Futebol Clube Chitima 3, Desportivo 2. São resultados que nós vamos trazer no nosso
0: Manuel Cardoso
2: às 19 horas.
0: Manuel Cardoso.
1: Sim, Anuar.
0: Sim, Castro, já a hipótese de ouvir o técnico da formação do Vulcano está em lágrimas, o Salas. Salas, meu amigo, lembra-se o que é que me disse? Que ia pôr um autocarro e vai fazer a história. E fez mesmo a história.
3: Bom, pois, nós fizemos a nossa história. Primeiro, agradecer aos meus jogadores pelo empenho, pela dedicação, por cada minuto que eles correram dentro do campo e fizeram a diferença.
0: Qual foi o segredo dessa aplicação, desse empenho dos seus jogadores?
3: É sempre um trabalho árduo, né? E tendo em conta que nós já nos defrontamos com o ABB no torneio da abertura, nesse caso, fizemos um jogo idêntico, mas tiramos ilações do jogo passado para esse jogo aqui. Esse sorteio é feito.
0: Agora, daqui para frente?
3: Daqui para frente é só trabalharmos, temos confiança que tudo é possível.
0: Muito obrigado, Salas. Parabéns para si e também para a sua equipa. Palavras, portanto, de Salas. Agora vou ao lado contrário, naturalmente, para colher a reação do Nelson Santos. Prepara-se ali a habitual roda no fim do ano dos jogos. Mas eu creio que o Nelson Santos vai me dar o privilégio, porque estamos em direto. Nelson, eu peço imensas desculpas, apenas uma palavrinha. Enfim, que análise é que faz desta eliminatória, aliás, desta eliminação, formação da ABB?
4: Só tenho que dar os parabéns ao adversário, foram eficazes, eles conseguiram fazer um golo, nós não conseguimos fazer nenhum golo. Não há muito a dizer, isto é taça e a gente já tinha preparado o jogo e sabíamos da dificuldade que são estes jogos. Já ontem tinha chamado a atenção para aquilo que aconteceu noutros jogos, noutros campos, e acho que os jogadores acho que não perceberam bem a mensagem e num erro a terminar a primeira parte, que não pode acontecer. Sofremos um gol e depois a equipa adversária com mérito fez o jogo dele. Nós não conseguimos introduzir a bola dentro da baliza. Só me resta dar os parabéns à equipa adversária. Temos que nos focar no campeonato e temos que nos focar nas competições das afrotaças. Esta competição era uma competição que a gente queria vencer, queríamos chegar longe. Infelizmente morremos na segunda eliminatória, ainda por cima em casa. Não pode acontecer, mas isto é futebol e temos que aceitar. E agora é preparar o campeonato.
0: Futebol é isto, a vida não para, bola para frente. Portanto, palavras do Nelson Santos Castro. Eu estou com um ligeiro problema no meu microfone. Vou, portanto, subir. Vou ali ao encontro do...
1: Anuar? A dizer que é, então, um encontro do Afonso Buani.
0: Sim, para... Castro. Sim, Castro. Castro. Estou com uns problemas, enfim, esta bancada aqui da ABB. Agora sim, creio que já deve estar a chegar em melhores condições.
1: Sim, vamos então à leitura final, porque muito já foi dito ao longo dos 90 minutos nessa derrota surpreendente da ABB.
0: É verdade, Castro, muito já foi dito. A verdade também manda dizer que esta derrota da formação da ABB e a vitória do Vulcano é uma vitória arrancada a ferros, portanto, por parte da equipa visitante, porque o jogo foi aqui na Arena Logi. Naturalmente, as palavras de Nelson Santos exprimem o sentimento não só dele próprio, como também o sentimento do grupo, da sua massa associativa e também da própria direção da ABB. Um resultado de 1-0 foi defendido com unhas e dentes por parte da turma da ABB, aliás, por parte da turma do Vulcano, e a vitória acabou mesmo por lhe sorrir, mesmo com os 8 minutos de compensação dados pelo juiz da partida, o senhor Paulo Jorge, acabou por não conseguir os seus intentos, que foi chegar ao golo do empate, para pelo menos forçar as grandes penalidades. Portanto, é isto o futebol, tal como já disse, Vulcano segue em frente, o caminhão, portanto, o autocarro surtiu efeito, e é isto que é a taça. A taça é isso mesmo, já o dizia ontem, o Ferroviário suou para passar a Costa Sólida, em aspas, o Lixinga já ficou pelo caminho e também o Machaqueiro. Portanto, eu creio que está tudo dito em termos daquilo que foi o nosso trabalho aqui no campo da ABB, Arena Lalji, derrota da formação da casa por 1-0, com golo apontado ao minuto 42, 45+2, no decorrer ainda da primeira parte. Portanto, ficam a partir daqui deste recinto as despedidas de Afonso Boane e também do Semane nesta transmissão em direto a partir aqui da Arena Lalji com Anuar Messagi no relato e também na reportagem. Fica para a história o resultado de 0 para a ABB, 1 para a formação do Vulcano. Ficam também despedidas desta equipa de reportagem. Até uma próxima oportunidade. Até lá, meus amigos. Fiquem com um abraço do tamanho da Rádio Moçambique.
1: Muito obrigado. Bom descanso depois dessa jornada cumprida aí no campo da Lalegia Arena. Mais uma surpresa. O tombou um gigante do nosso futebol. A ABB, diante da Vulcano, perdeu em casa por uma bola sem concorrência. Ontem tinham ficado para trás o Desportivo e o Machacana. 16:57. Vamos então falar do torneio Chapo Chapo. Há partidas hoje em decurso. Ao intervalo, o Real dizia, em Chifundo, o Real vence o Chipape por 1-0. E como é que estão as coisas em Chiuri? Cadri?
5: Viva, boa tarde, Castro Jorge. Mais uma vez respondo a partir do campo municipal de Chiuri, onde terminou há momentos o jogo entre o Futebol Clube de Chiuri e também a Associação Esportiva de Catapa. Resultado final 2-0 a favor da turma da Vila Municipal. E comigo o representante, portanto, o coordenador nacional do futebol recreativo, o Chapo Chapo, o senhor Feito Tudo do Mal, com quem iremos conversar, mas também iremos conversar a seguir do coordenador nacional com a senhora administradora de estudo de Chiuri. Boa tarde em direto para a Rádio Moçambique, senhor coordenador. Depois de Montepois, Pemba, o torneio Chapo Chapo, escala Chiuri.
6: Como deve imaginar, o nome em si só diz, esse é um recreativo de futebol Chapo Chapo. E a província de Cabo Delgado acaba sendo aquela provavelmente abençoada ou privilegiada, porque as transmissões em direto, por exemplo, começamos aqui em Montepois, fomos a Pemba, hoje estamos aqui em Chiuri e ainda temos previsões de escalar outros distritos. Portanto, a nossa missão é mesmo essa que nós fomos instituídos pelo patrono, que é Sua Excelência Presidente da República, Daniel Francisco Chapo, que é recriar mesmo, que é para colocar a juventude a se comunicar, a se descobrir, colocar a juventude a se entreter, a se fazer um pequeno networking. Portanto, essa aqui é a nossa missão. E Chiuri hoje foi a nossa escala. Devo confessar que, em termos da moldura humana, o distrito de Chiuri até aqui passa os outros por onde nós passamos. Portanto, como a sociedade é feita de diferença, é normal também que isso aconteça. Mas nós, neste momento, estamos jogo a jogo, distrito a distrito. Enquanto isso, estamos a criar condições para fazermos a distribuição do material. Estou a falar, nesse caso, de equipamento para os jogadores, estou a falar de bolas, por ali em diante. Então, enquanto isso acontece, esse movimento é um movimento que veio para ficar e é isso que nós fomos instituídos pelo patrono. A nossa missão é apenas cumprir aquilo que nós fomos instituídos, que é mesmo tentarmos ocupar os jovens para não partir pelo caminho desviante.
5: Balanço positivo.
6: Muitíssimo positivo, muitíssimo positivo. Para esse caso específico de hoje, é só olhar pela moldura humana. Estamos a falar aqui de jovens, mães, pais, avós, que é exatamente isso que nós queremos, que desporto é saúde. E como vocês devem ver, nós também não olhamos só para desporto, nós juntamos desporto e a cultura. É por isso que nos intervalos sempre temos um momento de entretenimento. Quem não quer vir aqui para assistir jogo, pelo menos vai assistir o seu ídolo. Portanto, essa aqui é a ideia e a visão do patrono, que é mesmo focado para a juventude.
5: Muito obrigado, senhor coordenador nacional do torneio de futebol recreativo Chapo Chapo, aqui em Chiuri. Aliás, coordenador nacional ao nível do país. Agora vamos falar com a senhora administradora Isaura Máquina, do distrito de Chiuri. Acolheu este lançamento ao nível deste distrito, passe a repetição. O que é que significa isto e que impacto terá este torneio aqui nesta divisão administrativa?
7: Este torneio tem um enorme significado. Nós sentimos extremamente honrados por ter sido aceite ter-se escalar em Chior. Sentimos-nos lisonjeadíssimos por esta passada pelo torneio em Chior. A nossa satisfação foi demonstrada pela moldura humana que se fez aqui para este campo, gritando, aplaudindo, acima de tudo, saudando esta grandiosíssima iniciativa que junta esta nossa juventude. Sabemos todos nós, pela especificidade própria do distrito, receber nestes dias este torneio para estes jovens tem um enorme significado. Então nós queremos, em nome desta população deste distrito, queremos em nome de todos esses jovens que fizeram esta festa neste campo, agradecer o patrono deste recreativo e dizer que Chiuri é Chapo. Chiuri sentiu-se extremamente no coração deste presidente. Então queremos com isso deixar ficar aqui o nosso compromisso de continuar com esta festa a nível de todos os postos administrativos do nosso distrito, para mostrar que desporto é saúde, para mostrar que nós temos que seguir esta iniciativa do patrono, fazendo que os nossos jovens se sintam unidos, os nossos jovens se sintam nesta iniciativa recreativa, nesta iniciativa de trocar ideias, nesta iniciativa de trocar saberes, nesta iniciativa igualmente de perceber que a esperança está aqui, está nesses jovens. Então vamos jogar, vamos festejar, vamos fazer a nossa cultura vibrar, vamos fazer de fato estes jovens vibrar para fazer com que esta iniciativa de fato dê fruto no nosso distrito. Nós estamos extremamente agradecidos e reiteradamente, como deve ter percebido, a juventude de Chiuri agradece e a juventude de Chiuri vai continuar com esta iniciativa em todos os nossos postos administrativos.
5: Muito obrigado, senhora administradora Isaura Máquina. Fica contada a história deste lançamento do torneio Chapo Chapo ao nível do distrito de Chiuri. Aconteceu muito mudar humano, muita moldura humana, muita festa esportiva aqui. Portanto, Castro Jorge, não vou demorar porque dentro de alguns instantes vamos ter que pegar o carpa regresso a Pemba. Eu sou Cadre Bana e o Pâncaras Lourenço tecnicamente cuidou do som. Boa tarde e bom trabalho para si, Castro Jorge.
1: Muito obrigado, Cadre Bana, e bom regresso à capital provincial depois dessa jornada cumprida aí no distrito de Chiuri. São nesta altura 17 horas e 4 minutos. Esta continua sendo a companhia amiga do canal esportivo da Rádio Moçambique. Estamos a fazer a edição dominical de desporto, edição para o dia 7 de junho de 2026. Boa tarde, continuação de uma ótima audição.
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1: Bem-vindos ao Fogo de Remates, João Mister.
9: A rubrica onde a tua dúvida vale mola.
1: E hoje o foco está na rede, Jaimita.
9: É, e queremos redes sem furos, Mister.
1: Bem mesmo, e nada de golos falsos, de bolas que entram de lado das redes mal esticadas.
9: Por isso, o primeiro remate é de Tomás de Chimoio.
1: Tomás remata. As redes mosquiteiras têm um tempo de uso limitado ou servem até estarem danificadas por completo?
9: Uau, bom remate esse. Deixa-nos explicar bem.
1: Olha, as redes formam uma barreira física para o mosquito não nos picar durante a noite.
9: E como barreira física, as redes são eficazes quando não têm furos.
1: Por isso, cuidada bem e remendada sempre, a rede é eficaz por muitos anos. Esta função não tem prazo. Boa nova essa.
9: Ei, confirmo, Castro. Olha que eu tenho a mesma rede bem esticadinha há mais de 10 anos.
1: Tudo isso?
9: Pois é.
1: Agora as redes impregnadas têm mais uma função, então.
9: Pois é. Elas matam os mosquitos que pousam nelas e, portanto, reduzem o número de mosquitos.
1: E o número de picadas.
9: Também o número de pessoas com malária.
1: E esta função da rede é eficaz durante 3 a 4 anos.
9: Isso mesmo. Agora, Castro, sabes, vamos até onde?
1: Não.
9: Tua terra.
1: Nem faço ideia onde fica.
9: Uápula.
1: Grande abraço para o Guilherme de Ribau e Rally.
9: E ele remata. Como lavar a rede sem estragar a qualidade?
1: Tática simples, Mr. Guilherme. Primeiro, lavar sempre a mão. Matatani.
9: Nada de máquinas. Somente água fria ou morna e sabão bingo só. Atenção, não use outro sabão.
1: Esfregar com muita suavidade e sem escovas.
9: E nunca usar lixívia ou cloro, senão matas o inseticida.
1: Depois, regra de ouro, secar sempre a à sombra.
9: Afinal, o sol direto é o maior inimigo do produto da rede.
1: E atenção, só se lava quando estiver mesmo suja.
9: Exato, Castro. No máximo, uma ou duas vezes por ano.
1: Defesa lavada e bem seca à sombra é golo anulado ao mosquito.
9: E de Chimoio Castro, temos o remate da Manatuxa Luz.
1: Olá, viva, Taxinha! Ela pergunta, rede nova lava-se antes de usar?
9: Oh, resposta rápida e direta. Não, nunca se lava rede nova.
1: Não se toma banho antes do jogo.
9: Exatamente. O que tens que fazer é tirar do saco e deixar arejar na sombra durante 24 horas.
1: Um dia inteiro na sombra para tirar aquele cheiro muito forte da rede, né?
9: Exatamente. Depois disso, a rede vai direta para a cama.
1: Então, é simples, João Manatuxa. É abrir, arejar na sombra e trancar a baliza.
9: Aprendeste bem. E de volta a Chimoio, vamos ao encontro do Mr. Antônio José Faria.
1: Grande abraço, Antônio. O Antônio remata. Como posso montar bem a rede, a nossa linha principal de defesa?
9: O primeiro passo, Mister, é simples. A rede tem de cobrir a cama toda e os cantos devem ficar bem esticados.
1: Nada de deixar folgas ou buracos. Olha aqui, o time mosquito aproveita qualquer falha aí nessa barreira.
9: Exato. E o segundo passo, o mais importante, colocar as pontas da rede bem metidas por baixo do colchão ou por baixo do saquinho de areia no chão.
1: Exatamente! E tem que ficar bem trancada por baixo para o mosquito nunca conseguir entrar.
9: E durante o dia, Castro?
1: Durante o dia é fácil. Amarramos a rede ali em cima e nem vale a pena remover.
9: Lembre-se, linha de defesa bem montada e trancada por baixo do colchão é baliza inviolável, mister.
1: Este foi então o fogo de remates desta semana.
9: Por isso, vamos às despedidas, Castro. Mas antes, fica a escutar
1: o Timos.
10: Atenção, time. A nossa nova missão: derrotar o time rede.
11: Derrotar o time rede? Não é possível, mister. Eles têm uma defesa imbatível. O melhor que podemos fazer é empatar.
10: O mestre quer a vitória, não o empate. Scout, o que tens sobre o adversário?
12: Mister, a nossa ideia de atacar em dias quentes já não vai funcionar.
11: Não vai mesmo.
12: Eles estão a usar as novas redes super cool que ventilam e são bem frescas.
10: Redes super cool? E se os formos surpreender num dia de frio?
12: Pouca chance, mister. Eles jogam muito disciplinados.
11: Muito.
12: Frio ou calor, não entram em campo sem armar a rede.
10: Então, vamos entrar com eles.
12: Entrar com eles?
10: Exato. A nossa única chance é no momento da transição do jogo.
11: Transição? Não percebo.
10: Quando eles estão a entrar na rede, vamos ter de ser mais rápidos e entrar com eles.
12: Super tática, mister!
10: Pelo mestre e pela vitória. Tudo claro, time?
12: Tudo claro! Vamos ficar!
13: Misters, Team Moth ataca-nos quando menos esperamos. Vamos jogar muito disciplinados. Calor ou frio, use a rede mosquiteira todas as noites. Derrotamos o mosquito e a vitória é nossa.
1: São 7 horas e 10 minutos. Entramos para a última hora desta nossa edição dominical de Domingo Esportivo para o dia 7 de junho de 2026. Seguimos em frente na Rádio dos Campeões.
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1: Esta é a rádio oficial das equipas de todos os moçambicanos. E foi com números gordos que a Seleção Nacional de Futebol de Moçambique voltou a perder. Depois da última partida, realizada no dia 5 de janeiro para a fase final da Taça de África das Nações, mas particularmente nos oitavos de final diante da Nigéria por 4-0, hoje no jogo de caráter particular inserido no torneio Três Nações que decorre na Indonésia, mas particularmente a sua capital, Jakarta, os Bambas voltaram a perder desta feita por 4-1. Portanto, Oman 4, Moçambique 1 foi o resultado final desse particular.
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5: 17 horas e 20 minutos para trás os nossos compromissos comerciais na ponta final desta edição dominical de desporto por dia 7 de junho, num dia que a seleção moçambicana foi goleada pela congênere de Omão por 4-1 no jogo inserido no torneio Três Nações que acontece em Jacarta, na Indonésia.

0: Desportivo no ar. Numa realização do canal desportivo da Rádio Moçambique, ontem Bahia de Pemba conseguiu então conquistar a Taça de Moçambique a nível da província de Cabo Delgado.
1: Bahia de Pemba é o vencedor da Taça de Moçambique, fase provincial, edição 2026. Os baianos derrotaram este sábado na final o Ferroviário de Pemba por 1-0, com o único tento da partida a ser apontado por Davi no decorrer da primeira parte. No final do jogo, Arthur Semedo, técnico principal da equipa baiana, disse que a equipa cumpriu com a sua obrigação, que era de levar o troféu.
2: Cumprimos com a nossa obrigação, pelo menos isso. A nossa obrigação era vencer a taça, sermos os primeiros representantes da taça de Moçambique em Cabo Delgado. Acho que isso foi conseguido perante dois valorosos adversários, sobretudo este último, não é? Que também queria transitar sendo o vencedor. E acho que por aquilo que nós temos ainda a fazer, é apenas o corolário do nosso trabalho, ainda que eu não me sinta muito, muito, muito satisfeito. Apesar de termos feito um bom jogo, podemos ter ganho por mais golos, também ficamos a dever isso à nossa incompetência também. Já vem dar uns jogos esta parte da nossa incompetência para a finalização. O que fica aqui registado é apenas a vitória e sermos nós os vencedores da Taça do

0: Portanto, é isso que me agrada apenas. Tudo o resto, acho que temos ainda muito trabalho pela frente.
1: Rogério Balatti, técnico do Ferroviário de Pema, disse que, apesar da derrota, ficou satisfeito com o comportamento da sua rapaziada durante os 90 minutos da partida.
2: Primeiro tenho que felicitar o adversário pela conquista do troféu. Depois tenho que dar os parabéns aos meus jogadores pela forma como se bateram. E estamos satisfeitos pela atitude que os meus jogadores tiveram. Penso que daqui para frente há que pegar nessa dinâmica que apresentamos aqui hoje para os futuros desafios, que é o campeonato.
1: Bahia de Pema é o vencedor da Taça de Moçambique, fase provincial, edição 2026. Os baianos derrotaram este sábado, na final, o Ferroviário de Pema por 1-0, jogo realizado no Estádio Municipal de Pema. Apesar da derrota, o Ferroviário de Pema também vai representar a província na fase regional norte. Pema, Nasser Adarf.
3: Muito obrigado, Nasser. 17 horas e 24 minutos, canal desportivo da Rádio Moçambique. Seguimos então com informações.

0: Fechamos esta composição da moçambicana Priscila para seguirmos viagem até Chifunda, o encontro do Mamad Rafik. Mamad, muito boa tarde. Mamad Rafik, boa tarde.
1: Sim, Castro, não sei se consigo chegar perfeitamente.
0: Agora sim.
1: Sim, numa altura em que joga-se 28 minutos, ou seja, 2 para os 30 deste jogo entre Real Madrid de Luia e Chipap de Luia. A formação de Real Madrid vence por 3 bolas sem concorrência. Os golos de Real Madrid foram apontados aos 19 minutos por Alande, isto na primeira parte. Na segunda parte, fez o segundo golo Real Madrid por Leo aos 7 minutos. E aos 20 minutos, a Miss fixou 3 a 0. Aqui comigo tenho o treinador de Chipap de Luia, Mr. Fernando Marcelo. A sua equipa está a perder 3 a 0, o que é que quer dizer?
2: Estou a perder 3 a 0, estamos a perder 3 a 0.
1: O que é que está a causar a derrota na sua equipa?
2: A derrota, a nossa equipa não está preparada para a vencer, mas estou com certeza, o próximo jogo vamos já ganhar.
1: O próximo jogo irão ter resultado contrário, são palavras do treinador Fernando Marcelo, da formação de Chipap. Do lado contrário, tenho aqui comigo o Mister do Real Madrid, Mister Basílio José. A sua equipa ganha 3-0, já na ponta final. O que é que tem a dizer?
3: Ah, isso não é uma coisa. Ah, isso é um piloto, a babado do seu golanês, gol estado. Mori tegu ababa ashinyamara timati sote za mara sita za malo tsayena amamenye shimodzi modzi mpiratu kuli kunokwambira
1: a dizer que a sua equipa está a se portar bem, está a levar de vencida o adversário por 3 bolas sem concorrência e tudo está a ser como foi programado. Castro Jorge e ouvintes do RM Desporto, neste momento mais um golo acaba de entrar da formação do Real Madrid de Luia, está a vencer por 4 bolas sem concorrência quando faltam apenas segundos para terminar a partida. A partir do distrito de Chifunda, sede distrital de Luia, Mohamed Rafik para o RM Desporto no torneio Chap Chap. Boa tarde.
0: Muito obrigado, boa tarde, Mohamed Rafik, 17 horas e 27 minutos.

0: 17 horas e 35 minutos e meio, presença moçambicana de Stewart Sukuma e a composição Música Quente na ponta final da nossa edição dominical de desporto para o dia 7 de junho de 2026, num dia em que rodou mais uma partida da 7ª jornada do Campeonato Nacional de Futebol da 2ª Divisão em Manica. Daniel Oliveira.
1: Olhos diante da Academia de Futebol de Chimoio em O Machege empatou este domingo sem golos diante da Academia de Futebol de Chimoio em jogo da 7ª jornada do Campeonato Provincial de Futebol de Manica no campo municipal da Urbe. O jogo foi bastante equilibrado, com as duas equipas a procurarem a vitória. O Machege criou várias oportunidades de golo, mas os avançados não conseguiram aproveitar as ocasiões criadas. A Academia também tentou chegar ao golo e mostrou-se determinada em conquistar um resultado positivo, mas encontrou dificuldades para ultrapassar a defesa adversária, tendo prevalecido o nulo até ao apito final. Com este resultado, o Machege perdeu a liderança da prova e ocupa a segunda posição da tabela classificativa com 16 pontos, menos um que o novo líder, Escapa Campan, que recebeu e goleou Pensão Delgado de Gondola por 4-0. O treinador interino do Machege de Chimoio, Lino Cozinha, considerou justo o empate alcançado pela sua coletividade.
2: Foi um jogo bem disputado. Nós já conhecemos o adversário. Apenas viemos para dar a sequência da vitória, o que não foi possível. Nós saímos tristes, mas alguma coisa que se viu aqui, a nossa finalização não foi boa. Pecamos na finalização, como vocês podem ver. Toda a primeira parte não fomos eficazes, tanto como na segunda parte também não fomos eficazes. Então, os pontos de lance não foram certeiros.
1: Farouk Mário, treinador da Academia de Futebol de Chimoio, afirmou que o empate teve sabor a derrota, tendo em conta a entrega e o esforço demonstrados pela sua equipa ao longo do jogo.
3: Foi um bom jogo de futebol. Mesmo com a minha rapaziada, conseguimos nos bater bem. Apesar, não foi o objetivo traçado para esse jogo. Gostaríamos aqui sair com uma vitória e estar próximo do líder, que era Machege. Não conseguimos, tivemos um empate. Esse empate para nós é sabor à derrota, visto que nossa equipa não conseguiu sair nos primeiros momentos de jogo, que era na saída de bola. Tivemos dificuldade imensa no setor do meu campo, mas prometemos trabalhar para melhorar na jornada que vem.
1: Outros jogos da jornada 7 forneceram o seguinte quadro de resultados. Contribuintes INSS 2, Testa África 5, Escapa Campani 4, Pensão Delgado de Gondola.
0: Ficamos inteiramente sem o companheiro de trabalho, o Daniel Oliveira. 17 horas e 38 minutos. Seguimos em frente nesta nossa edição dominical de desporto. Agora para falar da conquista ontem em Gaza do clube local da Supertaça Provincial, a primeira competição da temporada 2026.
4: O clube de Gaza não tremeu e espetou 3-0 o arquirrival Ferroviário de Gaza e conquistou este sábado a Supertaça Provincial em futebol, versão 2026. Mazamba, Clésio e Alex, este último vindo do banco, na segunda parte, foi quem deu a machadada final, deixando os locomotivas de Gaza sem a linha ferroviária para continuar a marcha, mesmo jogando no seu próprio burgo. O treinador do clube de Gaza, Erasmo Cabral, diz que o resultado peca por ter sido escasso, pois a sua equipa desperdiçou significativas ocasiões de golo.
5: Foi um bom jogo de futebol, onde estiveram uma das duas melhores equipas a nível da província, com um histórico muito grande. Preparamos este jogo, treinávamos para virmos aqui fazer o jogo de estreia com uma boa capacidade de poder interagir com o Ferroviário. Estivemos bem no capítulo da finalização, abordamos o jogo da nossa maneira e tiramos aquilo que houve para aproveitar, aproveitamos e criamos situações em que o adversário errou e aproveitamos desses erros para, com a eficácia que temos, termos esse resultado.
4: Por seu turno, o treinador do Ferroviário de Gaza, Maduro, conjuga a derrota, a falta de atitude dos seus jogadores, que em momento da verdade pecaram na finalização.
6: Dar os parabéns ao clube de Gaza pelo jogo, de tua atitude. Nós sofremos gols concedidos por nós próprios. Eu penso que vamos continuar a trabalhar. Ainda temos jogo da taça a próxima semana. Eu penso que tirei as lições. Na minha equipe faltou atitude, objetividade. Eu penso que são coisas que temos que trabalhar, porque falar também não dita nada.
4: Treinador do Clube de Gaza, Maduro, e a derrota da sua equipa por 3-0 frente ao arquirrival Clube de Gaza no jogo da Supertaça Provincial em Futebol, realizado este sábado na Baixa da cidade de Xaxai. Os dois conjuntos voltam a cruzar o caminho no próximo fim de semana, desta vez para a Taça de Moçambique Fase Provincial, de onde sairá o representante de Gaza para a segunda mais importante prova futebolística do país, numa espécie de tira-teimas. RM Desporto, Francisco Nelson, em Xaxai.
0: Muito obrigado, Francisco. 17 horas e 41 minutos. O Clube de Gaza conquista então a primeira competição oficial da temporada 2026. Hoje estamos então a destacar a seleção nacional, que foi goleada pelo Oman por 4-1 no primeiro de dois jogos integrados nesta data FIFA, neste torneio internacional, estas três nações que se encontram em Jakarta, na capital da Indonésia. Entretanto, por cá já se começou a preparar a seleção nacional de futebol sub-20, tendo em vista o torneio regional CUSAFA, qualificativo para o Canda da categoria. Albino Moyango.
7: O selecionador nacional de futebol no escalão de sub-20, Luís Guerreiro, anunciou a pré-convocatória, tendo em vista a participação na COSAFA, a realizar-se nas Ilhas Maurícias, nos dias 4 a 13 de setembro que vem. Os jogadores que atuam na cidade e províncias de Maputo vão apresentar-se próxima segunda-feira no campo da Liga Desportiva de Maputo, às 14 horas, munidos dos seus equipamentos, botas e caneleiras. Eis a lista dos atletas convocados pelo técnico Luís Guerreiro: a Associação Black Bulls, Erasmo Cuco, Ali Júnior, Osvaldo Fernando, Elias Eusébio, Edmilson Jamal, Abdul Fernando, Amid Dalsen, Simeão Brito, Batista Silva, Javeta Antônio, Samuel Salema, Wilson Cerveja, Moisés Arthur, Fanuel Macuacua e Issan Satar. Clube de Esportes da Costa de Sol: Kili Lino, Felipe Gomes, Love More Timbe e Júnior Machel. Do Ferro Verde Maputo: Rodolfo Sérgio, Hanifo Madeira, Luiz Coça, Ronaldo Boani, Nélio Matzini, André Watt e Gerson Watt. Da Liga Desportiva de Maputo: Alfredo Ronda, Evaristo Rafael, Nadir Laimo e Minervo Alexandre. Do Machaquén, Luís Guerreiro chamou Kauki Laki e Persílio Matzini. Do Estrela Vermelha: Shelton Matini, Nélio Penga, Tiago Marcos, Dalton Ribeiro, Borga Simbine e Carlos Luiz. Do Ferva da Beira: José Chapo e Labino Costa. Do Sporting da Beira: Buba Camará e José Castigo. Do Sporting de Climane: Luciano Pessoa. Da Academia Futebol de Chimoio foi chamado João Joaquim João. Da União Desportiva de Songo: Denilson Tembe. Da União Desportiva de Zimpeto: Mohamed Ismael. Do Clube Ferva de Climane: Yangs Karim e Gustavo Muculina. Do Clube Ferva da Beira: Pascoal Alexandre, Mirelson Alberto e Palmiro Celeste. Do Sporting Clube de Nampula: Evans Calda. Do estrangeiro: do Alcadecian da Arábia Saudita: Martinho. Da União de Leiria de Portugal: Emanuel António. Do Oliveira do Hospital de Portugal: Wagner Sever. Do Tondela de Portugal: Moisés Alcobia. Do Anadia de Portugal: Faisal Abdala. Adam Júnior vem do Mafra de Portugal. Do Clube de Chibuto: Lofote Maposse. Do Hannover 96 da Alemanha: Rafael Marques. Do Elfsberg da Alemanha: Kine Maurer. Do Aves de Portugal: Paulo Costa. E Daniel Tembe foi chamado e atua no Águias de Portugal. E do Louros foi convocado Muben Mohamed. Nesta primeira fase, só farão parte dos treinos os jogadores da cidade e províncias de Maputo.
0: Muito obrigado, Albino Moyambo, e a convocatória da Seleção Nacional Sub-20, tendo em vista a sua participação no torneio regional da COSAFA edição 2026, competição que terá lugar nas Ilhas Maurícias.
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0: 17:45. Estamos então em mais um Domingo Esportivo, que viaja agora para a província de Inhambane, onde já foram tomadas decisões relativamente à realização da edição 2026 do Festival Nacional Desportivo de Jogos Escolares em agosto próximo, com decisões já tomadas em relação ao em relação aos locais de alojamento e de competições para a festa da Pequenada. Vamos então conhecer os detalhes desta informação numa reportagem do Avelino António.
10: Já estão definidos os campos e locais de alojamento para o Festival Nacional dos Jogos Desportivos Escolares a decorrer de 30 de agosto a 5 de setembro deste ano. Numa ronda liderada pelo governador de Inhambane esta semana, ficou assente que as 1.800 pessoas esperadas para o festival serão alojadas no Campo 2 da Unisave, vulgo Motel Palmar na Maxixe, Escola Secundária de Mulé, Lar da Escola Secundária 3 de Fevereiro e o Centro Internato do Instituto Industrial e Comercial Eduardo Mangani, na cidade de Inhambane. Em relação aos campos, o Municipal da Maxixe deverá acolher o futebol masculino, enquanto o pelado do Ferroviário de Inhambane, em Xalambe, vai ser intervencionado para o futebol feminino. Os jogos de basquetebol serão no campo do Desportivo de Inhambane e pavilhão do Instituto de Ciências de Saúde em Mulé. O handball no campo do Instituto Industrial e Comercial Eduardo Mangani e o da Escola Secundária de Mulé. O vôlei será disputado no campo da Sagrada Família na Maxixe, sendo que as provas de atletismo vão decorrer na pista 7 de setembro na cidade de Inhambane. A ginástica, jogos tradicionais e xadrez terão lugar na Escola Secundária 29 de setembro na Maxixe. Identificados os locais de alojamento e os campos de jogos, Inhambane não quer ser apenas bom anfitrião. A aposta é ganhar no campo e redimir-se do infame 10º lugar de há 2 anos em Nampula. O diretor provincial de educação em Inhambane, Manuel Liquelique, tem garantias.
11: Por exemplo, no atletismo, nós fizemos um estudo comparativo em relação aos tempos que tiveram em Nampula e os tempos que estão a ter agora. Os tempos que estamos a ver agora são muito satisfatórios. Mesmo em termos de outras modalidades, futebol, handebol, voleibol, as equipas técnicas nos garantem que houve uma grande melhoria. E nós, como província de Inhambane, não só seremos anfitriões, mas iremos ocupar os lugares si mesmo nesse festival nacional.
10: Diretor Provincial de Educação em Inhambane, Manuel Liquelique, abordado em torno da preparação da província para acolher o Festival Nacional dos Jogos Desportivos Escolares a decorrer de 30 a 5 de setembro deste ano. RM Desporto, de Inhambane, Avelino António.
0: Muito obrigado, Avelino. 17:48. Caminhamos para a reta final da presente edição dominical de Desporto, na rádio onde correm todos os campeões. Vamos agora falar de dificuldades com que se deparam clubes, ou melhor, esta ineficácia dos clubes na província norteña do Niassa em inscrever os seus atletas na plataforma FIFA Connect, uma situação que está a preocupar a Associação Provincial Local. Sampaio Vítor.
12: A Associação Provincial de Futebol do Niassa exorta os clubes para a inscrição de atletas no sistema FIFA Connect antes do término do processo em julho próximo. A exortação surge numa altura em que a agremiação constata com preocupação a fraca aderência dos clubes no processo. Segundo a Associação Provincial de Futebol do Niassa, a situação pode concorrer para a sobrecarga do sistema nos últimos dias e pressionar o período de correção de dados, caso seja necessário. O secretário técnico da Associação Provincial de Futebol no Niassa, Júlio Lindenga, receia, por outro lado, que o fato possa excluir a participação de alguns atletas não inscritos na plataforma nas provas regionais e nacionais.
13: O masculino também, juvenil, júnior, coloquem os atletas no sistema FIFA, visto que até neste momento o sistema está aberto. É o momento em que as equipas tinham que aproveitar, colocar ou inserir os seus jogadores no sistema FIFA Connect para evitar o amanhã.
12: Que implicações?
13: Bom, as implicações são várias, nesse sentido, porque a Federação Nacional de Futebol inculta as equipas que coloquem ou inserem o jogador no sistema FIFA Connect. Se isso não acontecer, esse jogador ou esse clube já não vai participar ao Nacional. Eu recordo-me que em 2022, se a mão não me falha, nenhum representante tivemos no Regional, ou aquilo que se chama de pool de apuramento.
12: Exato.
13: Por falta de inserção do atleta no sistema FIFA Connect. Então, nós estamos a apelar cada vez mais para que os clubes coloquem os atletas ou insiram os atletas no sistema FIFA Connect. Essa é uma questão que nós apelamos cada vez mais. A implicação é essa. Não vai participar ao Nacional.
12: Júnior Lindenga, secretário técnico da Associação Provincial de Futebol de Uniança, e a exortação aos clubes da província para a inscrição de atletas no sistema FIFA Connect antes do término do processo em junho próximo. RM Desporto, Sampaio Vítor, em Ilixinga.
0: Muito obrigado, Sampaio. 17 horas 51 minutos em Nampula. A preocupação tem a ver com a falta de condições financeiras para a legalização das associações esportivas recentemente criadas, o que continua a torná-las ilegais.
14: A Associação Distrital de Futebol em Nampula pede auxílio à sua agremiação provincial da modalidade na legalização dos estatutos. As associações distritais encaram ao nível local dificuldades quando pretendem reconhecer e ou subscrever os estatutos, visto como instrumentos principais para o funcionamento pleno das atividades. O presidente da Associação Distrital de Futebol de Nampula e porta-voz das agremiações desportivas distritais, Guilherme Trego, disse que a legalização dos estatutos vai representar uma grande conquista e irá transmitir encorajamento, profissionalismo e empatia no desenvolvimento das atividades.
15: Aproveito colocar uma questão à Associação Provincial, na pessoa do presidente, para nos ajudar a nos indicar quais são os documentos necessários para a gente organizar para questões de publicação dos nossos estatutos no BR, visto que acarretam custos e se calhar podemos não ter esses valores para tal. Conta bancária não temos, para além de que, como uma associação distrital, para ter uma conta toda associação é necessário que tenha estatutos já publicados. E enquanto os nossos estatutos não são publicados, ainda não temos a conta bancária. Também, ao mesmo tempo, não temos ainda no IT. Há algumas questões que são necessárias na estruturação daquilo que é a associação para questões de um funcionamento normal.
14: Trego clama igualmente do processo de validação de identidade e controle de entradas nos eventos restritos e com a segurança.
15: Para questões de credenciação, pedíamos para a Associação Provincial de Futebol que, pelo menos, forneçam um cartão ao presidente da Associação Distrital. Isso para permitir não só para ter um livre trânsito em campos de futebol, porque a preocupação aqui não é ir assistir jogo, é de organizar o futebol a nível do distrito. Nós chegamos num certo núcleo, no governo do distrito ou o nosso parceiro. Você quem é? Nós somos da Associação Distrital. O que é que vos credencia isso? Então, se tiramos um cartão e identificamos que nós somos da Associação Distrital, pelo menos a coisa pode mudar um pouco. Senão, podem dizer que nós vamos apoiar alguém que nós não conhecemos. Então, se nós identificarmos através de um cartão emitido pela Associação Provincial de Futebol, talvez a coisa pesa um pouco mais.
14: Guilherme Trego, porta-voz das Associações Distritais de Futebol e a credenciação dos membros destes organismos. A Rema Desporto, Calisto Pedro, Nampula.
0: Muito obrigado, Calisto. 17 horas e 53 minutos, Domingo Desportivo, edição para 7 de junho de 2026. Agora o futebol feminino no Niassa. Estão prontas as equipas para o Campeonato Provincial a olhar para o Regional e a fase final.
16: 9 equipas de futebol 11 em femininos vão participar no Campeonato Provincial de Futebol, cujo sorteio realizou-se ontem na Associação Provincial que tutela o desporto no Niassa. Trata-se das equipas Águias Especiais, Associação Black Bulls, Estrela Vermelha, Liga Desportiva de Chimbonila, Muxenga Futebol Clube, Academia Carlos Santana Martins, Ferroviário de Lixinga, Leio Clube Desportivo e a União Desportiva de Lixinga. A Associação Provincial de Futebol no Niassa apela às equipas a trabalharem com vista a garantir uma boa participação nesta prova. A voz que se segue é de Lesta Chimbeta, vice-presidente da Associação Provincial de Futebol para a área de alta competição.
17: As equipas se comportam bem, que façamos isto como uma festa de futebol. Sabemos que futebol feminino na nossa província é uma das modalidades que a gente aposta e temos vindo aquilo que são nossos resultados. E queremos que este ano também consigamos fazer um bom campeonato, que as equipas se preparem para o representar a província no nacional. Apelamos a todos os intervenientes, aos clubes, aos dirigentes, ao povo no geral, os adeptos, para que primeiro pedimos que se comportem bem os atletas, os dirigentes. O futebol feminino está a ser uma aposta aqui na nossa província.
16: Por seu turno, os representantes das equipas assumiram o compromisso de tudo fazer para uma boa conduta de urbanidade e disciplina na prova.
18: Júlio Rafael Entente, treinador da equipa da Liga Desportiva de Chimbonila. Estamos com uma outra energia, que vamos competir pé a pé. É para o resultado é que sempre sai no campo.
19: É de louvar, com um número elevado de equipas. Se a memória não me trai, há 5 anos atrás, as equipas eram 7, mas atualmente são 9 equipas. Isso é de louvar. E dizer que a equipa ABB está pronta para defrontar com todas as equipas e seguir todo o figurino da Associação Provincial.
16: Eis uma matriz da primeira jornada. A Associação Black Bulls terá pela frente as Águias Especiais. Estrela Vermelha terá pela frente a União Esportiva de Lixinga. Liga Desportiva de Chimunila medirá forças com Leia Clube Desportiva. E o Muxenga Futebol Clube terá pela frente o Ferroviário de Lixinga. De Lixinga para o RM Desporto, Abdul Zacarias.
0: Muito obrigado, Abdul Zacarias. 17 horas e 56 minutos no fecho de mais uma edição de Domingo Desportivo, num dia em que o destaque foi para essa pesada derrota sofrida pela seleção moçambicana diante do Omão por 4-1, jogo de caráter particular inserido no torneio Três Nações que acontece na capital da Indonésia, Jakarta. Ainda hoje tivemos naturalmente a vitória da equipa do Quênia sobre o Lesoto por 2 sem concorrência, jogo também de caráter particular que está inserido nesses encontros que vão acontecendo um pouco por todo o mundo, tendo em vista claramente na antecâmara, dizia eu, nestes campeonatos do Campeonato Mundial de Futebol que arranca já na próxima quinta-feira nos Estados Unidos da América, no México e também no Canadá.
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0: 17:57, dizer que para além desse Moçambique 1, Oman 4, o Quênia bateu o Lesoto por 4 sem concorrência, Afeganistão perdeu diante do Paquistão por 2 sem concorrência, Turquia 2, Venezuela 1 foi o resultado final, numa jornada que incluiu na madrugada o Brasil 2, Egito 1, Argentina 2, Honduras 0, prossegue com mais partidas, às 18:30 começa o Dinamarca, Ucrânia, Grécia, Itália, para além de outras partidas, Maldivas, Bangladesh, Kosovo, Andorra, Croácia, Eslovénia, Marrocos, Noruega e Equador, Guatemala. São alguns dos jogos marcados para a noite de hoje, no prosseguimento dos jogos de caráter internacional e de forma particular para alguns que vão estar presentes na Copa do Mundo de 2026, que arranca já na próxima quinta-feira. E o Amigo 20 vai ter, a partir da próxima segunda-feira, na RM Desporto e também na Antena Nacional, um diário do Mundial para lhe trazer as notícias que marcam o dia-a-dia de cada uma das 48 nações, com destaque claro para as seleções lusófonas e africanas, o que vão fazer neste mesmo campeonato do mundo. Ficamos então por aqui. Esta edição do Domingo Desportivo de hoje termina com a promessa de cá voltarmos de hoje a 8 dias. Bom dia, boa tarde, boa noite. Continuação então de uma ótima audição ao restante de programação da Rádio Moçambique.

0: As notícias a esta hora, apresentadas por Ernesto Chauque. Muito boa noite.
1: Gerson Alexandre, ouvinte, boa noite. O governo pretende dinamizar a implementação dos projetos de resiliência, desenvolvimento económico e combate às desigualdades sociais no país. É uma pretensão inserida na participação esta segunda-feira do Presidente da República, Daniel Chapo, no Fórum de Fragilidades 2026 a ter lugar na capital norte-americana, Washington, D.C. O detalhe com o enviado especial da Rádio Moçambique a Washington, jornalista Bomerjan.
2: Trata-se de um evento que vai redesenhar estratégias eficazes para o alinhamento de esforços entre o Banco Mundial e parceiros estratégicos para um financiamento com impactos duradouros na perspectiva de desenvolvimento. O evento do Banco Mundial, a decorrer aqui em Washington, D.C., a partir de segunda-feira, acontece numa altura em que o governo continua a redesenhar estratégias para o desenvolvimento econômico do país, combate à pobreza e desigualdade, sobretudo nas zonas mais vulneráveis e em conflito. Para o académico e analista de política internacional, Hilário Chacate, a participação de Moçambique no Fórum Fragilidades projeta o país na atração de novos financiamentos. Washington, D.C., Rádio Moçambique, Mohamed Jani.
1: O antigo presidente da República, Joaquim Chissano, descreve Dom Osório Afonso, que perdeu a vida sábado em Quilimane, como um padre de trato fácil e próximo à comunidade cristã. Apesar de pouco contacto que manteve com Dom Osório, Joaquim Chissano diz que, enquanto desempenhou as funções de bispo auxiliar de Maputo, o clérigo foi uma referência no serviço da Igreja e da população.
3: Fazia trabalho nas paróquias e aqui vinha raramente. Foram apenas 2 anos que ficou aqui. Ainda esperávamos ouvir muito dele, porque a bagagem que ele trouxe da sua preparação é muito grande e esperávamos sempre uma contribuição muito grande na nossa igreja.
1: Já o vigário judicial da Arquidiocese de Maputo, o padre Hilário Francisco, afirma que a Igreja Católica vive um momento de choque e descrença pelo passamento físico do bispo da Diocese de Quilimane. O secretário-geral do Sindicato Nacional de Jornalistas enaltece o contributo do jornalista e assessor do gabinete do primeiro-ministro, José Sixpence, para o desenvolvimento e consolidação do jornalismo moçambicano. Reagindo à morte sábado de José Sixpence, Farouk Sadiq recorda o seu desempenho na cobertura dos assuntos ligados à Assembleia da República.
4: Foi um jornalista com uma excelente participação nas suas atividades profissionais, quer primeiro no jornal Domingo, para o qual trabalhou, quer mais tarde para o gabinete do primeiro-ministro como assessor de imprensa, mas também teve um papel fundamental na criação da rede de jornalistas parlamentares de Moçambique, teve um papel fundamental nos órgãos do SNJ, da qual participou.
1: Por sua vez, o jornalista e delegado da Sociedade de Notícias em Manica, Jorge Rungo, classificou de devastadora e trágica a morte do seu amigo e colega, José Sixpence. O assessor do gabinete do primeiro-ministro, José Sixpence, perdeu a vida este sábado em Maputo, vítima de morte súbita. Autoridades moçambicanas repatriaram este domingo o segundo grupo de moçambicanos vítimas dos ataques xenófobos na província sul-africana de Cabo Ocidental. Correspondente Eduardo Figurão.
5: Trata-se de 169 compatriotas, incluindo 16 menores, que foram forçados a abandonar as zonas de Mossel Bay e Hermanos, nos arredores da cidade do Cabo. O cônsul de Moçambique em Joanesburgo, Guilherme Tamel, revelou que este sábado houve mais uma marcha violenta na zona de Devington, nos arredores de Joanesburgo, sem um registro, por enquanto, de vítimas moçambicanas. Os ataques xenófobos na África do Sul já provocaram a morte de 9 moçambicanos e afetaram diretamente mais de 1000. Rádio Moçambique, Eduardo Figurão, Joanesburgo.
1: Na página desportiva, a Seleção Nacional de Futebol aos Mambas foi goleada esta segunda-feira pela sua similar de Oman por 4-1 em jogo de caráter particular realizado em Jakarta, capital da Indonésia. Na próxima terça-feira, os Mambas voltam a jogar, desta feita contra os donos da casa, a Seleção da Indonésia. Os pupilos Chiquinho Conde, agora sem mexer, Domingues e Reinildo Mandava, preparam-se para a estreia de grupo de qualificação a CAN 2027. Moçambique está inserido no grupo J, Senegal, Moçambique, Sudão e Etiópia. O tempo. A cidade de Tete poderá registrar esta segunda-feira 31 graus centígrados de temperatura máxima, seguida por Nampula e Pemba com 30 graus. Para Quelimane, prevê-se 28 graus centígrados. Inhambane, Vilanculo e Beira, 27. Maputo e Xeixai, 26. Lixinga, 24. E, por fim, Chimoio com 22 graus centígrados de temperatura máxima. E foram as notícias das 18 horas. E próximas, quando forem 19 horas e 30 minutos, no Jornal da Noite. 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
6: 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Eu disse mais de uma vez, em 72, 73, eu sou um intelectual revolucionário. E essa natureza, por eles aclamada, destoa da imagem gráfica que temos difundido e que ele próprio difundiu sobre si, na forma, as fardas, o culto físico, na palavra, a recordação dos feitos, e ele recordava também através da palavra, na forma, as fardas, e na palavra, a recordação dos feitos guerreiros de seus antepassados, e na mão, comandante vitorioso da guerra, um comandante de homens e líder incomparável. Não que essas diversas qualidades sejam compatíveis, mas o espírito comum tende a fixar uma imagem inicial e não sair dela, no que essa de Queiroz designou por caturrice, que é a persistência teimosa de uma primeira impressão. Portanto, o Samora é o comandante militar, para a maior parte das pessoas.
7: Professor Oscar Monteiro, no simpósio Samora, o intelectual e revolucionário.
8: Vamos nos concentrar na saúde do povo. 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A nossa Assembleia da República aprovou uma nova lei de saúde que permite-nos cuidar do povo lá na base. Construirmos muitos postos de saúde comunitários lá na base para termos menos enchentes nos centros de saúde e termos menos enchentes nos hospitais. E é isto que nós vamos apostar. 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Uau. Esteja onde estiver, mesmo que esteja a 52 quilômetros, se não conseguirmos fazer chegar o hospital lá, se não conseguirmos fazer chegar um centro de saúde, no âmbito dos cuidados de saúde primário, que é cuidar o povo lá na base, nós vamos construir postos de saúde comunitário para podermos cuidar do nosso povo.
9: Presidente da República, Daniel Chapo.
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0: Boa noite, em Moçambique são neste momento 18 horas e 10 minutos. Amigo ouvinte, meu nome é Jerci Alexandre e é um prazer voltar a estar consigo aqui na Antena Nacional. A seguir, acompanho o programa Letras e Sons com Conceição Cibeia.
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0: Estimado ouvinte, seja bem-vindo ao Letras e Sons. Hoje vamos falar um pouco de práticas pedagógicas com inteligência emocional. Vamos saber o que é isso, da obra de Soumaya Ghafoor, Educar com Educação, Práticas Pedagógicas com Inteligência Emocional. Educar com emoção, um comando urgente. Ao longo de vários capítulos, Soumaya Ghafoor percorre os quatro pilares da inteligência emocional propostos por Daniel Goleman: autoconhecimento, autogestão, empatia e gestão relacional, aplicando-os ao contexto concreto da escola moçambicana. Aí é que reside o maior interesse deste livro. Muito bem-vinda, Soumaya Ghafoor. Parabéns pela obra.
1: Muito obrigada. Muito obrigada pelo convite. Muito obrigada por me receber. Para mim é um orgulho fazer uma obra que as pessoas têm interesse e que estamos a falar mais de Moçambique numa vertente tão nova que é a inteligência emocional, especialmente na área da educação.
0: Doutoranda em Educação pela Universidade Ibero-Americana, UNINI, mestre em Sistemas Integrados de Gestão pelo ISCTEM e bacharel em Design de Interiores, traz consigo uma formação plural que reflete a sua visão multidimensional da aprendizagem. Fale-nos desta experiência.
1: É uma experiência que eu gosto muito de conversar com estudantes, porque muitas vezes nós não escolhemos o nosso curso por aquilo que nós amamos, mas por influências do contexto onde estamos inseridos, pela falta do autoconhecimento. Eu não fui diferente. Eu escolhi um curso porque eu gostava de desenho, eu não percebia o que era arquitetura, eu fui e fiz, gostei, apaixonei-me, mas percebi que não era a área que eu queria trabalhar. Fui fazer um mestrado em Sistemas de Gestão da Qualidade, gostei imenso, gosto e trabalho até hoje, porque tem tudo a ver com a educação, é como nós podemos gerir qualquer empresa com qualidade. E faz todo sentido para Moçambique, porque qualidade também é uma área muito nova. Nós não temos tanta qualidade em termos de serviços que estamos a prestar ao cliente.
0: O que não devia ser.
1: Não devia ser. Não devia nem um pouco. E por isso percebi a minha paixão de formar, de ensinar, de compreender como é que é isto de nós ensinarmos outras pessoas. Para mim sempre impactou-me a educação em Moçambique. E trabalho na área de educação e é uma pergunta que eu sempre vinha a fazer-me. Porquê que estamos sempre a dizer, especialmente nós professores,
0: pois,
1: que a educação está a piorar? Está a piorar. Mas está a piorar o quê? E se está a piorar, como é que nós podemos reverter isto? Qual é a chave rápida de nós mudarmos este aluno que nós estamos a formar? Porque tem a ver com a qualidade. Porque
0: certo,
1: o aluno é o que vai ser a pessoa que está a trabalhar.
0: Exatamente. Mas diga-me uma coisa, Soumaya. Com este currículo tão rico, escolhe a área da educação?
1: Escolho. Amo a educação. Eu acho que transformar pessoas é o meu propósito de vida.
0: Então, partilha aqui ferramentas, práticas, histórias reais, desafios e inspirações. Mas, acima de tudo, reafirma uma verdade simples. Educar com emoção é possível, e acabou de dizer agora, e é transformador. O que é educar com emoção?
1: Eu iria dizer que educar com emoção é nós sairmos da robótica. E eu acho que se nós analisarmos a história da educação em Moçambique, faz todo sentido, porque tivemos o tempo colonial, em que o moçambicano tinha acesso precário à educação, para não dizer que não tinha, né? Tivemos a independência e tivemos uma urgência em educar os moçambicanos. Então, este processo inicial foi muito de educar rápido. É um pouco robótico. Temos que educar em curto tempo, maior número de pessoas, as pessoas têm que saber escrever, têm que saber ler, mas nós não estávamos focados na qualidade porque não poderíamos estar. Porque aquela era não exigia isso, exigia rapidez, exigia eficiência naquilo que a gente estava a fazer. E fez todo sentido. Entretanto, nós agora já estamos numa era que nós temos que parar e temos que perceber como é que eu educo de uma forma que aquilo que eu estou a ensinar vai ficar na outra pessoa. E está provado, não por mim, por várias pessoas que fazem pesquisa, que a emoção é a maneira mais rápida de nós retermos memória. E não há conhecimento, não há aprendizado sem memória. E se eu estou roboticamente a passar conhecimento numa sala de aulas sem empatia, sem animação, sem alegria, mecânica, o aluno não está a aprender. O aluno está a passar de classe.
0: Pois.
1: Mas não é isso que a gente precisa.
0: É preciso que ele apreenda.
1: Exatamente.
0: E falo com a inteligência emocional, um tema moderno, transversal. Como é que esta inteligência emocional se aplica à pedagogia? O que é?
1: Hoje em dia nós falamos muito de psicopedagogia. A psicopedagogia é o processo de eu usar a psicologia e a pedagogia, porque já está percebido que a passagem de conhecimento é uma transformação do ser humano.
0: É, sim.
1: A outra pessoa tem que querer. Eu não consigo ensinar a ninguém que não queira aprender. E falamos também no processo de ensino e aprendizagem, porque antes havia muito ensino. O professor chega e ensina e não quer saber se o outro aprendeu.
0: É impostor.
1: Exatamente. Hoje em dia é mentor. Então, não acaba quando eu ensinei, mas acaba quando ele aprende. E a inteligência emocional, ela está subdividida em duas grandes áreas. Que a primeira área é eu gerir a minha própria emoção. E a segunda é eu ajudar a qualquer ser humano a gerir a emoção dele.
0: Pois é, se eu não giro as minhas próprias emoções, como é que eu vou ter depois a capacidade de gerir a dos outros?
1: Não tenho. Então, começa em mim. E um professor que não tem a capacidade de gerir a sua emoção e não consegue ajudar o aluno a gerir a emoção dele, será que vai conseguir transformar este ser humano? Dificilmente. E se ele tiver inteligência emocional, ele facilita o processo.
0: Mas e para a nossa realidade, em que o professor não vem com esta inteligência emocional, o ensino é ensino mesmo? É ditador?
1: É ditador, é um ensino focado no professor, é uma aula muito, nós chamamos de aula expositiva, porque é uma
0: pois.
1: Aula em que o professor chega, expõe, não se preocupa se o outro compreendeu, se o outro
0: se
1: aprende
0: não,
1: de uma forma diferente.
0: Não há empatia.
1: Não há nada. Não há gestão de relacionamento, não há nada. O professor chegar, falou, falou, falou, falou,

0: que qualquer um tem.
1: Portanto, avança aqui no livro que não é um luxo pedagógico.
0: Não.
1: Então o que é?
0: É uma necessidade vital para todos nós seres humanos.
1: E como é que se faz? Forma os professores, tal como nos propõe
0: Exato.
1: Aqui neste livro, que é assim que ele nasce, é
0: Exato.
1: O propósito.
0: Exatamente.
1: Formar.
0: Formar os professores.
1: Os professores. Emoções e realidades moçambicanas, ensinar em Moçambique, o que exige mais do que domínio de conteúdos, segundo constatei eu na sua obra. Moçambique é um país multicultural, onde coexistem mais de 20 línguas nacionais, estou a roubar extratos do seu livro, e inúmeros sistemas de conhecimentos tradicionais. Em muitas comunidades, a aprendizagem ocorre principalmente através de oralidade, observação e participação em práticas coletivas. Como é que se move neste meio o educador emocionalmente inteligente?
0: O educador emocionalmente inteligente primeiro tem a capacidade de chegar numa escola, e a maior parte das nossas escolas em Moçambique são escolas com muita escassez de recursos. Ele chegar, e ele próprio está a vir de uma vida com escassez de recursos, com dificuldades, desafios, todos nós temos, ele perceber que eu cheguei, os meus problemas vão ficar para lá. Eu tenho que perceber que aquele dia que eu estou chateado, zangado, com raiva, a emoção que esteja, eu tenho que conseguir regular a minha emoção. Que este é o primeiro passo. E acontece, estamos aqui duas mulheres, imagina, tenho filhos que choraram em casa, que estão doentes, tenho uma aula que eu tenho que ir dar, o chapa atrasou, tive problemas, chego atrasada, a turma está cheia, com crianças, imagina, de 14 anos, que tudo riem, tudo gozam. É um desafio real que todos nós temos.
1: Exatamente.
0: Primeiro ponto, como é que eu consigo chegar, controlar esta turma se eu não estou a gerir a mim própria? Eu primeiro tenho que chegar e tenho que ter a capacidade de energeticamente mudar. Parar, ficar calma. Tenho exercícios de respiração que ensino às pessoas, que são fáceis. A respiração, sempre que eu falo com pessoas, eu reforço a importância de sabermos respirar. Porque a respiração ajuda a regular as nossas emoções. Equilibra o sistema nervoso. Então, só o facto de eu conseguir parar, respirar, regulei o meu sistema nervoso. Ok, já entro na sala com assertividade e já posso usar diferentes técnicas pedagógicas. Por exemplo, tem uma que é chegar e ficar parado. Automaticamente eles começam a ficar calados, porque não é normal. É normal o professor chegar a gritar mais. Chegar, começar a cantar, uma forma lúdica. Ou chegar, escrever no quadro, aquilo que eu quiser fazer, mas eu já faço de forma consciente. Já não é a minha emoção a controlar o meu comportamento, mas é eu a decidir o comportamento que eu quero ter naquele momento. Exatamente.
1: E não ser aquele professor sisudo. Silêncio, por favor, silêncio. Estas são, portanto, as características de um educador inteligente.
0: Exatamente.
1: As principais características.
0: Sim, ele consegue saber, conhecer-se, consegue regular a sua emoção, gerir a sua emoção, pois ele chega também vai conseguir compreender. Eu estou numa turma de crianças. Imagina que eu tenho crianças de 9, 10 anos. Eu não vou exigir que essas crianças de 10 anos fiquem 4 horas seguidas estáticas. Ter empatia é perceber quem é que está ao meu lado. Eu vou compreender que às vezes elas vão precisar de descomprimir.
1: Pois.
0: Eu vou compreender que eu tenho um aluno que, por exemplo, fica aborrecido por fazer um teste de 20 perguntas. E eu posso dizer, olha, faz 3, depois faz um desenho. Depois vem fazer mais 3, depois faz um desenho. Eu vou ter esta empatia pelos meus alunos. E eu vou ter uma capacidade de comunicar com os meus alunos, que é a gestão relacional,
1: Sim.
0: com humanidade. Que é algo que já não acontece. Este aluno que chegou mal disposto, que os pais estão-se a separar, tem um divórcio em casa, que ele está a atravessar problemas na casa dele, sofreu bullying ali fora, seja o que for. E o professor chega, ah, porquê que não fizeste os trabalhos? Porquê que não fazes isso? Porquê que não fazes?
1: Aumenta-lhe a dose de problemas que já transporta.
0: E se eu chegar e disser, está tudo bem hoje? Estou a ver que estás mais, estás a falar mais, ou estás a fazer mais barulho, está tudo bem contigo? Este não é teu comportamento normal. Automaticamente nós já vemos ali uma gestão relacional completamente diferenciada, que às vezes é a chave para o aluno transformar-se positivamente.

0: traz ao livro até exemplos disso, só que chegaremos. O que diz a ciência sobre a aprendizagem com base emocional?
1: Estados Unidos já usa. E nós aqui em Moçambique temos uma escola que, em termos de currículo pedagógico, que é a escola americana, conscientemente já está a colocar. E eles usam. Eu, na minha pesquisa, trouxe exemplos de outras pessoas e testei, que foi um exercício muito simples que vou dividir para qualquer professor poder usar. Levei os emojis do WhatsApp, imprimi, mandei plastificar, que é para eu poder utilizar. Coloquei na mesa todas as pessoas, quando entrassem, os alunos, alunos adultos, porque fiz a professores também, fiz a alunos jovens.
0: Jovens.
1: Chegavam, tinham que olhar para uma coisa que nós olhamos todos os dias e identificar como é que eles se caracterizam naquele momento. Foi muito interessante, porque eles tinham que fazer isso no início da sala e no final da aula. E isso ajuda-me a mim como professora a medir se eu ajudei esta pessoa a sair melhor da minha aula. E tive exemplos de... E eu não sabia quem escolheu qual. Eu só dizia, escolham, deixam na minha mesa e eu depois no final vou ver, olha, tive 5 que estavam zangados, mas que no final saí com 2 zangados. Isto é super positivo.
0: Aliás, isto contribui para que eles ganhem consciência do que vão vivenciar.
1: Exatamente, que é o autoconhecimento. E muitos chegavam, paravam, ficavam 3 minutos. Eu não sei como estou-me a sentir, preciso de algum tempo. Eu dizia, fiquem à vontade.
0: Um autoexame de consciência.
1: Exatamente. E de novo, barato. Não há custos por aí além, né? Há um custo de imersão, mas tu fazes uma vez e já está. Vais plastificar, acho que são 10 meticais por folha, uma coisa assim. Eu combinei com o senhor um preço e foi.
0: Portanto, é tal criatividade.
1: Criatividade.
0: Criatividade nos diferentes níveis de ensino que aborda aqui na obra. Primário, secundário. De que depende a criatividade docente?
1: Eu acho que depende da criança que nós temos dentro de nós. Porque nós docentes somos adultos, na sua maioria. E nós adultos esquecemos que nós somos e fomos crianças. E temos uma criança dentro de nós. Então nós ficamos robotizados. É tudo automático, é tudo rápido, especialmente hoje em dia, é tudo a correr. Eu esqueço-me que eu gosto de rir, ter alegria, fazer as coisas com amor. E é um pouco isso que eu trago o livro, é educar com emoção, eu pôr o meu amor na minha aula. E aí vem a criatividade de forma fácil.
0: Por acaso está-me a fazer lembrar de uma coisa muito recente, no dia 7 de abril. Combinamos amigas de infância, as senhoras, avós, e fazer um mini tour pela Catembe, depois um pouco da cidade de Maputo, a Costa do Sol, aqui a Baía de Maputo. Fez-me lembrar os tempos de excursão de criança. Umas crianças autênticas a cumprimentar todo mundo, mas a brincar.
1: É isso,
0: está
1: mesmo.
0: Está a lembrar-me exatamente o que estava a dizer. Muito melhor do que fazer grandes almoçaradas e um passeio
1: simples,
0: que ganhamos nós em termos de energia, de consciência daquilo que somos. Uma coisa que até se pode repetir de outras maneiras.
1: E um sítio onde vocês vão sempre, mas que às vezes nem valorizam.
0: Exatamente, exatamente.
1: Simples, fácil, de acesso, e a gente, só aquela alegria, até parece que ficamos mais jovens, né?
0: Crianças! Voltamos à nossa infância. Então, esta criatividade de que falou há bem pouco tempo é distribuída aqui para o ensino primário, secundário e o ensino superior. Fale-nos do ensino primário, que é fundamental. Que instrumentos é que podem ser usados?
1: Eu acho que o ensino primário, por exemplo, é um pouco brusco. E fala-se muito disso, não em Moçambique, por isso é que eu escrevi, lancei o livro e foi da minha motivação.
0: Sim.
1: Trazer este tópico para Moçambique. No Brasil falam muito e falam de rigidez da escola. Nós estamos no ensino pré-primário, estamos numa creche em que desenhamos a hora que queremos, fazemos o que queremos. É isso que é uma criança. Entra numa sala de aulas, tem horário. 45 minutos ou 50, uma hora, de repente muda, vai para a matemática. Toca o sino, vai para a geografia. Toca, vai. Se ele quiser continuar a desenhar, ele não pode. Então já existe esta pressão. Que a criança não tem maturidade cognitiva. tentativa de entender, porque ela ainda não tem que entender isso.
0: Começa a ter medo de ir à escola.
1: E não gosta, e aquilo não anima, não é bom, e para o professor é frustrante, porque eu estou a ensinar uma coisa ao professor e o aluno não quer aprender. E a resistência, o não aprendizado, começa muito porque o aluno não quer. E eu querer aprender já é 50%. E eu converso muito com os professores da escola primária e da secundária também, experiências. Eu vou ensinar física. Tenta trazer para a sala de aulas, na medida do possível, claramente, mas vamos...
0: Não aquelas fórmulas monstruosas.
1: Traz a fórmula depois. E nós temos uma forma, por exemplo, de construir aulas no geral em Moçambique: introdução, desenvolvimento, conclusão. E normalmente os professores fazem o quê? Na introdução dizem: nós hoje vamos falar da chuva. Depois definimos: a chuva é isto, aquilo, aquilo.
0: E não saímos daí.
1: Agora, se eu chegar e disser aos alunos: o que é chuva? Todos já vimos chuva. Desconstruir a aula. O que é chuva? O que é que tu achas que é? Começar a conversar com
0: pois.
1: O aluno e no final trazer uma definição. O aluno construiu o pensamento dele. E aí é o que nós chamamos de metodologias ativas, que nós não focamos no professor, mas focamos no aluno.
0: No aluno.
1: Um dos trabalhos que eu faço muito na formação de professores é fazer o professor perceber que não interessa o conteúdo que ele vai ensinar, ele deve ensinar de forma a que o centro seja o aluno. Isso é o quê? É o professor falar menos, o professor estar menos a controlar a aula e trazer alguma coisa para os alunos fazer, e ele está como mentor, como guia. Eu vou guiar o barco.
0: Muito
1: mas
0: bem.
1: Eu não vou dizer vira à esquerda, vira. Eu vou perguntar: queres ir à esquerda ou à direita? Por quê? Dá mais trabalho ao professor, porque a preparação da aula,
0: exatamente,
1: deve ser muito bem feita.
0: Portanto, esta é a inovação prática e emocional.
1: Exatamente. Nós aí estamos a trazer alegria para o aluno. Se eu digo a um aluno: vamos fazer um teatro na escola primária. E vamos fazer um teatro de história. Eu quero ensinar o colonialismo. Vamos fazer um teatro. Vamos fazer um debate. E eu digo: se a criança já sabe abrir um telefone, ir ao
0: pois
1: YouTube,
0: é.
1: Escolher o vídeo, cognitivamente ele já tem muita capacidade. E vemos bebés a recusarem chamadas porque querem ir para o YouTube. Então, vamos perceber que esta criança, cognitivamente, ela tem a capacidade. E eu não vou chegar e não vou limitar a ela. Posso até perguntar: como é que tu queres fazer isso?
0: Explorar.
1: Explorar ao máximo. Crianças são esponjas.
0: Mas isto passa pela planificação, planear. Que, como diz, é imaginar o futuro que queremos. Aliás, cita: é planear o futuro que queremos provocar no presente.
1: Exatamente.
0: E como é que isto se faz? Um plano de aula pode ser criativo, mesmo sem materiais sofisticados, como diz. O essencial é esta interação pedagógica.
1: Sem dúvida. E a mim ajudou muito o mestrado que eu fiz, que mencionou, fala de sistemas de gestão, que é algo muito... processos, procedimentos, objetivos, medir, KPIs, tudo isto. E nós, professores, precisamos disso. Eu tenho que saber qual é o meu objetivo da aula. É um dos pontos que eu falo muito com os professores. Tu, nesta aula, queres ensinar o quê?
0: O quê?
1: Mediste quando a aula acabou? O TPC, trabalho para casa. Eu acho tão incrível, porque nós já não percebemos, professores, o TPC é para quê? O TPC serve para repetir alguma coisa que eu dei na aula. Nunca pode ser para algo novo. Então, se eu dou um trabalho para casa em que o aluno não consegue fazer sozinho, e nós hoje em dia ouvimos muito os pais a fazer os trabalhos para casa com os alunos, está errado. Porque a ideia é este aluno chegar em casa, repetir alguma coisa que aprendeu com o professor. Se ele tem que ir aprender de novo em casa, o pai deveria dizer: o aluno não conseguiu fazer sozinho, para o professor repetir a matéria. Senão, o que é que acontece? Eu tenho um pai a explicar de uma forma, um professor a explicar de outra forma, o que gera maior confusão no processo da aprendizagem.
0: Portanto, a criatividade não depende do que temos.
1: Não.
0: Depende do que acreditamos ser possível, diz. E quando é que ela floresce? Porque fala nisso.
1: Eu acho que ela floresce muito quando nós olhamos para dentro e nós lembramos-nos. O que é que eu ia gostar se eu estivesse... A empatia. Se eu estivesse numa sala de aulas e nós, professores, esquecemos o que é ser aluno. E nós, líderes também esquecemos do que é estar naquela... naquela posição. Se eu estivesse na posição do júnior, que acabei de entrar, estou primeiro dia, estou aqui na RM, tantas máquinas, tantas luzes, tantas coisas, como é que eu ia gostar que as pessoas me tratassem? Como é que eu ia gostar que as pessoas fizessem este meu processo de eu desenvolver? Nós esquecemos.
0: Sim.
1: Então, quando nós nos lembramos que não, eu naquela posição, iria gostar que alguém olhasse para mim e dissesse: é possível, tu vais conseguir. Eu acredito em ti, no teu potencial. Por isso é que foste escolhida. E às vezes só isso faz com que eu...
0: É o suficiente para alimentar a alma. É.
1: Porque nós estamos cheios de inseguranças, nós alunos, nós pessoas, todos nós. E empatia traz-nos isso. Traz eu olhar para ti e dizer: é a primeira vez, vamos falar, eu estou aqui num programa, é a primeira vez que estou aqui, estou a conversar, estou a falar. É assustador. E fui super bem recebida, muito obrigada. Faz com que eu relaxe. Se eu estiver relaxada, a minha cognição funciona melhor. Sempre que o sistema nervoso estiver ativo, ele faz com que o cognitivo pare. Então imagina um chefe ou um professor. Eu acabei de fazer essa pergunta. A pessoa tem um branco porque está nervosa. E a pessoa insiste: mas não estás a responder. Mas porquê que não respondes? Mas eu já te falei, isso é uma falta de educação, tu não me responderes. E continuo. A pessoa está a receber agressividade, mais... Para! Bloqueia.
0: Bloqueia completamente.
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0: Nós estamos a conversar com Soumaya Ghafoor, autora do livro Educar com Emoção, Práticas Pedagógicas com Inteligência Emocional, uma obra editada pela Colera. No prosseguimento desta nossa conversa interessante, foca aqui um aspecto muito importante e que é um monstro na aprendizagem. Oh, no ensino e aprendizagem, a palavra avaliação.
1: Avaliação.
0: Que, como diz, ainda carrega para muitos alunos e professores o peso da punição, do erro exposto e do medo da nota. No entanto, aquela, a verdadeira avaliação, a que transforma e orienta, vai muito além dos resultados. O que é a avaliação, de facto?
1: A avaliação é uma comparação. Eu vou comparar o que eu ensinei com o que o aluno aprendeu, o que deveria ter ensinado. De verdade, é. Eu tenho um conteúdo e eu vou dizer assim, os objetivos. Por isso é que a avaliação não vai nunca funcionar sem eu saber qual é o meu objetivo. E isto já por si só é um monstro para muitos professores e profissionais. Ter a capacidade de identificar qual é o objetivo que eu tenho. E no caso específico, se nós vamos falar de um sistema nacional de educação, eu tenho que começar pelo objetivo até a 12ª classe, objetivo do primário, objetivo do ciclo, objetivo do ano, do trimestre, e assim eu vou construindo. Por quê? Porque eu tenho que começar pelo objetivo grande, que é o que eu quero trazer para a sociedade, e vou esmiuçando. E o professor recebe: ok, eu tenho um ano com este aluno, o meu objetivo final é que ele tenha esta competência, esta competência, esta competência, esta competência. Ok, eu estou, pela minha planificação, a prever que até março, abril esteja neste ponto. E eu, quando vou fazer uma avaliação, eu não estou a avaliar só o aluno, eu estou a avaliar se eu cheguei no ponto, porque é esta comparação.
0: Eu em também. Primeiro lugar.
1: Exatamente. Então, se eu planifiquei bem, se eu dei bem a aula, se correu tudo bem, como é que eu justifico que o aluno não aprendeu? Eu tenho que investigar. Pode ser que o aluno cognitivamente não tenha capacidade de aprender no ritmo que eu estou a trazer, porque eu, como aluno, como professor, tenho que seguir as exigências da planificação do Ministério da Educação.
0: Certo.
1: Então, pode acontecer, e temos crianças e adultos que a cognição funciona de maneira diferente. E está tudo certo. O que o professor tem que fazer é falar com o seu chefe hierárquico, né, a pessoa que estiver a reportar, falar com os pais encarregados de educação para explicar. Preciso até de um diagnóstico maior, eu preciso de compreender como é que este aluno aprende, porque nós, quando vamos guiar, trazer estas regras, nós trazemos para uma amostra. Vamos ver o que seria a média dos alunos de aprenderem. Mas
0: Sim.
1: Nem todos aprendemos com a mesma rapidez. Então, se cognitivamente este aluno não vai aprender desta forma, qual é a solução que eu vou ter? Eu, o professor, os pais e a escola devemos trabalhar em conjunto para criar um plano, né? Não é só o professor. Agora, se o aluno tem uma cognição, está tudo bem com ele, eu ensinei e percebo que se mais de 50% da turma não aprendeu, eu tenho que me questionar. Porquê?
0: Introspeção.
1: A introspeção, a autoavaliação. É porque eu tinha uma turma muito grande, que não é, porque nós temos, em Moçambique, nós temos leis muito bem explicadas, o número de alunos por turma, tudo isto. É porque a turma está com uma capacidade muito maior a que eu deveria ter. Ok, aí eu tenho que falar também com alguém, não sou sozinho, levar esta culpa, né? Agora, sou eu que ensinei bem? Foi a minha metodologia certa? Será que eu não posso ajustar alguma coisa, mudar? Então, isto tudo são fatores que devem ser analisados. E o professor não pode ver uma avaliação final somente. Nós temos o TPC, é uma monitoria que eu estou a fazer, porque se 50% da turma precisou dos encarregados de educação, há um problema. Não precisa chegar ao final do ano. E nós vemos e ouvimos hoje pais que ficam os fins de semana, sábado, eu ouço amigas minhas, ficamos o sábado todo a fazer TPC.
0: Eu digo, algo errado.
1: Algo errado. Uma coisa é eu até dizer, eu sentei na mesa porque a minha criança é pequena, enquanto eu trabalhava, ela fazia o TPC dela, né? Para criar um hábito.
0: Exatamente.
1: Agora, eu estar fisicamente a voltar a ensinar, eu tenho que questionar.
0: Alguma coisa não está bem. Portanto, avaliar é acompanhar o caminho.
1: O caminho.
0: E não rotular o caminhante.
1: Exatamente.
0: Bonito. Bom, a prática da inteligência emocional nas escolas moçambicanas partilha histórias verdadeiras de educadores moçambicanos que enfrentam desafios com humanidade, criatividade e emoção. Vamos visitar o caso 2 do seu livro, O Silêncio, que significou respeito, empatia cultural. O exemplo do professor Mário. Quer que leia ou...
1: Quero que leia, claro, a sua voz. Eu já disse.
0: Muito interessante. O professor Mário notava que um dos seus alunos, um rapaz tímido, nunca olhava nos olhos quando falava. Supôs que era desinteresse. Um dia, numa conversa com a mãe do aluno, descobriu que na sua cultura local, evitar olhar direto é sinal de respeito. Essa revelação levou-o a repensar as suas interpretações emocionais e a compreender que a empatia também é cultural. Não se resume a sentir o que o outro sente, mas a entender o que o outro vive.
1: Exatamente. Eu acho que Moçambique é tão bonito porque é rico em cultura.
0: Pois.
1: Nós temos uma história, uma sociedade tão rica. Quando eu vivia em Moçambique, eu não me apercebia disso. Eu tive o privilégio de conseguir estudar na África do Sul e cheguei lá e percebi a segregação. E eu choquei-me. Tinha 19 anos, 20 anos, foi na faculdade. E aqui nós crescemos com tantas religiões. Eu nunca pensei qual era a minha raça até eu chegar na África do Sul. Por quê? Porque nós víamos-nos todos iguais e respeitando culturas,
0: religiões,
1: sabendo que se eu vou para a casa da minha amiga, e eu tenho uma melhor amiga que ela é hindu, ela não come vaca, eu não como porco, sou muçulmana e coabitamos, a minha família já sabe, respeita dela.
0: Nas quadras festivas.
1: Não sabia que é isso, nós vamos de Rovuma a Maputo, nós ficamos encantados com as diferenças e com as similaridades que nós temos. E eu acho que é isso que o professor também tem que perceber.
0: Muito
1: Esta
0: certo.
1: Pessoa vem de onde? O que é que ela traz? Qual é a história? Qual é o ambiente e o contexto que ela está inserida? Isso vai me ajudar a compreender as ações que ela vai ter.
0: E depois o caso 4, de castigo a diálogo,
1: Sim.
0: gestão relacional. A aluna de Ernesto que chegava frequentemente atrasada às aulas. Aqui o papel da rapariga eu não poderia deixar escapar.
1: Claro.
0: A aluna de Ernesto chegava repetidamente atrasada. O professor, habituado a métodos punitivos, costumava mandá-la sair da sala. Mas após uma formação sobre escuta ativa, decidiu agir de forma diferente. Chamou-a para conversar em privado, com respeito e interesse genuíno. Descobriu que a jovem cuidava do irmão, bebê, todas as manhãs, pois a mãe estava doente. Ernesto levou o caso à direção e conseguiu ajustar o horário da aluna, além de oferecer apoio emocional e compreensão. Tempos depois, ela passou a chegar mais cedo e com um sorriso. E o Ernesto, quando deixei de punir e passei a ouvir, ganhei uma aluna e um novo sentido do que é educar. Comente-se.
1: Eu ouvir o livro na sua voz,
0: oh.
1: Fico super emocionada, é verdade. É um bebê e é uma emoção muito grande mesmo.
0: Obrigada.
1: A escuta ativa é algo que me fascinou muito, muito, porque quando eu aprendi que eu não sabia ouvir, foi revelador para mim como ser humano, como mãe, como profissional e tudo isto. E falta a escuta ativa. Nós não ouvimos para compreender, nós ouvimos para responder. E nós, professores também, nós líderes, todos nós fazemos muito isso. E este é um caso de eu vejo algo acontecer, não ouço, e já chego a uma conclusão e vou responder. Quantos de nós estamos nestas dificuldades? Quantos de nós temos mil e uma coisas que estamos a gerir, estamos a fazer, e não é desinteresse? E quando alguém chega, acolhe-nos só de nos ouvir. E eu falo muito disto.
0: É um afago no coração.
1: É. Quando alguém olha, diz assim: está tudo bem. E tu falas, dizes: ah, não, aconteceu isto, aquilo, aquilo. A pessoa não te responde, não te julga, não faz nada. Pergunta-te: como eu posso ajudar? Isso às vezes gera só esta pergunta. Eu já tive situações de só fazer esta pergunta, a pessoa começa a chorar. Porque é um acolhimento.
0: A importância de valorizar práticas locais. Histórias que mostram que a inteligência emocional é uma realidade. Já se vive nas escolas moçambicanas, mesmo onde há escassez de recursos materiais. Mesmo assim, ainda não está satisfeita com estes resultados. O que é que falta na sua percepção?
1: Falta implementarmos mais, porque cada vez que eu estudo sobre inteligência emocional, eu lembro muito das minhas avós, porque há muita coisa, e acredito que vai ler, vai dizer, mas isto é óbvio, ou já ouvi da minha avó, da minha tia, nós já ouvimos, não é novidade. Tudo que eu trago no livro não acho que é novidade. Mas o que está a acontecer é que a nova geração está a perder. Então, há uma urgência de nós trazermos de uma forma estruturada, de uma forma simples e de uma forma moçambicana. Uma das coisas que eu batalho muito e que eu falo muito é que nós não temos que ir buscar soluções de fora e forçar as soluções para nós. Nós temos que entender a nossa cultura, a nossa realidade, os nossos desafios, a nossa alegria. Nós temos que entender o ser moçambicano e perceber para nós o que é que faz sentido. Aí vem as soluções que nós precisamos. E eu acho que é um pouco disto que eu quero lutar, que eu quero trazer, que eu quero que as pessoas moçambicanas investiguem mais, tragam mais isso, discutam mais sobre estes assuntos.
0: O que é uma obra emocionalmente inteligente é a questão que se coloca logo ao começarmos a ler este livro. A inteligência emocional, como diz a autora, não se esgota num livro nem numa formação. O que quer deixar para o professor?
1: Eu quero deixar para o professor que, primeiramente, ele deve começar a valorizar-se mais. Nós, em Moçambique, não é só em Moçambique, fora de Moçambique também, o professor já não tem o valor que tinha, o respeito que tinha. E se nós formos a analisar, existem médicos, advogados, todos vêm do professor. E nós, professores, temos que ter orgulho daquilo que a gente está a fazer e temos que nos lembrar que nós não somos professores por falta de opção. Nós não estamos a ser professores porque estudei arquitetura ou engenharia e não tinha trabalho, então vou dar aulas. Não, se é esse o motivo, não dá aulas.
0: Não dê,
1: vá procurar outra coisa que aqueça o seu coração. Nós, professores, estamos a dar aulas porque nós queremos transformar vidas humanas.
0: Vocação.
1: Por vocação, por amor. Então vamos buscar este amor, vamos nos lembrar. E eu vou deixar aqui mais um exercício. O professor que estiver nos a ouvir, feche os olhos, faça 3 respirações profundas, lembre-se do professor que lhe marcou e por que que esse professor marcou-lhe, e que isso seja inspiração para ir marcar outros alunos.
0: Mas termina mesmo a obra com um convite à construção coletiva.
1: Exato.
0: Porquê? O que é isto de construção coletiva?
1: Conforme eu disse, o livro é o resultado, sim, deste programa de formações, e este programa de formação ensina os professores a serem formadores também. Então, o que é que eu pensei? O que é que acontece muito quando nós damos formações? Vem um consultor, dá uma formação, vai embora, um ano depois vamos pagar outro formador para vir dar. Isso não é sustentável, especialmente para um país como o nosso, com escassez de recursos. Então eu desenhei um programa, uma metodologia que ensina os professores a ensinarem outros professores. E foi essa metodologia que eu testei. Em vez de assumir a ensinar 10 professores, se assumir a ensinar 5, cada um deles vai ensinar 10, eu em uma semana tenho 50 professores, não 10. E no ano seguinte, aquela escola, aquela instituição pública, porque eu estou a pensar muito na pública mais do que a privada tem mais,
0: sim,
1: recursos,
0: sim.
1: A pública não precisa de outra verba. Ela já tem mecanismos de no ano seguinte formar os novos professores, fazer reciclagens, porque nós aprendemos mais quando ensinamos.
0: É verdade.
1: Exatamente.
0: É
1: então,
0: verdade.
1: Eu acho que aí é coletivo, não é? E eu acredito que assim nós conseguimos mudar o nosso país. Não é uma pessoa que vai mudar, mas juntos somos sempre mais fortes.
0: Uma palavra para o ouvinte leitor, não só professor, uma obra que toca a todos particularmente e que todos deviam ter. Aliás, há aqui um exercício que é também para o leitor.
1: Exato.
0: Onde é que nós podemos comprar a obra?
1: Eu tenho o meu website, que é sumeiagafur.com. Sumeia com 2 M's e 1 Y. S-U-M-M-E-Y-A. Gafur, G-A-F-U-R.com. E tenho a minha página no Instagram, que é sumeiagafur.oficial. Pode entrar em contato conosco no WhatsApp e nós damos todas as indicações para aquisição da obra, dos trabalhos também que eu faço. E deixo um apelo a quem estiver nos a ouvir, porque eu desenhei isto para setor público. E o meu grande objetivo, para qualquer pessoa que esteja a ouvir, o meu grande projeto é conseguir, eventualmente, que isto seja aprovado para ensinar professores a ensinarem. Do Rovuma Maputo, não assumeia o projeto, a metodologia. E outra coisa, só para terminar, inteligência emocional é eu ser mais humano. Eu perceber ao meu filho, ao meu vizinho, ao meu colega de trabalho, a qualquer pessoa que estiver ao meu lado. Eu, se conseguir gerir a minha emoção, conseguir olhar para outro ser humano com calma, com atenção, ouvir para compreender, nós vamos ter um mundo melhor, sem dúvida.
0: E terminamos assim o nosso programa com a doutoranda em Educação pela Universidade Internacional Ibero-Americana, como disse no início, mestre em Sistemas Integrados de Gestão pelo ISCTEM e bacharela em Design de Interiores pela CPUT,
1: em Cape Town, é uma universidade técnica.
0: Muito bem. E que traz consigo uma formação plural, que reflete a sua visão multidimensional da aprendizagem. Uma experiência vasta em liderança de equipas, desenvolvimento de metodologias de ensino e implementação de programas formativos, colaborou com instituições de ensino superior e organizações privadas, sempre com a convicção de que a inteligência emocional é a chave para desbloquear o potencial humano. Aliás, foi o que escutou aqui. Hoje dedica-se à promoção de práticas pedagógicas centradas na pessoa, inspirando professores, gestores e estudantes a descobrirem que a educação, quando guiada pela emoção, tem o poder de transformar vidas e comunidades. Trouxe aqui uma realidade moçambicana em educar com emoção, práticas pedagógicas com inteligência emocional. De hoje a 8 dias, Conceição Siway e Leonalda Matimel voltarão ao seu contacto. Até para a semana.
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0: Em Moçambique são neste momento 19 horas. Amigo ouvinte, conheça a seguir os tópicos do Jornal da Noite de hoje, domingo. Será editado e apresentado por Ernesto Chauque. Boa noite. Quais são os tópicos?
1: Jorge Alexandre, ouvinte. Boa noite. Presidente da República, Daniel Chapo, mantém encontros em Washington e com as atenções viradas à mobilização de mais investimentos para Moçambique e recebe garantias para a implementação de um projeto de construção de 112 pontes serão instaladas ao longo do país. 9 feridos e 270 casas destruídas parcial ou totalmente é o resultado de um vendaval que fustigou este sábado a localidade de Xunjota, no distrito de no Niassa. Autoridades moçambicanas repatriaram este domingo o segundo grupo de moçambicanos vítimas dos ataques xenófobos na província sul-africana de Cabo Ocidental. Às 19h30, teremos o desenvolvimento destes e outros assuntos. Não saia desse lado. Até já.
0: Até já. A seguir vamos manter o nosso habitual simultâneo com o canal desportivo da Rádio Moçambique para a transmissão do Magazine Desportivo da Noite. Hoje editado e apresentado por Adão Matimbe. 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

0: Boa noite, sem veneno, mambas humilhados em Jacarta. Black Bull cai com estrondo, está fora da taça de Moçambique. Jornal Desportivo está no ar, edição dominical, hoje por Adão Matimbi e Elvas Magaia. Surpresa no Tchumena, Black Bull está fora da taça de Moçambique. Os touros caíram aos pés do Vulcano Futebol Clube. Lindomar marcou ainda na primeira parte e o resto foi trancar a baliza para a frustração de técnico Nelson Santos.
1: Só tenho que dar os parabéns ao adversário, foram eficazes. Eles conseguiram fazer um golo, nós não conseguimos fazer nenhum golo. Não há muito a dizer, isto é taça. A gente já tinha preparado o jogo e sabíamos da dificuldade que são estes jogos, já ontem. Tinha chamado a atenção para aquilo que aconteceu noutros jogos, noutros campos, e acho que os jogadores acho que não perceberam bem a mensagem e num erro a terminar a primeira parte que não pode acontecer, sofremos um golo e depois a equipa adversária com mérito fez o jogo dele. Nós não conseguimos introduzir a bola dentro da baliza. Só me resta dar os parabéns à equipa adversária. Temos que nos focar no campeonato e temos que nos focar nas competições das afrotaças. Esta competição era uma competição que a gente queria vencer, queríamos chegar longe, infelizmente morremos na segunda eliminatória, ainda por cima em casa. Não pode acontecer, mas isto é futebol e temos que aceitar e agora preparar o campeonato.
0: Black Bull falha o primeiro objetivo da época, a taça, ao ser eliminado pelo Vulcano. O treinador Salas estudou o adversário ainda no torneio de abertura.
2: Está em lágrimas o Salas. Salas, meu amigo, lembra-se o que é que me disse? Que ia pôr um autocarro e vai fazer história. E fez mesmo história.
3: Bom, pois, nós fizemos a nossa história. Primeiro, agradecer aos meus jogadores pelo empenho, pela dedicação, por cada minuto que eles correram dentro do campo e fizeram a diferença.
2: Qual foi o segredo dessa aplicação, desse empenho dos seus jogadores?
3: É sempre um trabalho árduo, né? E tendo em conta que nós já nos defrontamos com o ABB no torneio de abertura, nesse caso, fizemos um jogo idêntico, mas tiramos ilações do jogo passado para esse jogo aqui. Esse sorteio é feito.
2: Agora, daqui para frente?
3: Daqui para frente é só trabalharmos, temos confiança que tudo é possível.
0: O surpreendente Vulcano junta-se ao Ferroviário de Maputo, Costa do Sol, Liga Desportiva de Maputo, Estrela Vermelha, Escola de Sargentos de Boane e Incomate de Chinavani na fase regional sul da taça. Os açucareiros eliminaram a Escola de Formação de Sargentos de Boane na conversão de grandes penalidades por 4-3 depois de uma igualdade a um golo em 90 minutos.
4: Estou com o técnico da equipa do Incomate de Chinavani, Mr. Edson Mavunga, que vai fazer em resumo aquilo que foi o jogo.
5: Primeiro, dar os parabéns aos meus jogadores que chegaram aqui um bocadinho atrasados, né, por questões logísticas, mas souberam estar bem durante o jogo. Tirando o gol que sofremos aos 5 minutos, uma lesão da minha defensiva, comunicação entre guarda-redes e defesa, as coisas não correram bem na primeira parte. Circulamos muita bola, mas Esfa, com um treinador e conhecedor do futebol, fechou-se bem. Saímos primeira parte a perder, voltamos segunda parte, mexemos no xadrez, onde metemos Riquito, mas vimos que não era só o suficiente. Depois chamamos o dinheiro. O dinheiro entrou e fez um. Daí, na marcação de penalidade, já se sabe que é loteria de sorte.
4: Ficaram as palavras do técnico do Incomate Chinavani, Edson Mavunga, então, a falar desta vitória da sua equipa, ou desta conquista então, da Taça de Moçambique, fase provincial de Maputo. É o vencedor, Incomate Chinavani, o resultado deste obtido então na marcação de grandes penalidades. 4-3 foi o resultado conseguido então, depois de 1-1 nos 90 minutos. Neste momento também vou conversar com o Mr. Zuma da Escola de Sargento de Boane. Mr., entram a ganhar, o que é que está falhando?
6: São desses casos em que a gente às vezes culpa o outro, mas a culpa é muito nossa. Entramos a ganhar justamente aos 5, 7 minutos, controlamos muito bem o jogo. Tivemos algumas situações em que poderíamos ter matado o jogo por completo, mas os nossos atacantes, os nossos jogadores não foram tão felizes na ideia de materialização.
4: Muito obrigado. Ficaram as palavras do técnico da equipa da Escola Sargento Boane Zuma com esta leitura, então, da derrota da sua equipa aqui no campo do Estrela Vermelha em Marraquene, final da Taça de Moçambique.
0: Águias Especiais de Ferroviário da Beira estão apurados para a fase regional centro da Taça de Moçambique. No norte tem lugar assegurado o Beia de Pemba, o Ferroviário também de Pemba, as Águias Especiais de Lixinga e os Ferroviários de Nacala e de Nampula. Na final provincial, a vida neste domingo, os Locomotivas de Nacala venceram por 2-0. No regresso à competição, 5 meses depois, os Mambas voltaram a sucumbir 4-1 frente a Oman. O jogo aconteceu neste domingo na capital da Indonésia, Jakarta. Al-Subi assinou um hat-trick. O atacante da União Desportiva de Songo, Alcides, ainda descontou para 3-1.
7: O jogo foi bom e se batemos pé para pé, só que não conseguimos controlar os primeiros minutos, quase no fim da primeira parte, sofremos uns 2 gols, se não estou a errar. Vamos continuar com a cabeça erguida para o próximo jogo da terça-feira. Tivemos um pouco apático. Né?
0: Alcides estreou-se assim a marcar pela camisa da Seleção Nacional. O treinador dos Mambas, Chiquinho Conde, lançou às feras 6 novos valores.
8: O resultado, claro, que é pesado. Mas também é preciso perceber que tivemos aqui 6 estreias. Todos os jogadores militam no Moçambola, sem grande ritmo. E mais 3 jogadores com 2 internacionalizações que fizeram hoje. E infelizmente hoje também tivemos alguns jogadores já que tiveram uma época muito, muito desgastante, um pouco sem grande energia. Mas o bom disso é que eu pus a prova para que eles também pudessem jogar e me divertir, aproveitar essa oportunidade, porque isto não está aqui muita gente e quem está a jogar é a Seleção Nacional de Moçambique. É por isso que muitas das vezes o Chiquinho Conde só convoca quase os mesmos, precisamente por causa disso, porque não há muito tempo para treinar e obviamente que senti a equipa mais confortável quando nós estávamos a jogar com uma linha de 4 defensivamente, 4-2-3-1. Depois alteramos para 3 centrais e uma linha defensiva, por vezes, porque eles jogavam muito para os laterais, com 5 e com 2 pontas de lança e mais na posição 10. As passas ainda tivemos dificuldade em termos defensivos, em termos de coordenação. Devíamos ter maior consistência a defender, depois conseguirmos em contra-ataque, com 2 jogadores rápidos, que era o Cantol, que era o Alcides, para pedir na profundidade. Fizemos um golo pelo Alcides, de belo efeito, mas depois não tivemos a consistência. A equipa jogou pouco partida, pouco desgarrado.
0: Mambas goleados neste domingo em Jakarta, 4-1 foi o desfecho. Alcides marcou o único tento dos Mambas. É o primeiro do atacante da União Desportiva de Songo na Seleção Nacional de Moçambique. O próximo encontro de Moçambique nesta data FIFA é na terça-feira, frente à Indonésia.
8: Vamos agora descansar e ver o vídeo, ratificar, porque temos o jogo agora com a Indonésia, que é muito mais difícil, com o público, que é muito mais difícil. Tentar gerir agora os jogadores e aí já dentro desse leque do jogador, dos jogadores que eu tenho, tentar fazer menos substituições e tentar gerir melhor a equipa.
0: Mambas tem novo teste na terça-feira ante a Indonésia. Está acirrada a corrida pela liderança do Campeonato Provincial de Futebol de Tete entre Planície de Mpadwe e Jindal África.
9: Planície de Mpadwe e Jindal África de Marara concluem com vitórias a jornada nova da Divisão de Honra em Futebol e continuam colados no topo da tabela classificativa, ambas com 22 pontos. O Paranaense de Mpadwe foi ao longo derrotar o Futebol Clube de Angonha por 0-4 e a Jindal África de Marara venceu em casa o Ferroviário de Moatize por 4-1. E o Xingal TTB, jogando em Moatize e em casa emprestada, venceu o Mulá Futebol Clube de Moatize por 4-2. E Manje Futebol Clube perdeu em casa diante da equipa da ADC por 1-2. E os alvinegros de Tete perderam também em casa por 2-3 diante do Futebol Clube de Estima. Silvério António, técnico dos alvinegros de Tete, fala de falhas imperdoáveis no segundo e no terceiro golos.
10: Deficiência nossa da parte da defensiva. Então acabamos sofrendo golos que não têm cabimento. Então a gente temos que voltar a trabalhar nessa parte defensiva.
9: Sem culpas no cartório. E que vê a cidade de Tete e com a lição bem estudada, estava o Sani Maicolo, técnico do Futebol Clube de Estima, que teve que utilizar jogo inteligente.
11: Trabalho inteligente, nós já vínhamos estudar o Desportivo. Eu fui ver os pontos fracos, fortes do Desportivo. Então, durante a semana, tive que trabalhar e ganhar o Desportivo.
9: Desportivo de Tete cai aos pés do Estima Futebol Clube, perdendo por 2-3 e cede o quarto lugar à equipa de Estima, que agora soma 16 pontos. Os mesmos dos alvinegros de Tete, que caem para o quinto lugar. Ferver Matiz mantém-se na terceira com 17 pontos, contra 22 do Planície de Amparo e Jindala África de Marara, na primeira e segunda posições, respectivamente. RM Desporto, Cidal TT, Manuel Cardoso.
0: Em Manica, o campeonato da 2ª Divisão fez rodar neste domingo a 7ª jornada. O Machete empatou e cedeu a liderança para o SK Company.
12: O Machete empatou este domingo sem golos diante da Academia de Futebol de Chimoio em jogo da 7ª jornada do Campeonato Provincial de Futebol de Manica no campo municipal da Urbe. O jogo foi bastante equilibrado, com as duas equipas a procurarem a vitória. O Machete criou várias oportunidades de golo, mas os avançados não conseguiram aproveitar as ocasiões criadas. A Academia também tentou chegar ao golo e mostrou-se determinada em conquistar um resultado positivo, mas encontrou dificuldades para ultrapassar a defesa adversária, tendo prevalecido o nulo até ao apito final. Com este resultado, o Machete perdeu a liderança da prova e ocupa a 2ª posição da tabela classificativa com 16 pontos, menos um que o novo líder, SK Company, que recebeu e goleou Pensão Delgado de Gondola por 4-0. O treinador interino do Machete de Chimoio, Lino Cozinha, considerou justo o empate alcançado pela sua coletividade.
13: Foi um jogo bem disputado. Nós já conhecemos o adversário. Apenas viemos para dar a sequência da vitória, o que não foi possível. Nós saímos tristes, mas alguma coisa que se viu aqui, a nossa finalização não foi boa. Pecamos na finalização, como vocês podem ver. Toda a primeira parte não fomos eficazes, tanto como na segunda parte também não fomos eficazes. Então, os pontos de lance não foram certeiros.
12: Farouk Mário, treinador da Academia de Futebol de Chimoio, afirmou que o empate teve sabor a derrota, tendo em conta a entrega e o esforço demonstrados pela sua equipa ao longo do jogo.
14: Foi um bom jogo de futebol. Mesmo com a minha rapaziada, conseguimos nos bater bem. Apesar dos apesar, não foi o objetivo traçado para esse jogo. Gostaríamos aqui sair com uma vitória e estar próximo do líder, que era Majedi. Não conseguimos, tivemos um empate. Esse empate para nós é sabor a derrota, visto que nossa equipa não conseguiu sair nos primeiros momentos de jogo, que era na saída de bola. Tivemos dificuldade imensa no setor do meu campo, mas prometemos trabalhar para melhorar na jornada que vem.
12: Outros jogos da jornada 7 forneceram o seguinte quadro de resultados. Contribuintes INSS 2, Testa África 5, SK Company 4, Pensão Delgado de Gondola 0, Associação Desportiva 3 de Março de Manica 2, Nova Jerusalém de Chimoio 0, Tsene de Messica 1, União Desportiva de Vanduz 0.
0: E o Sporting de Nampula perdeu neste domingo os primeiros pontos no campeonato.
15: Com uma jornada em atraso para o fim da primeira volta do certame, os Leões da chamada Capital do Norte registaram no campo da subestação, terreno de São Simão, Futebol Clube de Nampula, cidade capital, o primeiro empate na prova e sem abertura de contagem. O Mr. Nelas, treinador adjunto do Sporting de Nampula, disse que a equipa fez de tudo para vencer num campo que considera difícil para jogar.
16: É um jogo difícil, com adversário difícil. Eles vinham para jogar, nós vinham para jogar, e o resultado saiu assim, né? Empatado, empatamos o jogo. São coisas de jogo. As duas equipas estão de parabéns, tanto São Simão como Sporting. Nós tentamos puxar a rapaziada, entramos mal no jogo e com o andar do tempo a equipa foi superando, melhorou e não conseguimos marcar um campo tão difícil como este.
15: Do lado de São Simão, Futebol Clube de Nampula, o técnico Benjamin Mabiala referiu que o empate prejudicou a sua equipa, que jogou para ganhar.
17: Eu fico um pouco triste porque não ganhamos o jogo. Esse jogo era para ganhar, mas não conseguimos porque não finalizamos. Estamos sempre com esse problema de finalização. que não me surpreende que a gente empatar ali, porque não estamos a marcar golos. Quando marcamos 3 golos, é quando temos pelo menos 7, 8, 9 ocasiões de golo. Sporting é uma equipa madura, jogou bem. Eu acho que o público que apareceu viram um bom futebol, isso é bom. Mas se é para fazer balanço, a equipa que deveria ganhar, eu acho que com toda a humildade foi minha equipa.
15: Além do jogo São Simão 0, Sporting de Nampula 0, registado este domingo na Série B, neste grupo do Namplense, a Academia Militar foi no sábado ao terreno do Kubula Futebol Clube de Mogvolas derrotar os donos da casa por 2 bolas sem concorrência, mesmo resultado com que ainda sábado a Águia Azul de Nampula bateu Águias Especiais também de Nampula no Santuário 25 de junho. Com todos os jogos da primeira volta realizados, a Academia Militar lidera a série com 18 pontos, mais 2 em relação ao Sporting de Nampula. Como dissemos, recorde-se, tem um jogo a menos, segundo classificado. Em Gênio de Rodapé, o Ferroviário de Nacala recebeu e bateu o Ferroviário de Nampula por 2 bolas sem concorrência na final da Taça de Moçambique, fase provincial de Nampula. Nelson Tatanha, cidade de Nampula.
0: Fechamos o jornal em Luenha, sede do distrito de Xangarentete.
18: O jogo entre o Futebol Clube Dez Mandamentos e o Futebol Clube China marcou na tarde deste domingo. As celebrações do 4º aniversário de elevação de Luenha, sede do distrito de Xangara, na província de Tete, a categoria de vila. Tratou-se de uma partida amistosa que teve como principal objetivo preparar as duas formações para o Campeonato Recreativo Distrital, cuja competição deverá arrancar nos próximos dias. Na ocasião, o secretário permanente do Governo Distrital de Xangara, Salvador Zacarias, destacou que o evento não serviu apenas para celebrar o desporto, mas também para evidenciar o talento futebolístico existente no distrito.
19: Isto para nós é de saudar esta partida. Aliás, futebol é saúde, futebol é convívio, futebol é cultura. A massificação deste futebol é mais uma valia para os nossos jovens, por forma a preparar fisicamente, mas também habilitar ao convívio entre os jovens. Isto traz para nós uma cultura de boa convivência entre os jovens.
18: Por sua vez, alguns adeptos e amantes do futebol em Luenha manifestaram confiança no potencial desportivo de Xangara, defendendo que o distrito reúne condições para voltar a ter uma

0: continuam a ser assinaladas com diversas atividades culturais, recreativas e desportivas, envolvendo diferentes segmentos da população. A partir do distrito de Xangara, Egídio Pascoal.
1: É o fecho do Jornal Desportivo, edição dominical, num dia em que os Mambas foram humilhados em Jacarta, perdendo por 4-1 frente a Oman. Na terça-feira, o novo teste diante da seleção nacional da Indonésia. Black Bull cai com estrondo na taça e está eliminado. O autor da façanha é o Vulcano Futebol Clube. É o fim deste jornal. Um abraço de Adão Matimbi e de Alves Magaia.
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Muito boa noite, são 19 horas e 21 minutos na República de Moçambique. Passamos a ler o boletim meteorológico. Situação geral às 14 horas do dia 7 de junho de 2026. Circulação de sueste e a nordeste fraca a moderada sobre o país. Temperaturas extremas hoje registadas. Xai-Xai máxima 24,6, mínima 15,6. Inhambane máxima 26. Mínima 20, Vilanculo máxima 27,8, mínima 17,1, Beira máxima 27,1, assim é que é, mínima 20,7, Chimoio máxima 21, mínima 13,3, Teto máxima 31,3, mínima 21,3, Calimane máxima 28,4, mínima 21, Nampula máxima 31,8, mínima 18,8, Pemba máxima 30,5, mínima 21,5, Lixinga máxima 24,6, mínima 14,4. Maputo máxima 25,4, mínima 16,9. Em igual dia do ano passado, máxima 32,6, mínima 16,4. Temperaturas, neste caso, previsão válida das 18 horas de hoje, dia 7 de junho, até às 24 horas de amanhã, dia 8 de junho de 2026. Para as províncias de Niassa, Cabo Delgado e Nampula, prevê-se céu pouco nublado, com períodos de muito nublado, possibilidade de aguaceiros fracos com trovoadas locais, ocorrência de neblinas e nevoeiros matinais, vento de nordeste fraco a moderado. Para as províncias de Tete, Zambézia, Manica e Sofala, prevê-se céu pouco nublado, temporariamente nublado, ocorrência de neblinas e nevoeiros matinais, vento de sueste a nordeste fraco a moderado. Para as províncias de Inhambane, Gaza e Maputo, prevê-se céu pouco nublado a limpo, ocorrência de neblinas ou nevoeiros matinais locais, vento de sueste a nordeste fraco a moderado. Temperaturas máximas previstas em graus Celsius: Tete, 31, Nampula e Pemba, 30, Quelimane, 28, Inhambane, Vilanculo e Beira, 27, Maputo e Xai-Xai, 26, Lixinga, 24, Chimoio, 22. Boletim meteorológico para navegação marítima até 50 milhas da costa de Moçambique. Não há aviso de vento forte. Situação geral às 12 horas, hora universal do dia 7 de junho de 2026. Circulação de sueste a nordeste fraca a moderada. Previsão válida até às 24 horas, hora universal do dia 8 de junho de 2026. Entre os paralelos 10 a 20 graus sul, prevê-se vento de sueste a 5 a 15 nós, 10 km por hora, estado do mar calmo, altura das ondas até 0,5 metros, ocorrência de neblinas e nevoeiros matinais locais, visibilidade boa, tornando-se fraca durante a ocorrência de neblinas e nevoeiros. Entre os paralelos 20 a 27 graus sul, prevê-se vento de sueste a nordeste, 10 a 20 nós, 20 a 40 km por hora, estado do mar calmo, tornando-se agitado, altura das ondas até 2 metros, ocorrência de chuvas fracas ou chuviscos locais, visibilidade boa. Boletim meteorológico para a navegação marítima no canal de Moçambique, não há aviso de vento forte. Situação geral às 12 horas, hora universal do dia 7 de junho de 2026, circulação de nordeste a sueste

0: com intensidade sobre o canal. Situação geral às 12 horas, hora universal do dia 8 de junho de 2026. Em todo o canal prevê-se vento de sueste a nordeste 5 a 15 nós, 10 km por hora, estado do mar agitado, altura das ondas até 0,5 metros, ocorrência de neblinas e nevoeiros matinais locais, visibilidade boa, tornando-se fraca durante a ocorrência de neblinas e nevoeiros. Acabamos de ler o boletim meteorológico. São 19 horas e 26 minutos. 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

0: 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Em todo o território nacional são neste momento 19 horas e 30 minutos. A Rádio Moçambique passa a transmitir em cadeia nacional o Jornal da Noite de hoje, domingo, editado e apresentado por Ernesto Chau. Que boa noite e boa escuta.
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0: Saudações, seja bem-vindo ao Jornal da Noite da Rádio Moçambique. Presidente da República, Daniel Chapo, mantém encontros em Washington com as atenções viradas à mobilização de mais investimentos para Moçambique. Recebe garantias para a implementação de um projeto de construção de 112 pontes que serão instaladas ao longo do país. 9 feridos e 270 casas destruídas parcial ou totalmente. Resultado de um vendaval que fustigou este sábado a localidade de Xunjota, no distrito de Moembe, no Niassa. Presidente Cyril Ramaphosa diz que o governo está determinado a não permitir que oportunistas explorem a questão da imigração ilegal para desestabilizar a África do Sul. São tópicos do Jornal da Noite, edição de domingo, 7 de junho de 2026. Está na companhia de Ernesto Chauk na edição e apresentação, com Jerônimo Wamba na sonorização. Fique conosco e acompanhe de perto tudo o que acontece no seu país e no mundo. O Jornal da Noite, presidente da República, Daniel Chapo, mantém encontros em Washington com as atenções viradas à mobilização de mais investimentos para o país. Detalhe com o enviado especial da Rádio Moçambique a Washington, o jornalista Mohamed Jan.
1: Boa noite. É neste sentido que Daniel Chapo é convidado de honra para co-presidir a Conferência Fragilidade 2026 ao lado de Ajay Banga, presidente do Grupo Banco Mundial. A arrancar já na segunda-feira, aqui em Washington, D.C., o evento bienal do Grupo Banco Mundial vai reunir líderes globais, formuladores de políticas e especialistas para discutir e compartilhar soluções práticas sobre como operar em áreas afetadas por fragilidade, conflito e violência. Aliás, nos últimos anos, o Banco Mundial tem redobrado as suas atenções para financiar Moçambique em projetos ligados à reconstrução da província de Cabo Delgado, infraestruturas, energia, agricultura e desenvolvimento. Só em Cabo Delgado estão a ser investidos atualmente 30 milhões de dólares no âmbito do projeto Conecta Negócios, valor injetado diretamente nas micro, pequenas e médias empresas locais de diversos setores de atividade.
0: Momento, Jane, da nossa redação central e a indicação de que o Presidente da República, Daniel Chapo, mantém encontros em Washington com as atenções viradas à mobilização de mais investimentos para Moçambique. A indicação que temos é que há garantias para a implementação de um projeto de construção de 112 pontes.
1: Boa noite. Presidente da República recebe garantias para a implementação de um projeto de construção de 112 pontes que serão instaladas ao longo do país. A garantia neste sentido foi apresentada hoje em Washington, D.C., por Paulo Sullivan, presidente de negócios internacionais de uma empresa norte-americana denominada Acro Bridge. Segundo Paulo Sullivan, a firma internacional está interessada em trabalhar em estreita colaboração com o governo de Moçambique na área de infraestruturas. Tivemos a oportunidade de falar sobre o progresso deste projeto e demonstrar o nosso compromisso contínuo em servir não apenas o povo de Moçambique, mas também a relação mais ampla entre Moçambique e os Estados Unidos da América. Acho que o presidente Chapo falou sobre o profundo compromisso com o progresso como os resultados. Acho que as palavras são importantes, mas as ações são muito mais. E penso que estamos num bom caminho para a implementação destes projetos e mais. Ainda hoje, o presidente da República manteve aqui em Washington, D.C., um encontro com a antiga embaixadora dos Estados Unidos da América nas Nações Unidas e atual representante de um grupo de consultoria em investimentos denominado APCO Worldwide, com foco na apresentação das potencialidades do país e nas áreas de maior interesse de desenvolvimento. A antiga embaixadora da ONU e representante de investidores da APCO Worldwide disse à saída do encontro com o presidente Chapo que garante apoio Moçambique na atração de novos investimentos.
2: I had the opportunity to speak with the president
1: Tive a oportunidade de falar com o presidente Chapo sobre os desafios e as oportunidades para o investimento privado em Moçambique. Estou aqui em representação da APCO Worldwide e a trabalhar em estreita colaboração com a doutora Adesina, que também está empenhada em analisar investimentos para Moçambique através da Cimeira de Investimento Global em África, que lançamos no Dubai em fevereiro passado. E espero que através desta reunião e de futuras reuniões com o governo de Moçambique consigamos encontrar oportunidades para trazer mais investidores para Moçambique. No rol dos encontros inseridos na sua visita a Washington, D.C., o estadista moçambicano recebeu ainda Garrick Gish, CEO da U.S. International Finance Partners, que manifestou interesse do grupo em investir em Moçambique na área do turismo, tendo garantido que em breve uma equipa vai visitar o país. Refira-se que o presidente Daniel Chapo está em Washington, D.C. para co-presidir o Fórum Fragilidades ao lado de Ajay Banga, presidente do Grupo Banco Mundial. A cimeira arranca esta segunda-feira e vai reunir mais de 3 mil participantes no encontro a decorrer em formato híbrido. Rádio Moçambique, Mohamed Gianni, Washington, D.C.
0: Autoridades moçambicanas repatriaram este domingo o segundo grupo de moçambicanos vítimas de ataques xenófobos na província sul-africana de Cabo Ocidental, Eduardo Figurão.
2: Trata-se de 169 compatriotas, incluindo 16 menores, que foram forçados a abandonar as zonas de Mossel Bay e Hermanos, nos arredores da cidade do Cabo. Na sua curta passagem por Joanesburgo, Arnaldo Massing e Kilda Sitoy partilharam os momentos difíceis porque passaram.
3: Nem consegui tirar nada, só estou com mesmo com essa roupa que está no meu corpo. Foi uma coisa que nem nós esperávamos, porque imagina alguém chegar e dizer sai. Agora não leva nada, não veste com roupa, não veste com nada. Só saem com a roupa que você está.
4: Quando estou não tenho nada. Só simplesmente o que eu consegui recuperar, simplesmente só foi o telefone. Fui ajudado com as pessoas pelo caminho e fui dado roupa. A única coisa que eu trazia, só trazia camiseta, esta camiseta, ding-dong por dentro, simplesmente.
2: E quais são os planos para o futuro?
4: Eu posso dizer de que vou na ajuda da família para ver se podem me ajudar com alguma coisa, corro para algum negócio, alguma coisa. Não, infelizmente não tenho futuro, vou dizer assim.
3: Nem sei por onde começar, não tenho lá plano, porque não vejo oportunidades em Moçambique, não tenho nenhuma oportunidade, porque mesmo se eu disser, vou trabalhar numa casa, nós todos sabemos que epa, só pagam dois e meio. Como é que você vai trabalhar para uma pessoa para te pagar em dois meses quando você tem criança? Só Deus é que sabe.
2: As autoridades moçambicanas dizem que continuam a monitorar a situação e a prestar assistência aos cidadãos afetados. O cônsul de Moçambique em Joanesburgo, Guilherme Tamel, revelou que este sábado houve mais uma marcha violenta na zona de Devington, nos arredores de Joanesburgo, sem o registro, por enquanto, de vítimas moçambicanas.
0: E o presidente Cyril Ramaphosa diz que o governo está determinado a não permitir que oportunistas explorem a questão da imigração ilegal para desestabilizar o país, Eduardo Figurão.
2: Numa declaração à Nação este domingo, Ramaphosa reiterou que na África do Sul não há espaço para xenofobia, racismo, sexismo, afrofobia ou qualquer forma de intolerância. O presidente sul-africano deixou claro que apenas os funcionários governamentais devidamente autorizados podem agir contra violações da lei, incluindo a lei de imigração. Ele enfatizou que nenhuma pessoa singular tem permissão para confrontar alguém na rua e exigir um comprovativo de nacionalidade.
5: As communities and as a society.
2: E como comunidades e como sociedade, não nos devemos deixar levar pela tentação de nos unirmos àqueles que querem que nos voltemos contra as pessoas que não nasceram na África do Sul e que estão entre nós. Não permitiremos, nem devemos permitir que os grupos utilizem as legítimas preocupações dos sul-africanos para desestabilizar o nosso país, incitando à ilegalidade e à violência. Agiremos contra as forças que exploram as preocupações do nosso povo com a imigração ilegal para promover as suas próprias agendas políticas, pessoais ou criminosas. Não nos deixaremos enganar ou influenciar por campanhas nas redes sociais que difundem desinformação, notícias falsas e mentiras negras sobre estrangeiros. Devemos preocupar-nos com o fato de o sentimento xenófobo ser, por vezes, acompanhado de insultos, ofensas ou ataques tribais e étnicos dirigidos a outros sul-africanos. Cyril Ramaphosa defende uma África do Sul onde todas as pessoas que entram no país o façam legalmente. Uma África do Sul onde as leis de imigração são respeitadas e aplicadas. Uma África do Sul onde as empresas concorrem de forma justa. E uma África do Sul onde as comunidades se sintam seguras e protegidas. Rádio Moçambique, Eduardo Figurão, Joanesburgo.
0: Jornal da Noite da Rádio Moçambique, estúdios em Maputo. Vamos ler uma carta do antigo presidente da República, Joaquim Chissano, dirigida ao presidente da Conferência Episcopal de Moçambique, e que diz o seguinte: com profunda consternação que me dirijo a Vossa Excelência Reverendíssima para apresentar as minhas mais sentidas condolências pelo trágico falecimento de Dom Osório Setor Afonso, Bispo de Quelimane. Neste momento de luto e dor, associo-me à Igreja Católica em Moçambique, ao clero, aos religiosos e religiosas, bem como a todos os fiéis, partilhando a tristeza causada pela perda de um pastor dedicado, cuja vida foi inteiramente consagrada ao serviço de Deus, da Igreja e do povo moçambicano. Dom Osório distinguiu-se pelo seu testemunho de fé, pela sua humildade, pelo seu espírito de serviço e pelo seu compromisso permanente com os valores do Evangelho. O seu ministério episcopal foi marcado por uma entrega generosa à missão pastoral, deixando um legado de dedicação, proximidade, esperança junto das comunidades que serviu. E a sua partida prematura constitui uma perda profundamente sentida para a Igreja e para o país. E manifesto igualmente a minha firme condenação deste ato hediondo e exprimo o desejo de que as autoridades competentes procedam ao cabal esclarecimento das circunstâncias em que ocorreu este lamentável acontecimento, para que a verdade seja plenamente apurada e a justiça devidamente realizada. Renovando a Vossa Excelência, Reverendíssimos, meus sentimentos de profundo pesar, consternação, respeito, subscrevo-me em união de oração. Esta é a carta do antigo presidente da República, Joaquim Chissano. Jornal da Noite da Rádio Moçambique, estúdios em Maputo. Este é o habitual espaço de análise aos domingos no Jornal da Noite dos assuntos que marcaram a semana. Hoje vamos olhar para a participação do Presidente da República, Daniel Chapo, no Fórum Internacional do Banco Mundial nos Estados Unidos da América, apoio do governo moçambicano às vítimas do incêndio na Índia e às vítimas de xenofobia na África do Sul. Olharemos também para o assassinato do Bispo da Diocese de Quelimane, Dom Osório Setor Afonso. Estamos com o nosso comentarista residente, Delcio Alfazema. Boa noite, obrigado pela sua presença aqui nos estúdios da Rádio Moçambique.
6: Boa noite, Chauk. Boa noite a todos os ouvintes da Rádio Moçambique.
0: Adelso Alfazema, presidente da República, participa como convidado de honra na sessão inaugural do Fórum sobre Fragilidades 2026, promovido pelo Banco Mundial, a ter lugar nos Estados Unidos da América. E Chapo é o único chefe de Estado presente no evento e irá co-presidir a sessão de abertura ao lado de Ajay Banga, presidente do Grupo Banco Mundial. E que significado político e diplomático tem o fato de Daniel Chapo ser o único estadista convidado para co-presidir a sessão inaugural deste Fórum Internacional?
6: Bom, este evento decorre como segunda edição. A primeira vez que decorreu foi em 2024. E na segunda edição do evento, ter o chefe de Estado moçambicano como o convidado de honra que vai co-presidir a sessão da abertura e o decurso todo o evento, eu penso que é um prestígio. Isto coloca Moçambique em destaque, porque todo mundo vai estar a acompanhar um evento de grande relevância. Estão lá atores do governo de todo o mundo, estão lá investidores, agentes que trabalham na área financeira, estão lá acadêmicos, sociedade civil. Portanto, é um evento da dimensão global. e poder estar e intervir nestes eventos é sempre um prestígio, é um reconhecimento. E depois é a oportunidade também para Moçambique fazer passar a sua agenda sobre a independência económica. O tema destas conferências, portanto, esse é um dos maiores eventos que o Banco Mundial organiza, portanto, um evento bienal, que tem a ver com a questão das fragilidades, conflitos, as questões que têm a ver com energia, etc. Então, é uma oportunidade, uma vez mais, do Presidente poder passar aquilo que é a sua visão e a perspectiva que tem de Moçambique em relação a estas questões todas. E depois, é também um sinal de que as nossas relações com o Banco Mundial estão em alta. Há de notar que estamos no segundo ano de governação do Presidente Chapo e a interação com o Banco Mundial entre o Presidente Chapo e o Presidente do Banco Mundial, Ajay Banda, tem sido muito intensa. Já esteve cá, o Presidente do Banco Mundial, o Presidente Chapo também já esteve a visitar a sede do Banco Mundial, e parece que eles têm interagido constantemente, sobretudo em matérias estruturantes, como é o caso que tem a ver com a questão das energias renováveis, e que o Banco Mundial tem estado a olhar Moçambique como um país que tem perspectivas boas e que pode ser uma resposta global para esta questão que tem a ver com as energias alternativas. Então, vale a pena, e está de parabéns o Presidente Chapo, está de parabéns Moçambique, porque nós estamos lá não só como convidados de honra, mas como o único presidente, chefe de Estado, que vai poder participar e intervir neste encontro.
0: De que forma a partilha da experiência moçambicana na prevenção e gestão de conflitos, consolidação da paz e resiliência comunitária pode influenciar futuras parcerias e financiamentos internacionais, não só com o Banco Mundial, mas com outras instituições?
6: Moçambique desenvolveu e tem estado a aprimorar um modelo próprio de resolução de conflitos. Temos várias experiências, vários históricos, mas esta questão agora, por exemplo, deste diálogo político mais aberto, envolvendo diferentes sectores da sociedade numa perspectiva de médio e longo prazo, eu penso que é uma ferramenta importante. A forma como nós ultrapassamos o conflito com a RENAM, inclusivamente a questão da desmobilização, etc., também é um mecanismo e uma experiência que Moçambique pode levar para o mundo. A necessidade de financiamentos específicos para os países que saem de uma experiência pós-conflito e avança para um modelo de governação democrática, Moçambique tem a receita e sabe quais são as necessidades específicas em termos de financiamento que precisa tanto para criar oportunidades para os jovens, como também para estruturar e fortalecer as suas instituições democráticas e também aquilo que são os planos de governação. Portanto, é um país que tem uma experiência muito própria de resolução de conflitos e que esta experiência está a ser aprimorada e consolidada, mas que ainda assim já se pode levar para vender este modelo para o mundo.
0: Vamos passar para o segundo ponto. Pelo menos dois moçambicanos fazem parte do grupo das vítimas mortais de um incêndio que ocorreu numa unidade hoteleira na capital indiana, Nova Delhi. E após tomar conhecimento do incidente, o executivo ativou mecanismos de assistência consular para acompanhar de perto a situação, de modo a informar as famílias e prestar toda a assistência requerida. Por outro lado, o governo está a prestar assistência multiforme aos moçambicanos vítimas de ataques xenófobos na vizinha África do Sul, e que inclui o seu regresso ao país. Edelcio Fazema, perante estas duas situações, como é que avalia a prontidão e a capacidade do Estado moçambicano de proteger e apoiar os seus cidadãos no exterior?
6: Bom, primeiro lamentar a perda de vidas humanas, tanto no caso da xenofobia na África do Sul como na Índia. Mas é preciso também reconhecer e destacar a capacidade e a rapidez com que as nossas representações diplomáticas têm estado a responder a essas situações de incidentes, de acidentes, e de moçambicanos na diáspora que têm estado a precisar de ajuda. Esta questão da Índia, pronto, é um acidente, não era uma situação esperada. Apesar de estar a ser recorrente na Índia e ser comum na Índia a ocorrência desses tipos de eventos, mas nós tivemos dois moçambicanos e a resposta da nossa representação diplomática foi excelente. Rapidamente fez o mapeamento, o reconhecimento, identificou as pessoas e comunicou e está a dar a devida assistência às famílias. E isto não é isolado. Temos também o caso da xenofobia, como bem fez referência, mas vai-se lembrar que há bem pouco tempo houve uma moçambicana durante as inundações em Portugal que perdeu a vida, que também houve uma assistência pontual, houve uma moçambicana que perdeu a vida na China, que também houve uma assistência pontual. Portanto, nós estamos a ter uma representação diplomática que está a ser mais útil para os moçambicanos no que diz respeito à assistência humanitária quando é necessário. Mas aí está, há de haver necessidade também dos moçambicanos, quando se deslocam para fora do país, poderem cumprir com todos aquilo que são os requisitos necessários, incluindo a comunicação pronta, antepada, às nossas representações diplomáticas, para que, em caso de houver uma necessidade de assistência, portanto, podermos ter essa resposta pontual.
0: Alguns círculos aqui na sociedade defendem que os moçambicanos deviam reagir da mesma forma como os sul-africanos. Qual é o seu ponto de vista?
6: Não, isto seria totalmente insustentável e criaria uma situação de caos, porque estamos numa situação de uma tensão que tem as suas raízes mais sociais e políticas do histórico do apartheid na África do Sul. E uma resposta em termos de retaliação, como infelizmente o via a Renamo a tomar um posicionamento oficial nesse sentido, eu penso que seria uma situação trágica. O que temos que fazer neste momento é apoiá-los, é poder tomar medidas, e o nosso governo está a intervir muito bem ao fazer o repatriamento daqueles cidadãos que estão em situação crítica. Mas uma situação de retaliação, eu penso que entraríamos numa crise diplomática desnecessária e, no lugar de solução, nós agravaríamos ainda mais a situação.
0: Vamos olhar para o terceiro e último ponto. O bispo de Quelimane, Dom Zoro Sitor Afonso, de 54 anos, foi assassinado a tiro este sábado, 6 de junho, no interior da sua residência episcopal na província da Zambésia. E que impacto poderá ter este assassinato de Dom Zoro Sitor Afonso na percepção da segurança pública em Moçambique, sobretudo quando a vítima é uma figura religiosa de elevada relevância social e moral?
6: Bom, é uma situação triste, lamentável, mas também é visível e perceptível para o mundo e para os moçambicanos que o país tem estado a fazer um esforço para reforçar a questão da segurança. O que se tem que fazer agora é ter a serenidade e acreditar que as instituições, sobretudo o CERNIC, vai fazer um trabalho de fundo, de base, para poder esclarecer. Uma situação que poderá ficar mal será se não haver esclarecimento, se não haver resposta, se não haver seguimento a isso. Mas, para já, não há necessidade de nos antecipar e nos precipitarmos em encontrar culpados, mas, claramente, que enquanto não houver um esclarecimento definitivo, isto pode significar um retrocesso e beliscar um pouco, pela negativa, os esforços que estão-se a fazer para tornar o país cada vez mais seguro. Com estas questões todas de controle dos raptos, esta questão toda de controle do tráfico de drogas, desta questão da criminalidade. Mas, portanto, é uma situação, não é habitual para uma província como Zambésia, a cidade de Quelimane, é uma situação pontual. Eu acredito que nos próximos dias as entidades vão poder dar algum esclarecimento sobre os contornos desse crime.
0: E tendo em conta a repercussão nacional e internacional do caso, há quem veja este crime como um episódio isolado e há quem enquadre num contexto mais amplo de violência e criminalidade. Na sua análise, é que sinais devem ser observados para compreender o verdadeiro significado deste assassinato?
6: Não, há elementos que apontam para uma situação isolada. Primeiro é o contexto territorial onde ocorre. Segundo é o próprio ator envolvido, portanto a vítima, que é um líder religioso, e o espaço onde estava, que era mesmo no lugar onde vivem os bispos ou os padres da Igreja Católica. Portanto, isto não é uma situação, um crime comum em Moçambique. Então, e o próprio ator não é uma figura polêmica, pelo que se sabe agora, que estava dentro do contexto religioso a efetuar reformas. Isto também é de um conhecimento público, e os próprios religiosos da Igreja Católica, os padres também reconhecem e assumem isso. Agora, não há neste momento elemento para a partir deste caso, generalizarmos e pormos em causa todos os progressos que estamos a ter dentro do contexto de combate à criminalidade, mas insisto no ponto de que há de haver necessidade de rapidamente haver um esclarecimento para sossegar os ânimos. Vai-se lembrar, Chauque, quando houve o suicídio daquele gestor do banco, também se correu-se para tentar trazer uma interpretação política, questões que têm a ver com o negócio, com a banca, etc., mas que as investigações vieram mostrar que tratou-se efetivamente de um suicídio. Então, há de haver necessidade de podermos ter a calma, termos a serenidade para deixar com que as instituições funcionem e que estas instituições também sejam céleres na investigação e na conclusão para poderem comunicar à sociedade e ao mundo.
0: Muito obrigado, Delcio Fazema, pela sua presença aqui nos estúdios da Rádio Moçambique, neste que é o habitual espaço de análise dos assuntos que marcaram a semana. O Jornal da Noite, a Primeira Dama da República, Guetta Chapo, inaugura amanhã no distrito de Buza, em Sofala, o Centro de Saúde de Gruja, uma unidade sanitária do tipo 2, concebida para melhorar o acesso da população aos serviços médicos essenciais, reduzir as longas distâncias percorridas pelas comunidades em busca de cuidados de saúde. O secretário-geral da Frelimo, Shekela Abubakar, inicia esta segunda-feira uma visita de trabalho à província de Manica, com o principal objetivo de avaliar no terreno o grau de preparação da 11ª Conferência Nacional de Quadros, que terá lugar de 21 a 23 de agosto próximo na cidade de Chimoio. 9 feridos, dos quais 2 em estado grave, 270 casas destruídas parcial ou totalmente, o resultado de um vendaval que fustigou este sábado a localidade de Xunjota, no distrito de Muembe, no Niassa. Pinto Catawa.
7: Dos feridos graves, uma é menor de 3 anos, com a mãe. Ambas contraíram ferimentos por queda de habitação e seguem transferidas do centro de saúde da sede do distrito de Muembe para o Hospital Provincial de Lixinga. Dados preliminares indicam que o vendaval afetou 275 famílias, o correspondente a 1.205 pessoas. O administrador do distrito de Muembe, Cássimo Abud, disse que o fenômeno destruiu também totalmente a cobertura da maternidade da Secretaria da Localidade. Segundo o administrador, as famílias afetadas estão expostas ao relento e necessitam de assistência pontual de alimentos e kits de abrigo.
8: Das casas construídas de forma precária, com a destruição parcial, temos o registro de 214 e 26 que foram danificadas por completo. E em termos de casas convencionais, temos o registro de 9 que completamente ficaram danificadas e 21 parcialmente danificadas.
7: Questionado se o mau tempo teria causado vítimas mortais, o administrador respondeu o seguinte:
8: são dados preliminares e que neste momento, em termos de registro de percas humanas, ainda não consta nas nossas informações e do trabalho que a Comissão Conjunta efetivou, não consta esse dado.
7: Administrador do distrito de Muembe, Cássimo Abudo, e os contornos da tempestade que fustigou na tarde deste sábado a localidade de Xuanjota, posto administrativo de Chiconono, província do Niassa. De Lixinga, Pinto Catawa.
0: Na página internacional, subiu para 488 o número de casos de ébola na República Democrática do Congo. O número inclui 86 mortos. As autoridades de saúde naquele país justificam que os casos tendem a aumentar devido à rápida e contínua transmissão comunitária. O tempo. Amanhã a cidade de Teata poderá ser a mais quente do país, com uma temperatura máxima de 31 graus centígrados. Segue Nampula e Pemba com 30 graus. Quelimane, 28. Inhambane, Vilanculo e Beira, 27. Maputo e Xai-Xai, 26. Lixinga, 24. E finalmente Chimoio com 22 graus centígrados. E pronto, amigo ouvinte, o Jornal da Noite da Rádio Moçambique fica por aqui. Esteve na companhia de Jerónimo Wamba na sonorização, Ernesto Chauque na edição e apresentação. Boa noite.

0: Em Moçambique são neste momento 20 horas.
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Romualdo e o tema Care no Caracol a abrirem esta nossa sessão musical nesta noite de domingo 7 de junho de 2026. Care.

0: São neste momento 20 horas e 19 minutos em Moçambique. 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

Da bacia do Limpopo, estende-se a província de Gaza, numa planície verdejante, ponto de passagem obrigatório para quem procura as águas mais cálidas das praias.

Essa lenda é um tema da banda Massuco. Estou neste momento 20 horas e 30 minutos a seguir. Deltino Guerreiro canta Sonho, um tema extraído do álbum É Para Cá.

Canta agora diretamente de Sofala, Dito Felipe, o tema Mabobo. São 20 horas e 39 minutos. Estamos a caminho das 21 horas, altura em que iremos apresentar mais um serviço de notícias.

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Hakina Aloha Kinare, música do agrupamento Murrara Jazz, no encerramento deste nosso encontro. Começou quando eram 18 horas e termina dentro de instantes. Meu nome é Jerzy Alexandre. Voltamos a estar juntos numa próxima oportunidade.

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3: São 21 horas em Moçambique. As notícias a esta hora apresentadas por Ernesto Chauk. Boa noite.
4: Gerson Alexandre, ouvinte, boa noite. O presidente da República, Daniel Chapo, recebe garantias para a implementação de um projeto de construção de 112 pontes que serão instaladas ao longo do país. A garantia neste sentido foi apresentada este domingo em Washington, D.C., por Paul Sullivan, presidente de negócios internacionais de uma empresa norte-americana denominada EcoBridge. O detalhe com o enviado especial da Rádio Moçambique a Washington, o jornalista Mention.
5: Segundo Paulo Sullivan, a firma internacional está interessada em trabalhar em estreita colaboração com o governo de Moçambique na área de infraestruturas.
6: Tivemos a oportunidade de falar sobre o progresso deste projeto e demonstrar o nosso compromisso contínuo em servir não apenas o povo de Moçambique, mas também a relação mais ampla entre Moçambique e os Estados Unidos da América. Acho que o presidente Chapo falou sobre o profundo compromisso com o progresso como os resultados. Acho que as palavras são importantes, mas as ações são muito mais. E penso que estamos num bom caminho para a implementação destes projetos e mais.
5: Refira-se que o presidente Daniel Chapo está em Washington, D.C. para co-presidir o Fórum Fragilidades ao lado de Ajay Banga, presidente do Grupo Banco Mundial. A cimeira arranca esta segunda-feira e vai reunir mais de 3 mil participantes no encontro a decorrer em formato híbrido. Rádio Moçambique, Mohamed Jani, Washington, D.C.
4: O antigo presidente da República de Moçambique, Joaquim Chissano, manifesta profundo pesar pelo falecimento de Dom Osório Setor Afonso, bispo de Quelimane, numa mensagem de condolência dirigida ao presidente da Conferência Episcopal de Moçambique, arcebispo de Nampula, Dom Inácio Sauri. Na carta, Chissano afirma ter recebido a notícia com profunda consternação e apresenta as suas mais sentidas condolências à Igreja Católica em Moçambique, ao clero, aos religiosos e aos fiéis católicos, destacando a dimensão da perda para a comunidade religiosa e para o país. O antigo chefe de Estado recorda Dom Osório como um pastor dedicado, cuja vida foi inteiramente consagrada ao serviço de Deus, da Igreja e do povo moçambicano. Sublinha ainda que o bispo se distinguiu pelo testemunho de fé, humildade, espírito de serviço e compromisso com os valores do Evangelho. Segundo Chissano, o Ministério Episcopal de Dom Osório foi marcado por uma entrega generosa à missão pastoral, deixando um legado de dedicação à proximidade e esperança junto das comunidades que serviu. A sua morte acrescenta representa uma perda profundamente sentida para a Igreja Católica e para Moçambique. Na mesma mensagem, o antigo estadista moçambicano condena o que classificou como um ato hediondo e defende que as autoridades competentes realize um esclarecimento completo das circunstâncias em que ocorreu o lamentável acontecimento para que a verdade seja apurada. A primeira-dama da República, Guiada Chapo, inaugura esta segunda-feira no distrito de Buza, província de Sofala, o Centro de Saúde de Gruja. Trata-se de uma unidade sanitária do tipo 2, concebida para melhorar o acesso da população aos serviços médicos essenciais e reduzir as longas distâncias percorridas pelas comunidades em busca de cuidados de saúde. De acordo com um comunicado de imprensa da Presidência da República, recebido na nossa redação, a infraestrutura resulta da campanha solidária Um Moçambicano, Um Medical. É uma iniciativa que mobilizou contribuições de cidadãos e instituições em prol da melhoria das condições de vida das populações. O secretário-geral da Frelim efetua esta segunda-feira uma visita de trabalho à província de Manica para avaliar o grau de preparação da 11ª Conferência Nacional de Quadros, agendada para agosto próximo na cidade de Chimoio. No âmbito da sua visita, Shaquille Abubakar vai reunir com os órgãos locais da Frelim para se inteirar do seu funcionamento, bem como transmitir orientações com vista à dinamização das ações em curso, tratando-se da província que acolherá a estratégica reunião de agosto próximo. A 11ª Conferência Nacional de Quadros será o culminar de um amplo movimento político de reflexão iniciado nos comitês de círculos, devendo definir estratégias orientadoras para o futuro do partido e de Moçambique. O presidente Cyril Ramaphosa diz que o governo está determinado a não permitir que oportunistas explorem a questão da imigração ilegal para desestabilizar a África do Sul. Numa declaração à Nação este domingo, Ramaphosa reiterou que a África do Sul não há espaço para xenofobia, racismo ou qualquer forma de intolerância. Correspondente Eduardo Figurão.
2: O presidente sul-africano deixou claro que apenas os funcionários governamentais devidamente autorizados podem agir contra violações da lei, incluindo a lei de imigração. O presidente Cyril Ramaphosa enfatizou que nenhuma pessoa singular tem permissão para confrontar alguém na rua e exigir um comprovativo de nacionalidade. Ramaphosa defende uma África do Sul onde todas as pessoas que entram no país o façam legalmente. Uma África do Sul onde as leis de imigração são respeitadas e aplicadas. Uma África do Sul onde as empresas concorrem de forma justa. E uma África do Sul onde as comunidades se sintam seguras e protegidas. Rádio Moçambique, Eduardo Figurão, Joanesburgo.
4: O tempo. A cidade de Tete poderá registrar esta segunda-feira 31 graus centígrados de temperatura máxima, seguida por Nampula e Pemba com 30 graus. Para Quelimane prevê-se 28 graus. Inhambane, Vilanculo e Beira, 27. Maputo e Xaixai, 26. Lixinga, 24. E por fim, Chimoio, com 22 graus centígrados de temperatura máxima. Eu foram as notícias das 21 horas. É próximas a uma.

0: Vamos nos concentrar na saúde do povo. Esta que é a nossa ideia. A nossa Assembleia da República aprovou uma nova lei de saúde que permite-nos cuidar do povo lá na base. Construirmos muitos postos de saúde comunitários lá na base, para termos menos enchentes nos centros de saúde e termos menos enchentes nos hospitais. E é isto que nós vamos apostar. E vamos continuar a trabalhar dia e noite para cuidar do nosso povo. Esteja onde estiver, mesmo que esteja a 52 quilômetros, se não conseguirmos fazer chegar o hospital lá, se não conseguirmos fazer chegar um centro de saúde, no âmbito dos cuidados de saúde primário, que é cuidar o povo lá na base, nós vamos construir postos de saúde comunitário para podermos cuidar do nosso povo.
1: Presidente da República, Daniel Chapo.

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3: Acompanhamos as notícias das 21 horas. Amigo ouvinte, boa noite. Seja bem-vindo a este espaço na sua estação de rádio. Eu sou a Helena Pitoro e estaremos juntos até bem perto da meia-noite. Ao longo das próximas horas, vai acompanhar o Clássicos ao Domingo e o programa Easy Jazz. Acompanhe já a seguir o programa Clássicos ao Domingo.

0: Boa noite, caro ouvinte. Seja bem-vindo ao Clássicos ao Domingo. A arte tem o poder de surpreender. Hoje, voltamos e continuamos a destacar os jovens moçambicanos que decidiram transformar paixão em excelência, sensibilidade em composição e sonho em identidade artística. Num país conhecido pela riqueza dos seus ritmos tradicionais e contemporâneos, cresce discretamente uma geração ligada à música clássica. Jovens que estudam, interpretam e compõem com dedicação, visão e coragem. Neste segundo encontro, vamos mais a fundo nas emoções, nos desafios e nos sonhos de um talento que começa a conquistar o seu espaço e a mostrar que Moçambique também pode dialogar com o universo de música erudita. Ouça esta conversa inspiradora, acompanhada de melodias que atravessam o tempo e tocam a alma. Seguindo, como gostaria de ser lembrado daqui a 20 anos, por exemplo?
1: Complicada essa pergunta, daqui a 20 anos. Alguém que não quis ser hipócrita, no sentido, como africano, me fechar, dizer eu sou africano, vou só fazer música. Ou dizer, não, essa coisa de música tradicional, não quero saber, quero só fazer música erudita. Mas alguém que reconheceu o seu lado híbrido, o fato de ter sido influenciado pelas essas duas culturas e essa influência ter sido importante também na valorização da sua própria cultura. Eu gostava que daqui a algum tempo, 20 anos, eu diria que até, se calhar ainda estaria a fazer algumas coisas, mas se calhar depois da minha morte ter havido esse troço, esse caminho de alguém que quis, com as ferramentas que possuía, fazer com que o nome de Moçambique, a cultura moçambicana, a cultura africana, pudesse galgar palcos. Palcos que normalmente são mais espaço de músicos europeus, americanos, enfim, mas também que os africanos pudessem pisar lá. É Moçambique em particular que seria interessante, porque a África do Sul também já está um bocadinho avançada.
0: Podemos considerar que esse é um sonho a ser realizado.
1: Sim, sim, sim. Eu desejo muito poder contribuir principalmente para essa conservação da nossa cultura.
0: E para ambientar essa questão do sonho e da projeção para daqui a 20 anos, qual é a sugestão de composição que vamos ouvir?
1: Podemos ouvir uma peça coral, A Soul is Like a Bird, apesar de estar em inglês, que fala, diz que uma ave, a alma é como uma ave que nas tempestades da vida parece uma ave que está a voar sem um céu. Então, nas tempestades da vida, aquela ave não tem um céu para voar. Pronto, então, que a música, a cultura seja esse céu sempre azul e sempre com ventos favoráveis para a concretização dos meus sonhos e dos sonhos de quem tem alguma coisa para contribuir para a humanidade.

0: Diz-me uma coisa, Estevão, como é que é compor uma música clássica? O que é que se tem que ter como ponto de partida para compor uma música clássica? É o mesmo que compor outro tipo de música? Ou este carece de um ambiente, diria, especial ou próprio para compor este tipo de música?
1: Todos os estilos musicais têm códigos. Tem códigos, tem estrutura, tem suas regras. Então, se eu quero uma marabenta, não vou ter uma batida, por exemplo, do amapiano. Já não é uma marabenta. Se eu quero uma pico, não é o mesmo que ter um xugubo. Então, se eu quero tufo, eu tenho de ver. Para ter tufo, eu preciso daqueles batucos, que me perdoem os que são de tufo, porque eu não conheço os nomes, infelizmente, que esse é um dos aspectos também que eu
0: precisa
1: gostaria.
0: Precisa de aprimorar.
1: É que, não só, mas é no sentido aprimorarmos todos, porque há esse déficit do conhecimento da nossa cultura também. Então, para compor esta música, que eu digo clássica e erudita, existem regras que eu tenho de seguir, ou regras que tenho de quebrar. Então, conheço a regra e quebro a regra. Então, isso também vai de encontro. Então, eu conheço a regra, mas eu não vou seguir aquela regra. E dentro da música erudita, na música contemporânea em particular, é muito mais aberta. Na época dos Mozart, dos Bach, existiam umas regras muito mais rígidas. Na época dos Mahler, enfim, Tchaikovsky, etc., existiam leis mais rígidas. Do século passado para cá, a música foi abrindo certas portas. Esta porta pode ser um instrumento musical. Esta mesa pode ser um instrumento musical. Há um leque de coisas que podem ser instrumentos musicais. Então, o que é instrumento musical começa a mudar de aspecto. Então, tudo que produz a som e que pode ser integrado nessa questão musical, ela pode ser um instrumento musical. Então, são códigos. Por exemplo, é Magé do Norte, que eles usam uma garrafa. Aquelas garrafas e tocam. Ou, no outro caso, que usam enxada. Pronto, então, aquela enxada, nesse contexto, é um instrumento musical. Hein? Então, eu posso usar esses códigos, essas regras. Então, é preciso, para compor na linhagem de música erudita, eu tenho que perceber quais são as regras que eu tenho de seguir. Ah, tenho essas regras, ok. Até onde eu posso quebrar esta regra, mas continuar a estar no mesmo ambiente. Okay. Então, é mais ou menos isso. Então, alguém que faça um panza pode escrever uma música erudita. Só precisa aprender os códigos. Uma pessoa que escreve música erudita precisa também aprender os códigos. Então, é um bocadinho aprender como é que se faz. Então, não é algo do outro mundo, mas não é tão intuitivo. O ambiente pode moldar, a propósito, o ambiente pode moldar. Aqueles que já estão num ambiente de música erudita, a sua inspiração gira em torno disso, enquanto os outros vão ter outra percepção sobre isso. Né?
0: Eu fazia essa pergunta também na curiosidade de querer perceber, por exemplo, porque a música erudita, ela não usa muito a voz, não é? Se eu estiver enganada,
1: usa, por favor, usa bastante.
0: Me corrija.
1: Usa.
0: Mas eu me referia, por exemplo, a obras, por exemplo, que querem exprimir um grito, ou em vez de ter alguém a gritar de facto,
1: sim.
0: É um instrumento que representa,
1: exato,
0: esse grito.
1: Exato.
0: Portanto, é essa construção que eu queria perceber
1: como é que ela funciona,
0: né? Como é que ela
1: como
0: é que ela se torna realidade.
1: O conhecimento dos instrumentos e as suas capacidades acaba ajudando nessa questão de expressar aquilo que se pretende. Existiu uma época quando era música instrumental pela música instrumental. Era aquele momento em que a arte, tu brincas com a arte. Mas depois, principalmente no período romântico, muda um bocadinho esse aspecto. O romântico não é naquela concepção que nós temos. Ah, falar de amor, etc, etc. No período romântico nós temos nacionalismos, por exemplo, né? Na Europa em particular, em que

0: peças que têm parte vocal bem desenvolvida. Então, existe uma grande variedade na música erudita, diria eu.
1: E qual é a composição que tu produziste que mais te emociona?
0: Complicado, complicado.
1: E por que que ela te emociona tanto?
0: Se calhar, eu diria ter uma certa ligação com ela. Eu tenho, dentro das obras, existem às vezes trechos que me chamam mais atenção que outros, mas diria a minha primeira peça estreada, né, que é Kyrie, que é parte de uma missa. Kyrie é do grego, que significa Senhor. A peça é Senhor, tem de piedade. Essa peça eu escrevi na minha inocência, diga-se, né? Estava a começar a composição, né? Nem tinha um ano, já tinha essa peça desenvolvida. Por que é que me emociona? É que ela é muito simples, mas ela traz uma certa profundidade, não só pelo texto, mas pelas linhas que estão lá. Tem uma outra que segue mesmo essa, porque são idênticas, são uma espécie de espelho, que a Agnus Dei fazem parte da mesma obra, que tem trechos que são bonitos. Então, muito mais pela simplicidade. Eu, porque de fato, hoje eu vejo, ah, ok, isto aqui só saiu assim porque eu também não tinha estudado isto, etc, etc. Mas mesmo assim ficou bonito. Então, esse aspecto que eu digo sempre, a música quando passa para o papel, já não me pertence. Então, ver o que é que a música se transformou fora, ou vai se transformando fora de mim, e perceber que a arte não é, quer dizer, a música, a composição não é um exercício tão solitário e que vem de mim só. Nós, até como africanos, pensamos muito nisso. O artista é alguém que parece que tem acesso aos espíritos, acesso a algo sobrenatural. E, de fato, pode acontecer. Nós também podemos impedir isso, na verdade. Então, a primeira obra em particular, por causa dessa simplicidade das linhas, do pensar um bocadinho no profundo, no longínquo, então diria eu.
1: Vamos ouvir essa música agora, não
0: Sim.
1: é? Qual é a característica dela?
0: É uma música para voz e orquestra de cordas e é bastante curta. Como eu disse, foi a minha primeira composição a ser, tem 2 minutos e meio. A gravação que nós vamos ver é da estreia temporada, na primeira série de 2016, da temporada de música 2016, estreada pelo Coro e Orquestra Chiquite.

0: Estevão, há muitos jovens a terem interesse pela música erudita e como aproximá-los a este ambiente de música clássica?
1: Alguns têm acesso através também de filmes, na verdade. Porque os filmes, alguns trazem um bocadinho disso. Alguns, eu ouvi essa música no filme X, etc. Que é bastante interessante. E como aproximá-los? Para as pessoas conhecerem a música erudita, também a necessidade de irmos até as pessoas. Como é que se vai até essas pessoas? É criando concertos nos bairros também. Vou ter de falar também de uma das modalidades do projeto, que é visitar as escolas. E nós temos, às vezes, concertos um bocadinho fora daqui do ciclo da cidade. Já fizemos alguns concertos em Bagamoio, por exemplo, que já é um bocadinho distante daqui da cidade. Nos primeiros anos até já fizemos na Matola. Então, aproximar esta música vai fazer com que as pessoas se interessem por esta música. Não há outra forma. Se nós queremos, por exemplo, que os jovens escutem as músicas da famosa Velha Guarda, não será possível as pessoas gostarem da música da Velha Guarda se nas televisões, nas rádios, só tocamos o que é do hoje. Será impossível. Tá? É preciso propiciar esse ambiente. Naquele momento em que nós achamos que é a hora nobre, né? Do entertainment, é colocar aquela música que tu queres que as pessoas escutem. Então, se tu colocares essa música nos horários meio mornos, assim, quem vai escutar é aquela pessoa que gosta e procura. Então, é preciso também ter essa questão da estratégia, como fazem as marcas, colocam nos outdoors. Aí, enfim, até pronto, nós encontramos em sítios improváveis um outdoor a falar sobre aquela marca, etc, etc. Então, uma das formas é essa. E se calhar tirar o estereótipo, né? Essa abertura que temos aqui, eu estar aqui numa entrevista a falar de uma música, eu jovem, e isso já também já é um aspecto que, ah, ok, existem jovens que estão a fazer, eu quero saber mais. Vão escutar as músicas, ah, ok, afinal é assim, afinal eu posso fazer isto, enfim. E há o caso também, tem a escola, a nossa escola, a Escola de Comunicação e Artes, que tem um curso de música. Lá alguns já acabam tendo acesso também à música erudita, enfim. E temos já também algumas escolas que já vão surgindo a dar aulas de música. Há umas escolas que se esforçam em dar esse tipo de música. Também criar essas condições, né? Quem sabe, assim, só provocando a Rádio de Moçambique, se calhar promover um desses festivais. Promover anualmente assim,
0: Um
1: algo
0: festival
1: assim,
0: de música clássica.
1: uma roda de conversa, e também e contando com vários já, tantos que estão fora de Moçambique que podem vir e podemos fazer aqui coisas bastante interessantes.
0: Mas a escola há de ser um espaço, se calhar, próprio, um ambiente mais fácil de incutir ou de aproximar jovens agora, mas podia falar de crianças, não
1: Sim,
0: é?
1: sim.
0: De aproximar os mais novos a terem alguma intimidade com música clássica.
1: Sim. E uma coisa que eu posso acrescentar, numa das aulas que eu estava a ter, um professor que já estava quase a reformar, estava a ter, acho que era direção de orquestra ou coisa assim, mas não vimos direção necessariamente. Ele nos deu estratégia de como introduzir a música nas escolas, como escolher músicas, etc, etc. E ele falava, disse, pá, esqueçam essas músicas em latim, esqueçam essas músicas, etc, etc. Peguem as músicas que as crianças cantam e brinquem com elas. Comecem por aí. Então, ao falarmos de música erudita em Moçambique e em África, seria muito interessante e importante poder criar uma ponte. Porque o que torna a música erudita às vezes distante é a pessoa não ter uma referência, né? Não ter uma referência, pode ser da língua, por exemplo. Alguém escutar uma cantora de ópera cantar em Xangana, Tonga, sei lá, em Xuabo, iria chamar mais atenção. Eita, cantar em Xuabo? Assim, uau, música clássica em Xuabo. Isso é também um TPC para nós, como compositores, né, fazer essa aproximação. Então, é um aspecto. Na conversa até com um amigo que está a fazer um mestrado, que ele estava bastante interessado em trabalhar esse aspecto. Como melhorar a questão da educação musical nas escolas, mas para criar esse lado transversal, né? Para que a música é um certo estilo, mas não significa que ela pode, quer dizer, ela fica isolada lá, né? Não vai ser a língua oficial, diga-se, da música, ela é italiano. Mas eu já vi partituras em francês, já vi partituras em alemão, já vi partituras em russo, já vi partituras nas línguas nacionais.
0: Línguas.
1: E por que que não tem? Então, a ideia, por exemplo, dos meus títulos, a maioria serem em Xangai, né? É um bocadinho disso. Se eu tenho de ler inglês, português, francês, etc, etc, ele também, quando tocar a minha música, vai dizer: vamos tocar Chikongelo, do compositor Stefano Chissan. Chikongelo, que significa prece. Isso é que é bastante interessante. Então, a ver isso, alguém... Ei, Chikongelo, peça de um compositor. Ah, é daqui. Tem uma referência nossa. Então, essa questão de criar, não olhar-se como dois mundos que não se podem cruzar. É preciso ter referências de cá para poder conquistar aquela pessoa, né? Sempre dizem, primeiro elogia para tu meteres uma crítica. Não é logo que a pessoa vai fugir. Então, é um bocadinho isso. É puxar coisas que se fazem parte, né, da nossa cultura para dentro dessa tradição que é ainda europeia. Mas
0: qual é a composição que agora vamos ouvir e que vá de encontro com este discurso de aproximar as pessoas à música erudita em função da simbologia, né, da língua, dos símbolos, de qualquer coisa que cria este elo?
1: Vamos escutar uma peça, a peça que eu já tinha comentado, que é Coringuiça. Coringuiça é uma peça para violino solo, interpretada pela Maya Egashira. Foi na estreia nacional, já há alguns anos. Essa peça começa, no início, os dois primeiros andamentos são de uma linguagem meio estranha. Depois, no terceiro andamento, intitulado Yu Moçambicana. Ou em moçambicano, ou a moda moçambicana. Então, dentro daquele emaranhado de coisas estranhas, temos ali depois alguma coisa que nos remete à música moçambicana. Então, mais ao som do violino. Então, ficaremos com essa peça.

0: Estevão, que artistas, que músicos eruditos te inspiram e que músicos moçambicanos também lhe inspiram a criar?
1: Que bom que disse que músicos, porque se dissesse que compositor, que músico, aí já, se fosse um, já daria muita confusão, porque dependendo das fases e daquilo que eu pretendo em cada peça, acabo escutando um certo tipo de compositor, um certo tipo de música. Escuto música renascentista, que é polifônica, em que cada voz é independente. Há um compositor chamado Josquin des Prez, que é um compositor renascentista, então estamos a falar mais ou menos do século XV, mais ou menos, para aquele estilo de música, muito mais pelo jogo que ele faz, é muito uma música muito ritmada, que tem a ver com o sítio em que ele se encontrava geograficamente. Tem um lado atlético lá que eu gosto bastante. Depois, um outro que eu diria gosto de escutar, já tive alguma influência dele, é o Handel e também o Bach. Prefiro mais o Handel do que Bach. Eu sei que isso é polêmico para aqueles que vão escutar, mas como? Porque Bach é tido como uma régua quando se fala de música, principalmente da música tonal. Ele é uma régua, porque ele quase escreveu quase várias formas musicais e a partir dele, mesmo a questão da harmonia, ele era gênio, na verdade. Escrevia muito, tem muitas peças dele, mas em termos de forma das melodias, eu gosto mais de escutar o Handel, muito mais por causa da parte vocal. A parte instrumental, o Bach é de fato um gênio. Depois, vou pular muito. Eu vou para do século passado. Tem um compositor russo que tenho escutado bastante, que é o Shostakovich. Ele viveu naquele período da União Soviética, entre censuras e tudo mais, essas coisitas, enfim, uma história um bocadinho assim, mas ele era um grande gênio e sobreviveu a tudo aquilo e exprimiu na música dele. A música dele é também é uma coisa bastante interessante. Às vezes, a cada época, em cada circunstância, pode trazer uma forma de responder em termos musicais. Shostakovich, escuto várias vezes, também o Stravinsky. E também tem um outro, por causa de uma coisa que ele faz com a voz, gosta de brincar com a voz, que é o Luciano Berio, que é um compositor italiano, também do século passado, mas morreu já neste século. E recentemente, quer dizer, dos contemporâneos, há tantos que já me deram aulas que gosto da música deles. Um deles que é o meu mestre, o Daniel Moreira, que foi meu primeiro professor. O Sérgio Azevedo, gosto da estética que ele usa, enfim, o Luiz Tinoco, que também tem um lado dos ritmos que ele também aprecia bastante. Então, que bom que disse vários, porque assim fui elencando que são vários estilos também. No lado moçambicano, primeiro eu gosto dos ritmos que nós temos e gosto muito mais de escutar a música, a famosa velha guarda, não me canso de escutar Tiwazi, a Nianta Melli, então, a Mingas, escuto também Stuart Scuma. Curiosamente fiz o meu primeiro arranjo, foi a música de Stuart Scuma. Pronto, então existem lá coisas que consigo retirar das músicas dele em termos de inspiração. As músicas do Tio Oasi são muito ritmadas, ele gosta desse lado meio de baladas, etc. E isso é uma coisa muito boa. Também porque espelha um bocadinho daquilo que é os ritmos moçambicanos, por aí.
0: Há mais compositores moçambicanos de música clássica desta geração que hoje está a mostrar que é possível ter música clássica puramente moçambicana?
1: Sim, alguns passaram pelo projeto, outros nem tanto. Os que recentemente nós tivemos estreia de peças dos colegas meus, o Hilário Manissa, que não só se foca na música erudita, né? Essa coisa de a música, a coisa não só, sim, na música erudita, mas ele também toca mbira, se aventura na questão da música, que é esse conteúdo tradicional, e isso é muito bom, porque dá essa versatilidade. Tem o Humberto Tandani também, que também gosta do lado de jazz, né? Então, não só essa música erudita, mas ele pega um bocadinho de jazz, que também acaba entrando um bocadinho nessa linguagem de música erudita por outros aspectos. Tem o Francisco Fumo, que foi o primeiro colega a fazer um arranjo para a orquestra, entre os alunos, né? E na altura ele fez o arranjo do Avassato Valom, né? E ele tem algumas peças dele, originais também. Samuel Magnissa, que agora está na Itália, ele esteve a estudar muito mais na parte do canto, mas eu escutei, quando ele estava cá, algumas composições dele, corais, principalmente, que eram peças bonitas, na verdade. Também está o Ennio Matombi, que também trabalha mais o lado vocal, porque é o que ele que também tem acesso. Eu e os outros colegas temos acesso ao shikitsi. Os colegas tocam instrumentos de cor, etc, etc. E há uns que só têm a parte coral. Então acabam desenvolvendo algumas coisas nesse ambiente. Esses são alguns. Eu sei que tem mais. Né? Se escutarem o programa, não me apedrejem, de fato. Eu sei que somos muitos, mas não estamos de todo coordenados, que é uma dívida que nós temos para podermos traçar um caminho melhor. Mesmo aqueles que só têm a parte coral, o quanto podem fazer na parte coral, porque, enfim, os outros, quando fizeram pesquisas, pesquisaram na parte coral. Eu falava de Fernando Lopes Graça, mas na Hungria tinha o Béla Bartók e um outro compositor que também fizeram o mesmo trabalho. Na Hungria fizeram gravações das músicas cantadas lá no campo, etc, etc. Então, esse trabalho, nós aqui em Moçambique estamos em dívida para fazê-lo como deve ser, na verdade.
0: Mas o que já foi produzido, o que já existe, como é que nós podemos ter acesso para ir lá apreciar?
1: Alguns têm nas plataformas no SoundCloud e no YouTube, no Spotify. Mas a maioria, como eu falei no início, nós temos problemas com a parte técnica da gravação dessas obras. E então, se não temos essas obras gravadas, não temos como... Geralmente só temos, às vezes, uma gravação assim...
0: Mais ou menos.
1: Dá para, se calhar, for para concorrer para alguma coisa, mandar e depois explicar, essa gravação é do ensaio, essa gravação foi feita por um telefone. Então, infelizmente, não temos ainda um mercado que se abra para isso, tá? Eu tive a sorte de ter três peças minhas em CDs. Uma peça para piano, uma que é o Chikongelo, e ter uma outra que é gravação de vozes, né? Que é uma peça curta, de mais ou menos acho que 2 minutos, que são falas, são efeitos. Tem algo ligado à parte eletrônica, no sentido de misturar vozes e distorções, etc, etc. Então, eu tive essa sorte, porque calhei, estava naquele sítio e alguém disse, quero... No primeiro, por exemplo, tive a oportunidade de ir à África do Sul e o professor disse, eu vou fazer um CD, preciso que envie um áudio, quase uma peça, até 2 minutos. Depois tive uma outra oportunidade de uma pianista italiana procurar por mim. Eu estou a procurar de compositores lusófonos. Encontrei o teu nome aqui no Facebook, etc, etc. Por aí enviou-me essa proposta e eu escrevi uma peça que ela depois escreveu. E se der, ainda podemos escutar. E também na última é esse concurso. Então, são situações em que... Não foi em Moçambique. Não foi em Moçambique. Então, vai um desafio também. Quem quiser apoiar os jovens nesse âmbito, agradecemos. Se calhar, já desafio aqui também a RM, se me permitir, nos abrir um estúdio e se calhar fazemos um plano, enfim. E para termos algumas gravações que podem passar já aqui na nossa rádio, no nosso programa.
0: Nós temos um estúdio, depois podemos ir lá ver qual é a possibilidade de tornar aquilo um espaço para gravar música erudita. Para terminar, Estevão, qual é a sugestão da obra?
1: Podemos fechar com Michotti. Michotti são lágrimas. Esta peça foi primeiramente concebida naquela época do Ciclone Idai. As primeiras notas que eu escrevi foi na época do Ciclone Idai. E depois disso, aquela situação da instabilidade. Na altura era centro também, e depois no norte. e vou me perdoar por terminarmos com uma peça um bocadinho triste,
0: dramática,
1: mas com uma realidade que também ainda nos visita, né? Então, Michotti, que foi uma peça só para piano solo, e foi gravado na Rádio Vaticano pela Silvia Belfior, essa pianista italiana que me contactou, queria fazer uma coisa com um compositor lusófono, da África lusófona. Vai retratar vários aspectos entre dessa parte dramática, essa parte de urgência. Me chote porque, de facto, são situações que até hoje, sempre quando estamos ali em janeiro, fevereiro, sempre há lágrimas, porque alguém perdeu casa, porque alguém perdeu familiares por causa das cheias. Essas intempéries sempre nos visitam. E há muitos que ainda choram e vão de um lado para o outro. As suas casas não são suas, a sua casa é estrada, porque por causa dessa situação da instabilidade lá no norte, em Cabo Delgado em particular. Então, terminamos com Michotti.

0: Estevão Filipe Chissano, foi um prazer conversar consigo. O prazer maior ainda foi descobrir que, afinal, por cá, entre nós, na nossa sociedade, existe esse talento de música erudita, e nós vamos fazer questão de acompanhar, não é, essa história. Muito obrigada, um grande prazer. E voltamos a estar juntos, certamente.
1: Muito obrigado.
0: Com muita brevidade.
1: Eu que agradeço. Agradeço muito o convite e agradeço muito este espaço que, diga-se, também faltava nos nossos coraçõezinhos quando estudávamos clássico aos domingos. Então, agradeço bastante o convite.
0: Chegamos ao fim de mais um encontro marcado pela arte, juventude e inspiração. Hoje percebemos que a música clássica em Moçambique já não é apenas uma possibilidade distante. Ela tem rosto, voz, talento e futuro. Um futuro construído por jovens que acreditam no poder transformador da música e na força dos sonhos alimentados com disciplina e paixão. Talvez daqui a alguns anos olhemos para trás e reconheçamos que estávamos exatamente aqui, no começo de uma nova história cultural no país. Ao nosso convidado, obrigada pela partilha. E assim, caro ouvinte, obrigada pela escuta e companhia. Rosa Maciel na produção e apresentação e Leonardo Matimelli na sonorização despedem-se. Até ao próximo encontro.

Saudações, amigos. Este é o Easy Jazz, a companhia habitual de Isidino Faquerá e Moussaji Galibo, que juntam-se na primeira edição do mês de junho. É o primeiro domingo e nós estamos aqui presentes neste 7 de junho para o acompanhar também durante as nossas habituais 2 horas com música de jazz e fusão. E esta nossa edição de hoje vai fazer uma homenagem ao grande multi-instrumentista Paíto Checo, que nos deixou precisamente no primeiro dia do mês, no dia 1 de junho, na passada segunda-feira, vítima de doença. Paíto Checo, de uma família de músicos e particularmente de bateristas, ele foi também considerado um grande baterista, irmão do fundador do grupo R.E.M., Zeca Checo, e do Gilinho Checo, atualmente a viver nos Estados Unidos da América. Paíto foi um dos nomes que, com o seu talento, integrou alguns dos grandes grupos da nossa música, como Bila, Orquestra Marrebenta, Grupo R.E.M. e Goruan, um dos grandes nomes para as grandes secções de estúdio, destacando o grande trabalho do projeto da Rádio Moçambique, do estúdio M2, com Fernando Azevedo. Paíto Checo, que teve um contributo muito grande em várias obras de grandes e artistas que se foram revelando também ao longo dos tempos. É com ele, recordando o seu grande contributo para a nossa música, que vamos fazer a primeira hora desta nossa edição de hoje do programa Easy Jazz. Como eu disse, estúdio da Rádio Moçambique, foram um dos grandes locais de trabalho, um dos grandes palcos para a sua atividade como músico, e com o grande Fernando Azevedo, ele fez várias obras, participou em várias composições do Fernando Azevedo, e é justamente com uma dessas obras que vamos iniciar esta nossa edição de hoje. Tu, Paíto Checo, ficarás na história da nossa música. Tu, o título desta composição.

O piano de Fernando Azevedo neste Tu, onde o Paíto executou o baixo, bateria e que também contou com o trabalho de guitarra do Sox, entre outros músicos, no projeto M2, que era dirigido pelo Fernando Azevedo. E esse projeto M2, que foi responsável pelo acompanhamento de muitos dos grandes nomes da nossa música, e inclusivamente trazendo prémios como para Da Pota, de Monecas Tomé, os vários prémios para obras do Stewart, acompanhamento a César Flores, a Libertino Pascoal, mas muitos mesmo outros artistas foram acompanhados nas suas primeiras obras e não só, por o Paíto Checo, integrado no grupo M2. Paíto, que nasceu em Maputo, antiga Lourenço Marques, justamente no dia 7 de agosto de 1959, como uma família em que a música estava presente, como eu disse no princípio, sob liderança do grande mano baterista Zeca Checo. Paíto iniciou-se com os amigos também, e nessa influência de se ouvir música, tocando guitarra, mas depois pegou a bateria como seu instrumento e mais tarde o baixo. E a bateria, no primeiro grande grupo de referência, Mbila, o grupo da OJTM, onde militava também o Gosto Neto, o Baba Harris, Conley, Mat Carlos, na Surdina Damo, por onde passou também o Wildo Ferreira e o grande Cílio Paulino, que foi um dos grandes guitarristas desse grupo em parceria com o Baba. Nessa fase, Paíto Checo gravou com o Cílio Paulino a bonita canção Dunia.

do grupo Umbila, o grande grupo Umbila, que chegou a representar o nosso país também em alguns eventos internacionais. Aqui, a banda onde militou o músico Paíto Tcheco, que hoje trazemos em homenagem, músico que partiu na passada segunda-feira. Quando o grupo Umbila se desfez, Paíto Tcheco passou a trabalhar em vários projetos e, inclusivamente, como dissemos logo no princípio, no M2 com o Fernando Azevedo. É aí que surge também a ligação com a Orquestra Marrabenta, que nasce do grupo RM, para o qual Paíto Tcheco é convidado e que leva uma música moçambicana também para vários palcos internacionais. Mais tarde, os membros do grupo Orquestra Marrabenta, que faziam parte do grupo RM, voltam a trabalhar naturalmente com o grupo RM, que nunca se desfez, e sofreu algumas alterações, algumas mutações, como por exemplo a saída de Milagre Langa de baixista, e por aí é convidado o Paíto Tcheco como o baixista do grupo, e o trabalho com os membros do grupo RM na criação de novas composições resultam na criação do álbum Amoia, resultam na produção do álbum Amoia, como fruto da vitória da belíssima Baila Maria, a qual escutaremos aqui mais um bocadinho, que foi escrita por Chico António e Mingas. Mas para a Mingas, o Paíto Tcheco, como baixista muito em particular, também escreveu um grande êxito dos dias de hoje, os Congolotana, do qual trazemos aqui este pequeno extrato.

Chicongolotana, que é um dos grandes sucessos da Mingas, foi escrito por Peito Checo, aqui registado António Cabral, Daniel Checo, e que integra esse álbum Amoia do grupo RM, o álbum Amoia, como se chamava o grupo RM na França, integra um álbum Cineta com 8 composições que abre com o prémio ganho pelo grupo RM para o concurso da Rádio França Internacional da melhor canção do ano, Baila Maria. Apreciamos aqui um belo trabalho de baixo feito pelo Paíto.

Un gran éxito para María con Grupo RM, con Chico António como um compositor, com a voz da Mingas. O grande êxito que marca também uma referência da música moçambicana no concurso da Rádio França Internacional, aqui com o baixo do Peito Tcheco e a complicidade entre o baixo e a bateria, o seu irmão Zeca Tcheco. Peito Tcheco e o trabalho com outros nomes da música, elementos que trabalharam no Grupo RM também, mas que nas suas obras a solo fizeram as suas composições, os seus discos. Foi convidado para a produção do primeiro disco de Oazimbo, o Maqueiro, que foi produzido pela Produções Conga na África do Sul. Tive o grande privilégio, mais uma vez, de viajar, como já havia acontecido, com o grupo Mbila, com a Orquestra Marrabenta, aqui agora para a África do Sul, para a produção deste disco, com a presença do Peito Tcheco, como baterista, como baixista, e deste projeto interessante de Oazimbo, sugiro que apreciemos o trabalho do Peito Tcheco no Venha Daí.

o Azimbo e o Venha Daí, com o Peito Checo a participar como baterista e percussionista nesta composição e em várias outras que corporizam o disco Macuerro, onde também participou Jimmy DeLudio à guitarra, o Maurício Lotz também em alguns títulos à guitarra, o Denis Lalueto, o baixo, nesta composição, o trabalho do Peps Cotumati, os teclados, o saxofone de Barry Snyman, o trompete de Luís Moreira e as belíssimas vozes acompanhando a voz do Azimbo da Kate Bakena, Canyo Mapumola, Mandiza Dlango. O Paito Tchaco e o contributo neste projeto de Azimbo. Trabalhando com outras grandes estrelas, como eu disse, do grupo R.M., foi um dos grandes companheiros da Mingas, depois de ter composto o Escangolotana, a Mingas convidou Paito para participar no seu primeiro disco a solo, Vuca África, como baterista, fazendo várias execuções, como por exemplo o belo exercício que é feito pelo Paito, como no título Reunipa.

Calipá, um tema da Mingas com um belo trabalho de bateria feito aqui pelo Paíto Checo. A versatilidade do Paíto na execução de estilos musicais fez com que o Amável o convidasse também para integrar o projeto do Amável com as influências do rock, mas indo buscar ricas melodias e obras de grandes nomes da nossa música, como o grande Fanim Fumo. O Amável interpretava, ou interpreta bastante bem, obras do grande mestre Fanim Fumo. E o Paíto foi um dos músicos que trabalhou com o Amável nos estúdios, fazendo bateria, fazendo baixo, fazendo percussão e também acompanhando o grande guitarrista Amável. Vamos, por exemplo, do Amável buscar o exercício na obra Vai Que Vem, inspirado num clássico de Fanim Fumo, e A Mulher, também com inspiração no grande mestre Fanim.

versatilidade do Peito Checo aqui, fazendo bateria, fazendo baixo e guitarra ao lado. Guitarra para acompanhar o exercício de guitarra solo do grande guitarrista amável. Juntos aqui nesta passagem também pelo rock. Peito Checo foi também convidado a trabalhar com o grupo Gorwan, voltando aos grandes grupos. As mutações nos grandes grupos aconteceram também no Gorwan e ele foi convidado também a dar o seu contributo, primeiro como percussionista, mas depois também como baterista nos vários momentos de música ao vivo, mas também nos estúdios. A animação do Peito Checo, este exemplo.

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1: Grande tema de Roberto Gizonzo, mas vamos ficar com o seu excelente exercício de bateria em Cocawata.

Mabuquanhan, na voz do António Baza, aqui com o belo trabalho de bateria de Baito Checo, que quisemos hoje homenagear. Partiu na passada segunda-feira um dos maiores multi-instrumentistas do nosso país, que na fase final da sua vida integrava o grupo Jumbo, ao lado de músicos como Milagre Langa ou Inácio Magaia, procurando fazer viver para sempre as obras do grande grupo Jumbo, que marca a história da nossa música. Baito Checo, o baterista, o baixista, o guitarrista, o corista e, em muitos casos, o animador das grandes bandas por onde passou. Partiu, mas fica o seu grande contributo para a história da nossa música. As nossas condolências à família Checo, particularmente às suas irmãs, às suas filhas e os seus netos. Vá em paz, Baito. Descanse em paz. O seu trabalho de bateria, a fechar esta homenagem que quisemos fazer, numa obra com José Mecavel e Otis.

Este é o Easy Jazz, a companhia de Slim Fakirá e Moussaji Galibo. Vamos, nesta segunda parte, trazer um pouco de orquestras. Bem, vamos trazer uma grande orquestra para começar, depois vamos descendo com pequenas orquestras, com big bands, e vamos terminar, inclusivamente, com uma pequena banda e um dos nossos grandes bateristas. Hoje é 7 de junho e, na música, uma referência muito especial a um grande nome para a música, para o rock, para o pop, mas também para o jazz, com a sua guitarra e com a sua voz. Um dos grandes êxitos que ele escreveu vai ser aqui interpretado por uma grande orquestra. Faz-se referência ao Sr. Prince Roger Nelson, mais conhecido por Prince, que nasceu a 7 de junho de 1958 nos Estados Unidos da América, e que também nesse país seu partiu a 21 de abril de 2016, aos 57 anos de idade. Prince, grande Prince, com uma referência às suas grandes composições, à sua grande história de sucesso, com os seus vários álbuns, a sua rivalidade com Michael Jackson. O Prince, que também foi premiado pelo Grammys, recebeu 32 indicações ao prémio e venceu em 7 ocasiões. 2 álbuns em 1999 e o Purple Rain foram inclusos na Wall da Fama nos Grammy Awards. A Grande Orquestra Sinfónica de Londres, na procura de interpretar alguns dos grandes clássicos do pop e do rock, pega em Purple Rain de Prince e nós fazemos homenagem a esse grande nome da música norte-americana que nasceu em 1958.

recordando Prince, que nasceu em 1958, precisamente no dia 7 de junho, e recordado aqui pela Orquestra Sinfónica de Londres, que nos trouxe um dos grandes êxitos do Prince, o Purple Rain, com arranjos de Robert Young e condução de orquestra de Andrew Jackman. Dessa grande Orquestra Sinfónica de Londres para um projeto também de orquestra de Canadá, o New Groove Orchestra, que na sua secção de sopros conta com dois exercícios de trompete, dois de saxofone, um de trombone, depois na secção rítmica. Um orgulho nosso de poder contar com o trabalho do moçambicano Samito Matsingue a fazer os teclados. E eles trazem-nos aqui Vitamina G, New Groove Orchestra.

A vitamina aqui, aqui é oferecida pelos New Groove Orchestra, que enviaram essa mensagem a partir do Canadá. A participação nos teclados bem seguros e presentes do nosso compatriota Matzinha, que vive já há vários anos no Canadá, o Samito. Agora vamos para os Estados Unidos e de lá o saxofonista Salim Washington e o seu Harlan Arts Ensemble vão trazer-nos também um momento interessante com sabor de orquestra. São, neste caso, contando com o saxofone do Salim, são três saxofones que se juntam aqui, um clarinete, ainda tuba, o trompetista e trombone, depois a secção rítmica, para nos brindarem com uma das várias composições que pertencem a um repertório deste grupo norte-americano. Salim Washington vai nos trazer com o seu grupo o Stranded.

Salim Washington e o seu Harlem Arts Ensemble, aqui com esta rica secção de sopros e solos dos sopros, mas também aqui podemos apreciar o pianista Ronald Smith ou o baixista Steve Nils, proporcionando alguns momentos de solos, enriquecer esta grande secção de sopros. Vai-me lembrar o Eduardo Carimo, aí uns anos atrás, e os sopros no seu grupo, alguns deles saídos da banda da polícia, a atual banda militar, as bandas militares, e aliás começam também os municípios a surgir em bandas filarmónicas, e a fazer lembrar também o esforço do Moreira Xunguiça na formação de meninos para as secções de sopro, para os grupos de sopros. Sopros que continuam connosco para mais alguns minutos, porque Tora Tora Big Band junta-se também a nós, e nessa secção, três trombones,

dois saxofones, dois trompetes, para a obra do trompetista Kruger, o Silent, onde também vamos apreciar um solo de trompete do Sr. Peter Wolfsburg, aliás, solo de trombone do Sr. Michel Wolfsburg, mas também de contrabaixo, a responsabilidade do Sr. Francisco Valente. Silent, para apreciarmos um grupo que surgiu em Portugal, o Stora Tora Big Band.

Silent, o título desta trazida pelo grupo Tora Tora Big Band, músicos de jazz baseados em Portugal, em Lisboa, mais concretamente, e aí juntarem-se a nós aqui para esta página de hoje, em que quisemos trazer umas secções ricas com os sopros, mas sem vozes, sem vozes. Aqui podemos apreciar o trabalho de piano também a soar com muita presença, feito pelo Filipe Raposo, pianistas portugueses que temos destacado deste nosso encontro. E depois destas secções de sopro vamos mais suavezinhos até o final, com quartetos, quintetos, e agora aqui um quarteto, onde também se destaca o trabalho de piano, fiz referência há bocado, agora aqui feito pelo Pedro Neves, mas é para colaborar no disco do João Freitas, um guitarrista que deixa-se balançar bastante pelos grandes clássicos de jazz, esse músico português que, para além do Neves ao piano, conta com o trabalho de João Cassal no contrabaixo e Pedro Genes a fazer a bateria, no título Gone with the Wind.

João Freitas, o seu trabalho de guitarra para esta nossa edição de hoje, que teve logo no princípio o trabalho do Jimmy em destaque. Agora, depois do músico português, vamos para o sul-africano Steve Dyer, que pega no seu saxofone aqui na rua secção de sopros. Ele e os seus convidados, o Sanctuary, por exemplo, para fazer o baixo, o trabalho Sanctuary para fazer bateria. O trabalho baixo é feito pelo grande Herbert Suali, o contrabaixo. Ainda a participação na percussão de Mabi Tobajani e da guitarra do Matuatsua Matole. Steve Dyer e Aura.

O saxofonista Steve Dyer neste nosso encontro. É, sim, sim, sim, pai do Bocana Dyer, esteve aqui entre nós recentemente e participou nas realizações do Easy Jazz no âmbito dos 30 anos. É, nascido em 1986, há 40 anos, pai desse senhor que hoje tem 66 anos de idade. Steve Dyer a deixar o espaço de fecho para o moçambicano Frank Paco, que nos vai brindar com mais um título feminino depois de Aura, Madame de Science. Frank Paco, o grande baterista que no próximo mês vai apresentar o seu próximo álbum aqui em Maputo. O Easy Jazz vai acompanhar também este momento, os preparativos e o próprio lançamento do novo disco do Frank Paco, que fecha este nosso programa com o seu New Horizons, um álbum que contou, a propósito do saxofone de apocado, com o Buddy Walls no saxofone, nesta composição que se segue, com Sylvan Bolubes no baixo, com o grande guitarrista Halo April, e também com a participação de Bleka Halladay nos keyboards. Zinfa Kiremos e Giga Libo que voltam a estar consigo na próxima edição, no próximo domingo, para mais música, para mais uma companhia com o programa Easy Jazz.

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1: Saudações, amigo ouvinte, seja bem-vindo a este espaço. Meu nome é Vítor Reis, vamos começar então juntos esta mesma semana. Nas próximas horas vamos levar até si a nossa música como prato forte para este nosso encontro e ainda os programas Sons e Ritmos do Moçambique, na companhia de Carlos Anselmo, bem como o programa Clássicos ao Domingo. Vamos agradecer pelo fato de nos ter escolhido como sua companhia a esta hora e desejar, acima de tudo, uma ótima escuta. Para abrir musicalmente esta hora, convidamos Mingas para passar aqui a sua classe com o seu Utati Solar.

Uma das músicas de registro desta cantora moçambicana, atualmente a residir no Brasil, Lena Baula, com o seu Munangue, extraído do disco Kumlango. Ouvimos ainda de Isabel Novella o tema For My Father. Segue-se Kijana, de Gimo Mendes, músico das terras de Nampula. Nampula que foi palco na última semana do Fórum de Turismo, que juntou vários intervenientes desta área naquela província do norte do país.

0: Ouvimos Pangira dos Maçucos, esta banda que se destaca no panorama musical aqui de Moçambique. Para trás, um dos legados também do músico moçambicano das terras de Sofala, Ndongwe, de David Mazembe.
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Este é o sexto mês do ano, amigo ouvinte, em que iremos celebrar, no próximo dia 25, os 51 anos da nossa independência. A música prossegue e desta vez convidamos-te a casa para passar aqui a sua classe com o tema A Luta Continua, tal como dizia Samora Moisés Machel, o primeiro presidente de Moçambique independente.

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O Pentaná é um dos temas que ficou no registro de Zena Bacar na banda Eu Puro. Fica ainda para trás o tema Takashaixenha de Cisa Kelma Tromba. Estamos a caminhar para a hora 1. Quando lá chegarmos, vamos atualizar para si o essencial da informação. Dos bons rapazes, vamos ouvir Cadim Fumá, ou seja, Eu Não Quero, e você não vai querer sair da nossa frequência de certeza absoluta.

0: Os Goruana fecharem a primeira hora do nosso encontro de hoje. Já a seguir, vamos atualizar para si o essencial da informação. Uma hora em Moçambique.
1: Boa noite. As notícias apresentadas por Ernesto Chouk. Governo pretende dinamizar a implementação dos projetos de resiliência, desenvolvimento económico e combate às desigualdades sociais no país. É uma pretensão inserida na participação esta segunda-feira do Presidente da República, Daniel Chapo, no Fórum de Fragilidades 2026 a ter lugar na capital norte-americana, Washington, D.C. O detalhe com o enviado especial da Rádio Moçambique a Washington, jornalista Mohamed Jan.
2: Trata-se de um evento que vai redesenhar estratégias eficazes para o alinhamento de esforços entre o Banco Mundial e parceiros estratégicos para um financiamento com impactos duradouros na perspectiva de desenvolvimento. O evento do Banco Mundial, a decorrer aqui em Washington, D.C., a partir de segunda-feira, acontece numa altura em que o governo continua a redesenhar estratégias para o desenvolvimento econômico do país, combate à pobreza e desigualdade, sobretudo nas zonas mais vulneráveis e em conflito. Para o académico e analista de política internacional, Hilário Chacate, a participação de Moçambique no Fórum Fragilidades projeta o país na atração de novos financiamentos. Washington, D.C., Rádio Moçambique, Mohamed Jani.
1: O antigo presidente da República, Joaquim Chissano, descreve Dom Osório Afonso, que perdeu a vida sábado em Quilimane, como um padre de trato fácil e próximo à comunidade cristã. Apesar de pouco contacto que manteve com Dom Osório, Joaquim Chissano diz que, enquanto desempenhou as funções de bispo auxiliar de Maputo, o clérigo foi uma referência no serviço da igreja e da população.
3: Fazia trabalho nas paróquias e aqui vinha raramente, foram apenas 2 anos que ficou aqui. Ainda esperávamos ouvir muito dele, porque a bagagem que ele trouxe da sua preparação é muito grande e esperávamos sempre uma contribuição muito grande na nossa igreja.
1: Já o vigário judicial da Arquidiocese de Maputo, o padre Hilário Francisco, afirma que a Igreja Católica vive um momento de choque e descrença pelo passamento físico do bispo da Diocese de Quilimane. O secretário-geral do Sindicato Nacional de Jornalistas enaltece o contributo de jornalista e assessor do gabinete do primeiro-ministro, José Sixpence, para o desenvolvimento e consolidação do jornalismo moçambicano. Reagindo à morte sábado de José Sixpence, Farouk Sadiq recorda o seu desempenho na cobertura dos assuntos ligados à Assembleia da República.
4: Foi um jornalista com uma excelente participação nas suas atividades profissionais, quer primeiro no jornal Domingo, para o qual trabalhou, quer mais tarde para o gabinete do primeiro-ministro como assessor de imprensa, mas também teve um papel fundamental na criação da rede de jornalistas parlamentares de Moçambique, teve um papel fundamental nos órgãos do SNJ, da qual participou.
1: Por sua vez, o jornalista e delegado da Sociedade de Notícias, Emmanuel Nica, Jorge Rungo, classificou de devastadora e trágica a morte do seu amigo e colega José Sixpence. O assessor do gabinete do primeiro-ministro, José Sixpence, perdeu a vida este sábado em Maputo, vítima de morte súbita. Autoridades moçambicanas repatriaram este domingo o segundo grupo de moçambicanos vítimas dos ataques xenófobos na província sul-africana de Cabo Ocidental. Correspondente Eduardo Figurão.
5: Trata-se de 169 compatriotas, incluindo 16 menores, que foram forçados a abandonar as zonas de Mossel Bay e Hermanos, nos arredores da cidade do Cabo. O cônsul de Moçambique, em Joanesburgo, Guilherme Tamel, revelou que este sábado houve mais uma marcha violenta na zona de Devington, nos arredores de Joanesburgo, sem um registro, por enquanto, de vítimas moçambicanas. Os ataques xenófobos na África do Sul já provocaram a morte de 9 moçambicanos e afetaram diretamente mais de 1000. Rádio Moçambique, Eduardo Figurão, em Joanesburgo.
1: Na página desportiva, a Seleção Nacional de Futebol aos Mambas foi goleada esta segunda-feira pela sua similar de Umá por 4-1 em jogo de caráter particular realizado em Jakarta, capital da Indonésia. Na próxima terça-feira, os Mambas voltam a jogar, desta feita contra os donos da casa, a Seleção da Indonésia. Os pupilos Chiquinho Conde, agora sem mexer, Domingues e Reinildo Mandava, preparam-se para a estreia de grupo de qualificação a CAN 2027. Moçambique está inserido no grupo J, Senegal, Moçambique, Sudão e Etiópia. O tempo. Esta segunda-feira, a cidade de Tétem será mais quente do país, com uma temperatura máxima de 31 graus centígrados. Seguem as cidades Nampula e Pemba com 30 graus, Quelimane 28, Inhambane, Vilanculo e Beira 27, Maputo e Xai-Xai 26, Lixinga 24 e, por último, Chimoio com 22 graus centígrados de temperatura máxima. Foram as notícias a esta hora.

0: 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Esta que é a nossa ideia. A nossa Assembleia da República aprovou uma nova lei de saúde que permite-nos cuidar do povo lá na base. Construirmos muitos postos de saúde comunitários lá na base, para termos menos enchentes nos centros de saúde e termos menos enchentes nos hospitais. E é isto que nós vamos apostar. E vamos continuar a trabalhar dia e noite para cuidar do nosso povo. Esteja onde estiver, mesmo que esteja a 52 quilômetros, se não conseguirmos fazer chegar o hospital lá, se não conseguirmos fazer chegar um centro de saúde, no âmbito dos cuidados de saúde primário, que é cuidar o povo lá na base, nós vamos construir postos de saúde comunitário para podermos cuidar do nosso povo.
1: Presidente da República, Daniel Chapo.

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3: Atualizamos para si o essencial da informação a esta hora. Vamos levar até si mais uma proposta. Desta feita, o programa Sons e Ritmos de Moçambique, na companhia de Carlos Anselmo. 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

0: Olá África, olá mundo, está no ar o Sons e Ritmos de Moçambique, a nossa montra obrigatória da música moçambicana, numa parceria que une a RTP África e a Rádio Moçambique para levar o melhor da nossa identidade aos quatro cantos do mundo, com a condução de Carlos Mponda. E começamos em grande, acabamos de ouvir as sonoridades contagiantes de Assa Matusse com os temas Dry Matthews e Amriza, duas autênticas pérolas que fazem parte do mais recente EP da artista, que continua a encantar-nos com a sua sensibilidade e voz inconfundível.
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0: Uma mensagem forte, necessária e carregada de sentimento. Nos Matam Porquê é o grito artístico de Yada Angel, uma das vozes mais promissoras da nossa praça, que usa sua arte para trazer reflexão e dar voz a causas profundas da nossa sociedade. Quem chega agora ao nosso palco é Prince Solomon, trazendo a envolvência do tema Sou Tua Menina, Deixe-te Levar.
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Que sequência fantástica aqui no Sons e Ritmos de Moçambique. Viajamos pela sensibilidade de Prince Solomon em Sou Tua Menina e fomos ao ritmo contagiante e inteligente de Hernani, um dos maiores pilares do nosso hip-hop. E por falar em rimas com alma, também tivemos o talento de Frickson. Para quem acompanha a sua linha, sabe bem. Frickson é aquele artista moçambicano que tem o dom raro de transformar vivências reais em música honesta, profunda e puramente visual. Com seu estilo muito próprio, ele mistura o rap, a poesia e o storytelling para criar obras conceptuais que unem a nossa identidade, a família e a reflexão social. Uma salva de palmas para a nossa juventude criativa.

duas propostas, duas abordagens modernas ao Afropop e a Kizomba que estão a dominar as pistas e as rádios. Ouvimos Slowly com Mais Um Pouco e Twin Fingers com o sucesso Amor Não É Para Doer. E aqui vai um detalhe, o talento corre mesmo nas veias desta dupla de irmãos. A família dinâmica da nossa música em grande plano aqui nos Sons e Ritmos de Moçambique.

Falar de O Caulicimani é falar da gênese, da espinha dorsal da nossa música popular. O Azimbo é, sem sombra de dúvidas, um dos maiores monumentos vivos da cultura moçambicana. A sua voz atravessou gerações, internacionalizou a nossa marrabenta e continua a ser uma escola para todos os que decidem cantar Moçambique. Que privilégio podemos celebrar o seu legado. E fechamos a nossa viagem de hoje com as atenções viradas para outro mestre das cordas e do afrojazz. Vem aí o mestre Jimmy Lulho. E atenção às novidades. O virtuoso guitarrista já está a aquecer os motores e a preparar os dedos para um grande concerto de comemoração dos seus 40 anos de carreira, diga-se brilhante e galardoada. Podem esperar um espetáculo memorável com convidados especiais e aquela fusão perfeita de ritmos a que já nos habituou.

O Sons e Ritmos de Moçambique de hoje fica por aqui, mas a música, essa nunca para. Fiquem na companhia do mestre Jimmy Lhuto até para a semana, aqui na RTP África e na Antena Nacional da Rádio Moçambique. O abraço forte é de Carlos Mponda.

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0: Vamos atualizar de seguida o essencial da informação. São 2 horas em Moçambique.
1: Boa noite. As notícias apresentadas por Ernesto Chouk. Governo pretende dinamizar a implementação dos projetos de resiliência, desenvolvimento económico e combate às desigualdades sociais no país. É uma pretensão inserida na participação esta segunda-feira do Presidente da República, Daniel Chapo, no Fórum de Fragilidades 2026 a ter lugar na capital norte-americana, Washington, D.C. O detalhe com o enviado especial da Rádio Moçambique a Washington, jornalista Mohamed Jan.
2: Trata-se de um evento que vai redesenhar estratégias eficazes para o alinhamento de esforços entre o Banco Mundial e parceiros estratégicos para um financiamento com impactos duradouros na perspectiva de desenvolvimento. O evento do Banco Mundial, a decorrer aqui em Washington, D.C., a partir de segunda-feira, acontece numa altura em que o governo continua a redesenhar estratégias para o desenvolvimento econômico do país, combate à pobreza e desigualdade, sobretudo nas zonas mais vulneráveis e em conflito. Para o acadêmico e analista de política internacional, Hilário Chacate, a participação de Moçambique no Fórum Fragilidades projeta o país na atração de novos financiamentos. Washington, D.C., Rádio Moçambique, Mohamed Jani.
1: O antigo presidente da República, Joaquim Chissano, descreve Dom Osório Afonso, que perdeu a vida sábado em Quilimane, como um padre de trato fácil e próximo à comunidade cristã. Apesar de pouco contato que manteve com Dom Osório, Joaquim Chissano diz que, enquanto desempenhou as funções de bispo auxiliar de Maputo, o clérigo foi uma referência no serviço da igreja e da população.
3: Fazia trabalho nas paróquias e aqui vinha raramente, foram apenas 2 anos que ficou aqui. Ainda esperávamos ouvir muito dele, porque a bagagem que ele trouxe da sua preparação é muito grande e esperávamos sempre uma contribuição muito grande na nossa igreja.
1: Já o vigário judicial da Arquidiocese de Maputo, o padre Hilário Francisco, afirma que a Igreja Católica vive um momento de choque e descrença pelo passamento físico do bispo da Diocese de Quilimane. O secretário-geral do Sindicato Nacional de Jornalistas enaltece o contributo de jornalista e assessor do gabinete do primeiro-ministro, José Sixpence, para o desenvolvimento e consolidação do jornalismo moçambicano. Reagindo à morte sábado de José Sixpence, Farouk Sadiq recorda o seu desempenho na cobertura dos assuntos ligados à Assembleia da República.
4: Foi um jornalista com uma excelente participação nas suas atividades profissionais, quer primeiro no jornal Domingo, para o qual trabalhou, quer mais tarde para o gabinete do primeiro-ministro como assessor de imprensa, mas também teve um papel fundamental na criação da rede de jornalistas parlamentares de Moçambique, teve um papel fundamental nos órgãos do SNJ, da qual participou.
1: Por sua vez, o jornalista e delegado da Sociedade de Notícias, Emmanuel Nica, Jorge Rungo, classificou de devastadora e trágica a morte do seu amigo e colega José Sixpence. O assessor do gabinete do primeiro-ministro, José Sixpence, perdeu a vida este sábado em Maputo, vítima de morte súbita. Autoridades moçambicanas repatriaram este domingo o segundo grupo de moçambicanos vítimas dos ataques xenófobos na província sul-africana de Cabo Ocidental. Correspondente Eduardo Figurão.
5: Trata-se de 169 compatriotas, incluindo 16 menores, que foram forçados a abandonar as zonas de Mossel Bay e Hermanos, nos arredores da cidade do Cabo. O cônsul de Moçambique, em Joanesburgo, Guilherme Tamel, revelou que este sábado houve mais uma marcha violenta na zona de Devington, nos arredores de Joanesburgo, sem um registro, por enquanto, de vítimas moçambicanas. Os ataques xenófobos na África do Sul já provocaram a morte de 9 moçambicanos e afetaram diretamente mais de 1.000.